Oh, aleluia. Todos foram cheios. Isso me ensina muito. E uma das coisas que isso me ensina é que quem persevera não é decepcionado. Oh, aleluia. Quem espera numa promessa. Tudo que eles tinham ali era uma promessa. Ficai até que sejais revestido de poder. Em outras palavras, é como se a igreja primitiva dissesse: eu não arredo o pé enquanto o poder não me alcançar. Eu não saio daqui enquanto ele não me revestir. Eu não saio daqui enquanto a promessa não for cumprida. Você já imaginou, meu filho? Gente que nunca tinha estudado outro idioma, gente que nunca tinha feito uma viagem internacional, gente que nunca tinha feito um cursinho de falar outra língua, gente que nunca tinha tido isso, nunca tinha tido acesso a estudar outro idioma. Meu filho, no cenáculo aconteceu o primeiro encontro de poliglotas. Aleluia. Era gente falando elamita, era gente falando a língua da Capadócia. Oh, aleluia. Ela, gente falando outras línguas, aleluia. Oh, glória a Deus. Tem gente que acha o máximo, né? Porque fala inglês, porque fala alemão. Meu filho, grande mesmo é quem ao mesmo tempo dá diversos idiomas e a tradução dele a quem nunca estudou para saber. Esse é grande. Este é inquestionavelmente grande. Aleluia, glória a Deus. Pessoas indotas, homens comuns, homens sem instrução, homens sem curso acadêmico, falando em outras línguas. Oh, aleluia. Não existe professor melhor do que o Espírito Santo. Oh, aleluia. Não existe capacitador maior do que o Espírito Santo. Não existe ajudador igual ao Espírito Santo. Aleluia, glória a Deus, aleluia. Foram cheios do Espírito Santo. Por quê? Porque cenáculo é lugar de poder. Deixa eu abrir aqui um parênteses, que quando eu abro esse parênteses, Deus fala com alguém específico. Estamos dentro do contexto da Rádio Nordeste Evangélica. Deixe-me contar uma experiência que eu vivi há mais de 30 anos. Nessa época, pastor João de Deus era pastor na cidade de Caraúbas. Estava no começo do meu ministério. E naquela época, pastor Elinaldo, fazia-se os congressos de mulheres. Durante o dia, geralmente, era dentro da igreja e à noite era fora, era campal. E eu me lembro que eu fui participar daquele congresso lá no comecinho do meu ministério. E quando eu estava pregando, e o pastor João de Deus me autorizou, disse: quando você terminar de pregar, faça um apelo. Estava sendo transmitido pela rádio. E eu comecei a fazer o apelo. Só que na hora que eu fui fazer o apelo, eu disse: eu gostaria de saber qual é a segunda pessoa que vai aceitar Jesus como Salvador. Imagine isso. Estava sendo transmitido pela rádio. E quando eu disse segunda, ficou o povo tudo olhando um para o outro, porque na verdade não tinha vindo a primeira. E eu ali, eu estou dentro do contexto, aleluia, que o Espírito Santo é ensinador, é professor, é capacitador. O Espírito Santo é sem igual. E quando eu estava falando aquilo, eu disse: eu estou chamando a segunda pessoa, porque a primeira está aceitando Jesus como Salvador agora em casa. Você estava escutando a rádio na calçada e você entrou para dentro de casa e se ajoelhou no pé da cama, e Jesus está aí e está te recebendo como a primeira alma. E para que saibam que foi Jesus que falou, amanhã de manhã temos estudo aqui na igreja. Venha para dizer que você foi a primeira pessoa que aceitou Jesus em casa. Fizemos o apelo, vieram mais 5 almas, a todo foi 6, porque uma tinha aceitado em casa. Para vocês entenderem o poder do Espírito e a importância de uma rádio. No outro dia eu cheguei para o estudo pela manhã, e quando eu cheguei, as irmãs estavam por ali, me rodearam e disseram: irmã Aparecida, tem uma pessoa aqui que quer falar com a senhora. Chegou cedo e disse que quer falar com a senhora.
E quando aquela pessoa se aproximou, eu disse, pois não, era um senhor. Ele disse, eu vim só dizer, porque a senhora mandou ontem falar no rádio, eu vim só dizer que eu sou a pessoa que estava escutando a rádio, aleluia, na calçada que entrei e que me ajoelhei, oh, aleluia. Isso é que é o Espírito de Deus, que capacita, que encoraja, que dá graça, que dá ousadia. Esses discípulos sabiam que era necessário ficar em Jerusalém para que fossem revestidos de poder. Oh, aleluia! Poder é uma coisa tão linda, irmãos. E no livro de Êxodo, capítulo 34, versículo 29 e 30, está escrito que diz que Moisés desceu do Monte Sinai. E ele trazia as tábuas do testemunho na mão. E quando ele desceu, a Bíblia diz que Moisés não sabia que a pele do seu rosto resplandecia depois que o Senhor falara com ele. Aleluia, glória a Deus. O crente, quando ele ora, ele fica mais bonito, ele fica manso, ele fica mais entendido, ele compreende as coisas, aleluia, no reino do Espírito, porque para muitos parece até loucura, mas ele vive pela fé. Por quê? Porque ele está no Espírito, e a Bíblia nos diz que quem está no Espírito discerne tudo. Cenáculo é lugar de vivenciar milagres, coisas tremendas. Atos 2, versos 6 a 8 diz assim: e correndo aquela voz, ajuntou-se uma multidão e estava confusa, porque cada um os ouvia falar na sua própria língua, e todos pasmavam e se maravilhavam, dizendo uns aos outros: pois que é isto? Aleluia! Não são eles galileus? Como ouvimos estes homens falar em nossa língua, na língua da nossa pátria? Aleluia! Ninguém estava entendendo, aleluia. Tinha gente pasmado, tinha gente maravilhado. E aqui eu abro um parênteses: quando Deus resolver fazer na sua vida aquilo que a sua alma tem perseverado, se prepare também, porque vai ter gente que vai ficar pasmado, sem entender. Mas este segredo é para quem busca, este segredo é para quem persevera. Oh, aleluia. Eram partos, eram medas, eram elamitas, eram da Mesopotâmia, da Judéia, da Capadócia, da Ásia, da Frígia, Panfilha, Egito, Líbia, eram romanos, aleluia. Mas o que me chama a atenção é que o Deus que confundiu as línguas lá na Torre de Babel estava traduzindo lá no cenáculo no dia de Pentecostes, aleluia. Coisa boa é você viver coisas que só Deus pode fazer. Oh, aleluia. A Bíblia diz que de repente veio do céu um som. Aleluia. Meu filho, só para Deus fazer, só basta Ele querer mandar um som. Oh, aleluia. Glória a Deus. Você está disposto a viver milagres, meu irmão? Você está crendo que vai viver milagres, minha irmã? Aleluia, glória a Deus, aleluia. Agora no mês de fevereiro a gente viveu uma coisa linda. Meu esposo fez um exame, meu esposo é cardiopata, já teve intervenção no coração em 2011, 2015, e ele fez um exame e ficou preocupado. Aleluia, estou dentro do contexto de que é necessário viver esses milagres. E a gente olhou na nossa leitura, né? Sem conhecimento, a gente vai para Fortaleza e procura o médico que tinha feito a cirurgia dele, Dr. João Marcelo, lá em Fortaleza. E a gente vai a Dr. João Marcelo, e quando chega lá, ele começa a olhar o exame do meu esposo e ele começa a dizer assim: eu estou vendo aqui três milagres. Eu estou vendo aqui três milagres. E ele falava e passava as folhas do exame e dizia: eu estou vendo aqui três milagres. A gente entendeu que pelo aquele exame, uma veia que ele já tinha feito um tratamento, tinha feito uma safena, uma delas que tinha sido desobstruída, já estava totalmente obstruída. E ele dizia: eu estou vendo aqui três milagres. Primeiro, eu nunca tinha visto uma pessoa depois de 15 anos operado estar tão
também. O segundo milagre, aqui é o lado direito e aqui é o lado esquerdo do coração. Eu fiz duas safenas deste lado aqui. Uma safena obstruiu, a outra segurou o pancão. E de maneira que o coração desse lado está irrigado. Mas deixa eu dizer uma coisa: no outro lado, aleluia, a outra também foi obstruída. Mas eu não sei como. E sei, isso só pode ser milagre. Isto era palavras do médico, viu? Ele só pode ser milagre. Porque do lado que ela fechou, que não tem como, você não tinha como você não ter sofrido infarto. Desse lado aqui foi criado várias artérias pequenininhas. Seu coração está tão bem irrigado que ela não fez falta. Oh, aleluia! Esse é o Deus de quem nós somos e a quem a igreja serve. Ele ficou tão maravilhado, pastor Aldo, que ele disse assim: eu vou tirar uma foto, porque eu quero levar para a faculdade de medicina onde deu aula. Porque isso aqui é a coisa que eu nunca tinha visto. Como foi que um lado que não tinha mais irrigação nenhuma, nasceu tantas veinhas para irrigar? Eu disse: doutor, esse homem, ele tem promessa. Aleluia. E crente que crê que tem promessa, ele fica no lugar, ele fica na posição, ele caminha crendo. Oh, aleluia. Cenáculo é lugar de humildade e de serviço. Foi no cenáculo onde Deus se o lava pés. Aleluia. Evangelho de João, capítulo 13, versículo 3 a 5. Nos diz a palavra que Jesus, sabendo que o Pai tinha depositado nas suas mãos todas as coisas, e que havia saído de Deus e que iria tornar para Deus, levantou-se da ceia, tirou as vestes, tomou uma toalha, pegou uma bacia e começou a lavar os pés dos discípulos. Que lição! Lavando os pés dos discípulos. No mundo onde tanta gente quer ser tão grande, achar alguém que é grande, mas se torna pequeno, é louvável, é inesquecível. Porque é que Jesus até hoje se tornou inesquecível? Aleluia. É porque quem é grande não precisa andar dizendo que é. Eu vou repetir para você entender o que Deus está falando. Quem é grande não precisa dizer que é. Quem é grande, aonde ele vai, a grandeza o acompanha. Jesus pega uma bacia e pega a toalha. A lição do cenáculo é: voltem para a bacia, peguem de novo a toalha. Porque quem é grande sabe servir. Oh, aleluia. O cenáculo é lugar de ousadia. Aleluia. É lugar de ousadia. Foi lá no cenáculo onde Pedro se levantou, pôs-se de pé, levantou a voz e diz: varões judeus e todos os que habitais em Jerusalém, seja isto notório e escutai as minhas palavras. Sabei com certeza, Pedro estava tão ousado que Pedro disse: pode ter certeza do que eu estou falando. Aleluia. Toda a casa de Israel, que esse Jesus a quem vós crucificaste, Deus o fez Senhor e Cristo. Aquele Pedro covarde, aquele Pedro que negava, aquele Pedro que se escondia, aquele Pedro que ficava agora olhando de longe, estava no cenáculo, revestido de poder, cheio de ousadia. Disse: sabei isso, todos vós que habitais em Jerusalém, o Jesus que vocês crucificaram, Deus o fez Senhor e Cristo. Quando você está ousado, meu filho, o medo bate em debandada. Quando você está ousado, a timidez dá lugar à ousadia. Quando você está cheio do Espírito de Deus, você começa a ver tudo sob a ótica divina. Oh, aleluia! Nesta noite, Deus nos convida: volte para o cenáculo. Esta noite é uma noite de chamado, é uma noite de entendimento, é uma noite onde Deus nos chama de volta ao cenáculo. Aleluia. Cenáculo é lugar de arrependimento, cenáculo é lugar de perdão. Foi lá que Pedro se levanta,
Verso 38 e 41 nos diz que Pedro levanta-se e diz: arrependei-vos cada um e sejam batizados em nome de Jesus Cristo para perdão de pecados, e recebereis o dom do Espírito Santo. Aleluia. E nos diz mais o texto que naquele dia agregaram-se quase 3 mil almas. Oh, aleluia. O ego tem calado a voz do arrependimento. Sabe uma coisa que eu sempre me lembro, todo culto de Santa Ceia, quando eu estou me arrumando para ir, uma coisa que eu me lembro: cadê os pedidos de perdão no culto de Santa Ceia? Será que a igreja de hoje é mais santa do que há 30 e tantos anos atrás? Será que a igreja de hoje é mais santa do que a igreja primitiva? Eu tenho mais de 40 anos de fé. Aceitei Jesus com 16 anos de idade. Para quem não sabe, eu sou filha de uma das fundadoras da Legião de Maria em Mossoró. E uma coisa que me chamava atenção no começo da minha fé e que hoje está em falta é porque os irmãos, no culto de Santa Ceia, eles tinham coragem de levantar, e quando tinham cometido alguma coisa que tinha envergonhado a igreja, eles tinham coragem de pedir perdão à igreja. Era assim ou não era? Hoje em dia, meu filho, o ego é tão alto que o camarada está lá todo errado, a igreja sabe, e ele passa um óleo de peroba na cara de pau e enfrenta a igreja como se não tivesse feito coisa alguma. Ego inflado. Mas a palavra de Deus é: escute a voz do arrependimento. Oh, aleluia. A palavra arrependimento está em desuso. Por quê? Porque a soberba tem impedido pessoas de reconhecer o erro. E pior ainda, a soberba tem impedido pessoas de pedir perdão. Parece que pedir perdão ficou feio. Parece que reconhecer o erro ficou feio. Aleluia. Pedro se levanta no cenáculo e diz: arrependei-vos e seja batizado com o Espírito Santo. Oh, aleluia. Glória a Deus. Mas para muitos hoje o que está valendo é o status, a performance. Para muitos hoje o que está valendo é o desempenho. É a vitrine da falsa perfeição. Tem colocado muitos distantes do cenáculo. Isso tem gerado consequência. O que é a consequência? Dura cerviz. A Bíblia diz que aquele que muitas vezes é repreendido, ele será alcançado, será atingido de modo que não tenha nem mais cura. Está escrito. Dura cerviz. Performance, status. Voltemos ao cenáculo. Aleluia. Voltemos ao cenáculo. Aleluia, não adianta estar performando. Deus não tem compromisso com atores de púlpito. Não adianta estar performando. Deus não tem compromisso com atores de ensino sem vivência. Não adianta estar performando. Deus não tem compromisso com atores ministeriais. Não adianta estar performando. Deus não tem compromisso com aqueles que negligenciam a comunhão de estar no cenáculo. Oh, aleluia. E eu me lembro, pastor Aldo, de um evento que eu fui faz muitos anos também. E eu me lembro que quando eu cheguei na porta da igreja, olha só como Deus fala com a gente. Quando eu cheguei na porta da igreja, o Espírito de Deus diz assim: mulher, eu só te trago aqui esta vez, depois nunca mais. E eu: Jesus, o que é isso? Por que que só veio aqui essa vez? Depois nunca mais? Tudo bem. Se eu fosse uma pessoa preocupada com a agenda, eu tinha ficado: oh, meu Deus, eu quero voltar de novo. Mas eu não tenho essa preocupação. Glória a Deus por isso. Eu tenho uma preocupação quando eu saio de casa para pregar: é ser fiel ao que Deus me confiou. Isso eu tenho.
Essa preocupação eu tenho. Sabe por quê, meu irmão? Quem me tirou do vale da depressão para levantar e disse a mim que iria me levantar na terra e que meus pés pisariam em lugares que nunca pisaram. O Senhor falava comigo assim: irei usar tua boca, irei salvar, curar e batizar para que tu saibas que eu sou Deus. E quando foi que eu ouvi isso? Eu ouvi isso quando eu estava no vale da depressão. Foi de lá que Jesus me tirou. Então o Deus do vale é com Ele que até hoje eu tenho um compromisso. E quando eu cheguei naquela igreja, pensa numa estampa de homem que veio. E quando

0: quando ele se coloca aqui no púlpito, o Espírito de Deus já atrás falou para mim assim: imundo. Eu disse: Jesus, o que é isso? O Senhor disse: imundo. Eu, Deus, o que é isso? Ainda me lembro como hoje, o tema da festa é: mas do Senhor vem a vitória. Eu tinha preparado um esboçozinho falando das vitórias que vinha do Senhor, pastor Elinaldo. Mas tem hora que Deus pega o nosso esboço e diz: né, aqui não, aqui é outra coisa. O cavalo prepara-se para o dia da batalha, mas do Senhor vem a vitória. Eu estava preparada para falar das vitórias que vinham do Senhor. Só que quando eu peguei o microfone que saudei a igreja, Deus me levou pelo caminho, olha só como é Deus, pelo caminho do cavalo. Cavalo! Você está achando que vai ficar aqui como está? Aleluia! Quem disse que eu sabia com quem era? Eu acho bom porque Deus fala, dá a palavra, mas não faz a gente saber. E por que é que eu estou dizendo isso? É porque não adianta performar. Deus conhece cada um de nós que aqui estamos. Deus conhece quem está ouvindo pela rádio Nordeste Evangélica. Deus nos conhece por inteiro. Vale a pena estar inteira na presença deste Deus que nos conhece. E eu me aperriei, o Senhor, eu quero aqui para vocês entenderem o que é que Deus está falando. Eu me aperriei, eu mesmo fiquei aperriada com a palavra que Deus estava me dando. Cavalo, o que tu estás fazendo a oculta, eu vou revelar para toda esta cidade ouvir, porque já tenho falado e tu não tens retornado. Meu irmão, pastor Elinaldo, eu nunca vi uma palavra Deus falando só em cavalo e deu certo. Deu certo. Sabe como é? Porque Deus, quando quer falar, fala. Se você não ouvir, o problema é seu, mas que ele fala, ele fala. Oh, aleluia. Entreguei a palavra, fui embora. Me lembro como hoje estava hospedada num apartamento de uma viúva. Me tratou super bem, fui embora. Quando foi 2 meses depois, o telefone toca. Ela disse: irmã Aparecida, eu estou ligando. A senhora se lembra daquela palavra que Deus lhe deu aqui? Irmã Aparecida, olha, Deus fez do jeito que tinha dito que faria. O que é isso? Aleluia. Irmãos, ninguém brinque na presença de um Deus que é vivo. Ninguém brinque na presença de um Deus que é santo. Ninguém brinque na presença de um Deus que ouve, num Deus que vê e um Deus que fala. Pode performar. Pode ficar bem acomodado na escola do fingimento. Mas o Deus da verdade brada. Oh, rassurimite, ouva a sé. Andabate, o que a sé. Cenáculo é lugar de arrependimento, é lugar de conserto, é lugar de perdão. Pedro levanta e disse: arrependei-vos. Oh, aleluia. Cenáculo é lugar de direção. Aleluia. A escolha de Matias para substituir Judas foi um ato direcionado pelo céu. Aleluia. Cenáculo é lugar de sobrenatural. Nos diz a palavra que de repente veio do céu um som. Oh, aleluia. Tudo que você precisa, meu irmão, vem do céu. Oh, aleluia. Tudo que a sua alma almeja, minha irmã, vem do céu. Aleluia. Veio do céu um som como de um vento veemente, impetuoso, encheu toda a casa. Aleluia. E a Bíblia nos diz mais: e foram vistas por eles línguas repartidas como que de fogo, as quais pousaram sobre a cabeça de cada um deles, e todos foram cheios e começaram a falar em outras línguas. Quem recebe visita do céu passa a falar outra língua, meu filho. Quem recebe visita do céu tem outro idioma, outro comportamento, outra postura, outra rota. Oh, aleluia. cenáculo é lugar de buscar reforço.
1: Oh, aleluia.
0: A igreja, depois da morte de Jesus, ficou aguardando no cenáculo. Como já falei, era o quartel general da igreja primitiva. Aleluia. Evangelho de Lucas, capítulo 24, verso 49 diz: e eis que sobre vós envio a promessa do meu Pai, ficai, aleluia, em Jerusalém, até que do alto sejais revestidos de poder. Isso aqui foi na aparição de Jesus aos 11 discípulos. Aleluia. A expressão sobre vós envio a promessa fala de quê? Compromisso, fidelidade. Deus tem compromisso com você, meu irmão. Deus tem compromisso com o crente fiel. Aleluia. Deus se compromete com quem se compromete com ele. Agora, se quer andar torto, então você vai ter que procurar outro rumo. Mas se quer andar linheiro, se quer andar na presença dele, se quer andar em santidade, se quer andar com a vida no altar, Deus tem um compromisso com a sua igreja. Ai, que assôbria. A expressão ficai fala de quê? Fala de permanência, fala de constância, fala de perseverança, fala de posição. Um dos grandes motivos da igreja moderna não ser tão vitoriosa como a igreja primitiva é porque nós temos dificuldade de ficar, nós temos dificuldade de perseverar. No mundo da rapidez, no mundo do fast food, no mundo de tudo muito rápido, as notícias correm velozmente. A gente está achando que Jesus também é obrigado a fazer tudo a tempo e a hora. Aquela igreja foi vitoriosa porque ela permaneceu na posição. Oh, aleluia. Aquela igreja foi vitoriosa porque ela permaneceu aguardando a promessa. Oh, aleluia. A expressão até que, essa expressão ela fala de tempo, ela fala de ação. Jesus falava que uma espera produz resultado. Aleluia. Toda espera produz experiência e resultado. Sim ou não? Toda espera produz experiência e resultado. Jesus diz: ficai em Jerusalém até que do alto sejais revestidos de poder. Fique lá até que eu faça uma coisa extraordinária. Fique lá, não saia da brecha até que eu realize uma maravilha. Fique lá, não saia da posição até que eu derrame graça. Fique lá, não arrede o pé até que eu resolva a situação. Oh, assure-me. Ribicho, eu estou sentindo graça e autoridade de Deus para dizer: permaneça lá até que Deus brade e você escute o brado dele. Está preparado para ouvir o brado? Lá em Pentecostes foi um som, na sua vida vai ser um brado. Deus vai dar um brado nesta situação. Vai dar um brado e este brado vai chegar com um ponto final que só o céu sabe fazer. Oh, aleluia. Ficai até que do alto sejais revestidos de poder. Espere, se acalme. Aleluia. Não queira competir com a força do seu braço. Não queira fazer da sua maneira, irmão. O que oração não fizer, ninguém faz. Oh, aleluia. O que oração não fizer, ninguém faz. Oração bota gente para pedir perdão. Oração traz gente que estava de longe para perto. Oração faz gente que não amava voltar a amar. Oração faz mato que não gerava voltar a gerar. Oração faz mudo voltar a falar. Oração faz surdo voltar a ouvir. Oração ressuscita relacionamentos. Ficai. Ficai. Até que...

em plenas horas tenebrosas da vida, em plenas noites escuras da alma, quem faz ele continuar crendo? O Espírito Santo de Deus. O Espírito Santo, coronel, tem uma forma tão bonita de trabalhar, que quando ele coloca aqui na cachola do camarada, pode ninguém estar acreditando. Mas se o camarada acredita, o Espírito Santo vai regando aquela plantinha. Oh, aleluia! E vai fazendo você ver o que ninguém via. Deixa eu abrir aqui um parênteses, que quando abre esse parênteses, eu falo com alguém específico. Filha de legionária, primeira crente da família, eu. Quando meu avô lá no Ceará soube que eu tinha aceitado Jesus, lá das imediações de Patrocínio do Juazeiro, ele liga e manda perguntar: de onde foi que essa menina tirou esse negócio de ser crente? Não tem crente na nossa raça, mas tinha que nascer eu para ser. Oh, aleluia! Aceitei Jesus, pregava com a vida muito mais do que com palavra. De repente, minha mãe sofre uma queda. Legionária, minha mãe, uma mulher super educada. Mas você queria ver ela deixando você falar sozinha, você inventasse de falar de idolatria. Ela não tinha, ela não discutia, ela deixava você falando sozinha, ela se evadia. Minha mãe sofre uma queda, fratura o fêmur. A gente manda colocar na época a melhor prótese que havia no mercado, uma prótese alemã. Mas mesmo assim, o medo tomou conta e minha mãe não voltou mais a andar. Foi 9 anos acamada. E naquela cama, virou um púlpito. Eu trabalhava para Jesus os finais de semana, pregando nos eventos. Chegava em Mossoró na segunda, na terça eu entrava lá, só saía de lá na quinta, para poder dar um descanso, um alívio para minhas irmãs. Então, na terça eu chegava, passava o restante da terça, a quarta lá, e saía só na quinta, falando de Jesus. Minha mãe aceita Jesus como Salvador. E quando minha mãe aceita Jesus como Salvador, ela tem um oratório na casa dela, de tudo que você imaginar, de imagem de escultura, de imagem que vinha da Espanha, de vinha lá da banda de Portugal, pastor Elinaldo. Ela tinha de todo jeito, deste tamanho a deste tamanhão, de todo jeito e de todo tamanho. Era tanto santo lá dela, que ela, só ela mesmo sabia o nome. E eu estou lá, falando de Jesus, e ela aceita Jesus. E quando ela aceitou, uma pessoa da minha família disse: ela não tem idade para estar tomando a decisão dessa. Ora, se tem idade para tomar a decisão, se Jesus falou, está falado. Oh, aleluia! E aquela pessoa, como uma forma de me desacatar, mesmo sabendo como era a crente, começou a botar o texto na mão de mamãe. E vamos isso, e vamos aquilo, e vamos rezar, e vamos tirar um crente aos pais, e vamos tirar não sei o quê, e vamos fazer salve isso, salve aquilo. E eu comecei a ficar angustiada. E falei na época até com a irmã Fátima, do pastor Martim, que era a nossa pastora lá na época. E contei para ela, disse: minha filha, não se preocupe, Jesus vai saber trabalhar nessa causa. E eu dizia: Jesus, como vai ser isso? Como vai ser isso? Quando foi um dia, eu estava, tinha terminado de banhar minha mãe, quando eu botei ela na cadeira de roda, minha mãe simplesmente entortou a boca e minha mãe deu uma isquemia. Entortou a boca e na hora eu aperreada, Deus bradou no meu coração: coloque a mão na testa, repreenda o espírito de morte, porque eu sou o Senhor dessa vida. Coloquei a mão na testa, repreendi o espírito de morte, mamãe voltou ao normal. Eu gritei pela minha irmã, ela vem, todo mundo, e vamos fazer exame para saber por que é que mamãe teve esse negócio. O médico disse: toda isquemia deixa uma sequela, mas a mulher não estava com boca torta, a mulher não estava com banda morta, a mulher não estava com isso, a mulher não estava com aquilo outro. E todo mundo procurando saber, fizeram exame, ninguém achava nada. E o médico dizia: alguma sequela ficou. Eu estou contando isso aqui, irmão, para crente. Para crente. Quando foi um dia, aquela pessoa pegou novamente um texto, colocou na mão de mamãe, disse: bora, mamãe. Isso assim, assim, começou a dizer aí reza que mamãe sabia de cor, de salteado. Mamãe contou isso, a mão olhou e disse: como é isso aí? Brinque com Jesus. Brinque. Rebaço. A minha alma engrandece ao Senhor e o meu espírito exulta em Deus, meu Salvador.

0: Aquela pessoa olhou e disse: a senhora não sabe? Vamos lá, vamos assim, é assim, assim, passou a vida toda. Deus foi só na caixinha da reza e queimou. Ai do vaso. Apagou o HD velho. Agora o HD era do céu. Agora a história era outra. Agora todo o passado foi queimado. Somente Jesus faz uma coisa grande dessa. Invento, meu filho, de afrontar quem é crente. Botava o texto para me afrontar. Jesus disse: você não discuta não, minha filha, eu estou aqui, ó. Papai sabe queimar HD velho. Papai sabe botar HD novo. Papai sabe silenciar a oposição. Ai, ova súbria. Papai sabe calar quem precisa ser calado. Não precisa dizer nada. Papai, papai, viu? Ele trabalha por aquele que nele espera. Esse é o Deus do cenáculo. Esse é o Deus da igreja. Voltemos ao cenáculo, porque tem milagre para acontecer no cenáculo. Tem poder para ser derramado no cenáculo. E tem uma igreja que precisa estar no cenáculo. Que Deus nos abençoe.
1: Glória a Deus. Quantos estão agradecidos a Deus por esta palavra? Glória a Jesus. Queridos irmãos, pediria só mais 2 minutos da vossa atenção. Estaremos encerrando este culto, mas não poderia deixar de agradecer a nossa irmã Aparecida ter vindo atender o nosso convite, a todos os nossos irmãos que nos visitaram, e registrar, não é, a presença de todos os nossos irmãos funcionários que fazem a Rádio Nordeste. A nossa gratidão a todos vocês. Não foram apresentados de forma nominal, mas todos eles participam, não é, ativamente no dia a dia conosco ali na Rádio Nordeste. Nosso irmão Raul, não é, que está sempre ali conosco, e queremos agradecer de coração a todos vocês. Queremos registrar ainda a presença do Dr. Antônio Jacques conosco aqui esta noite. Que Deus abençoe, muito obrigado por sua presença. Agradecer aos nossos coordenadores de setor e agradecer a todos os dirigentes de congregação, todos aqueles que atenderam o nosso convite, o nosso chamado para estar aqui esta noite. Quero convidá-los para estar de pé e louvarmos a Deus com uma oração, agradecendo ao Senhor por este culto, agradecendo ao Senhor por este momento. Queridos irmãos, quando pensamos em apresentar um culto ao Senhor, de gratidão a Deus por tudo quanto o Senhor tem feito, nós o fazemos porque o nosso coração está cheio de gratidão. E queremos compartilhar esse sentimento com todos os nossos irmãos. E enviamos o convite, e graças a Deus aqui chegaram os nossos irmãos. Eu acredito que com este mesmo sentimento de agradecer a Deus por esses 31 anos, e com certeza este sentimento não sairá do nosso coração, esta noite ficará guardada em nossa memória por ter participado deste culto tão bom de estarmos aqui ouvindo a palavra de Deus. Quero convidar o pastor Elieber para fazer esta oração de gratidão ao Senhor por este culto. Quero aqui registrar a minha gratidão a Deus pela vida do pastor Elieber. Cheguei na rádio em 2003 pela primeira vez para dirigir. Pastor Santana, de saudosa memória, me convida para estar na direção da rádio. Eu nunca tinha dirigido uma emissora, não sabia por onde começar. Eu disse: Senhor, coloca um anjo ali para me ajudar. E aí Deus colocou o irmão Elieber, né? E foi durante 9 anos e 6 meses ali uma pessoa ao meu lado, até que foi para a obra missionária. Eu agradeço a Deus pela vida dele e por toda a contribuição junto à Rádio Nordeste. E nós vamos fazer esta oração, orando ao Senhor, agradecendo a Deus por esses 31 anos, por este culto. E logo em seguida, o nosso pastor Jonas de Paiva, ele estará impetrando a bênção. Muito bem. E se nesta noite alguém entrou aqui desejoso de aceitar Jesus como Salvador, este é o momento de você tomar a sua decisão. Alguém para Jesus nesta noite? Muito bem, senão, pastor Eliezer.
2: Saúdo a todos com a paz do Senhor. Antes de orar, quero me congratular com todos que fazem parte da Rádio Nordeste Evangélica, esta emissora que durante 14 anos, desses 31 anos, estivemos ali servindo ao Senhor. Conheci pessoas maravilhosas, que aqui eu posso contemplar algumas delas, e durante aquele tempo foi um tempo de aprendizagem e crescimento, e graças a Deus também pela vida do pastor Oaldo, qual também aprendi muito com ele, e isso é motivo de agradecer ao Senhor nesta noite também, em poder participar deste culto de gratidão ao Senhor. Oremos. Pai, nós te louvamos, te agradecemos, Senhor, por este culto que oferecemos a ti, Senhor, agradecidos a ti por esses 31 anos, ó Pai, da emissora das Boas Novas, a nossa missionária no ar. Somos gratos a ti, Senhor, por tudo que o Senhor tem feito ao longo desses anos. Somos gratos a ti, Senhor, pela tua provisão, por sustentar, Senhor, esta emissora no ar, e que hoje é uma referência, Senhor, no meio radiofônico, Senhor, deste estado, e não só deste estado, mas além fronteiras, Senhor, indo às nações. Nós te louvamos, ó Pai, porque até aqui o Senhor tem nos ajudado, até aqui o Senhor tem ajudado, Senhor, aqueles que fazem esta emissora, a igreja e a Derne como mantenedora maior, Senhor, deste empreendimento que começou, Senhor, há 31 anos atrás, e que o Senhor tem sustentado. Vidas estão sendo alcançadas com a pregação da tua palavra, vidas estão sendo, Senhor, salvas pelo poder da tua palavra que está sendo transmitido, Senhor, pelas ondas sonoras da 92.5. Somos gratos a ti, Senhor, por tudo que o Senhor tem feito, Senhor, por nós, em nome de Jesus. Amém.
1: Meus queridos irmãos, antes da bênção, eu sei que devido ao horário a gente se apressa, mas eu não poderia deixar de agradecer ao vereador Tony pelo título de cidadão natalense que recebi esta noite. Que Deus o abençoe, me sinto muito honrado por este título. Meu muito obrigado a todos vocês, pastor Jorge.
3: Amados irmãos, mais uma vez, saúdo a todos vocês com a paz do Senhor. Antes da bênção, quero agradecer a Deus por esta oportunidade, à irmã Aparecida, seu esposo e a todos vocês que participaram deste trabalho. Peço vossas orações desde quarta-feira, hoje faz 8 dias que eu estou com uma intoxicação alimentar, motivada por camarão. Não como esse bichinho não, que ele é desgraçado, viu? É uma coisa muito séria. Receba uma bênção apostólica. A graça de nosso Senhor e Salvador Jesus Cristo, o amor de Deus, o nosso eterno Pai, a comunhão e as consolações do Espírito Santo sejam com a Igreja do Senhor, desde agora e para todo sempre. Amém.

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1: Boa noite, confira a partir de agora mais notícias na 92 FM. Atenção, pais, mães e responsáveis. Acontece neste sábado em todo o país o dia D da campanha de multivacinação. Uma oportunidade para que menores de 15 anos possam atualizar a vacinação contra doenças graves como meningite, tuberculose e cânceres associados ao HPV. São 20 diferentes imunizantes. Esta é a primeira vez que a campanha conta com a Pneumo 20, incorporada no mês de junho ao calendário nacional e que protege contra pneumonias e meningites e é indicada para menores de 5 anos. Ao todo, foram distribuídas mais de 180 milhões de doses. No dia D, no sábado, também poderão ser aplicadas BCG, hepatite, penta, rotavírus, influenza, Covid-19, febre amarela, HPV e dengue. Em todo o país, a campanha de vacinação acontece nas unidades básicas de saúde e outros pontos até o dia 1º de setembro. E a Prefeitura do Natal publicou na edição extra do Diário Oficial do município desta terça-feira a 7ª portaria de convocação do processo seletivo simplificado regido pelo edital número 1 de 2025. Ao todo, 179 profissionais foram convocados para preencher vagas remanescentes na Secretaria Municipal de Saúde, com atuação prioritária na atenção primária à saúde. Os convocados ocupam cargos de níveis médio e superior e serão destinados preferencialmente aos serviços de atenção básica da capital. Os profissionais também poderão ser lotados em outros departamentos, de acordo com as regras previstas no edital. As vagas são destinadas aos cargos de enfermeiro, técnico em enfermagem, assistente social, farmacêutico, fisioterapeuta, também nutricionista, técnico em patologia, auxiliar de saúde bucal, técnico em radiologia, fonoaudiólogo, profissional de educação física, psicólogo, odontólogo, auxiliar de farmácia, educador social, farmacêutico bioquímico e biomédico, incluindo as reservadas para pessoas com deficiência. Os candidatos convocados devem preencher um formulário eletrônico de convocação e apresentar a documentação exigida no edital. A entrega dos documentos e os demais procedimentos administrativos serão realizados presencialmente no auditório da Secretaria Municipal de Saúde, na Avenida Deodoro da Fonseca, número 907, no bairro Cidade Alta, na Zona Leste de Natal. O atendimento ocorrerá nesta quinta-feira e na segunda-feira, dia 24, das 8h30 às 14h30. O não comparecimento dentro do prazo estabelecido resultará na desclassificação automática do candidato, conforme as regras do processo seletivo. Na apresentação e edição, Sandra Cerqueira, com informações do Ministério da Saúde e da Prefeitura do Natal. Confira a próxima edição às 22 horas.
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3: 21h55.
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1: 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Novo grupo de trabalhadores e servidores públicos já pode sacar o PIS/PASEP 2026. O pagamento do abono deste ano, que tem como ano base 2024, foi liberado para os aniversariantes de novembro e dezembro. Este é o último lote do abono salarial de 2026. Ao todo, estão sendo liberados 5 bilhões e 200 milhões de reais para cerca de 4 milhões e 100 mil beneficiários. Este ano tem direito ao abono PIS/PASEP quem trabalhou no mínimo 30 dias com carteira assinada no ano base, com remuneração média mensal de até R$ 2.765. Outra exigência é estar inscrito no programa há pelo menos 5 anos. Cada beneficiário contemplado recebe entre R$ 136 e R$ 1.621, dependendo do tempo trabalhado em 2024. Quem tem direito, mas ainda não sacou o benefício, pode sacar o dinheiro até o dia 30 de dezembro. Lembrando que o PIS é pago pela Caixa. A empregados da iniciativa privada e o PASEP é pago pelo Banco do Brasil aos servidores públicos que têm direito ao benefício. Natal ocupa a 20ª posição entre os municípios brasileiros com maior proporção do território coberta por feições urbanizadas. Em 2022, cerca de 60,34% da área da capital potiguar apresentava características urbanas, segundo a pesquisa Áreas Urbanizadas do Brasil 2022, divulgada nesta terça-feira pelo Instituto Brasileiro de Geografia e Estatística, o IBGE. A capital aparece logo atrás de São Paulo, que ficou em 19º lugar, com 60,64%. O município de São Caetano do Sul liderou o ranking, com 100% do território classificado como urbanizado. O levantamento considera como feições urbanizadas áreas com construções residenciais, comerciais e industriais, além de vazios intraurbanos, como parques remanescentes de vegetação e lagoas, e outros equipamentos urbanos, a exemplo de aeroportos, portos, shopping centers e universidades. A maior parte das feições urbanizadas da capital também foi classificada como densa. Além de Natal, outras três cidades nordestinas aparecem entre as 20 com maior proporção de áreas urbanizadas: Olinda, em Pernambuco, em terceiro lugar, Fortaleza, no Ceará, na 11ª posição, e Recife, em 16º. Sandra Cerqueira na apresentação e edição, com informações da Caixa Econômica Federal e do IBGE. Continue na sintonia, tem mais notícias às 23 horas.
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13: 22 horas e 3 minutos.
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paz do Senhor, povo de Deus, a paz do Senhor, você querido ouvinte da nossa Nordeste Evangélica. Aqui quem vos fala é o diácono Diego Gustavo, apresentador do programa Boas Novas, com a participação do setor 40, setor 40 que tem como Igreja Apolo a congregação de Nova Descoberta e como coordenador o pastor Milton Campos, a quem já queremos mandar um abraço e a nossa gratidão. Em Natal, 22 horas e 10 minutos, você é convidado a participar conosco do programa Boas Novas com a participação do setor 40. Nós iremos trazer informações do nosso setor, tudo que aconteceu durante a semana, os trabalhos que irão acontecer, e acabamos de sair ali da congregação de Candelária, Igreja Apolo, do setor 5, que é dirigida, e o setor que é coordenado pelo nosso querido pastor Waldo Dantas, que é diretor da Rádio Nordeste Evangélica, num culto de gratidão ao Senhor pelos 31 anos da nossa missionária no ar, 31 anos de Nordeste Evangélica, né? Levando as boas novas de Jesus, não só no Rio Grande do Norte, mas no Brasil, no mundo, já alcançamos até outros países, através de um aplicativo da nossa Nordeste Evangélica. E foi um culto maravilhoso, a gente pôde ali sentir a presença de Deus, vários pastores, a leitura do histórico, vários amigos que cooperam, os funcionários da Rádio Nordeste Evangélica, e daqui a pouquinho a gente vai trazendo mais informações para você do que aconteceu ali. Mas nós vamos oferecer o próximo hino da sequência para todos os irmãos do setor 40, todos os irmãos que estão na audiência do programa Boas Novas, ao meu pastor Nailton e a irmã Vânia, aos irmãos da minha congregação Nova Descoberta 2, minha mãe, meu pai, minha sogra, minha esposa e meus filhos, e nós seguimos adorando ao Senhor com o hino, com muito louvor, de Cassiane.

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1: Em Natal, 22:16, e nós estamos aqui felizes por tudo quanto o senhor tem feito. Então, estamos em plena campanha Nordeste para Cristo, né? Temos seguido, né, evangelizando, falando as boas novas do Senhor, cultos ao ar livre, cultos relâmpagos, e o setor 40, ele tem acompanhado esse trabalho, né? Louvamos a Deus por isso. Setor 40, que é composto pelas seguintes congregações e os seus respectivos pastores: Igreja Apolo, Nova Descoberta, que é o setor dirigido e coordenado pelo pastor Milton Campos, a congregação de Potilândia, pelo pastor João Paulo, a congregação de Mirassol, pelo pastor Delmares, a congregação de Monte Tabor, pelo pastor Samuel, e a congregação de Nova Descoberta 2, que é dirigida pelo pastor Nailton. Pastor Nailton, que, pela bondade de Deus, servimos ali ao Senhor junto com ele, né? Sendo seu co-pastor, e nós louvamos a Deus pela vida do pastor Nailton e a irmã Vânia. Queridos, nós saímos de um congresso e estamos em uma semana abençoada, né? Congresso com a participação da EFAD, irmã Thelma, ali as demais esposas dos pastores do setor que compõem o DEFAD, conduziram ali o congresso com a participação do departamento feminino, que aconteceu no último final de semana, e a gente pôde ali se maravilhar com tudo que Deus proporcionou. Estivemos ali nos dias 15, 16 e 17. Foram 3 dias de muito poder, muita glória, muita unção. Jesus, Rei dos Reis e Senhor dos Senhores. E na segunda-feira foi finalizado ali pela nossa irmã Marilene, né? Esposa do nosso pastor Josenil Araújo, e ela nos trouxe uma palavra do céu, foi bênção, e seguimos a programação do setor. Ontem, culto de oração e testemunho, amanhã, culto de doutrina em todas as congregações, sábado, circo de oração de mocidade da Igreja Apolo, circo de oração infantil nas congregações do setor, domingo, a escola bíblica dominical, estaremos mais uma vez aprendendo, né, mais do Senhor, e à noite, culto de adoração ao Senhor com a participação do departamento feminino na congregação de Nova Descoberta 2. O DEFAD estará na condução do trabalho. Você que deseja visitar a nossa congregação, a congregação de Nova Descoberta 2 fica na rua Coronel Ores Coelho, 762, no bairro de Nova Descoberta, no final da avenida que tem o Hospital do Coração. Você é nosso convidado a estar ali conosco, participar dos nossos cultos. Cultos terças e quinta a partir das 19:15, no domingo escola bíblica dominical a partir das 9 horas, e à noite culto e adoração ao Senhor a partir das 18 horas. Você é nosso convidado a participar conosco em um dos nossos trabalhos, né? E queridos, vale muito a pena servir ao Senhor, né? Ainda estou aqui um pouco anestesiado com tudo que ouvimos ali da parte de Deus no aniversário da nossa querida Rádio Nordeste. E a gente pôde contemplar a grandeza de Deus ali também nesses dias de congresso com o DEFAD, né? A gente foi, as irmãs foram tratadas, a gente foi tratada, a igreja do Senhor, o setor 40 foi tratado pela mão do Senhor. Um grande conjunto com a participação do departamento feminino ali, louvor ao Senhor. Mais de 150 lugares dentro da congregação Polo. E foi colocado mais algumas cadeiras reserva porque o público foi muito grande, e a gente louva o Senhor por tudo que ele fez, e ali certamente o Senhor continuará operando sobre o nosso setor, né? Que Deus continue abençoando irmã Thelma, lhe ajudando, lhe conduzindo, né? Para conduzir essas irmãs, essas mulheres que compõem o setor 40, de um trabalho que foi muito bem elaborado, muito bem planejado. E nos agradecimentos ali, irmã Thelma expressou a sua gratidão e a sua dedicação em fazer para o Senhor com perfeição, né? Esses são os relatos dos trabalhos que aconteceram no setor 40, né? E nós louvamos ao Senhor por tudo o quanto ele tem feito e por tudo o quanto ele ainda irá fazer no nosso meio. Nós seguiremos adorando ao Senhor, né? E queremos oferecer a todos os irmãos que estão na audiência do programa. Daqui a pouquinho nós vamos trazer aqui a mensagem da palavra do Senhor. Vamos aqui orar pelos pedidos de oração que chegaram. Nós vamos aqui também falar sobre a nossa rádio. Afinal de contas, são mais de 3 décadas que o Senhor tem nos ajudado e nós queremos oferecer o próximo hino da sequência a todos vocês que estão na audiência junto conosco. Ao Deus do meu louvor, de Schiller Cavalhais.

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1: Meus queridos companheiros, pastores, supervisores de campo, pastor de igrejas filiais, obreiro de comunidades rurais, coordenadores de setor, dirigentes de congregação, diretores de departamentos, toda a liderança da nossa igreja, membros e congregados, quero convocar todos vocês para esta edição do Nordeste para Cristo. 2026 é chegado e no período de 12 de agosto a 12 de setembro, nós estaremos em todo o estado do Rio Grande do Norte, orando pelo Nordeste e evangelizando também, ganhando almas para o reino de Cristo Jesus, nosso Senhor. Evangelizar é missão primordial da igreja. Fazer cruzadas evangelísticas, campanhas de casa em casa, evangelismo pessoal, pelas praças, enfim, evangelizar, pregar a palavra de Deus. E neste ano, 2026, na campanha O Nordeste para Cristo, precisamos dar mais ênfase à salvação em Jesus Cristo nosso Senhor, porque o que a sociedade está necessitando não são de bens materiais nem de prazeres para a vida. A sociedade precisa de Jesus Cristo nosso Senhor, e vamos ganhar muitas almas para Jesus nesta campanha O Nordeste para Cristo. Na verdade, o tema é muito importante: a suficiência na evangelização para as pessoas, guiados ou orientados pelo Espírito Santo de Deus. Vamos fazer esse trabalho com muita alegria, com o coração voltado exatamente para esta missão tão nobre que Jesus nos tem confiado. Portanto, o nosso querido coordenador dessa campanha no Rio Grande do Norte é o pastor Alberico Marques, que é o diretor do nosso DEPEN. Ele vai arregimentar todos os campos eclesiásticos e todos nós envolvidos nesse trabalho vamos ganhar talvez 10, 15, 20 mil almas para Cristo Jesus, nosso Senhor. Que Deus abençoe a todos, em nome de Jesus. Amém.
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Glórias a Deus. Queridos irmãos, eu quero convidar você a meditar um pouco comigo na palavra do Senhor. Abra sua Bíblia comigo, você que tem um exemplar da Bíblia ou que está de posse dela, no livro de Salmos, Salmo de número 126, apenas um versículo, verso de número 3, que diz assim: grandes coisas fez o Senhor por nós e por isso estamos alegres, né? E o Senhor, ele tem sido bondoso para o povo de Israel. Quando o povo saiu ali da terra de servidão do Egito, e isso me alegra, porque a gente tem visto essa bondade de Deus nos alcançando até os dias de hoje, né? E mediante tudo que já ouvimos hoje ali na congregação de Candelária, a nossa alma, ela se alegra, porque quando nós olhamos para trás, nós percebemos que não chegamos até aqui pela nossa própria força. Nós não chegamos aqui porque nós temos força e confiamos na força do nosso braço, não. Nós chegamos até aqui porque foi o Senhor quem nos sustentou, foi Ele quem abriu as portas, foi Ele quem nos livrou e nos fez vencer. Nós estamos aqui hoje porque o Senhor nos sustentou. Em uma palavra que foi ministrada hoje à noite, que arde em meu coração e que a gente já ouviu, mas muitas das vezes precisamos ouvi-la novamente, é de que aquilo que a oração não resolver, nada mais resolve. Louvado seja o nome do Senhor. Eu não sei qual é a sua luta, eu não sei o que você tem passado, mas que eu e você possa dizer nesta noite que grandes coisas o Senhor, ele fez por nós. Grandes coisas o Senhor tem feito na nossa vida, na nossa casa, e por isso nós estamos aqui alegres, contando o que Ele tem feito. Quando nós olhamos para quem nós éramos, aonde nós estávamos, e se Jesus não tivesse tido misericórdia de nós, porque a graça e a misericórdia, elas andam juntas, se o Senhor não tivesse tido de misericórdia para conosco, hoje nós não estaríamos aqui. Muitos já teriam descido à sepultura. Muitos estariam em qualquer outro lugar. Mas o Senhor nos amou primeiro, né? Ele nos amou primeiro. E quando Ele nos amou, Ele enviou Jesus Cristo para morrer no meu e no seu lugar. Aleluia. Ele levou sobre si as nossas dores, as nossas culpas, para que nós pudéssemos ter paz, pudéssemos estar aqui hoje. E quando nós olhamos, podemos perceber que se chegamos até aqui, foi porque o Senhor nos sustentou. Foi Deus quem nos sustentou, quem abriu as portas.

alegre, e assim seguimos. Mas Deus, ele não muda, ele não tem sombra de variação. Aleluia. O Senhor está aqui nos estúdios da Rádio Nordeste, o Senhor está aí na sua casa, no seu carro, aleluia, no seu trabalho, o Senhor, aleluia, ele está contemplando você e aí aonde você está, porque o Senhor vê tudo e ele sabe de todas as coisas. Bendito seja o nome do Senhor. Podemos confiar nele, porque ele continuará fazendo conforme lhe apraz. O Senhor continuará movendo as suas mãos em nosso favor. O Senhor continuará fazendo conforme lhe apraz. Aleluia! Porque quando o Senhor, aleluia, ele entra em cena, ele quebra o arco, ele corta a lança, ele queima os carros no fogo e nos diz: aquietai-vos e sabei que eu sou Deus. Não sei com que você anda preocupado, não sei qual é a sua ansiedade, mas lance sobre ele toda a vossa ansiedade, porque ele tem cuidado de nós. Ele tem cuidado de nós nos detalhes. Ele tem cuidado de mim e de você nos detalhes. Aleluia. Porque quando o Senhor, ele entra em cena, querido ouvinte da nossa Rádio Nordeste Evangélica, quando o Senhor, ele entra em cena, ele muda a história, ele muda o cenário. Oh, bendito seja o nome do Senhor. Quando ele entra em cena, algo acontece. Quando o Senhor está, aleluia, no ambiente, algo acontece. Porque quando nós começamos a ler a Bíblia, a folhear a Bíblia, nós vamos olhar que por onde Jesus passava, alguma coisa acontecia. Um cego voltava a enxergar, um mudo tinha que falar, o endemoniado era liberto, o paralítico voltava a andar. Nós vamos lembrar que quando Jesus, ele vai ali à cidade de Gadara, o endemoniado, aquele homem que estava preso ali por aquela legião de demônio, não tinha cadeia, corrente que pudesse lhe prender. Mas quando Jesus, aleluia, foi chegando ali, porque quando Jesus chega no ambiente, aleluia, alguma coisa acontece. Quando Jesus chega ali, aquela legião de demônio vai de encontro com ele, diz: que temos nós contigo, ó Jesus, aleluia. Porque os demônios, eles reconhecem a grandeza de Deus, o que é a sua luta, o que é o seu problema diante de um Deus tão grande. Aleluia, eu posso sentir Deus aqui nos estúdios da Rádio Nordeste, eu posso sentir a graça dele aqui, aleluia, nesta noite. O que é o seu problema para o Senhor? O que é, aleluia, esta aflição para o Senhor? Porque muitas das vezes nós contamos para Jesus o tamanho do problema. Jesus, o meu problema é esse aqui. Mas se ao invés de contarmos assim: Jesus, olha o tamanho do meu problema, a gente olhar para a situação e para o problema e dizer assim: problema, situação, olhe o tamanho do meu Deus. Aí você vai começar a entender o zelo de Deus para com você. Aleluia. Oh, queridos, e dentro dessa celebração de 31 anos da Rádio Nordeste Evangélica, nós ouvimos testemunhos ali pelo pastor Elinaldo Renovato de Lima, pelo pastor Jonas de Paiva, nosso segundo vice-presidente, e a gente ouviu relatos de como a nossa rádio começou. E o pastor Elinaldo, ele trouxe ali uma palavra rápida, que quando o saudoso pastor João Gomes sentiu o desejo de comprar a Rádio Nordeste, na época
a

1900, ali no bairro Nordeste, não tínhamos recursos para comprar a rádio. Mas o Deus que coloca o desejo no coração do crente, o Deus que ouve a oração do crente, entrou em cena, irmãos. E quando Deus ele entra em cena, ele muda a situação, ele muda os tempos, as estações do tempo, para dar vitória aos seus. E ali Deus supriu, Deus mandou o recurso para comprar a Rádio Nordeste Evangélica. Ali pastor Raimundo João de Santana, também de saudosa memória, fez ali o aperfeiçoamento, a reforma, né, a aquisição de outros aparelhos, difusores, eu acredito que o nome é esse, né? E ali a Rádio Nordeste ela tomou, aleluia, uma proporção maior. E hoje nós estamos aqui nos estúdios da Nordeste, de repente um irmão fala conosco ali da Paraíba, do Pernambuco, da Bahia, de São Paulo, de Brasília, Minas Gerais. Daqui a pouco alguém mandou uma mensagem que está nos ouvindo da China, do Japão, e a gente se alegra porque, aleluia, Deus é quem faz isso. Aleluia. Que antes de pedirmos ou de estarmos colocando as nossas necessidades diante do Senhor, nós íamos a ser gratos. Senhor, muito obrigado por mais um dia de vida. Senhor, muito obrigado, porque o Senhor tem cuidado de nós. Senhor, muito obrigado pelo ar que eu respiro de graça e não preciso pagar. Aleluia. Quando você se coloca nessa posição de agradecimento, aí a gente se alegra pelo que ele tem feito. Então, medite nesta noite. Grandes coisas fez o Senhor por nós. E por isso, estamos alegres.

0: em Natal, 22h48. Eu quero mandar aqui um parabéns todo especial, né? Pastor Erivanildo, carinhosamente, Pastor Nildo, que congregamos juntos ali no mesmo setor, do setor 23. Nós estávamos junto com o Pastor Nelton na congregação de Capim Macio e ele dirigia ali a congregação de Morro do Careca, né? Parabéns, Pastor Erivanildo, que o Senhor continue te abençoando, te fazendo prosperar, o Senhor e a sua casa, irmã Enaide, Magdiel, tá certo? Deus abençoe o Senhor, deixo para a sua meditação Eclesiastes 9:8, que diz em todo tempo, sejam alvas as tuas vestes e nunca falte o óleo sobre a sua cabeça. O Senhor abençoe a sua casa também e nós amamos o Senhor, tá certo? Vamos adorando o Senhor, também quero fazer aqui uma menção da irmã Amparo, né? Irmã Maria do Amparo, que congregou conosco ali na congregação de Semente da Fé, do setor 16. Glória a Jesus por isso, ela está ligadinha aqui participando conosco através do WhatsApp da Rádio Nordeste Evangélica. Ainda dá tempo você participar conosco através do 98826-2255, 98826-2255, e você participa do WhatsApp mais abençoado que tem, que é o WhatsApp da Rádio Nordeste Evangélica. Fala, Maílson.
1: A paz do Senhor a todos. Eu não poderia deixar de parabenizar também o nosso irmão Arthur, que a gente chama de Arthurzão, porque lá eles são dois jovens, tem Arthurzinho e Arthurzão, a gente chama lá. Então, irmão Arthur, que carinhosamente chamando de Arthurzão, ontem completou mais um ano de vida, então que Deus chegue abençoando cada vez mais a sua vida, da sua família, e que faça prosperar todos os seus caminhos. Meus parabéns, Arthurzão, em nome, em, claro, em meu nome, da minha esposa Graça, meus filhos Rebeca, Natanael e Nicolas, também do nosso pastor Alisson, né? Primeiro copastor também Josias e também do segundo copastor Jair. E todos da congregação, com certeza, amamos Arthurzão, né? E Deus abençoe cada vez mais ele.
0: Rapaz, eu agora fiquei curioso, né, mas se esse rapaz é grande ou é comprido?
1: É porque tem o lá na congregação tem o Arthurzinho, que ele é baixinho. E Arthurzão, que ele é mais alto, ele, né?
0: Entendi.
1: Aqui eu tô mostrando a foto a você, né?
0: Sim, entendi. É. Rapaz, então seu congregação era bem pequenininho, né? Eu só tenho 1,62m. E nós vamos juntos, nós queremos oferecer o hino da sequência a todos os nossos irmãos que estão na audiência. Salmo 91, Elia Oliveira.

em Natal, 22:56. É verdade que eu não justifiquei, mas eu acredito que os irmãos que nos escutam o programa Boas Novas devem ter sentido falta aqui do irmão Lisnando, né? Que é apresentador do programa Boas Novas aqui junto comigo, eu com ele. Nós servimos assim o setor 40, o programa Boas Novas, né? Irmão Lisnando, a Maiúcia está em São Paulo, capital, viu? Está lá em São Paulo, me mandou uma mensagem hoje. Sei, conduza lá o trabalho sem mim hoje, porque eu estou em São Paulo. Aí eu quero aqui registrar, tá certo? Lisnando, Deus abençoe. Não passe muitos dias por aí, não, que semana que vem já tem o programa Boas Novas de novo, né? E nós, não, pra quarta-feira que vem é culto da restauração, dia 26, a última quarta-feira do mês. Agosto está indo embora, né? E nós queremos, assim, irmão, se alegrar por tudo quanto o Senhor tem feito. São 31 anos da nossa Rádio Nordeste Evangélica, muitos testemunhos ali, né? Teve ministrando a palavra do Senhor ali na congregação de Candelária, a nossa irmã missionária Aparecida Borges, seu esposo também, presbítero Joatan, estavam ali. Foi uma alegria recebê-los naquela congregação. A diretoria da nossa igreja, representada ali pelo pastor Jonas de Paiva, nosso pastor Joacir Varela, né? O diretor da nossa Rádio Nordeste Evangélica, pastor Aldo, pastor Raul também estavam ali. E nós louvamos a Deus porque é o Senhor quem fez isso. Jess também estava lá, né? Ele que leu o histórico, né? Ali. E tinha outro também, eu esqueci o nome, mas Marcílio, né? Eu não o conhecia, mas eu o conhecia assim de longe, né? Marcílio Dantas. E nós louvamos a Deus por isso, homens e mulheres que servem ao Senhor ao longo da jornada desses 31 anos da nossa Nordeste Evangélica. A você que pode contribuir orando, contribuir financeiramente, e a gente segue servindo a Jesus e sempre entregando o melhor, que é falar de Jesus. Nós temos uma programação abençoada. E como Jess falou muito bem, eu quero aqui apenas reforçar, né? Estava sendo transmitido, mas eu quero reforçar que quando você escuta a Rádio Nordeste Evangélica pela primeira vez, quem nunca escutou, você não tem vontade mais de deixar de ouvi-la, né? Alguns irmãos escutam até a meia-noite, quando entra a sintonia da Transmundial. Outros irmãos não desligam o rádio por nada. Tem ali o seu radinho ligado 24 horas, né? Desde o Amanhecendo com Fé, entra a Transmundial e assim segue servindo a Jesus dessa forma, tá bom? Então, que você possa continuar ligadinho conosco, contribuindo, né? E certamente o nome do Senhor continuará sendo glorificado. Nosso pastor presidente não pôde estar nesta feita, né? Ali no culto, está em uma viagem, né? Representando a nossa igreja, mas nós louvamos muito ao Senhor por tudo que foi feito ali. Nós queremos nesse momento, né, aqui apresentar os pedidos de oração que chegaram aqui através do WhatsApp da nossa rádio. Eu quero só explicar mais uma vez aos irmãos que interagem conosco através do WhatsApp, que aqui na Nordeste nós ainda não temos como ouvir os áudios que os irmãos nos enviam através do WhatsApp, tá certo? Então, quando os irmãos entram em contato conosco através do 988-26-2855, é bom que os irmãos enviem mensagem de texto para que a gente possa aqui ver o que o irmão está desejando, o pedido de oração do irmão, qual é a causa, o aviso, se é o irmão oferecendo um hino para alguém, tá certo? Para que a gente possa, assim, lhe responder. A nossa irmã Janeide, ela pede oração por seu filho Pedro, que está afastado dos caminhos do Senhor, né? Para que o Senhor traga ele de volta à comunhão dos santos, a congregar, que é o melhor lugar de estar. Nossa irmã Marília, ela pede oração por ela, para que o Senhor continue a ajudando, a sustentando, né? Continue dando força a ela, para que ela possa continuar servindo com alegria. Nossa irmã

0: Jeica, eu acredito que a pronúncia é essa. Ela pede oração por sua vida espiritual, pede pela vida de Juarez, que fez uma cirurgia e não está bem, ainda está no hospital do coração ali internado, para Deus restabelecer sua saúde. Ela pede oração por Milena, que está com uma depressão profunda, forte ali, para o Senhor chegar, e por sua família, né? Para que o Senhor restabeleça ali e coloque tudo no seu devido lugar. Vamos aqui. Tem vários irmãos interagindo conosco. A nossa irmã Maria, ela pede oração por sua saúde, né? Irmã Maria, que congrega ali na Igreja Apolo do Setor 1, acredito, da nossa igreja em Parnamirim. Nosso irmão José Adriano, né? De Toritama, Pernambuco, que está sempre ligadinho conosco, né? E eu acredito que quando eu estou na condução aqui do programa, ele sempre manda os graus. A mais depois olhar a temperatura aqui de Natal, né? Nosso irmão José Adriano, que está a 22 graus lá em Toritama, Pernambuco, né? Aqui em Natal está um pouquinho frio, aqui está 24 graus aqui em Natal, né? E nós vamos continuar orando aqui pelos nossos irmãos. Também chegou aqui: peço oração por minha vida espiritual, para Deus me dar força ou me firmar nos caminhos dele, por uma causa que tenho apresentado no INSS, por uma filha, né, nossa irmã Maria Eduarda, Lucas e Raí, que moram com os pais ali, para que o Senhor chegue ali dando vitória, né? A irmã Priscila, nós vamos orar nesse momento por todos vocês que enviaram seus pedidos de oração aqui, né? Vocês que estão ligados conosco. Nossa irmã Maria, ela também pede oração por seu casamento, para Deus chegar ali restabelecendo. Vamos orar nesse momento. Pai, no nome santo de Jesus, nós queremos te apresentar todos os pedidos de oração que chegaram aqui através do WhatsApp da Rádio Nordeste Evangélica, nossa missionária no ar, cada irmão, cada irmã que interagiu conosco, os pedidos que foram mencionados e aqueles que não foram, a tua filha, a irmã Zélia Gomes, também, que sempre interage conosco aqui, e os demais irmãos que mencionaram, por restauração de casamento, por filhos que estão afastados dos teus caminhos, por pessoas que fizeram procedimentos cirúrgicos e ainda estão se recuperando. Pai, eu te peço nesta noite uma bênção especial sobre a vida de cada um dos teus filhos, que o Senhor possa restabelecer saúde, que o Senhor possa abrir porta de trabalho, que o Senhor possa trazer de volta filhos que estão afastados dos teus caminhos e restaurar os lares e os casamentos. Pai, eu te peço a tua bênção sobre a vida de cada irmão e cada irmã, a tua filha, irmã Vilma, também ligada conosco, que interage, Pai, aqui em todos os programas. Pai, neste momento nós te pedimos, vai de encontro a cada um dos teus filhos e concede vitória. Assim nós te oramos e te agradecemos, no nome santo de Jesus, amém. E graças a Deus. Em Natal, 23 horas e 4 minutos, nós queremos agradecer a você que participou conosco aqui do programa Boas Novas, com a participação do Setor 40, né? Nós queremos louvar a Deus pela sua vida. Você vai daqui a pouquinho entrar aí no Musical da Nordeste, às 00h você entra no sinal da Transmundial, e amanhã você segue ligadinho no, na programação da Rádio Nordeste Evangélica. Queremos agradecer ao nosso pastor Milton Campos, coordenador do Setor 40, qual faço parte, pela confiança, ao meu pastor Nailton, né, por permitir que nós estivéssemos aqui, nos confiar também, ao nosso querido pastor Aldo Dantas, diretor da Rádio Nordeste Evangélica, né, que hoje esteve ali na condução do programa, na condução do culto, né, melhor dizendo, dos 31 anos da nossa Rádio Nordeste Evangélica, e a você que esteve ligadinho conosco e participando. Que Deus em Cristo abençoe. Amailson, muito obrigado mais uma vez, meu amigo, pela parceria de sempre, pela ajuda. Deus abençoe. Fiquem todos com a paz do Senhor.
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1: Confira agora a última edição do Nordeste Evangélica informa de hoje, fechando mais um bloco de informações desta quarta-feira. Municípios ficam impedidos de cobrar valor maior do IPTU devido ao tamanho do imóvel. A decisão é do Supremo Tribunal Federal. Segundo o STF, a Constituição autoriza a progressividade do imposto predial e territorial urbano de acordo com o valor da propriedade e ainda permite a adoção de tarifas diferentes condizentes com a localização e o uso dos imóveis, não em função do tamanho dele. A decisão diz respeito ao julgamento de um recurso com repercussão geral reconhecida. Portanto, o entendimento serve de orientação para casos semelhantes em todo o Brasil. O relator, ministro Dias Toffoli, concluiu que a área do imóvel não se confunde com o valor, a localização e uso que ele tem. Mas a decisão não impede que as prefeituras cobrem IPTU maior dos imóveis mais caros. Apenas que o tamanho não é critério para aumentar o tributo. O calor intenso que afeta o interior do país está com os dias contados devido à aproximação de uma forte massa de ar frio, que vai derrubar as temperaturas a partir desta quinta-feira. O fenômeno deve avançar inicialmente pelos estados do sul, derrubando as temperaturas e trazendo chuva. Os termômetros podem ficar abaixo de zero em regiões de Santa Catarina e no Rio Grande do Sul no fim de semana. Além disso, a massa tende a avançar pelo sudeste e o centro-oeste. Com isso, regiões como o interior paulista, o Triângulo Mineiro e o centro-oeste, que estão sob efeito da onda de calor e baixa umidade do ar, devem sentir queda nas temperaturas a partir de sexta-feira. Em São Paulo, no Rio de Janeiro e em Campo Grande, por exemplo, as mínimas devem chegar perto de 10 graus no início da próxima semana. Edição e apresentação de Sandra Cerqueira, com informações da Rádio 2 e do STF. Nordeste Evangélico Informa volta amanhã, permitindo Deus, às 8 horas, aqui na sua 92 FM. Tenha uma noite muito abençoada na paz do Senhor.
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3: 23:09.
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3: 23 horas e 16 minutos.

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3: 23 horas e 26 minutos.

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1: Até a pensar que isso teria acontecido lá, vamos dizer, pelo menos no século VII, outros vão até mais para frente, quando é que o material ficou pronto. 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

pedindo licença pra entrar na sua casa, pedindo licença pra entrar aí, ó, no seu trabalho. E junto com a família inteira, a família RTM, vamos até as 4 da manhã. Aprendendo mais da palavra de Deus, bater um papo, cantando, por que não? E eu quero aproveitar e convidar você que está aí, ó, do outro lado do rádio, do outro lado do computador, você que nos acompanha pelo celular, para vir conosco nesta quinta-feira, também participando, por que não? Deixando um recadinho através do nosso WhatsApp. Ah, é bom demais quando vem sua mensagem através do WhatsApp também. É. Lembrando que para participar, você pode mandar um recado através do WhatsApp no DDD 11. O telefone é o 974-181-456. 974-181-456. Bom, daqui a pouquinho vamos parar, hein? Alguns minutinhos para fazermos o nosso momento devocional. É o momento da leitura do presente diário. Para você que não sabe, o presente diário é um devocional. É editado aqui pela RTM e todo dia tem uma mensagem nova. E daqui a pouquinho vamos parar para fazer aquele momento todo especial. Hoje você acompanha o Entendendo a Bíblia com o pastor Itamir Neves. Tem o Entendendo a Bíblia e tem o Através da Bíblia, logo mais às 2:30 da manhã. Quero aproveitar também e falar para você que daqui a pouco você acompanha aqui num Amigo na Madrugada, a missionária Dorothy, que vem com a gente também nas madrugadas da RTM. Vem de mansinho, devagarinho. Tem os chamados à vitória, tem um espaço do capelão, tem muito mais para você. Que tal começar a programação de hoje com o melhor da música, hein?

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0: Miller. Valeu, gente!
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dia para você. Vamos com o nosso momento devocional, a leitura do presente diário. Hoje, 20 de agosto. O título do presente diário: Escolhas. A leitura bíblica fica em Lucas, no capítulo 23, do versículo 39 até o versículo 43. Versículo chave: Mateus, capítulo 27, versículo 44. Os ladrões que haviam sido crucificados com ele também o insultavam. Escolhas são interessantes. Abel escolheu agradar a Deus. Pedro entregou sua vida a Jesus. Maria optou pela melhor parte. O Deus eterno nos permite fazer escolhas eternas. Pense nos ladrões crucificados ao lado de Jesus, que tiveram de escolher céu ou inferno. No começo, ambos zombaram do Filho de Deus, mas então um deles pediu: Senhor, lembra-te de mim. E foi salvo. Ao outro, Jesus também deu o direito de escolha e ele fez sua opção. Que escolhas você já fez hoje ou ainda fará? Talvez a primeira tenha sido abrir ou não os olhos, levantar-se da cama. Na sequência, vem a escolha da roupa, a comida, o melhor caminho para chegar ao trabalho. O que fazer primeiro lá? Passamos os dias escolhendo. É verdade que muitas vezes não podemos escolher e então nos revoltamos. Não é justo! Ele não tinha o direito. Não podia ter feito isso. No entanto, as pessoas decidem e escolhem errado. Certa vez vi alguém fazer o mesmo tipo de escolha que os ladrões. Foi um rapaz que, tendo recebido Jesus como seu salvador, depois de um quase suicídio, foi recebido pelos jovens da comunidade que o queriam como amigo. Estabeleceram pontes, trocaram interesses, cativaram conversas e encontros. Mesmo tendo escolhido viver com Jesus, a semente do evangelho caiu entre as rochas. Brotará tão rápido, mas por não aprofundar suas raízes, o calor do sol, o ranço do mundo, as ideias equivocadas de certo e errado e o egocentrismo secaram o que havia brotado. O entusiasmo que levara até mesmo seus pais para Jesus esmorecera. A palavra não ficara raiz, não fincara raiz. E quando a emoção acabou, a escolha foi largar tudo. Os ouvidos tinham sido abertos, mas não escutaram. Os olhos abertos viram, mas não enxergaram a vida em abundância colocada diante dele. Como alguém disse, você não escolheu nascer e também não escolherá morrer. Mas no intervalo desses dois acontecimentos, tem a opção. Diga sim a Jesus. Deus nunca força ninguém. Ele é tão justo que nos permite escolher onde queremos passar a eternidade.

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1: 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Por restauração e cura para as mulheres ao redor do mundo.
2: Deus de amor e consolação, hoje intercedemos pelas mães solo da Albânia. O Senhor conhece as profundas dificuldades que enfrentam na solidão de suas jornadas, carregando o peso do sustento da casa e da criação dos filhos. Eterno, visite cada lar albanês agora. Quebre as barreiras do medo e do desespero. Que essas mulheres abram seus corações e entreguem seus fardos pesados a ti. Cumpra em suas vidas a promessa de 2 Coríntios, capítulo 1, versículos 3 e 4. Que elas experimentem o teu consolo divino em meio a qualquer tribulação, sendo fortalecidas e capacitadas a também consolar outras pessoas. Desejamos que a Albânia veja uma geração de mães restauradas, que não caminham sós, mas estão firmadas na rocha inabalável. Oramos assim em nome de Cristo Jesus. Eu sou a Paula Ferreira, estou sempre aqui para você. Tamo junto.
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Muito bem, voltamos, hein? Voltamos com um amigo na madrugada nesta quinta-feira, dia 20, hein? Pra muitos hoje é dia de vale, né? Vamos aproveitar este comecinho de quinta-feira. Aí a gente aproveita, um faz companhia pro outro, você que nos acompanha pelo rádio, pelo computador, pelo celular. Fique à vontade para mandar uma mensagem através do nosso WhatsApp. Eu tô esperando seu recadinho nesta madrugada, pode? É.

Nosso WhatsApp, o DDD é o 11, o telefone é o 974-181-456. 974-181-456. Você vem com a gente, participa, deixa aí a sua mensagem nesta madrugada de quinta-feira. Você que nos acompanha pelo rádio, pelo computador, pelo celular, pelo tablet, fique à vontade para deixar também o seu alô nesta quinta-feira. Tá travando, não tá não? Ah, vamos deixar no rádio só, né? É. Pronto. Resolvido o problema. É, você que estava nos acompanhando aí pelo site, tá travando a imagem, então, para não ter problema. Vamos deixar aí a corujinha piscando os olhinhos, dando uma mexidinha e a gente segue nesta quinta-feira. Ah, deixa eu ver quem participou aqui no nosso WhatsApp. Vamos lá. Cláudio Ronque, diretamente de Aparecida de Goiânia. Sumidíssima da Dina, é o Sumida! Seja bem-vinda! Muito bom receber sua mensagem nesta madrugada de quinta-feira. Vamos junto! Você sabe que a Zélia, a Dinael, mandou mensagem pra gente, mandou recadinho, seja sempre bem-vinda. A Zélia nos acompanha no Rio Grande do Norte pela Nordeste Evangélica. Vem com a gente nas madrugadas.

0: Cadê o recado da Zélia? Não, não chegou aqui. Não, tá. Cadê?
1: Bom dia, Cláudio Rocha.
0: Bom dia.
1: Bom dia, que Deus te abençoe, te guarde e te proteja.
0: Amém.
1: A você e toda a família transmundial.
0: Amém.
1: E tenha um dia abençoado, em nome do Senhor Jesus. Amém.
0: Amém.
1: Ô, glória.

0: escravo do pecado libertar, conduzi-los a Jesus, nosso guia, nossa luz. Sim, na vinha do Senhor.
1: Trabalhar e orar.

0: Glória, aleluia, Deus seja louvado.
1: Amém. Viu, pra você que estava com saudades de ouvir Zélia cantar um hino. Ah, não é bom demais? Bom demais, moça! Abração!

Cláudio Ronque, estamos novamente aqui na escuta. Deus abençoe muito este programa. Hoje não vamos cantar Estrela da Manhã, né? Me lembrei da música Galhos Secos, pastor Ednilson. Mas você quer que eu cante um Pedro, pelo menos um trechinho aqui, pastor? Porque você sabe que a gente é assim, né? Você viu? A gente dá oportunidade, Zélia soltou a voz, cantou um hino pra gente e como ela não cantou o Galhos Secos, o pastor também não mandou a mensagem com um áudio cantando Galhos Secos. Sobrou para quem, Cláudio Ronque? Ai, ai. E sabe, pastor, que o pessoal da produção aqui, eles ficam me olhando na expectativa, pensando, né? Será que ele vai cantar? Será que ele, né? O Baruque podia cantar, né? Não tem, ele canta Galhos Secos, canta.

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0: Vai ser o Baruque então, moço.
2: A versão tá moderninha, né?
0: Vai ser o Baruque. Grande abraço, seja bem-vindo, uma excelente quinta-feira. Muito bem. Meio lento aqui, a internet quando funciona é uma maravilha, né? Mas quando ela dá uma travada. Oh, internet. Peraí, moço. É o Francisco mandou mensagem de Sobral. Peraí, que tá funcionando? Tá. Tem que ter um pouquinho de paciência. Vamos lá. Francisco de Sobral aproveitou para dizer que tá ligado com a gente. Sobral no Ceará, né? Seja bem-vindo, uma excelente madrugada de quinta-feira. Quem mais mandou mensagem pra gente? Louvor Jesus Salvador com J Neto. O Jesué que mandou mensagem diretamente do Rio Grande do Sul. Você sabe, Jesué, que o J Neto tem cantado bastante nas madrugadas, né? É bom, né? Bom demais. Jesué sabe como é que funciona de madrugada, né? Tem que cantar, meu amigo. Tem, né? Lógico que tem que cantar. Se não cantar, pode cantarolar, pelo menos. Vale também, vale, ué. Não, tá liberado, cantarolar vale também, vale, ué. Eu, hein? Ai, ai, vamos lá, quem mais mandou mensagem pra gente? O Florêncio, almoço, o moço que revolucionou o plano, eu ia falar plano diet, mas hoje o pessoal não fala mais diet, né? Não, o Florêncio perdeu alguns quilos, acho que mais de 20, ou foi 17? Agora não lembro exatamente, mas perdeu bastante. Fazendo a dieta do Giló. Mandou foto outro dia que ele com a esposa, esbelto, como diria minha avó. Sim, tá com a gente aqui, ó. Florêncio, diretamente de Brasília. Seja bem-vindo, moço! Você sabe, rapaz, que a Regiane tá sumindo aqui das madrugadas, hein? Você sabe que ela mandou mensagem hoje dizendo que está nos acompanhando? Tá aqui, ó. Chegou de mansinho, devagarinho, moça! Vou mandar um abração, pode? Ah, vou mandar aquele um abração. Seja bem-vinda! Olha, dando uma passadinha também no Rio, hein? Porque o Paulo Sérgio nos acompanha em Nova Iguaçu. Mandou um beijo pra irmã Larissa. Peraí. Veio, as mensagens vieram todas juntas aqui. Porque veio a do Paulo Sérgio junto com a da Aline, que nos acompanha no Camboja. Pera aí que a internet, Aline e Paulo, pera aí. É porque agora eu não tô entendendo nada, viu? Pera aí, vou ajustar aqui. Ai, ai. Tudo ao vivo, ó, 12:48. Ou faltando 12 minutos para 1 da manhã. Vamos ajustar aqui a mensagem do Paulo que eu tava lendo. Ele disse o seguinte, ó, essa é das antigas. Quem tinha o pagamento semanal em dinheiro no envelope, hoje será o dia do vale. Paulo Tavares, diretamente de Campo Grande, Rio. Tempo bom não volta mais. recebia o dinheiro no envelope? É, semanalmente? Era assim que funcionava? Envelopinho com? Com o vale? Isso é assim que funcionava? Eu não sabia, não. Olha o Paulo, gente. Trazendo informação nova aí, é. Não, não sabia, não. Eu fiquei sabendo do moço, isso é verdade mesmo, há muito tempo atrás, né? Não, mas muito tempo atrás, a gente tem que falar mais ou menos o muito tempo atrás, porque pra gente muito tempo atrás são 40 anos, né? 50 anos. Para outros, muito tempo atrás, 5 anos, 7 anos. Então vamos lá, vamos colocar umas datas aqui. É, vamos colocar umas datas. Há mais ou menos uns 15, 20 anos atrás, eu já ouvi a história do moço que eu lembrei do Paulo, né? É, ele levava o dinheiro dentro de um saco de laranja. Sabe saco de laranja? Mas, claro, o saco era um pouquinho grande, assim, sabe? É, e pra não ter risco de alguém chegar, porque se ele tivesse com uma mala, por exemplo, uma maleta, uma mochila e tal, o pessoal podia desconfiar e levar a grana embora do pessoal, né? E não, né? Aí, pra disfarçar, ele comprava aquele fardo de laranja, pode ser qualquer laranja, laranja lima, laranja pera, qualquer laranja. Vinha ele com lá, nas costas, aquele fardão de laranja. E no meio tava a grana da turma toda, vocês acreditam? Nunca foi roubado. Jamais! Você vê como é que é? Estratégia é do grego, não é assim? É, pois é. Nunca foi roubado. E era grana alta, viu? Enfim, mas não sabia dessa que era semanalmente num envelopinho. Quem também aproveitou para participar nas madrugadas, deixa eu ver aqui, Francisco, que nos acompanha, em Felipe Camarão, no Rio Grande do Norte, mandou mensagem dizendo: Deus abençoe muito vocês aí. Ele que pede oração pela esposa, pela família, tá com a gente nesta madrugada. Sim, moço, conta com a gente. Bom demais receber seu recadinho, uma excelente quinta-feira e conta sim conosco. Falando nisso, ô Francisco, você sabe que de quinta-feira aqui a gente faz o nosso culto, né? Que carinhosamente chamamos de cultinho. É, vamos aproveitar, se você permitir, aproveitar aqui o seu pedido, tá bom? Colocar na parte que a gente, tem a abertura do culto, né? Tem lá a parte de cânticos, parte da mensagem, tem a parte de oração, que chega tanto pelo e-mail, pelo WhatsApp, por telefone, enfim. Tem lá a parte também da oração dentro do nosso cultinho. Tá bom? Cadê o recado da Aline do Camboja que sumiu daqui? Essa internet. Aline, peraí, moça! Eu vou achar aqui. Ah, tá aqui, ó. Foi lá pra cima a mensagem dela. Vamos lá, Aline nos acompanha. Aline é Aline, não era? Que mandava mensagem pra gente, que falou que lá no Camboja não é. Eu achava que falava a língua do Camboja diferente. Eu lembro que ela falou uma vez. É, agora eu não lembro. Não é cambojano, não. Nem cambojiense. É uma outra, um jeito diferente. É ramei. Camei. Ô Aline, como é que fala aí no Camboja mesmo, moço? Que eu esqueci. É, eu esqueci. língua do Camboja, como é que é? É, só tem, pra você ter uma ideia, eu esqueci até como é que fala, viu, moça? É K-H-M-E-R. Eu acho que fala Quimer. Será que é assim que fala? Não tem nada a ver, Cláudio Ron, que ela deve estar lá. Nossa, cara. Você não tem memória, eu já falei pra você, lembra? Um tempão atrás. Já esqueceu de tudo, esqueci, moço. Esqueci. Eu lembro que ela mandou uma vez, ela mandou vídeo pra gente, tava ela, tava o esposo, tava, se eu não me engano, ela tem uma filha, tinha uma moça também, que também é missionária, né? Mas agora como é que fala esse... É Quimer? É? Esqueci. Enfim, a turma está lá no Camboja ouvindo a gente. É... Família sumida, viu? Vocês estão sumidíssimos. Como é que estão as coisas por aí? Faz um tempão que a gente não se comunica. Acho que da última vez que eles mandaram mensagem, eles estavam com uma classe de estudo infantil, não era? Oh, Aline, minha memória é péssima. A minha memória é péssima, você. Você sabe, né? Mas olha, bom demais receber o seu recadinho. Se eu não me engano aí, vou falar o nome do esposo, Cláudio Ronk. Se eu não me engano, o esposo, agora, se eu falar errado, vai ficar ruim. Não, vai ficar ruim. Mas eu tô aqui na mente, aqui na lembrança, Aline, acho que era Daniel, se eu não me engano. É, vai que eu tô errado. É, mas eu acho que é, não sei porquê. Eu tô aqui, ô Aline, com Daniel na cabeça. É, tô puxando aqui na memória, mas como minha memória é Robson Cláudio Rock. Eu não sei porquê, Aline, eu tava aqui com Daniel na cabeça, ô Robson, meu amigo! Robson, não sei porquê, rapaz, tava aqui, Daniel, Cláudio Ronk, Daniel, não, tô falando que a minha memória é péssima. Ai, nem eu me aguento, viu? Alô, é Robson Daniel, eu sabia! Eu sabia que tinha o Daniel, eu sabia. Ô Robson, se você soubesse a minha situação aqui, eu tô suando de nervoso, porque eu errei. Rapaz, meu amigo. A cada situação que você se mete com ele. Ai, ai, olha lá, a Aline tá falando que tem a Yu, lembro da Yu, lembro da Rebeca e da Pia, menina! Olha, a Yu deve tá grande já, hein? Eu lembro que elas cantaram pra gente aqui, Eu lembro que Pi também mandou recado pra gente aqui, foi muito legal. Muito bem, meninas, um grande abraço, sejam sempre bem-vindas, abraço pra Rebeca também. A Rebeca também tá chegando aqui de mansinho devagarinho. É. Aline, de vez em quando aqui eu comento, sabe, que o pessoal que nos acompanha, assim, já são 2000 e agora vamos para 26 anos de RTM, moça. E tem uma turma como por exemplo, Ayu, Rebeca, Pi, que provavelmente já comentaram algumas vezes, falaram, ô mãe, falaram pra Aline, né? Mãe, eu lembro desse buchichudo, é o Cláudio Ronque. Eu lembro quando era pequena que a gente mandava mensagem pra ele. Ele deve ser velho, né, mãe?

Então aqui já se formou, já tem filhos. Aí a gente fala, Cláudio Ron, meu amigo. Olha, ela tá dizendo aqui que a Pi está no Brasil também, a Yu está no Camboja, a Rebeca está na Jocum no Brasil, mas gente... Peraí então, Aline, tá só a Aline e o Robson Daniel no Camboja? Não, a Pi, a Yu, então está, a Aline, o Robson e a Yu, é isso? Confirma pra gente. Ah, eles fazem música, é verdade. Eles fazem música, deixa eu ver aqui.

eles ICF Cambodia Kids, ICF Igreja Cláudio Faca Espacinho Cambodia Kids. Vocês dão uma olhadinha lá no YouTube.

0: Bom, depois dá uma conferida a você que está aí passeando pela internet. Escreve lá ICF Cambodia. Kids. ICF. ICF, isso mesmo. Cambodia Kids. Dá uma olhadinha lá, se inscreve no canal, vai ser bem legal. Dê a sua visita por lá também. Grande abraço pra Larissa e o esposo Natan. Vieram dos Estados Unidos, mas vieram nos visitar. Grande abraço nos dois. Falando nisso, Aline e Larissa e Natan, vocês conhecem o Galhos Secos? É, era aproveitar que a turma tá aí, né? Não custa. Não custa. O que vocês acham da gente cantar aqui o Galhos Secos, mas é naquela versão moderninha que o Baruque tava cantando? Pode ser? Tudo bem? Então tá bom. Aguenta aí que daqui a pouco ele canta e a gente vai cantar todo mundo junto. Combinadíssimo? Grande abraço, Deus abençoe o ministério de vocês. Que legal receber seu recadinho nesta madrugada aqui no Brasil, né? Creio que no Camboja já deve ser aí quase que na hora do almoço, eu acho. Muito bem, estamos atrasados, né? Ah, mas tudo bem, o atraso é justificado. Vamos lá, Daniel, você tava lembrando de Daniel de Parnamirim, Rio Grande do Norte. Olha esse Daniel pegando a deixa, rapaz. Ô moço, seja bem-vindo. Ah, essa turma da madrugada não perde a oportunidade, né? Aproveitar para mandar aquele abração pro pastor Arno, hein? Pastor Arno, que nos acompanha diretamente de Balneário, Barra do Sul, Santa Catarina. Moço, tá sumidíssimo. Provavelmente pastor Arno conhece também o Galhos Secos, viu? Ah, conhece. Vai soltar a voz? Ah, não sei se ele vai soltar a voz, mas que ele vai cantar pelo menos um trechinho, vai. Aí o Cinete também deixou o recadinho pra gente. Aproveitou pra dizer que tá aqui, ó, firme e forte nesta madrugada. Pastora Josi, sumidíssima! Tudo bem, moça? Bom demais receber seu recadinho. Você sabe que o Assis também tá por aqui, né? Assis mandou mensagem. Cadê o recado dele?
1: Bom dia, Cláudio Roque. É, rapaz, hoje no Maracanã, nós tivemos foi queijo, né? Queijo. Queijo mineiro. Abraço, meu irmão.
0: Um grande abraço, moço. Seja bem-vindo. Mandar aquele abração pro Josenildo, que também marca a presença nesta quinta-feira. A Helena nos acompanha em Natal, Rio Grande do Norte, mandou um recadinho, daqui a pouco a gente coloca o áudio dela. O Marcão tá conosco, hein? Tá pedindo pra gente tocar aqui o Anderson Freire. Marcão, antes vai ter o Baruque cantando Galhos Secos. Marcão é da cantoria, hein? Marcão é da cantoria. Dá pelo menos um trechinho com a gente. Solon Vieira, ligado no programa. Manda um abraço pra nós. Um abraço de Tamanduá. Um abraço, moço. Seja bem-vindo. Pedro de Goiânia também tá marcando presença aqui, hein? Vamos juntos. Maria Vieira deixou um oi. Oi. Bora, uma excelente madrugada, sim. Você sabe quem nos acompanha nesta quinta-feira? Diretamente de Rondon do Pará. Marileia, isso mesmo, falei direitinho, Marileia diretamente do Pará, tá pedindo pra gente tocar uma com o Álvaro Tito. Bom, hein? Álvaro Tito é bom, hein? Mas antes, moça, tem um baruque. Cantar Galhos Secos. Conhece o Galhos Secos? Pois é. Canta com a gente também. É bom demais. Gleison nos acompanha em Vianópolis, Goiás. Chegou de mansinho devagarinho? Chegou. Olha, tá chegando aqui os recadinhos. Como eu falei no começo do programa, a internet hoje soltou todas as mensagens de uma vez aqui. Então, você que mandou mensagem, aguenta aí que eu vou falar o seu recado nesta madrugada. É, vou pedir pra você aguentar um cadinho, por quê? Porque missionária adora te estar aqui, ó. E aí, Cláudio Ronco? Vou trazer mensagem hoje. Sim, missionária. Agora é a sua vez. Sim, agora é a sua vez. Deixa eu abrir o microfone da missionária Dorte, você que está nos acompanhando nesta quinta-feira, missionária. Você já reparou que toda vez que eu tenho que falar o dia, eu dou uma parada? É porque eu sempre me confundo. Eu tenho que pensar aqui. Eu sempre me confundo. Eu ia falar que hoje era segunda, você vê? Bora, missionária, vez da missionária agora trazer uma mensagem pra você que segue conosco aqui no Amigo da Madrugada.
2: Olá, aqui é a Dorothy. Estamos lendo no livro de 2 Reis, capítulo 5, a história sobre Naamã. Naamã, o leproso, e a menina que testemunhou como ele poderia conhecer o Deus vivo, o Deus que desde criança aprendeu a seguir. Mas agora, como uma escrava na situação bastante difícil em que se encontrava, ela não teve medo de confessar o Senhor. Ela não teve medo de colocar em ação sua fé e preocupação até pelo seu capturador, para que ele fosse curado. A história continuou, como lemos, que Naamã, eventualmente, foi até o profeta que a menina tinha falado. Ele foi orientado a fazer algo que não queria, mas, por fim, ele foi voluntariamente e mergulhou 7 vezes no velho Rio Jordão e saiu purificado, curado e radiante. Agora ele viu o que somente o Deus Todo-Poderoso podia fazer em sua vida. Mas havia um homem por ali, na verdade, acho que sempre há, chamado Geazi. Geazi era servo de Eliseu, pelo menos ele deveria agir como tal. Ele não era o profeta. Geazi percebeu que algo estava acontecendo, algo que ele não gostou. Veja, quando Naamã chegou à casa de Eliseu, ele esperava entregar ao profeta todos os presentes que havia trazido. Todavia, ele ficou impressionado porque ninguém quis aceitar seus presentes. Você não pode comprar a salvação. Você não pode comprar a vontade de Deus. Você não pode comprar as coisas de Deus. Você é pobre demais. E eu sou pobre demais. Naamã era pobre demais, ainda que ele tivesse trazido consigo toda a riqueza da Síria. Mas Geazi tinha um olho despeitado e invejoso. Ele pensou, com certeza eu deveria ficar com um pouco disso tudo. Como é fácil para qualquer um na obra do Senhor cair nessa armadilha e pensar, bom, afinal, você sabe, isso era para nós. Não percebemos como é fácil mentir, enganar a nós mesmos e roubar de Deus. Foi exatamente isso que Geazi fez. Ele esperou até que Naamã tivesse partido com sua comitiva e estivesse bem longe da vista de Eliseu. Então, ele saiu correndo e contou uma mentira. Ele disse, meu senhor me enviou. Isso é um absurdo, Eliseu nunca fez isso. E Geazi disse, algumas pessoas chegarem, precisamos de um talento de prata e 2 peças de roupa. Ele mentiu, dizendo que outras pessoas precisavam daquilo. Ah, o mercado da ousadia de manipular qualquer coisa que não seja nossa. Somente Deus é aquele que possui e recebe tudo para si mesmo. Nós não roubamos nessas situações e não trabalhamos na obra de Deus para tirarmos vantagem. Como resultado, Geazi voltou, correu para sua casa e escondeu essas coisas. Mas Deus vê tudo. Não há nada que tenhamos feito que ele não saiba. Deus, através de Eliseu, veio até Geazi e perguntou, Geazi, de onde vens? Geazi contou sua terceira mentira a esse profeta perspicaz. Ele disse: de lugar nenhum, está tudo certo. E Eliseu respondeu com estas palavras: era este o momento para receberes prata e roupa. E ele continuou a enumerar o que é tão fácil para o filho de Deus achar que tem o direito de pôr as mãos porque foi distribuído. Como resultado, uma palavra muito assustadora saiu da boca do profeta para Geazi: portanto, a lepra de Naamã atingirá a ti e a tua descendência para sempre. Então Geazi saiu leproso da presença dele, branco como a neve. Essa é uma palavra muito séria para quem conhece Jesus como seu Senhor e Salvador. Eu gostaria que nesse momento deixássemos o Espírito de Deus falar conosco. Devemos corrigir se houver algo em nossas mãos que não seja nosso por direito, pois lidamos com um Deus vivo. Ao nos arrependermos, que Ele nos perdoe. No nome de Jesus, amém.

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0: Muito bem, voltamos aqui com um amigo na madrugada nesta quinta-feira. Bom demais ter você conosco. Antes da gente seguir com o melhor da música, aproveitar para mandar um abração aqui pro Johnny, né? O Johnny tá com a gente, nos acompanha pela Nordeste Evangélica, diretamente do Rio Grande do Norte. Seja bem-vindo, moço! E sabe que o José Sobrinho também nos acompanha no Rio Grande do Norte, né? Vem com a gente de mansinho, devagarinho. Seja bem-vindo, bom demais receber seu alô. O Carlos Donizete aproveitou também para mandar mensagem nas madrugadas. Ô moço, bom demais receber seu alô nesta quinta-feira. O Robson Botem Twitch aproveitou também para participar. Aproveitou para dizer que nos acompanha pela FM Esperança. Vem com a gente no comecinho desta quinta, mandou um abraço pro Izinho. Graça de Anápolis mandou recado dizendo: bom dia, paz do Senhor, uma ótima madrugada de quinta. Que nosso Deus venha derramar chuvas de bênçãos sobre sua vida e de cada ouvinte. Ô moça, vou mandar um abração, pode? Ah, aquele abração! Denis também tá por aqui, né? O Denis nos acompanha nas madrugadas, mandou recadinho. Ah, cadê?
1: Boa noite, bom dia, Cláudio Ronque. Bom dia, meu nobre. Cláudio Ronque, quintou, meu filho.
0: Quintou.
1: 20 de agosto, daqui a 4 dias eu completo o ano, Cláudio.
0: Ih, rapaz.
1: Toca aí uma boa aí pra nós, viu? Aquela que diz assim.
0: Qual?
1: Eu vejo uma pequena nuvem.
0: Isso é boa, hein?
1: Do tamanho da mão de um homem. Mas esse é o sinal que a grande chuva vai descer. Opa. Não vai chover. Ei, rapaz, mas é bom, né? Transmundial para todo mundo ouvir o programa Um Amigo na Madrugada.
0: Ei, Denis, vai soltar a voz hoje, hein, moço? Você sabe que a Fran nos acompanha em Poeiras, Ceará. Também chegou aqui, ó, de mansinho, devagarinho. Hein? Gente, nesta madrugada. O Fernando, que nos acompanha em Portugal, mandou recado pra gente.
2: Bom
0: também.
2: Dia, Cláudio Ronco.
0: Ô, moço!
2: Um alôzão aqui pra nós aqui em Portugal.
0: Olha aí.
2: Bora,
0: ó.
2: Trabalhar, bora trabalhar.
0: Bora.
2: Eu quero pedir Davi Sasser. Deus de promessas.
0: Olha, o ritmo de Fernando tá dizendo que ele tá empacotadinho aí. É o ritmo da voz de Fernando. Ele ainda tá no modo avião. Não, ele não tá no Wi-Fi 5G, não. Não, não, não, não, não, não, não. Aguenta aí, Davi Sasser tá vindo? Tá vindo, meu amigo. Desanima não, vamos logo. Natan de Marabá, Pará, mandou mensagem dizendo: tô ligado, hein? Paz do Senhor. Paz, seja bem-vindo, uma excelente quinta-feira. A gente tá devendo Entendendo a Bíblia, não é? Solitamir Neves. É o pastor Itamir Neves, é o André Castilho, é Renatinha Borjato, trazendo pra gente o Entendendo a Bíblia. O que é o Entendendo a Bíblia para você que tá chegando agora, né? É um programa de perguntas e respostas. O pessoal manda umas perguntas bem complicadas. O pastor Itamir Neves de vez em quando tem que sambar ali, hein? Porque eu vou contar uma coisa pra você, de vez em quando até eu fico aqui, gente, quero ver como ele vai sair dessa. E ele sai, rapaz. O Castilho tá ali pra dar um reforço, a Renatinha também, legal, né? Bom demais. Vamos com o Entendendo a Bíblia? Antes, deixa eu só passar um recado para você que nos acompanha nesta quinta-feira. 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Muito bem. Bom dia para você que segue com a gente. Vamos com o pastor e professor Itamir Neves, André Castilho e Renata Borjato com o Entendendo a Bíblia. Entendendo a Bíblia. As respostas para as suas perguntas a respeito da palavra de Deus.
3: Olá, seja muito bem-vindo e bem-vinda ao Entendendo a Bíblia, o programa que é feito para você e com você, que nos ajuda a produzir o conteúdo a partir da sua pergunta. Eu sou Renata Borjato e ao meu lado,
4: André Castilho. É uma alegria poder conversar com você e junto com você entender a Bíblia também com ele.
5: E também

0: Ir Neves, nós queremos entender a Bíblia a partir da sua pergunta. Vamos procurar responder a partir da palavra de Deus.
1: Vamos com a pergunta da Elisângela. Ela é de São Paulo, capital, e disse assim: é certo comemorar o aniversário dos mortos? Na tradição católica, fazem uma missa pelo falecimento no dia do aniversário e na data da morte.
0: Olha, interessante essa pergunta. Nós fazemos uma comemoração no dia dos mortos, no aniversário dos mortos. Podemos lembrar, sim, que aquela pessoa nasceu dia tal e tal, lembramos e ficamos saudosos dela. Mas interessante que eu queria colocar um texto muito importante aqui, porque Deus, o próprio Senhor Jesus disse: Deus é Deus dos vivos e não Deus dos mortos. E eu gostaria que a Renata lesse para nós. Eu tenho dois versículos aqui que valeria a pena a gente ler. Um é Marcos 12:27 e depois o outro é Lucas 20:38. Marcos 12:27 e Lucas 20:38. Enquanto isso, a André quer falar alguma coisa sobre isso?
2: É certo comemorar o aniversário dos mortos? Nós discordamos, com todo respeito, com todo carinho, nós discordamos da maneira como a Igreja Católica faz.
0: Faz uma missa, né?
2: Porque a igreja, a maneira como é feita, ela é feita, inclusive, tem uma série de razões, né, e motivações. Não dá para você simplesmente, né, desprezar. Existe toda uma tradição que foi montada em função dessa questão e acaba tendo um lado interessante de você lembrar coisas boas que aquela pessoa fez, de você se recordar, de você manter viva a memória daquela pessoa, de você agradecer a Deus, né, como aquela pessoa foi importante na sua vida. Agora, existem coisas que falam assim, por exemplo, você orar pela alma daquela pessoa. A gente tem outros textos bíblicos que vão, sim, ser trabalhados aqui. Uma vez que a pessoa faleceu, resta ela um juízo.
0: Exatamente.
2: Então,
0: Hebreus 9:27.
2: Pronto, Hebreus 9:27 vai deixar claro pra gente: o homem está destinado a morrer uma só vez e depois disso juízo. Então, você não. Que você tem para fazer pelo morto? Nada. Não tem o que você fazer por ele. Não existe nenhuma ação que você vai fazer. Do ponto de vista bíblico, não tem. A gente falou num programa recente sobre a parábola do rico e do Lázaro.
0: Isso.
2: E aí, ali ficou bem claro. Acabou. Eles, os vivos têm os profetas, a lei, aquilo que foi deixado em vida pelas pessoas que já partiram. Preste atenção nessas coisas. Mais importante do que orar ou pensar na pessoa que já faleceu, que o Senhor já levou, é você pensar naquilo que ela produziu, naquilo que ela fez e o que o legado dela pode deixar de lição para você.
0: Alguma recordação importante é legal, né?
2: Às vezes até coisas erradas que ela fez, para você aprender a não fazer novamente, exatamente. Então, você, nesse sentido, é importante você manter a memória viva. Agora, você, não existe atitude que você possa fazer, e nem só os católicos, existem outras denominações cristãs, ou algumas até que nós entendemos que já são heresias, que fazem algumas ações pelos mortos, algumas chegam a fazer batismo pelos mortos, e nós entendemos que essa prática não está correta. Não existe ação que você possa fazer pelos mortos que tenha algum efeito no pós-vida. O que cada um vai prestar contas de si mesmo a Deus.
0: Exatamente.
2: Então é necessário que a pessoa, que você cuide de você e que a pessoa cuide cada uma dela e que você aproveite as pessoas que estão em vida. Depois só resta a memória.
1: Bom, Lucas capítulo 12, versículo 24. Eu sou, não eu era, o Deus de Abraão, o Deus de Isaac, o Deus de Jacó. O Deus vivo é o Deus dos vivos, não dos mortos. Portanto, vocês não sabem de nada.
0: É o próprio Senhor Jesus falando isso, né?
2: É isso.
0: Então, como nós falamos no programa, acho que um programa anterior, nós vamos reconhecer, né, pessoas, com certeza sim. Mas, ao mesmo tempo, nós temos que lembrar que esses que já faleceram podem e devem ter, então, algumas coisas que nós lembramos deles, a coisas que fizeram, coisas boas, que marcaram a vida da gente, marcaram a vida de outras pessoas ali. Então podemos relembrar e comemorar não a vida dele, mas o que ele fez. Uma coisa interessante que você falou, André, eu gostei disso daí, porque quando nós lembramos de pessoas, normalmente no dia do sepultamento, aquela pessoa, ela sempre é a melhor pessoa do mundo, ela sempre é elogiada ali, né? Muito bem. Quando nós estudamos a Bíblia e a gente vê o livro dos reis, a gente vê muitos exemplos de reis que foram péssimos.
2: Exato.
0: E aí, você não vai celebrar, não, pode até celebrar, lembrar, não é celebrar, você pode até lembrar o dia que ele morreu, mas a vida que ele teve foi uma vida ruim, então não vale a pena você comemorar, não temos essa ideia. Essa ideia que o André mencionou, muito legal. Nós, com todo respeito, entendemos que algumas pessoas entendem que é bom comemorar. Nós, perante a Bíblia, não entendemos dessa maneira.
2: Não fazemos culto em memória.
0: Sim.
2: A gente pode, de repente, fazer um culto de ação de graças. Isso, um culto de ação de graças pela vida de uma pessoa. Mas, assim, não ficar repetindo muito isso.
0: Não,
2: a gente não recomenda fazer isso, inclusive. Quando uma pessoa, na minha comunidade local, eu sei que alguns podem achar, não é tradição de todos, né?
0: Uhum.
2: Mas na minha comunidade local, o lugar de reunião, que comumente muitos chamam de templo, nós fazemos o sepultamento das pessoas lá, no sepultamento não, velório, nós fazemos
0: isso,
2: velório
0: isso.
2: Lá. Por quê? Porque nós celebramos a memória daquela pessoa, ou melhor, nós celebramos o Senhor, né? E agradecemos a Deus por aquela pessoa e fazemos um culto que inclusive é evangelístico.
0: Sim,
2: porque
0: sim.
2: Muitos parentes daquela pessoa que não conhecem Jesus vão a essa celebração, onde vê a gente cantando o hino, onde vê, ok, nós estamos tristes porque a pessoa se foi,
0: lógico,
2: mas nós estamos sendo fortalecidos e consolados e confortados pelo Senhor. Então as pessoas vão ver essa diferença. E eu já vi muita gente que teve uma experiência impactante em velórios evangélicos, velórios cristãos. Pode falar. Calma.
0: Preciso ver se eu posso falar, mas essa experiência é muito interessante. No velório da minha mãe, eu tive a oportunidade de pregar. O pastor da igreja me chamou para pregar. E várias pessoas se converteram.
2: Olha isso.
0: No velório da minha mãe. A mensagem foi essa, de expectativa. Eu vou encontrá-la. A gente fica triste porque perdemos a possibilidade de tocar nela ainda, de conversar.
2: De continuar tendo almoço em casa, de continuar tendo conselho,
0: exato,
2: de bater papo.
0: Mas um dia eu vou encontrá-la lá no céu, então posso. E aí tem muita gente que não consegue entender. Como é que vocês, crentes, ficam cantando no dia da morte? Não, pera ali, nós estamos cantando louvando o Senhor.
2: Isso.
0: Louvando o Senhor e dizendo que um dia nós vamos nos encontrar. Então ficamos tristes porque essa vida normal aqui do dia a dia não vai ter mais, mas um dia eu e você estaremos na presença do Senhor. Então é muito legal. E aí, quando então isso aconteceu, eu fiquei assim super contente, porque Deus me deu o privilégio de fazer o sepultamento da minha mãe e ainda uma mensagem de evangelização e pessoas aceitando o Senhor Jesus Cristo.
1: Que coisa linda. E vocês falaram do legado também, né? É a questão, a gente não precisa fazer o que a Bíblia expressa, que é totalmente errado, e que Saul fez, que foi consultar os mortos.
0: Sim,
1: porque
0: sim,
1: o legado
0: sim,
1: é aquilo.
0: Boa.
1: O que a pessoa viveu, você já sabe o que ela faria ou não. Ela, mesmo você não tendo sua mãe, eu não tenho meu pai, mas a gente sabe o que é certo, o que é errado.
0: Exato.
1: O que eles deixaram de exemplo. E acreditar que Deus cuida melhor dele e vai fazer uma justiça e vai julgá-los com justiça melhor do que a gente. Então não tem nada que a gente possa ficar ou orando ou pedindo conselho, né? Não, o que foi vivido, foi vivido. A gente já sabe a maneira que eles nos orientaram. E agora isso tá aqui dentro, né?
2: Provérbios 10:7
0: Joia, bom, vamos
2: ler. É um texto
0: ler.
2: Muito legal, que traz o seguinte: a memória deixada pelos justos,
0: tá certo. Boa,
2: será uma bênção, mas o nome dos ímpios apodrecerá.
0: Já pensou?
2: É muito forte isso, né?
0: Forte.
2: É muito forte.

0: parente, discípulo de Jesus, quer que a gente siga a vida levando as coisas boas que ele deixou, produzindo, plantando mais vida e levando
1: exatamente.
0: As pessoas. Temos que saber lidar com a morte, né? Com naturalidade, encarando ela como inimiga, mas também encarando que Jesus a venceu já. E nós temos esperança que um dia ela será plenamente derrotada.
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0: Corramos com perseverança a corrida marcada para nós, com os olhos fixos em Jesus, o líder e aperfeiçoador de nossa fé. O general Douglas MacArthur disse: "Não existe nada que substitua a vitória." Moisés sabia disso quando Israel combateu os inimigos amalequitas. E daquela antiga batalha, podemos aprender princípios que nos garantem a vitória no nosso dia a dia. 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Estamos no capítulo 17 do livro de Êxodo, nesta série sobre a vida e tempos de Moisés, que chamamos de Aproximando-se de Deus. Agora, o pastor Paulo Biasi volta a levar a nossa atenção para o povo de Israel, lutando para vencer.
1: Agora, será que Moisés poderia ter evitado este conflito com os amalequitas? Será que ele poderia simplesmente ter dito: "Não queremos combater esse exército, se os ignorarmos, eles vão embora"? Uma das estratégias do inimigo é nos intimidar, nos fazendo pensar que ele é tão forte e tão dominante que nem vale a pena nós tentarmos começar a lutar contra ele. Quero que você saiba que Satanás é forte e poderoso, mas ele não é tão forte quanto Deus. Nesta sociedade, além de evitar querer saber demais sobre o diabo, também não podemos supervalorizar o seu poder para não acabar imaginando que ele é forte demais até para Deus. Não havia como Israel evitar o combate com Amaleque. Refidim era um local estratégico. Ele oferecia passagem entre as montanhas e os amalequitas não queriam que Israel ocupasse esse espaço. A batalha era inevitável. Nunca pense que conseguirá passar sua vida evitando conflito com o diabo. Isso não é possível. Por isso, Moisés disse: "Josué, quero que você pegue a espada e quero que lute." O apóstolo Paulo diz que temos a espada do Espírito, que é a palavra de Deus. Repare também, e isso é muito interessante. Moisés diz: "Enquanto você estiver lá lutando amanhã, eu estarei no alto de uma colina com o cajado de Deus." Agora, lembre-se que esse era o mesmo cajado de quando ele fugiu e passou 40 anos no deserto depois de assassinar um egípcio. Foi ali que ele recebeu esse cajado. E o Senhor disse: "Vou abençoar esse cajado. Você pode jogá-lo no chão e ele se transformará numa serpente perante o faraó." Mais tarde, foi com esse cajado que ele apontou para o Mar Vermelho para que o mar se abrisse. E ele o usou para bater na rocha de onde saiu a água ali em Refidim. Para Moisés, esse cajado se tornou o cajado de Deus. E Deus diz: "Moisés, eu quero que você fique no alto da colina." E veja, Êxodo capítulo 17, versículo 11. Enquanto Moisés mantinha os braços erguidos, os israelitas tinham a vantagem. Quando abaixava os braços, a vantagem era dos amalequitas. O que acontece nesse texto? Moisés disse: "Amanhã ficarei no alto da colina, segurando em minha mão a vara de Deus." Existem muitas explicações para as mãos levantadas de Moisés. Tem quem ache que ele fazia sinal para Josué avançar. Mas sabemos que não é isso, porque Josué já sabia que a ordem era sempre avançar. Outros acham que Moisés fazia algum juramento diante do Senhor com as mãos erguidas. Mas a melhor explicação é que as mãos levantadas de Moisés simbolizavam a oração. A Bíblia diz no Salmo 63, versículo 4: "Enquanto viver, falarei da tua bondade e levantarei as mãos a ti em oração." E em 1 Timóteo, o apóstolo Paulo diz que os homens orem em todo lugar, levantando mãos santas, sem ira e sem discussões. Agora, pense nisso. A Bíblia diz que enquanto Moisés ficava com os braços erguidos, Amaleque era derrotado. Josué e seus guerreiros venciam. Mas quando ele cansava e abaixava os braços, os israelitas começavam a perder. Imagine se tivéssemos repórteres ali, filmando a batalha e analisando o que acontecia. Perceberiam que, às vezes, Amaleque parecia estar vencendo. Mas então, de repente, Josué conquistava uma vitória impressionante. Os analistas não entenderiam a causa desse fenômeno estranho. E então, lá longe, no alto de uma colina, veriam um idoso com dois homens ao seu lado. E perceberiam que quando ele levantava um cajado nas mãos, Israel vencia. Mas quando ele baixava as mãos, Amaleque vencia. E assim, a discussão dele seria: qual a ligação entre um cajado levantado no alto da colina e a vitória ou derrota no vale? Cientificamente, não tem lógica nenhuma, e nem do ponto de vista militar. O que é que uma coisa tem a ver com a outra? Mas foi Deus quem criou essa ligação, dizendo: Moisés, enquanto você estiver orando em intercessão, simbolizada por suas mãos levantadas, eu vencerei a batalha por vocês no vale. Então, qual foi a estratégia de Moisés? Primeiro, a espada combatendo no vale. Depois, o cajado no alto da colina. E os dois funcionavam juntos. E então, em terceiro lugar, outro aspecto da estratégia foi a bandeira, que na prática representava todas as estratégias. O versículo 14 diz: então o Senhor disse a Moisés: escreva isso em um rolo, como lembrança permanente, e leia-o em voz alta para Josué. Moisés gostava de anotar as coisas, registrando tudo. O Senhor lhe disse: escreva isso. E no final, o que ele escreveu foi esse livro de Êxodo. Moisés escreveu Gênesis, Êxodo, Levítico, Números e Deuteronômio. Versículos 14 e 15. Então, o Senhor disse a Moisés: escreva isso em um rolo como lembrança permanente e leia-o em voz alta para Josué. Apagarei toda e qualquer recordação de Amaleque de debaixo do céu. Moisés construiu um altar ali e o chamou de Yahvé Nissi, que significa: o Senhor é a minha bandeira. O que essa bandeira representa? Ela representa o fato de que Moisés e Josué lutavam com a direção, a liderança, a força e em nome do Senhor Deus. Eles estavam debaixo da bandeira do Senhor dos Exércitos. No último outono, estivemos na Europa e visitamos um pequeno país chamado Liechtenstein. A maioria das pessoas nem sabe que ele existe. Nem eu sabia. Esse país tão pequeno tem 6 quilômetros de largura e 25 de comprimento. Ele fica encostado na Suíça e é incrivelmente bonito. Quando paramos ali, nos mostraram uma colina com um castelo enorme construído no século XII. É ali que vivem o rei e o príncipe de Liechtenstein. Não existe um caminho fácil para chegar lá, e quem conseguisse subir não seria autorizado a entrar. Mas explicaram que quando a bandeira do país está hasteada, o príncipe está no castelo. Interessante, não? A bandeira indica a presença dele. E nós devemos ser assim. Quando o mundo olha para nós e vê a nossa vida e vê Cristo em nossas atitudes, deve poder dizer: essas pessoas pertencem ao Rei dos Reis, o príncipe está em casa. Como cristãos, a nossa vida dá provas de que Deus está entre nós. No passado, os mais velhos costumavam dizer que uma das marcas verdadeiras da igreja é, entre aspas, a presença manifesta do Deus vivo. Quando lemos o livro de Atos, percebemos isso em todas as páginas. Deus habitava com o seu povo e era a presença de Deus que atraía ou repelia o mundo. A bandeira deles era clara. Era uma marca de identificação e proteção. Inclusive, quando tentamos ver a bandeira no castelo, era muito difícil enxergá-la. Mesmo com binóculos, não conseguiríamos ver o seu bastão. E a razão é que o tempo estava incrivelmente calmo. Para enxergar o que tem numa bandeira, não pode haver calmaria. É o vento que faz a bandeira tremular para podermos ver suas cores e o que tem nela. É por isso que Deus envia as tempestades. Porque, veja, todos dizem que tem uma bandeira sobre a sua vida. Mas a pergunta é, o que é que tem nessa bandeira? Isso não vai ser visto enquanto o vento não soprar. E aí tudo ficará claro. A bandeira é um sinal de identificação e representa proteção. Enquanto Josué e Moisés marchavam debaixo da bandeira do Senhor, figuradamente falando, desfrutavam de todos os recursos da divindade. Eles tinham toda a força de Deus, o Senhor dos Exércitos, à sua disposição para vencer Amaleque, esse inimigo que queria impedi-los de entrar na terra prometida. Então, como é que nós vencemos? Primeiramente, com a espada no vale. Mas, meu querido amigo, não temos como vencer com a espada no vale sem antes entender isso sobre o cajado no alto da colina. A espada está abaixo do cajado da oração e o cajado está abaixo da bandeira de representarmos a Deus. É assim que vencemos batalhas por Cristo. Agora, quero fazer um resumo desses conceitos para entendermos e aplicarmos a nossa vida. Primeiro, quero lhe lembrar que essa batalha de que estamos falando, a batalha contra o mundo, contra a carne e contra o diabo, esse conflito dentro da alma e dentro da nossa cultura é uma batalha de tudo ou nada. Só interessa a vitória. Amaleque não entrou nessa batalha simplesmente para ferir Israel. Amaleque atacou com o propósito de exterminar Israel. E por isso, Israel precisou tomar a posição de exterminar Amaleque, porque fazer um acordo não era opção. Da mesma forma, nós não podemos fazer concessões para Satanás. Quando fazemos uma pequena concessão ao pecado, precisamos estar conscientes de que Satanás está disposto a nos ceder um centímetro, para no final tomar um metro. Curiosamente, muitos séculos mais tarde, o Senhor instruiu o rei Saul que ele também deveria exterminar os amalequitas. Mas Saul não obedeceu, porque disse que havia algumas pessoas entre eles que eles não deveriam matar. Ele poupou o rei e também alguns dos animais, desobedecendo a voz do Senhor. Então, quando Saul tentou cometer suicídio, mas não conseguia concluir o ato, um jovem amalequita apareceu correndo e foi ele que tirou a vida de Saul. Ou seja, pendências não resolvidas podem acabar nos destruindo.
0: O pastor Paulo Biasi nos trouxe a parte 2 de Lutando para Vencer, a oitava numa série de 12 mensagens sobre a vida e tempos de Moisés, um homem que viveu aproximando-se de Deus. Sou Hétero Nóbrega. Nos acompanhe na nossa próxima oportunidade em Correndo para Vencer, para ouvir pensamentos finais sobre Lutando para Vencer. Obrigado por nos acompanhar.

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1: Boa tarde, Renata, a todos os nossos queridos ouvintes. Sejam muito bem-vindos a mais um Espaço do Capelão.
2: Olha, Bruno, obrigada por estar com a gente. Olha quem também está contigo, Nilton aqui de São Paulo. Laura disse, cheguei, aguardando o Espaço do Capelão começar. Então já vem com a gente o programa todinho. Edu Chaclian também conosco, diretamente de Santa Catarina. Simval, sintonizado em Mossoró, Rio Grande do Norte. Dona Miriam em Teresina, Piauí. Tem a Sueli ouvindo a gente, a Ana Paula de Santa Catarina também, a Cibele Toledo conosco, a Edileuza, a Graça, a Thalita, a Mariana Velasco, tanta gente que também exerce a capelania e eles amam até o programa, viu? E tem a Rô aqui de Lençóis Paulistas.
1: Ó, bastante gente de Santa Catarina e eu tô saindo em viagem agora para Santa Catarina, vou passar o final de semana aí, muito bom ter a participação de vocês aqui com a gente. E a todos os demais, muito obrigado. Muito obrigado mesmo pela sua audiência, por a gente ter o privilégio, porque para a gente é um privilégio ter você aqui com a gente, nos ouvindo, aprendendo um pouquinho mais sobre a capelania em todos os setores, não é? E falando de capelania, ainda estamos falando de um assunto que surgiu através da capelania com idosos, lá em casa, clínica de repouso, o que a gente conhecia como asilo. Hoje tem outros nomes aí, mas lá também tem pessoas, não é? E quando a gente pensa em capelania, a gente precisa pensar que do outro lado tem pessoas e elas esperam algo, um relacionamento, um abraço, uma escuta. E falando desse assunto, na semana passada nós trouxemos aí a pergunta da nossa ouvinte, Geni, da cidade de Florestal, em Minas Gerais. Ela afirmou que levar o evangelho, levar a palavra de Deus para alguns lugares é um pouquinho difícil, porque nem todos são instituições evangélicas, nem todas as instituições são cristãs. Então, quando a gente propõe a levar o evangelho para esses lugares, alguns deles criam barreiras. E isso é verdade, eu concordo com você, querida irmã Geni. Mas isso não pode nos impedir. Nós não podemos deixar de levar a mensagem do Senhor. E claro, não vamos desrespeitar, não é? A nossa atitude é realmente respeitar, amar o próximo, e é assim, a partir dessa atitude, que as pessoas conseguem enxergar Jesus, não é? Nas nossas vidas. E eu sempre falo, eu sei que é um pouco assustador, mas a gente precisa levar Jesus, e em muitos casos, sem falar Jesus, apenas levar e demonstrar o seu amor. E na semana passada eu disse que nós não estamos nos propondo a levar o evangelho para enganar também as pessoas. Então nada do que nós vamos fazer pode ser de forma enganosa, pode ser de forma obscura. Então precisamos tomar esse cuidado. Na semana passada ainda eu relatei com vocês aí uma conversa que eu tive com os pastores lá na cidade de Manaus, e eu ouvi a seguinte comparação que eu até compartilhei com vocês, e eu quero novamente, se vocês me permitirem, fazer essa comparação com a nossa atitude e convidar você a imaginar esta cena. A cena é a seguinte: três personagens. Nós somos os mensageiros, eu e você. Nós somos os mensageiros, nós precisamos levar, e aí o terceiro é a mensagem, a palavra de Jesus Cristo, nós precisamos levar ela. E o terceiro método, então eu falei do primeiro, nós somos o mensageiro, o segundo, nós precisamos levar a mensagem, e o terceiro é como nós vamos levar esta mensagem, que é o que nós consideramos como método. E aí eu até fiz um paralelo para tentar facilitar o entendimento de vocês. Então, você é o mensageiro e você precisa levar a mensagem de Deus, que é a palavra de Deus, certo? E como você vai levar a palavra de Deus? Você vai levar ela dentro de um método, dentro de uma bolsa, por exemplo, dentro de uma sacola. E nem todos os lugares você pode entrar com uma sacola, você pode entrar com uma bolsa. Então você precisa levar a mensagem. Você é o mensageiro, existem pessoas do outro lado, os ouvintes, para receber essa mensagem. Mas o que importa é como você vai levar esta mensagem, como você vai fazer chegar essa mensagem às pessoas, aonde elas estiverem. Diante disso, eu trouxe aí, vou trazer para vocês uma dica. E pensando que as instituições são diferentes, né? E essa dica que eu vou dar, você vai poder utilizar ela em qualquer lugar. Então vamos lá para a dica de hoje. Renata, anota aí a dica de hoje de como levar a mensagem do Senhor a todos os lugares, a todas as instituições. Nós temos na MPC Brasil, Mocidade para Cristo, nós temos um costume, nós temos uma prática, e essa prática é o evangelismo em três histórias. Evangelismo em três histórias. E quais são as três histórias? A história de Deus, a minha história e a história da pessoa que nós estamos conversando. Quem é essa pessoa? Existem várias pessoas em vários lugares, e quando a gente olha para dentro de instituições que não permitem que a gente apresente o evangelho para o grupo, que a gente fale disso para o grupo, nós precisamos desenvolver um método para que possamos ter e ganhar a oportunidade ali dentro. A instituição está correta dentro da razão dela de não permitir que nós vamos falar de Jesus, pregar o evangelho, mas esse é o nosso real objetivo. E como nós vamos fazer isso? Existem várias formas e essa é uma das formas. Então vamos lá. Você sabe que todo mundo tem uma história, então o pontapé dessa dinâmica é ouvir a história. Então, qual que pode ser o método para que você ganhe a oportunidade? É oferecer a conversar com as pessoas. E ao conversar, primeiramente, ouvir a história dessa pessoa. Todos nós temos uma história, e a história das pessoas ao longo da vida direciona, constrói, cria uma pessoa por causa da história. Aonde ela viveu, o que ela viveu, e aí nós podemos nos deparar com pessoas tristes, com pessoas chatas, com pessoas extrovertidas, com pessoas que têm vergonha, com pessoas simples, e tudo isso faz parte da construção da sua história. E então, quando nós sentamos para conversar, nós precisamos ouvir a história dessa pessoa. E eu quero compartilhar com vocês o que já aconteceu comigo bem diante de uma conversa, bem diante aí de uma situação. Existem alguns estudos, eu já falei sobre isso aqui, vale a pena repetir. Existem alguns estudos que comprovam que nós julgamos o próximo em 7 segundos. A gente olha, a gente vê, a gente avalia de cima e embaixo e criamos um julgamento. Tudo isso em 7 segundos é normal do ser humano, mas não deveria ser assim. Mas eu fiz isso, hein? Eu fiz isso e eu julguei uma pessoa chata, uma pessoa egoísta, uma pessoa que... E eu fui julgando essa pessoa e compartilhei esse meu julgamento. Eu sei, eu tava errado, eu não precisava ter feito isso, não podia ter feito isso, mas a gente aprende também. Não é porque eu tô aqui contigo, Renata, que eu já sei de tudo, não é? Não é porque eu tô compartilhando com vocês que eu já sei de tudo. E um belo dia, eu tive a oportunidade de conhecer a história dessa pessoa, e eu julguei tão rápido. E ao ouvir a história dela, minha cara foi no chão, porque eu entendi o motivo dela ser assim, eu entendi o porquê que ela era assim. Tudo por causa da sua história. O sofrimento, os desprazeres, a decepção que essa pessoa já tinha vivido em diversos momentos, né? Ou seja, nós precisamos chegar e primeiramente ouvir a história da pessoa, antes da gente fazer qualquer coisa. E ao ouvir a história da pessoa, você tem a oportunidade de contar a sua história. Então, se nós falamos de três histórias, e nós ouvimos primeiramente a história da pessoa, Agora, em segundo, você pode compartilhar a sua história. E compartilhando a sua história, você vai, claro, linkar a ela a primeira história, que é a história de Jesus. O que Jesus já fez por você, como ao receber Jesus, o que aconteceu, como aconteceu, o que você vive hoje que você não vivia, como você está hoje que você não estava. E ao linkar essas três histórias, você tem a oportunidade de apresentar Jesus e levar esta pessoa a ter interesse em conhecer, em viver. Então, o programa de hoje é essa dica. As instituições que a gente entra, que a gente vai falar, elas têm sim o direito de recusar, principalmente quando a gente já de imediato apresenta um projeto, apresenta um trabalho que tem ligação com o evangelho. Hoje nós vivemos uma repulsa muito grande de pessoas contra o evangelho, ou pelo evangelho, né? Essa repulsa pelo evangelho de tantas pessoas, mas talvez porque elas nunca conheceram o evangelho como ele realmente é. Então vamos apresentar o evangelho como ele realmente é. Um exemplo clássico de ouvir a história, de saber a história da pessoa, é o encontro de Jesus com a mulher lá no poço, onde ela foi pegar a água, não é? Ele conheceu a história dela, e ao conhecer a história dela, ele conseguiu fazer com que ela se tornasse a maior evangelista em tão pouco tempo. Esse encontro, o compartilhar histórias, o apresentar Jesus, parte de um princípio básico, às vezes escutar. Então, quando você for para uma instituição, seja ela onde for, fica aqui registrada a dica: leve a mensagem. Você pode mudar a embalagem, o método pelo qual você vai levar a mensagem, mas não deixe de levar a mensagem. E você pode desenvolver isso em qualquer lugar, a partir de uma simples conversa, no ônibus, no Uber, no trabalho, na sua rua, onde você estiver. Fica a dica aí, Renata. Evangelismo em três histórias. Eu sei que é difícil, mas dá para apresentar Jesus através de uma escuta.
2: Muito bom. E eu já me percebi em vários locais onde isso é possível, né? Eu espero que os nossos ouvintes também. Então te esperamos semana que vem, Bruno.
1: Obrigado, gente. Um beijo no coração e até o nosso próximo encontro.
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4: Bom dia pra você, bom demais ter sua companhia no comecinho desta quinta-feira. O pastor e professor Itamir Neves também tá por aqui. E vem conosco para apresentar o programa Através da Bíblia, de forma detalhada, o capítulo 19 que você acompanha agora.

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1: Querido amigo, hoje temos como alvo estudarmos a segunda parte do capítulo 19 de Apocalipse. Vamos estudar Apocalipse 19, 11 a 20.

muito maior destaque ao verbo de Deus do que aos adversários derrotados. A ênfase está no caráter de Jesus, pois a vitória vem da sua natureza justa e pura. Quando chega a cena da batalha, tudo passa num piscar de olhos. A vitória divina é certa e total. A vitória é de Jesus, o Rei dos Reis, o Senhor dos Senhores. O princípio, então, que extraímos desse texto se vê nessa frase. Jesus Cristo é o Rei dos Reis e Senhor dos Senhores e tem poder para, com justiça, triunfar sobre os seus inimigos. Querido amigo, esse é o princípio que temos, que podemos extrair desse texto de Apocalipse 19, 11 a 21. E o princípio é esse: Jesus Cristo é o Rei dos Reis e Senhor dos Senhores e tem poder para, com justiça, triunfar sobre os seus inimigos. E nesse texto encontramos três aspectos do triunfo de Jesus sobre os seus inimigos. O primeiro aspecto do triunfo de Jesus Cristo sobre os seus inimigos se observa na descrição das suas características, versículos 11 a 16. Vi o céu aberto e eis um cavalo branco, e o seu cavaleiro se chama Fiel e Verdadeiro, e julga e peleja com justiça. O céu aberto em João capítulo 1, versículo 51, lá no Evangelho, mostra o papel essencial de Jesus na salvação, dando aos homens acesso ao céu. Em Atos 10, 11, o céu aberto revela a mensagem da salvação dos gentios. Agora, o céu aberto revela a salvação dos fiéis depois das tribulações sofridas pelas mãos dos perseguidores. Comparando com o cavaleiro vencedor do primeiro selo, capítulo 6, versículos 1 e 2, aqui não há dúvida sobre o cavaleiro, que logo será identificado como verbo de Deus. Já sabendo que se trata de Jesus, então, observamos bem as suas características, essas características destacadas nessa descrição do apóstolo João. Jesus é a testemunha fiel e verdadeira. Essa descrição destaca dois aspectos interligados do trabalho de Jesus. Ele julga, na vinda de Jesus ao mundo, ele já julgou os homens que amavam as trevas. O Pai deu ao Filho poder para salvar, mas para julgar também. E ele peleja. A consolação dos santos depende da sua confiança nesse comandante. Esse texto tem significado especial em relação à mensagem do Apocalipse, pois a questão que os cristãos da época, como os cristãos de todas as épocas, enfrentam é sempre essa questão: confiar em Deus ou temer os inimigos? A resposta certa vem das palavras de Moisés: não os temais, porque o Senhor, vosso Deus, é o que peleja por vós. Lembre-se de Deuteronômio 3:22. Querido amigo, as orações de Daniel foram respondidas por uma visão de um homem de aparência semelhante ao cavaleiro aqui, que pelejava contra o príncipe da Pérsia. Conhecimento desse guerreiro forte trouxe conforto ao profeta. Da mesma maneira que o povo de Israel também achou um guerreiro no reino de Davi, os servos no Apocalipse têm Jesus, um perfeito guerreiro, um guerreiro verdadeiro, um verdadeiro rei, para derrotar o inimigo. O versículo 12 nos diz assim: os seus olhos são chamas de fogo, na sua cabeça há muitos diademas, tem um nome escrito que ninguém conhece senão ele mesmo. Essa é a mesma descrição do capítulo 1, versículo 14. Os olhos como chamas de fogo nos lembra que ele tudo vê. Nas duas vezes que diademas aparecem no livro, representam a autoridade e o poder. Primeiro do dragão, no capítulo 12, versículo 13, e depois da besta do mar, no capítulo 13, versículo 1. Aqui, obviamente, demonstram autoridade e o real poder de Jesus. No Antigo Testamento, diademas ou mitras representavam a glória de uma pessoa. Deus é o diadema ou a glória do seu povo, e o seu povo fiel é a glória na cabeça dele.

0: Veja, por exemplo, Isaías 62, versículo 3. Os nomes dados representam o caráter de uma pessoa. E Jesus merece um nome superior a todos os outros nomes. Veja Hebreus 1, 4 e Filipenses 2, 9. Mesmo quando ouvimos nomes atribuídos a Jesus, não conseguimos compreender a grandeza do seu caráter. Ele continua sendo santo e sublime. E ele está vestido, conforme o versículo 13, com um manto tinto de sangue. E o seu nome se chama o Verbo de Deus. Mas uma pergunta que surge aqui é: de quem é esse sangue que mancha esse manto tão lindo de Jesus? É provável que seja o sangue dele mesmo, vertido na cruz, que trouxe a salvação, a redenção e que garantiu a vitória dos fiéis. Mas certamente é também o sangue dos seus inimigos, vencidos por ele mesmo, vencidos pelo Senhor do Senhor, Rei dos Reis. O nome usado para identificar Jesus em João é o Verbo de Deus. O cavaleiro no cavalo branco é Jesus Cristo. E o versículo 14 diz que seguiam esse cavaleiro, o Senhor Jesus, o grande vitorioso, seguia um exército que há no céu, montado em cavalos brancos, com vestiduras de linho finíssimo, branco e puro. Quase 250 vezes a Bíblia fala de Deus como Senhor dos Exércitos, numa forte afirmação da sua onipotência. E a descrição dos cavalos e cavaleiros mostra que compartilham das qualidades do seu Senhor. As figuras aqui frisam a santidade, a justiça e a vitória. As vestiduras dos vencedores foram lavadas no sangue do Cordeiro. Sai da sua boca, versículo 15, o quê? Uma espada afiada, para com ela ferir as nações, e ele mesmo as regerá com o cetro de ferro, e pessoalmente pisa o lagar do vinho do furor da ira do Deus Todo-Poderoso. Uma característica de Cristo, conforme 1:16, é a espada da boca, que mostra o poder da palavra de Deus para julgar e castigar. Essa espada pode ser usada para pelejar contra igrejas que também não se arrependem das suas obras más. Lembre-se 2:16. Aqui, porém, ela é uma espada usada para castigar as nações ímpias. O efeito da palavra de Deus é semelhante ao da vara de ferro com a qual Jesus domina e quebra as nações. O próximo aspecto dessa descrição: o domínio de Cristo está descrito claramente no capítulo 12, versículo 5, usando o conceito da profecia de Davi. Os servos de Jesus participam desse reino, como vêm os cavaleiros do exército para participar com Jesus aqui. Querido amigo, agora um outro detalhe, que é o pisar o lagar do vinho. Agora, esse pisar o lagar do vinho era uma figura usada no Antigo Testamento, que ilustrava o quê? A manifestação da ira divina. As pessoas que tentam negar a severidade de Jesus, sugerindo uma diferença de caráter entre o Deus do Antigo Testamento e o Deus do Novo Testamento, enfrentam grandes dificuldades com versículos como este. Jesus pessoalmente aplica o castigo e traz o furor de Deus sobre os ímpios. Doutrinas que enfatizam o amor de Deus até o ponto de rejeitar a sua santidade e justiça distorcem o ensinamento das Escrituras e oferecem aos pecadores uma consolação falsa. Mesmo na época da graça da nova aliança, não podemos esquecer da severidade de Deus sobre os desobedientes. Veja, por exemplo, Romanos 11:22 e 2 Tessalonicenses 1:7-9. O versículo 16, então, termina essa descrição dizendo o seguinte: ele tem no seu manto e na sua coxa um nome inscrito. O nome mostrado na coxa e no manto é o nome pelo qual todo mundo o conhecerá. Já sabemos que ele é chamado por outros nomes pelos quais ele é conhecido pelos seus discípulos. Por exemplo, Verbo de Deus, fiel testemunha, primogênito dos mortos, soberano dos reis da terra, filho de Deus, santo, verdadeiro, amém, o leão da tribo de Judá, a raiz de Davi, o cordeiro, fiel e verdadeira testemunha. Mas quando ele se apresenta em batalha, ele tem um nome visível a todos, até aos inimigos. E que nome é esse? Rei dos Reis, Senhor dos Senhores. Agora, lembramos que esse nome já surgiu lá no capítulo 17, versículo 14. A referência a esse nome aqui traz à memória dos fiéis a garantia da vitória. O Cordeiro vencerá, e os seus servos fiéis também serão vencedores. A vitória de Cristo é compartilhada. Os fiéis aí então se alegram, mas os inimigos, eles têm que temer. Os inimigos, eles têm que temer, pois logo enfrentarão o Rei dos Reis, o Senhor dos Senhores. E aí então chegamos a um segundo aspecto do triunfo de Jesus. Esse triunfo de Jesus sobre os seus inimigos se observa no convite para a celebração da vitória. Versículos 17 e 18. Então vi um anjo posto em pé no sol e clamou com grande voz, falando a todas as aves que voam pelo meio dos céus: vinde, reuni-vos para a grande ceia de Deus. Querido amigo, esse anjo não vem de baixo e não traz a escuridão da fumaça do abismo. Não, ele aparece no sol, visível a todos e cercado pela brilhante luz. Ele está de pé, numa posição que representa a sua autoridade e posição como representante do comandante vencedor, isso é, do Cordeiro de Deus. E o anúncio do anjo vem com a autoridade dada por Deus, como já aconteceu com outros avisos importantes dados pelos anjos. Esse estranho convite às aves nos relembra um trecho semelhante em Ezequiel 39, 17 a 20. Ezequiel profetizou sobre a restauração do reino espiritual do Senhor e sobre a tentativa das nações em derrubá-lo. O capítulo 39 de Ezequiel mostra a grande vitória do Senhor sobre as nações ímpias que se juntaram contra os remidos. E inclui essa figura da ceia das aves e animais que se satisfazem com a carne dos cadáveres. Agora, numa cena paralela, o anjo chama as aves para a grande ceia. A vitória de Cristo é certa. A derrota dos inimigos está decretada. E aí, então, haverá essa grande ceia que implica na derrota fatal e total dos inimigos de Deus. Versículo 18, continua o convite: venham para que comais carnes de reis, carnes de comandantes, carnes de poderosos, carnes de cavalos e seus cavaleiros, carnes de todos, quer livres, quer escravos, tanto pequenos como grandes. Querido amigo, é interessante esse convite. Começa com os chefes. Não são apenas os peões que sofrem. Não. Na grande ceia de Deus, os corpos dos poderosos são expostos às aves. Aqueles que foram convocados pelas rãs que saíram das bocas do dragão e das bestas já serão encontrados mortos no campo de batalha. Antes de começar a batalha, Deus já revelou o resultado. A cavalaria também cairá. Homens e cavalos serão encontrados juntos e seus corpos serão devorados pelas aves. Dos mais importantes dos líderes, aos escravos usados como soldados de pouco valor, todos os que apoiaram o dragão e as bestas cairão mortos. Essa é a derrota implacável para os inimigos do Cordeiro, para os inimigos dos servos de Deus, para os inimigos do próprio Deus Todo-Poderoso. E aí então chegamos ao terceiro aspecto do triunfo de Jesus Cristo sobre os seus inimigos. Nesse terceiro aspecto, se observa na impossibilidade de uma reação contrária à vitória de Jesus. Versículos 19, 20 e 21, terminando assim o capítulo 19. Vi a besta e os reis da terra com seus exércitos congregados para pelejarem contra aquele que estava montado no cavalo, e esse cavalo é o cavalo branco, e contra o seu exército. Todos aqueles reunidos no capítulo 16 se preparam agora para a batalha. Como Deus conforta os seus servos? Veja bem, ele inverteu a sequência aqui e revelou o resultado antes de começar a batalha. A capacidade de prever o futuro e anunciar por profecia os acontecimentos vindouros é uma qualidade especial de Deus, pois só ele conhece e só ele determina o futuro. Querido amigo, esse é o nosso Deus. Um Deus que conhece e determina o futuro. Não um Deus que tem sido pregado hoje em dia, um Deus que se espanta com os acontecimentos e está escrevendo o futuro com os homens. Não. Esse não é o Deus bíblico. O Deus bíblico conhece e determina o futuro. O dragão, então, as bestas e os reis podem se exaltar, mas somente Deus tem certeza do resultado final da batalha. Se fosse um filme de guerra ou aventura, a ênfase seria colocada nas táticas da batalha e na força dos soldados, mas a vitória dos santos não depende de estratégias. São vencedores por causa do caráter deles e, mais ainda, por causa do caráter do seu rei. Jesus e seus servos vencem pela justiça. O Cordeiro vence porque ele é santo. É um engano pensar que Jesus não pode estabelecer o seu reino na sua primeira vinda. Por quê? Por causa da rejeição dos judeus? Não. Jesus foi o mesmo Jesus, santo e perfeito. As profecias vieram do mesmo Deus, que é o único capaz de prever o futuro. Qualquer noção do plano de Deus vai agora contra o ensinamento bíblico de que ele é, por sua natureza, santo e perfeito, o vencedor. Jesus é o vencedor. Os fiéis participam da vitória porque recebem o benefício do sangue do Cordeiro e participam da natureza dele. Versículo 20. Mas a besta foi aprisionada e com ela o falso profeta, que com os sinais feitos diante dela seduziu aqueles que receberam a marca da besta e eram os adoradores da sua imagem. Os dois foram lançados vivos dentro do lago de fogo que arde com enxofre. Os dois aliados do dragão, a besta e o falso profeta, são tomados agora pelas forças do Cordeiro. Era comum nas guerras levar os reis, os comandantes, como prisioneiros ou para o cativeiro ou para serem executados diante do povo vitorioso. Já veremos o destino desses líderes dos ímpios. O lago de fogo aqui é mencionado. E desses versículos aprendemos que é o lugar do tormento perpétuo das duas bestas, do diabo e daqueles que são achados selados com o selo da besta e daqueles que não foram achados no livro da vida. A morte e o inferno também foram lançados nesse lago. Enxofre sempre representou o castigo ou a destruição que vem de Deus. A destruição, porém, não significa cessar de existir, não. O tormento deles continua pelos séculos dos séculos. Versículo 21. Terminando o capítulo 19, os restantes foram mortos com a espada que saía da boca daquele que estava montado no cavalo branco. E todas as aves se fartaram das suas carnes. Querido amigo, os seguidores da besta também não saem ilesos. A espada da boca de Jesus os mata. Ela vem da boca, simbolizando que a palavra dele julga, e ele tem autoridade para pelejar e matar. Assim, Deus coloca diante das aves a ceia prometida. Quero concluir lembrando o seguinte, que a meretriz caiu e a noiva chegou ao casamento. As bestas que atormentavam foram derrotadas e lançadas no lago de fogo. E agora sobra apenas um dos inimigos, o dragão. Querido amigo, saiba que estando ao lado de Deus, não há o que temer. Nem um dragão, nem qualquer dos seus aliados. A vitória é nossa por Jesus Cristo, nosso Senhor. Que o Senhor te abençoe, um grande abraço e até o próximo programa.
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4: Voltamos nesta última hora aqui de Um Amigo na Madrugada. Vamos com o melhor da música com o Anderson Freire. Lembrando que daqui a pouco tem a palavra do pastor para você.

momento de oração, chamados à vitória, para ser um homem de acordo com a vontade de Deus. Hoje é dia 20 de agosto e o tema é muito bom. Em Gênesis 1, versículo 27, na parte B, e 31, na parte A, diz: homem e mulher os criou, e Deus viu tudo o que havia feito e tudo que havia ficado muito bom. Alegre-se por ser homem e descubra tudo que Deus investiu em você. Se você é casado, desfrute de sua esposa. Ela foi confiada a você. Ore para que o Senhor reine em sua vida e tudo será muito bom. Aqui, Ricardo Santos, e é sempre uma alegria orar com você. 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
1: Olá, sou o pastor Sheide Takehiro Júnior, da Igreja Evangélica Livre em São Paulo, e eu gostaria de estar compartilhando uma mensagem com você, e que Deus possa estar abençoando o seu dia e que possamos estar refletindo nessa mensagem. As bênçãos da confiança em Deus. Salmos 40, 1 a 5. Diz assim: depositei toda a minha esperança no Senhor. Ele se inclinou para mim e ouviu meu grito de socorro. Ele me tirou de um poço de destruição, de um atoleiro de lama, pôs os meus pés sobre uma rocha, firmou-me num local seguro, pôs um novo cântico na minha boca, um hino de louvor ao nosso Deus. Muitos verão isso e temerão, e confiarão no Senhor. Como é feliz o homem que põe no Senhor a sua confiança e não vai atrás dos orgulhosos, dos que se afastam para seguir deuses falsos. Senhor meu Deus, quantas maravilhas tem feito! Não se pode relatar os planos que preparaste para nós. Eu queria proclamá-los e anunciá-los, mas são por demais numerosos. As bênçãos da confiança em Deus. Vamos refletir nesse salmo de Davi, no salmo 40. Deus nunca deixa seus filhos enganados. Toda a escritura deixa claro, do início ao fim, que os crentes passarão por tribulações. O próprio Jesus afirmou que no mundo nós teríamos aflições, mas que devemos ter bom ânimo. Nesses momentos, por vezes, somos tentados à incredulidade. Além disso, também somos tentados a ir em busca de fugas que não nos satisfazem, ao invés de nos refugiarmos em Deus. A Bíblia nos ensina que, especialmente nos momentos mais difíceis, devemos confiar no Senhor, devemos confiar no cuidado de Deus em nossas vidas, pois, como diz lá em 1 Pedro 5:7, Ele tem cuidado de vós. Em Hebreus capítulo 11, do verso 6, afirma que sem fé é impossível agradar a Deus. E ainda em Romanos capítulo 1, verso 17, Paulo afirma que o justo viverá pela fé. Espere em Deus, mas espere com confiança e você será abençoado. No Salmo 40 fala das bênçãos de se confiar em Deus. Esperar com confiança em Deus gera recompensas, e é sobre essas recompensas que o salmista Davi nos ensina. E aí vamos para a primeira bênção que nós olhamos aqui no Salmo 40. A primeira bênção de se confiar em Deus é saber que Ele vai te ouvir. Nós podemos ter a certeza que o Senhor ouve a nossa oração quando confiamos nele. Diz o verso primeiro: esperei confiantemente pelo Senhor, e Ele se inclinou para mim e me ouviu. Quando esperamos em Deus, esperamos com paciência e confiança, Deus vai nos ouvir e nos responder. Deus nos ouviu e nos respondeu não é o mesmo que nos atender. Até porque muitas vezes fazemos pedidos egoístas e que às vezes vão prejudicar até nós mesmos. Mas se você espera confiadamente no Senhor, Ele vai te ouvir e se inclinar para te responder. Elias, quando estava na caverna, fugindo de Jezabel, clamou ao Senhor e Ele o respondeu, mesmo que não tenha respondido da forma como Elias esperava. Então, a primeira bênção de confiar em Deus é saber que Ele vai nos ouvir, que Deus nos ouve. Então, que nós possamos confiar nesse Deus maravilhoso e saber que Ele está ouvindo, Ele está pronto a ouvir o nosso clamor. E que Ele continue trabalhando em nossas vidas. Às vezes não atende da forma que nós pedimos, porque Ele sabe o que nós precisamos. Mas Ele está atento a nos ouvir. E a segunda bênção de confiar no Senhor é o seu livramento. No versículo 2 afirma, tirou-me de um poço de perdição e de um tremendal de lama. Quando esperamos com confiança no Senhor, Ele nos dá livramento. O texto de 2 Crônicas, capítulo 7, verso 14, afirma que se o povo de Deus se humilhar, orar, clamar e se converter de seus maus caminhos, Ele ouvirá do céu e sarará a nossa terra. Deus sabe livrar o justo. Em Hebreus 4:16 afirma que devemos nos achegar junto ao trono da graça a fim de alcançarmos misericórdia em tempo oportuno. Então, a segunda bênção de confiar no Senhor é o seu livramento. O Senhor nos livra do mal. Aqui ele tirou de um poço de perdição e de um tremedal ou de um lamaçal e colocou sobre uma rocha. E é isso que o Senhor nos faz quando nós confiamos nele. Às vezes nós confiamos em nós mesmos, confiamos no dinheiro, confiamos na medicina, confiamos em várias outras coisas que pode nos oferecer. E deixamos para confiar em Deus na última situação, mas que nós possamos confiar, porque é dele que vem o livramento, ele que cuida de nós, e que possamos a cada dia experimentar esse livramento e essa bênção de poder confiar nesse Deus. E a terceira bênção que temos ao esperar com confiança no Senhor é a alegria. Certamente Deus nos concederá alegria como resultado da nossa confiança em Deus. O versículo terceiro afirma: me pôs nos lábios um novo cântico. Quando confiamos no Senhor, ele nos alegrará com sua providência e graça. Então confie no Senhor, espere nele e ele alegrará o teu coração. Que nós possamos estar confiando nesse Deus, porque essa confiança em Deus nos traz alegria. E aqui o salmista fala que ele colocou um novo cântico em meus lábios, um hino de louvor ao nosso Deus. Então isso é uma expressão de alegria, de gratidão a esse Deus maravilhoso. E como é bom confiar em Deus. Como é bom nós dependermos desse Deus, porque sabemos que passaremos por dias difíceis, passaremos em momentos de aflições, mas que nós possamos nos buscar ao Senhor, clamar a Ele e confiar e desfrutar dessas bênçãos da confiança no Senhor. Primeiro, sabemos que Ele vai nos ouvir, que Ele está atento, que está com o ouvido inclinado. E como é bom saber que tem alguém que nos ouve. Às vezes gritamos no silêncio, às vezes não encontramos ninguém para poder ouvir ou desabafar o que passa em nossos corações. Mas nesse momento que nós possamos estar buscando ao Senhor em oração, confiando nele, sabendo que ele está pronto para ouvir. E que nós possamos desfrutar da segunda bênção também, que ele nos traz o livramento, que ele tira nós daquela situação de perigo, de angústia, de luta, e nos traz o livramento, nos coloca como os pés na rocha, nos traz firmeza aos nossos pés, que nós possamos continuar caminhando. Então, confiar em Deus, depender dele e confiar no livramento que ele nos traz através da sua confiança. E que nós possamos nos alegrar em Deus. Que a alegria dele venha preencher em nossos corações. Que a alegria dele venha encher a nossa vida, o nosso redor, por mais que passamos por momentos de angústia. Mas que, principalmente, possamos confiar em Deus. Colocar toda a nossa dependência, toda a nossa vida nele e não nas outras coisas que esse mundo pode oferecer, não em outras coisas que podemos afirmar, às vezes numa amizade, às vezes em questões financeiras ou numa decisão que precisa ser feita, mas que nós precisamos confiar primeiramente, como Davi confiou no Senhor. E ali ele desfrutou dessas bênçãos. Às vezes Deus não age da maneira que nós queremos, mas que nós possamos entender e descansar diante desse Deus, sabendo que ele cuida de nós. Então que o Senhor possa estar abençoando a sua vida com essa mensagem. E eu convido a você a depender de Deus, a confiar nesse Deus maravilhoso. E que nós possamos colocar toda a nossa esperança. Depositei toda a minha esperança no Senhor. E ele inclinou para mim e ouviu o meu grito de socorro. Se hoje você tem um grito de socorro, que esse grito venha a ser diante do Senhor. Que ele está pronto para te ouvir. Deus te abençoe. Um grande abraço. E que essa mensagem venha trazer paz e alegria ao seu coração.
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E chegamos nesta última meia hora de Um Amigo na Madrugada. Ah, e vamos aproveitar e continuar com o melhor da música. Aqui tem Fernandinho pra você.

Preciso lhe dizer o seguinte: só Cristo Jesus reconcilia o pecador com Deus, transforma sua vida e seus relacionamentos e dá significado eterno à existência. A maçonaria atrai muitas pessoas por três desejos humanos: fraternidade, aperfeiçoamento moral e prática de boas obras. Esses desejos foram colocados pelo Criador no coração humano. Porém, o Evangelho revela que somente Cristo responde plenamente a essas necessidades. A fraternidade humana possui valor. Pessoas desejam pertencer e caminhar juntas. A maçonaria oferece uma comunidade com princípios e companheirismo, mas Cristo oferece mais: uma família reconciliada com Deus Pai pela sua mediação. A Bíblia mostra que o ser humano não precisa apenas de associação, mas de reconciliação. Só Cristo reconcilia o pecador com Deus, transforma sua vida, seus relacionamentos e dá significado eterno à existência humana. O aperfeiçoamento moral também atrai pessoas. A disciplina e a ética podem melhorar comportamentos. Entretanto, o Evangelho anuncia uma mudança mais profunda. Cristo estabelece uma nova aliança e transforma a natureza humana pelo Espírito Santo.

Jesus morreu e ressuscitou para trazer pecadores ao Pai. Examine sua vida. Não confie apenas em esforços humanos. Arrependa-se, crie em Cristo e viva uma nova história com Deus. Com Deus Pai. Só Cristo reconcilia o pecador com Deus, transforma sua vida e seus relacionamentos e dá significado eterno à existência humana. 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

Hoje eu gostaria de fazer uma pergunta aos nossos ouvintes. De que país é a sua cidadania? Se você já viajou para um país diferente, quando chegou à fronteira entre o país e para onde estava indo, alguém perguntou qual era a sua cidadania. Então você teve que apresentar prova da cidadania que declarou. Provavelmente foi o seu passaporte, mas esse passaporte também representa as leis, regras, costumes, políticas e estatura do país de sua cidadania.

0: Em alguns casos, sua cidadania pode não ser bem-vinda em certos países. Sabia disso? Mas e se você for cidadão do céu? Aí é diferente, hein? Bem-vindos aos Chamados à Vitória. Eu sou Edson Tawil e continuamos na série sobre as características que os cristãos têm. Hoje vamos explorar como quem está em Cristo é um cidadão do céu. E exploraremos como as leis, regras, costumes, políticas do céu devem impactar a vida dos cristãos todos os dias. Fique conosco enquanto o Douglas e eu discutimos este assunto fascinante aqui no Chamados à Vitória. Olá, Douglas, seja bem-vindo.
1: Muito obrigado, Edson.
0: Tudo bem com você?
1: Tudo certo, e você?
0: É, tudo bem. Então, tá bom. Muita chuva, hein? Douglas, você já fez alguma viagem que exigisse passaporte? Claro, né?
1: Sim, fiz. E uma viagem dessas mostra bem essa questão que você estava falando no começo do programa da cidadania. O seu documento precisa estar atual, detalhado, para dar prova da sua cidadania, né? Com o seu documento em ordem e com visto nos países que requerem um, né? Você pode passar pela guarda de fronteira. Provavelmente é por isso que o apóstolo Paulo fala sobre a nossa cidadania.
0: Você então está se referindo à menção de Paulo à cidadania do céu em sua carta aos Filipenses?
1: Isso mesmo, acertou. Filipenses capítulo 3, versículos 20 e 21. O apóstolo Paulo diz o seguinte: a nossa cidadania, porém, está nos céus, de onde esperamos ansiosamente o Salvador, o Senhor Jesus Cristo, pelo poder que o capacita a colocar todas as coisas debaixo do seu domínio. Ele transformará os nossos corpos humilhados, tornando-os semelhantes ao seu corpo glorioso. Aí você vê que Paulo está dizendo que, como cristãos, os filipenses eram cidadãos do céu. A cidadania era uma questão importante no tempo de Paulo. Paulo era um cidadão romano e isso lhe dava grandes benefícios, né?
0: Essa cidadania, Douglas, permitiu apresentar a apelação do seu caso diretamente para César, hein?
1: Exatamente. Esse era um dos direitos de um cidadão romano. Outros direitos incluíam proteção, regras de conduta social e acesso a recursos como água, boas estradas e coisas assim, né? No entanto, um dos significados da palavra cidadania, como Paulo usava, era o comportamento de alguém. Se você era cidadão de Roma, por exemplo, era esperado que você se comportasse como um romano.
0: Mas se você for um cidadão do céu?
1: Ah, aí você deve se comportar como um cidadão do céu. E esse era o ponto que Paulo estava tentando enfatizar nessa passagem. Quando nós temos Jesus Cristo como nosso Salvador e Senhor, nossa cidadania nele muda, né? Ser cidadão do céu é um aspecto da nossa identidade em Cristo.
0: E como discutimos em programas anteriores, nossa capacidade de estar em Cristo, de ter a identidade de Cristo, é um presente da graça de Deus,
1: né? Isso mesmo. Isso deve nos dar corações humildes e agradecidos como cidadãos do céu. Portanto, embora estejamos aqui na terra e devamos respeitar os líderes do nosso país, como Paulo mesmo discute na carta aos Romanos, né? No capítulo 13, a nossa verdadeira cidadania, o nosso cabeça é Jesus Cristo. E Jesus disse em João capítulo 18, versículo 36: meu reino não é deste mundo.
0: Então, com isso em mente, quais são as características do comportamento dos cidadãos do céu?
1: Olha, eu acho que a resposta está no capítulo 5 de Gálatas, nos versículos 22 e 23, que nós já inclusive lemos aqui em nossos programas, né? Esses versículos 22 e 23 de Gálatas 5 dizem o seguinte: mas o fruto do Espírito é amor, alegria, paz, paciência, amabilidade, bondade, fidelidade, mansidão e domínio próprio. Contra estas coisas não há lei. Ou seja, os habitantes do céu devem exibir essas qualidades. No entanto, os cidadãos da terra, que são governados pela carne, exibem as seguintes qualidades: eles são propensos à imoralidade sexual, impureza e libertinagem, idolatria e feitiçaria, ódio, discórdia, ciúmes, ira, egoísmo, dissensões, facções e inveja, embriaguez, orgias e coisas semelhantes.
0: Misericórdia, essa é uma lista tanto.
1: Pois é, e ela foi tirada de Gálatas, capítulo 5, versículos 19 a 21. E no final do versículo 21, Paulo escreve o seguinte ainda: eu os advirto, como já antes os adverti, Aqueles que praticam estas coisas não herdarão o reino de Deus.
2: É.
1: Jesus descreveu essas pessoas em Mateus 7, versículo 13, como estando no caminho largo que leva à destruição. Os cidadãos do céu tomam o caminho estreito que leva à vida. O problema é que alguns cristãos afirmam ser cidadãos do céu, mas agem como cidadãos do mundo.
2: Pois é. Bom, um minutinho só, querido ouvinte, e o Douglas volta a falar sobre isso. Fique com a gente. Você está ouvindo Chamados à Vitória, um programa para homens que querem ser o que Jesus Cristo desafia a ser. No programa de hoje estamos discutindo o que significa ser cidadão do céu. Douglas, você disse que há cristãos que afirmam ser cidadãos do céu, mas se comportam como cidadãos do mundo. Como é que fica? É,
1: exato, né? E um exemplo disso que nós estamos falando está ainda no capítulo 5 de Gálatas, né?
2: Uhum.
1: Paulo primeiro descreve o fruto do Espírito, esses traços que caracterizam os cristãos. Alegria, paz, paciência, amabilidade, bondade, fidelidade, mansidão, domínio próprio. Mas Paulo descreveu aqueles que não são cidadãos do céu como tendo ódio, discórdia, ataques de raiva. Olha, Edson, eu creio que existam homens que estão nos ouvindo que são muito melhor descritos por ódio, discórdia e ataques de raiva do que paciência, paz, bondade.
2: É verdade. Isso não é bom, né?
1: Não, não é. Mas eles acham que tudo bem ter raiva, pois há uma boa razão para isso.
2: Todo mundo faz, né?
1: E ainda tem o outro lado, né? Que ele diz que, ah, mas é assim que eu sou, né? Eu não vou ficar com tanta raiva se as pessoas fizessem o que elas devem fazer,
2: pois
1: né?
2: Pois é. Basicamente é isso, culpar os outros por seus pecados. É mesmo que tomar veneno e pensar, esperar que o outro morra.
1: Desde o começo, né? Adão e Eva, quem foi? Ah, foi a mulher, né? Desde o começo. Mas é importante dizer que nem toda raiva é ruim, né? Existe uma ira justa, onde nós estamos zangados com raiva por causa de uma injustiça. Mas para a maioria dos homens, esse não é o tipo de raiva que eles estão mostrando para a esposa, para os filhos, para a sociedade em geral, né?
2: Uhum.
1: Tudo se resume no que Tiago 1, versículo 20 diz: pois a ira do homem não produz a justiça de Deus.
2: Douglas, eu quero continuar com esse tópico, porque eu acredito que há muitos homens ouvindo o programa com a gente aqui que amam ao Senhor Jesus, mas lutam contra uma raiva injusta ou inadequada. O que que eles poderiam fazer?
1: Olha, essa é uma questão muito ampla, né? Mas nós podemos analisar três ações básicas que podem nos ajudar a começar a lidar com isso. Primeiro, nós precisamos aceitar que a raiva aumenta quando sentimos que os nossos direitos estão sendo violados. Talvez a nossa esposa não tenha gostado de alguém que fez, alguém no trabalho nos passou para trás, um dos nossos filhos quebrou alguma coisa muito cara, né? Pois é. Eu ouvi falar de um homem que estava olhando pela janela de sua casa um dia. Seu carro estava estacionado na rua e, de repente, ele vê uma pessoa em uma bicicleta perder o equilíbrio e bater no para-choque da frente do seu carro e seguiu em frente. O homem desceu para olhar o carro e viu aquele amassado no seu para-choque.
2: E aí, o que ele fez?
1: Ah, então ele não pensou: nossa, eu espero que aquele ciclista esteja bem. Ou então, nossa, acho que eu vou pedir a Deus que essa pessoa chegue em casa com segurança.
2: Na verdade, deve ter sido algo mais ou menos assim, né? Não acredito que esse garoto amassou meu carro e sumiu. Se ele ainda estivesse aqui, eu certamente daria um jeito nele.
1: Eu acho que é bem por aí que ele pensou, né? Mas o que realmente está acontecendo é que sentimos que os nossos direitos foram violados.
2: Exato.
1: E que não merecíamos o que aconteceu. Às vezes, os fatores adicionais, como medo ou trauma em nosso passado, podem provocar a raiva. Mesmo assim, embora esses problemas possam ter complicações adicionais, os direitos violados geralmente estão no centro da raiva.
2: E, bom, nesse caso aí, como é que nós podemos superar aquela história de defender os meus direitos?
1: Paulo mesmo nos dá a resposta, mas não tem muita gente que gosta dessa resposta, não, viu? Ele diz que nós devemos desistir dos nossos direitos.
2: Desistir?
1: Sim.
2: Aquela história, né? Você quer ser feliz ou quer ter razão?
1: Pois é, isso mesmo. Em outras palavras, é isso. Você precisa lembrar que nós estamos falando de cidadãos do céu.
2: Sim.
1: Paulo era um cidadão do céu e chamava a si mesmo de servo ou escravo de Cristo, né? Quando Cristo está em nós, somos submissos como servos aos seus caminhos. E os seus caminhos estão refletidos em Gálatas capítulo 5, versículos 22 e 23, né?
2: Que é exatamente o fruto do Espírito Santo.
1: Exatamente.
2: E tudo aquilo lá que você falou, né?
1: Isso mesmo.
2: Bom, Mas o que dizer aos nossos ouvintes que talvez agora estejam pensando? Desistir dos meus direitos jamais. Irá fazer com que as pessoas pisem em mim e abusem da minha bondade. Como é que fica?
1: Olha, eu entendo esse pensamento, mas ainda assim temos as leis dessa terra. As pessoas não podem te espancar ou te roubar, né?
2: E ficar impunes.
1: Exatamente. Como a lei de um cristão se baseia em valores celestiais, somos maltratados ou sentimos que nossos direitos são violados, nós devemos responder com gentileza e autocontrole, não com ataques de raiva ou ódio, pois né? É.
2: A ação gera uma reação,
1: uma reação, exatamente. Uhum.
2: Bom, vamos para a segunda ação que nós podemos tomar quando lutamos com uma raiva inapropriada. Como é
1: Sim,
2: que
1: nós podemos reduzir a raiva egoísta se nós mantemos a nossa consciência limpa.
2: Muito
1: o
2: bem.
1: Que eu quero dizer é o seguinte, que nós precisamos garantir que não tenhamos uma culpa não resolvida. Quando nos sentimos culpados por alguma coisa, podemos ser mais rápidos em responder com raiva para nossa esposa, para a família ou até mesmo para os nossos colegas de trabalho.
2: Uhum.
1: A melhor maneira de nos livrar dessa culpa é confessar a Deus. E depois, se nós ofendemos outra pessoa, devemos confessar a ela também, se for sábio e seguro fazer essa confissão, né?
2: Uhum.
1: Parece uma coisa pequena, mas não podemos subestimar o poder que a culpa tem de provocar essa raiva em nós.
2: Pois é, uma conexão tão forte entre a culpa e a raiva, certo?
1: Sim, é verdade. Agora, a terceira ação que nós podemos tomar quando lutamos contra a raiva inadequada é estar ciente de que estamos em uma guerra espiritual. Efésios capítulo 4, versículos 26 e 27 dizem: quando vocês ficarem irados, não pequem. Apaziguem a sua ira antes que o sol se ponha e não deem lugar ao diabo.
2: Amém.
1: A raiva inadequada nos torna vulneráveis aos truques de Satanás, né?
2: Uhum.
1: Pense na última vez que você ficou com raiva. O que aconteceu?
2: Deu umas bolachas no cara.
1: E valeu a pena ficar com tanta raiva?
2: Não, não.
1: Para um cidadão do céu que está em Cristo e tem o fruto do Espírito de que nós já falamos, realmente será que vale a pena ficar com muita raiva?
2: Claro que não, né? Isso muda a nossa perspectiva, a maneira de ver as coisas.
1: Como cidadãos do céu, nós devemos ter essa perspectiva diferente. Nós podemos vencer a raiva egoísta quando Cristo vive em nós e através de nós.
2: Aquela velha historinha, né? O que Jesus Cristo faria em nosso lugar, né?
1: Isso mesmo.
2: Eu espero que nossos ouvintes tenham aproveitado muito esse programa, é muito rápido, mas ele já está no fim.
1: Mas você não pode... fique com raiva.
2: Não, de forma nenhuma, né? Cristo é o meu Senhor,
1: Amém.
2: Meu Salvador. Ô Douglas, dá uma resumidinha para nós e para os nossos ouvintes.
1: Claro, quando nós estamos em Cristo, somos cidadãos do céu. E como tal, por causa de Cristo em nós, temos a opção de nos comportar como cidadãos do céu que vivem segundo o Espírito e não a carne.
2: Uhum.
1: Uma área com a qual os homens lutam bastante é a raiva. E nós discutimos como podemos tomar medidas para superar a raiva inapropriada. Primeiro, sem nos apegar aos nossos direitos e pensar em refletir Jesus ao nosso mundo. Em segundo lugar, limpando nossa consciência da culpa não resolvida. E em terceiro lugar, lembrando que Satanás quer que fiquemos com raiva, pois com frequência aumenta a nossa vulnerabilidade aos truques dele.
2: Esse é o papel dele, né? De fazer confusão. Ele não vence nós a matar, roubar, destruir.
1: Exatamente.
2: Enfim. Valeu, Douglas. Obrigado mesmo. Nosso ouvinte, esperamos que você tenha desafiado a si próprio a se comportar como cidadão do céu. Obrigado por sintonizar Chamados à Vitória, um programa onde os homens são equipados e fortalecidos para alcançar seu potencial dado por Deus. Hoje nós conversamos sobre como o cristão que está vivendo em Cristo é um cidadão do céu e deve se comportar como tal. O material que nós usamos foi baseado no trabalho de John Woodward e Grace Fellowship International e usado com permissão. Eu quero, ouvinte, desejar que você entre em contato conosco no www.transmundial.org.br e esperamos que você satisfaça todas as suas dúvidas. Esperamos contar com você em nosso próximo programa. Até lá. O programa de hoje foi apresentado por mim, Edson Tawil, e Douglas Peck, na mesa de som, Luiz Felipe. Até o próximo.
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0: Muito bom dia para você, eu sou Fábio Zamana, chegando aqui na RTM. É hoje, quinta-feira, dia 20 de agosto de 2026. Vamos juntos até as 9 horas da manhã e sempre convidando você para vir fazer parte também aqui da programação da RTM. Você pode participar, pode interagir através do WhatsApp 11 974 181 456. 11 974 181 456 é o número para você participar. Fique à vontade e vamos juntos nesta madrugada de quinta-feira. Que maravilha, hein? E vamos então já com Hinos que Tocam, oferecendo para você mais um programa super especial.
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0: E a partir de agora você ouve mais uma edição do Hinos que Tocam. E hoje ouviremos um medley de hinos gravados pelo grupo Cat Singers. O primeiro hino desse medley se chama Adeus Mundo Adeus e foi composto por Thomas Mosey Lister, que durante a Segunda Guerra Mundial entrou na Marinha Americana. No fim do seu trabalho no Exército, ele se matriculou em uma escola de música a fim de aprimorar os seus dons. Em 1946, conheceu a jovem Linene Whiting e eles se casaram no mesmo ano e se mudaram para Atlanta, nos Estados Unidos. Depois de 3 décadas trabalhando como músico, ele foi ordenado pastor na Igreja Batista de Riverside, em Tampa, nos Estados Unidos. O terceiro hino desse medley se chama Eu Subirei, que foi considerado o hino gospel mais tocado na época. Ele apareceu em vários hinários americanos, geralmente sob os tópicos de vida eterna, céu e aceitação. A última música desse medley chama-se Nova Jerusalém. Ela é considerada de domínio público. Vamos então ouvir pelo grupo Cat Singer, Medley.

0: E ouvimos Cat Singer cantando medley Adeus Mundo, Adeus e Nova Jerusalém.
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0: E agora seguimos para a segunda parte do programa, na qual viremos músicas selecionadas para você, chegando Leonardo Queiroz, Fervente Oração.

0: Vamos, Leonardo Queiroz, fervente oração.
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0: E agora vem chegando Wesley Marlene, Alvo Mais Que a Neve.

0: E ouvimos Wesley Marlene cantando Alvo Mais Que a Neve. Com essa canção, chegamos ao fim a mais um programa Hinos que Tocam, um programa que teve a produção de Raquel Campelo, revisão Marcos Olivares, apresentação Fábio Samana.
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0: bom dia pra você, 4:30, horário de Brasília. Vamos juntos, você chegando, participando, interagindo, WhatsApp 11 974 181 456. Quero mandar um abraço, um bom dia especial pro José de Ribamar, em São Luís, aqui com a gente, já tomando seu cafezinho. Você toma café bem cedo, né, José? É, meu amigo, e tem gente que acorda e já não gosta de tomar café e nem consegue tomar café, né? Prefere esperar um pouquinho aí. O José, não sei que horas você acorda, não sei se você trabalha de madrugada, mas enfim. José, todo dia esse horário tá aí tomando cafezinho. E ouvindo a RTM, o que é melhor ainda, né? Valeu, meu amigo, bom cafezinho pra você, tem um cuscuz aí, tá bem bonito, hein? Abraço pra você, pra toda a família, bom café da manhã. Com a gente também, mandando o seu recado, Amadeu em Belém do Pará, Hinaldo Costa, São Vicente, tá participando com a gente lá no Maranhão, bom dia, meu amigo.
1: Bom dia, Fábio Zamana e todos os ouvintes da Transmundial. Eu quero vir aqui através dessa rádio e agradecer a Deus por mais esse dia abençoado. Senhor Jesus, abençoa essa rádio, abençoa a família Transmundial e todos os ouvintes dessa rádio maravilhosa. Um abraço de leão e um bom dia para todos!
0: Eita, que alegria, hein, Naldo? Que alegria, ainda teve a companhia de um galo aí no final, hein? Maravilha! Abraço, amigão, que a gente comece aí essa quinta-feira assim, viu, gente? Com muita animação. Quem tá com a gente também, Dona Maria Gaudêncio. Como é que você tá, Dona Maria Gaudêncio? Como é que tá a Dai? Como é que tá a família? Bom dia!
2: Bom dia, Fábio Zamana, como está? Tudo bem? Aqui é Maria Gaudêncio.
0: Graças a Deus.
2: Passando para dar um alô para toda a família RTM, um abraço. E para todos da RTM, como estão as gêmeas, a sua família está bem?
0: Graças a Deus, tudo
2: Fábio,
0: bem.
2: Às vezes é porque não dá para me mandar áudio, que eu acordo 2 horas já para fazer minhas coisas aí. Uh-huh. Mas mesmo assim, manda um alô para mim todo dia.
0: Ô, menina.
2: Um alô para a Dai.
0: Um abraço para você e para toda a família, viu, Maria Gaudêncio? Obrigada aí pelo carinho, bom demais saber que você está sempre por aí, né? Às vezes, realmente, na correria da madrugada, não dá pra participar, a gente entende, viu? Um abração pra você aí. Gessé Silva, direto de Portugal, participando com a gente. Como é que você tá, Gessé? Bom dia.
3: Ô, meu amigo Fábio Zamana, muito bom dia, meu irmão, tudo bem contigo?
0: Tudo bem com você?
3: Por aqui, passando em Solana de Los Barros, na Espanha, ouvindo essa rádio maravilhosa, e quero, meu irmão, desejar a você e a todos os ouvintes um ótimo dia, uma ótima quinta-feira, que Deus abençoe. Tamo junto, meu irmão. Um abraço aí a todos os amigos aqui da Europa e daí do Brasil. Você é um ouvinte aí, receba meu abraço.
0: Valeu, Gessé. Abração pra você também aí, pra todos os ouvintes na Europa, em todos os lugares do planeta, ouvindo a RTM, né? Graça Imperial, Natal, Rio Grande do Norte. Muito bom dia pra você, Graça. Tudo bem? Tudo tranquilo? Como é que você tá? Melhor?
4: Rapaz, senhor, Pastor Fábio, tudo bem? Tudo bem? Graças a Deus, acordei mais cedo hoje. Mando um abraço de leão para todos que estão ouvindo a RTM, para o pastor Israel, para o pastor Monique, para a irmã Riquel, e para o irmão, viu? E um dia abençoado. E Deus está fazendo a vida do meu filho, viu, pastor Fábio? Amém.
0: Valeu, Graça. Abraço de leão para você, para o seu filhão, para toda a família aí, viu? Tamo junto. Que bom que você tá melhor. Fernando Mourão, bom dia, Fernando Mourão, em Tianguá, Ceará. Meu xará Fábio Aurélio, lá no Maranhão, tá chegando, tá sintonizado, como é que você tá, xará?
5: Bom dia, pastor Fábio.
0: Tudo bem?
5: Estamos aqui nos preparando para a AGO e a EBO, que começa hoje aqui em Campo Tiriricau, em São Luís, presidida pelo pastor Zé Gomes. Que Deus abençoe a todos os ouvintes da Transmundial. Bom dia.
0: Bom dia, xará. Aquele abração pra você. Abraço de leão. Edna de Imperatriz. Como é que você tá, Edninha?
6: Bom dia, Fábio Zamana. Mais um dia, né?
0: É, graças a Deus.
6: Estamos aqui ligadinho,
0: né?
6: Te ouvindo, viu, Fabinho? Um abraço, leão, pra todos que estão ligados no Brasil, fora do Brasil, que já estão indo descansar, que estão na labuta. Todos. Um abraço,
0: valeu,
6: leão.
0: Espero que esteja tudo bem por aí, viu, Edninha? Estávamos com saudade esses dias aí, você não passou por aqui, viu? É, tá vendo só? Abraço pra você, ótimo dia. Vamos com Música da Terra, tá chegando Cláudio Ronchi e Zé Dequias.
7: Zé Dequias, acorda, rapaz.
8: Ora, acordar pra quê?
7: Ué, nós queremos ouvir música.
8: Então vamos, ué. Esse é o Música da Terra, trazendo sempre o melhor do campo brasileiro, seu Cláudio. Tudo bem, seu Cláudio? Conta uma coisa pra você, viu, rapaz? Tô com uma vontade de ouvir uma música boa, música da terra. O que você acha, seu Cláudio? Vamos ouvir uma música boa agora? Vamos lá, Zedequias. Posso anunciar a próxima música? Mas, seu Cláudio, mas é claro, rapaz. Qual é que é? Zé da Roça, História do Zé.

0: Você ouviu Zé da Roça, História do Zé.
1: Você tá ouvindo, Zô? Não, Zô, mas que coisa pode vir ouvir? Ô, música da terra! E o William Nascimento vem chegando aqui no Música da Terra, só pra cantar. E ele é...

0: Brasil, ele é com William Nascimento cantando aqui no Música da Terra. Tô feliz com Jesus.
1: Ô, seu Zé Dequias, tá feliz hoje, hein?
0: Mas é verdade, rapaz, hoje eu tô numa alegria que eu vou contar um negócio pra você. E sabe de uma coisa, seu Grau?
1: O quê?
0: Aprendi um negócio novo na palavra do senhor.
1: Ah, é? O quê?
0: Olha, sabe o que eu aprendi? Que você é meu irmão, rapaz.
1: É verdade.
0: Não sabia disso? Eu chamava você de irmão e não sabia por que você era meu irmão. Olha, graças ao senhor, a gente tem a oportunidade de ler a palavra de Deus, não é verdade, seu Cláudio?
1: E o que mais você aprendeu?
0: Aprendi também que eu posso ser feliz.

0: Mesmo senhor, rapaz, nada de tristeza, porque o senhor renova a nossa alegria cada manhã. Que maravilha, seu Cláudio!
1: É verdade, Zé Dequias. Que bom que você está aprendendo mais da palavra de Deus. Isso é importante.
0: Então vamos com Elias, Serginho Marques e Marquinhos cantando Vai Dormir em Paz.
2: Forças. Meu irmão, espera em Deus e vai dormir em paz.

0: você que está nos ouvindo, preste bastante atenção, abre seu ouvido que vai começar o boletim rural. Acompanhe as informações do campo. Ó. Daqui a pouco nós voltamos, e Arzão Grande.
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2: Comece em seu rádio Boletim Rural. Hoje na apresentação de Cláudio Ronchi. E nesta edição, você fica sabendo. Aquisição de leite e produção de ovos avançaram no segundo trimestre de 2026. Esta e outras notícias agora no Boletim Rural.
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2: A compra de leite cru por estabelecimentos com inspeção sanitária cresceu 1% no segundo trimestre de 2026, na comparação com o mesmo período do ano passado. Foram adquiridos mais de 6 bilhões de litros. Os dados são do IBGE. Apesar da alta anual, a aquisição de leite caiu 2,5% em relação ao primeiro trimestre deste ano. Na produção de ovos, o Brasil registrou 1,25 bilhão de dúzias entre abril e junho. O volume representa crescimento de 0,3% em relação ao segundo trimestre de 2025 e alta de 2,6% na comparação com os três primeiros meses deste ano. O preço do algodão permanece praticamente estável no mercado brasileiro, apesar da valorização internacional da commodity, e segundo o CPE, o indicador do algodão em pluma registrou cotação de R$ 4,23 por libra peso, com alta de 0,84% desde o início de agosto. Vendedores estão firmes nos preços, mas muitos compradores seguem cautelosos, principalmente por causa das dificuldades para repassar os custos aos produtos finais. Mesmo assim, empresas com maior necessidade de abastecimento estão mais dispostas a comprar, principalmente lotes de algodão de melhor qualidade. O preço do arroz em casca segue em alta no Rio Grande do Sul, impulsionado pela oferta restrita e pela maior procura das indústrias. Segundo o CPE, a saca de 50 quilos chegou a R$ 75,96, acumulando alta de mais de 10% desde o início de agosto. Com fonte de Globo Rural, produção de Karina Joubert, coordenação de Marcelo Fávero, direção de André Castilho, com realização da sua RTM Brasil, na apresentação de Cláudio Ronchi, esta foi mais uma edição do seu Boletim Rural.
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0: do Zedequias.
1: Hoje é um grande voo.
2: O Paulo André já tá por aqui, viu?
1: Tá mesmo, João? Cadê?
2: Aqui, ó.
1: Oi, João Grande.
2: Aqui cantando Igreja do Interior.
1: Hoje é mesmo.

0: Você ouviu Paulo André cantando Igreja do Interior aqui no Música da Terra.
1: Ô, seu Claudio, pode anunciar a próxima, senhor?
0: Mas claro, Zé de Quis.
1: Arroz e Castelo.

0: Viu a Rose?
1: Por hoje é só, Zé Kiss.
2: Aí não tá bom. Logo, logo a gente volta. E com muito mais música. Epa, peraí.
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2: Bom dia para você, agora às 5:02, horário de Brasília. Daqui a pouquinho tem Através da Bíblia com o professor Itamir Neves. Antes, mandando aquele abraço, aquele bom dia para você. O Joel tá ouvindo a gente lá na Vila Cascavel. Um abraço para você e pra toda a família, Joel. Elisênia também falou que tá passando roupa e ouvindo RTM. Olha só, um abraço de leão para você, Elisênia. E Diane Marinho tá com a gente também de Goiás. Olha só, falou: acordei, já estou ligada aqui no rádio. Que prazer, que privilégio, viu, Diane? Um abração pra você aí, pra toda a família. Bom demais ter você conosco. Pastor Marcos, Pastora Débora, lá na Inglaterra. Como é que vocês estão, meus amigos? Muito bom dia. Mandou uma foto aí do aplicativo aberto. Oh, e o cafezinho do lado, né? Não pode faltar. Bom dia, bom dia.
3: Bom dia, Fábio. Bom dia, meus irmãos queridos. Acordei mais cedo, Fábio. Então, já tô no segundo café.
4: Estamos aqui na turma do povo que já acorda tomando café.
2: Tamo junto.
3: Nós somos desse time aí, viu? Café bom, sem açúcar.
2: Sem açúcar, hein?
3: Só pros fortes. Tenham um dia abençoado.
2: Meus amigos, vocês também.
3: Fiquem na paz.
2: Dia maravilhoso. Ótima quinta-feira. É, daqui a pouquinho vai ter café e cuscuz por aqui. Quem também está conosco, Arnaldo, tá participando, um abraço para você, Marilene Anápolis, junto com o maridão José Marques, hoje é dia de olhar o netinho aí, o Pietro, casa fica animada, casa fica agitada, né? Socorro Silva tá com a gente também, tudo bem, Socorro? Como é que tá a família? Um abraço para você. Jaciara Barros, ouvindo também RTM, que prazer, Jaciara, tudo bem, bom dia.
5: Bom dia, Fábio. Bom dia, Transmundial, todos os ouvintes no Brasil e fora do Brasil. Que Deus abençoe todos nós, nossa casa, nossa família. Abençoe a vida de cada um, em nome de Jesus.
2: Ô, minha amiga, um abraço para você também, Jaciara, para toda a família. É um prazer, sempre muito bom recebê-la aqui, viu? Sempre muito bem-vinda. Rosimar, São Luís, Maranhão. Bom dia, Rosimar, como é que você tá?
6: Bom dia, Zamana. Tudo bem por aí?
2: Tudo bem,
6: graças a Deus, só muito calor, hoje eu tô de folga.
2: Muito quente, né?
6: Como é que tá as nossas meninas? Estão tudo bem aí?
2: Graças a Deus. Helena, Luísa. Isso, tudo bem.
6: Andréa. Como é que estão todas bem?
2: Graças a Deus.
6: Um beijo, um abraço de Leão para todos os ouvintes.
2: Abraço, Rosimar.
6: Que Deus lhe dê uma ótima quinta-feira.
2: Quinto beijo, Rosimar. Abraço para você aí também. Vamos agora com Através da Bíblia, professor Itamir Neves, seguindo no livro de Apocalipse, hoje, capítulo 19.

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1: Querido amigo, hoje temos como alvo estudarmos a segunda parte do capítulo 19 de Apocalipse. Vamos estudar Apocalipse 19, 11 a 21, um texto que nos mostra, mais uma vez, a vitória maiúscula de Jesus Cristo. Vamos estudar esse texto sob o seguinte título: O Triunfo de Jesus Cristo. Com base em Apocalipse 19, 11 a 21, o título é O Triunfo de Jesus Cristo. Querido amigo, o último inimigo apresentado foi o primeiro a ser derrotado. A Babilônia caiu e os habitantes da terra lamentaram a sua destruição. Agora chegamos à segunda fase da vitória de Jesus, a destruição das bestas. Esse trecho fala principalmente sobre o vencedor, dando muito maior destaque ao Verbo de Deus do que aos adversários derrotados. A ênfase está no caráter de Jesus, pois a vitória vem da sua natureza justa e pura. Quando chega a cena da batalha, tudo passa num piscar de olhos. A vitória divina é certa e total. A vitória é de Jesus, o Rei dos Reis, o Senhor dos Senhores. O princípio, então, que extraímos desse texto se vê nessa frase: Jesus Cristo é o Rei dos Reis e Senhor dos Senhores, e tem poder para, com justiça, triunfar sobre os seus inimigos. Querido amigo, esse é o princípio que temos, que podemos extrair desse texto de Apocalipse 19, 11 a 21. E o princípio é esse: Jesus Cristo é o Rei dos Reis e Senhor dos Senhores, e tem poder para, com justiça, triunfar sobre os seus inimigos. E nesse texto encontramos três aspectos do triunfo de Jesus sobre os seus inimigos. O primeiro aspecto do triunfo de Jesus Cristo sobre os seus inimigos se observa na descrição das suas características, versículos 11 a 16. Vi o céu aberto e eis um cavalo branco, e o seu cavaleiro se chama Fiel e Verdadeiro, e julga e peleja com justiça. O céu aberto em João, capítulo 1, versículo 51, lá no Evangelho, mostra o papel essencial de Jesus na salvação, dando aos homens acesso ao céu. Em Atos 10, 11, o céu aberto revela a mensagem da salvação dos gentios. Agora, o céu aberto revela a salvação dos fiéis depois das tribulações sofridas pelas mãos dos perseguidores. Comparando com o cavaleiro vencedor do primeiro selo, capítulo 6, versículos 1 e 2, aqui não há dúvida sobre o cavaleiro, que logo será identificado como Verbo de Deus. Já sabendo que se trata de Jesus, então, observamos bem as suas características, essas características destacadas nessa descrição do apóstolo João. Jesus é a testemunha fiel e verdadeira. Essa descrição destaca dois aspectos interligados do trabalho de Jesus. Ele julga, na vinda de Jesus ao mundo, ele já julgou os homens que amavam as trevas. O Pai deu ao Filho poder para salvar, mas para julgar também. E ele peleja. A consolação dos santos depende da sua confiança nesse comandante. Esse texto tem significado especial em relação à mensagem do Apocalipse, pois a questão que os cristãos da época, como os cristãos de todas as épocas, enfrentam é sempre essa questão: confiar em Deus ou temer os inimigos? A resposta certa vem das palavras de Moisés: não os temais, porque o Senhor, vosso Deus, é o que peleja por vós. Lembre-se de Deuteronômio 3:22. Querido amigo, as orações de Daniel foram respondidas por uma visão de um homem de aparência semelhante ao cavaleiro aqui, que pelejava contra o príncipe da Pérsia. Conhecimento desse guerreiro forte trouxe conforto ao profeta. Da mesma maneira que o povo de Israel também achou um guerreiro no reino de Davi, os servos no Apocalipse têm Jesus, um perfeito guerreiro, um guerreiro verdadeiro, um verdadeiro rei, para derrotar o inimigo. O versículo 12 nos diz assim: os seus olhos são chamas de fogo, na sua cabeça há muitos diademas, tem um nome escrito que ninguém conhece senão ele mesmo. Essa é a mesma descrição do capítulo 1, versículo 14. Os olhos como chamas de fogo nos lembra que ele tudo vê. Nas duas vezes que diademas aparecem no livro, representam a autoridade e o poder. Primeiro do dragão, no capítulo 12, versículo 13, e depois da besta do mar, no capítulo 13, versículo 1. Aqui, obviamente, demonstram autoridade e o real poder de Jesus. No Antigo Testamento, diademas ou mitras representavam a glória de uma pessoa. Deus é o diadema ou a glória do seu povo, e o seu povo fiel é a glória na cabeça dele. Veja, por exemplo, Isaías 62, versículo 3. Os nomes dados representam o caráter de uma pessoa, e Jesus merece um nome superior a todos os outros nomes. Veja Hebreus 1, 4 e Filipenses 2, 9. Mesmo quando ouvimos nomes atribuídos a Jesus, não conseguimos compreender a grandeza do seu caráter. Ele continua sendo santo e sublime. E ele está vestido, conforme o versículo 13, com um manto tinto de sangue. E o seu nome se chama o Verbo de Deus. Mas uma pergunta que surge aqui é: de quem é esse sangue que mancha esse manto tão lindo de Jesus? É provável que seja o sangue dele mesmo, vertido na cruz, que trouxe a salvação, a redenção e que garantiu a vitória dos fiéis. Mas certamente é também o sangue dos seus inimigos, vencidos por ele mesmo, vencidos pelo Senhor do Senhor, Rei dos Reis. O nome usado para identificar Jesus em João é o Verbo de Deus. O cavaleiro no cavalo branco é Jesus Cristo. E o versículo 14 diz que seguiam esse cavaleiro, o Senhor Jesus, o grande vitorioso, seguia um exército que há no céu, montado em cavalos brancos, com vestiduras de linho finíssimo, branco e puro. Quase 250 vezes a Bíblia fala de Deus como Senhor dos Exércitos, numa forte afirmação da sua onipotência. E a descrição dos cavalos e cavaleiros mostra que compartilham das qualidades do seu Senhor. As figuras aqui frisam a santidade, a justiça e a vitória. As vestiduras dos vencedores foram lavadas no sangue do Cordeiro. Sai da sua boca, versículo 15, o quê? Uma espada afiada, para com ela ferir as nações, e ele mesmo as regerá com um cetro de ferro, e pessoalmente pisa o lagar do vinho do furor da ira do Deus Todo-Poderoso. Uma característica de Cristo, conforme 1:16, é a espada da boca, que mostra o poder da palavra de Deus para julgar e castigar. Essa espada pode ser usada para pelejar contra igrejas que também não se arrependem das suas obras más. Lembre-se 2:16. Aqui, porém, ela é uma espada usada para castigar as nações ímpias. O efeito da palavra de Deus é semelhante ao da vara de ferro com a qual Jesus domina e quebra as nações. O próximo aspecto dessa descrição: o domínio de Cristo está descrito claramente no capítulo 12, versículo 5, usando o conceito da profecia de Davi. Os servos de Jesus participam desse reino, como vêm os cavaleiros do exército para participar com Jesus aqui. Querido amigo, agora um outro detalhe, que é o pisar o lagar do vinho. Agora, esse pisar o lagar do vinho era uma figura usada no Antigo Testamento, que ilustrava o quê? A manifestação da ira divina. As pessoas que tentam negar a severidade de Jesus, sugerindo uma diferença de caráter entre o Deus do Antigo Testamento e o Deus do Novo Testamento, enfrentam grandes dificuldades com versículos como este. Jesus pessoalmente aplica o castigo e traz o furor de Deus sobre os ímpios. Doutrinas que enfatizam o amor de Deus até o ponto de rejeitar a sua santidade e justiça, distorcem o ensinamento das Escrituras e oferecem aos pecadores uma consolação falsa. Mesmo na época da graça, da nova aliança, não podemos esquecer da severidade de Deus sobre os desobedientes. Veja, por exemplo, Romanos 11:22 e 2 Tessalonicenses 1:7-9. O versículo 16, então, termina essa descrição dizendo o seguinte: ele tem no seu manto e na sua coxa um nome inscrito. O nome mostrado na coxa e no manto é o nome pelo qual todo mundo o conhecerá. Já sabemos que ele é chamado por outros nomes pelos quais ele é conhecido pelos seus discípulos. Por exemplo, Verbo de Deus, Fiel Testemunha, Primogênito dos Mortos, Soberano dos Reis da Terra, Filho de Deus, Santo, Verdadeiro, Amém, o Leão da Tribo de Judá, a Raiz de Davi, o Cordeiro, Fiel e Verdadeira Testemunha. Mas quando ele se apresenta em batalha, ele tem um nome visível a todos, até aos inimigos. E que nome é esse? Rei dos Reis, Senhor dos Senhores. Agora, lembramos que esse nome já surgiu lá no capítulo 17, versículo 14. A referência a esse nome aqui traz à memória dos fiéis a garantia da vitória. O Cordeiro vencerá, e os seus servos fiéis também serão vencedores. A vitória de Cristo é compartilhada. Os fiéis aí então se alegram, mas os inimigos, eles têm que temer. Os inimigos, eles têm que temer, pois logo enfrentarão o Rei dos Reis, o Senhor dos Senhores. E aí então chegamos a um segundo aspecto do triunfo de Jesus. Esse triunfo de Jesus sobre os seus inimigos se observa no convite para a celebração da vitória, versículos 17 e 18. Então vi um anjo posto em pé no sol e clamou com grande voz, falando a todas as aves que voam pelo meio dos céus: vinde, reuni-vos para a grande ceia de Deus. Querido amigo, esse anjo não vem de baixo e não traz a escuridão da fumaça do abismo. Não, ele aparece no sol, visível a todos e cercado pela brilhante luz. Ele está de pé numa posição que representa a sua autoridade e posição como representante do comandante vencedor, isto é, do Cordeiro de Deus. E o anúncio do anjo vem com a autoridade dada por Deus, como já aconteceu com outros avisos importantes dados pelos anjos. Esse estranho convite às aves nos relembra um trecho semelhante em Ezequiel 39:17-20. Ezequiel profetizou sobre a restauração do reino espiritual do Senhor e sobre a tentativa das nações em derrubá-lo. O capítulo 39 de Ezequiel mostra a grande vitória do Senhor sobre as nações ímpias que se juntaram contra os remidos. E inclui essa figura da ceia das aves e animais que se satisfazem com a carne dos cadáveres. Agora, numa cena paralela, o anjo chama as aves para a grande ceia. A vitória de Cristo é certa. A derrota dos inimigos está decretada. E aí então haverá essa grande ceia que implica na derrota fatal e total dos inimigos de Deus. Versículo 18 continua o convite: venham, para que comais carnes de reis, carnes de comandantes, carnes de poderosos, carnes de cavalos e seus cavaleiros, carnes de todos, quer livres, quer escravos, tanto pequenos como grandes. Querido amigo, é interessante esse convite. Começa com os chefes. Não são apenas os peões que sofrem, não. Na grande ceia de Deus, os corpos dos poderosos são expostos às aves. Aqueles que foram convocados pelas rãs que saíram das bocas do dragão e das bestas já serão encontrados mortos no campo de batalha. Antes de começar a batalha, Deus já revelou o resultado. A cavalaria também cairá. Homens e cavalos serão encontrados juntos e seus corpos serão devorados pelas aves. Dos mais importantes dos líderes, aos escravos usados como soldados de pouco valor, todos os que apoiaram o dragão e as bestas cairão mortos. Essa é a derrota implacável para os inimigos do Cordeiro, para os inimigos dos servos de Deus, para os inimigos do próprio Deus Todo-Poderoso. E aí então chegamos ao terceiro aspecto do triunfo de Jesus Cristo sobre os seus inimigos. Nesse terceiro aspecto, se observa na impossibilidade de uma reação contrária à vitória de Jesus. Versículos 19, 20 e 21, terminando assim o capítulo 19. Vi a besta e os reis da terra com seus exércitos congregados para pelejarem contra aquele que estava montado no cavalo, e esse cavalo é o cavalo branco, e contra o seu exército. Todos aqueles reunidos no capítulo 16 se preparam agora para a batalha. Como Deus conforta os seus servos? Veja bem, ele inverteu a sequência aqui e revelou o resultado antes de começar a batalha. A capacidade de prever o futuro e anunciar por profecia os acontecimentos vindouros é uma qualidade especial de Deus, pois só ele conhece e só ele determina o futuro. Querido amigo, esse é o nosso Deus. Um Deus que conhece e determina o futuro. Não um Deus que tem sido pregado hoje em dia, um Deus que se espanta com os acontecimentos e está escrevendo o futuro com os homens. Não. Esse não é o Deus bíblico. O Deus bíblico conhece e determina o futuro. O dragão, então, as bestas e os reis podem se exaltar, mas somente Deus tem certeza do resultado final da batalha. Se fosse um filme de guerra ou aventura, a ênfase seria colocada nas táticas da batalha e na força dos soldados, mas a vitória dos santos não depende de estratégias. São vencedores por causa do caráter deles e, mais ainda, por causa do caráter do seu rei. Jesus e seus servos vencem pela justiça. O Cordeiro vence porque ele é santo. É um engano pensar que Jesus não pode estabelecer o seu reino na sua primeira vinda. Por quê? Por causa da rejeição dos judeus? Não. Jesus foi o mesmo Jesus, santo e perfeito. As profecias vieram do mesmo Deus, que é o único capaz de prever o futuro. Qualquer noção do plano de Deus vai agora contra o ensinamento bíblico de que ele é, por sua natureza, santo e perfeito, o vencedor. Jesus é o vencedor. Os fiéis participam da vitória porque recebem o benefício do sangue do Cordeiro e participam da natureza dele. Versículo 20. Mas a besta foi aprisionada e com ela o falso profeta, que com os sinais feitos diante dela seduziu aqueles que receberam a marca da besta e eram os adoradores da sua imagem. Os dois foram lançados vivos dentro do lago de fogo que arde com enxofre. Os dois aliados do dragão, a besta e o falso profeta, são tomados agora pelas forças do Cordeiro eram comum nas guerras levar os reis, os comandantes, como prisioneiros ou para o cativeiro ou para serem executados diante do povo vitorioso. Já veremos o destino desses líderes dos ímpios. O lago de fogo aqui é mencionado e desses versículos aprendemos que é o lugar do tormento perpétuo das duas bestas, do diabo e daqueles que são achados selados com o selo da besta e daqueles que não foram achados no livro da vida. A morte e o inferno também foram lançados nesse lago. Enxofre sempre representou o castigo ou a destruição que vem de Deus. A destruição, porém, não significa cessar de existir, não. O tormento deles continua pelos séculos dos séculos. Versículo 21, terminando o capítulo 19. Os restantes foram mortos com a espada que saía da boca daquele que estava montado no cavalo branco. E todas as aves se fartaram das suas carnes. Querido amigo, os seguidores da besta também não saem ilesos. A espada da boca de Jesus os mata. Ela vem da boca, simbolizando que a palavra dele julga. E ele tem autoridade para pelejar e matar. Assim, Deus coloca diante das aves a ceia prometida. Quero concluir lembrando o seguinte, que a meretriz caiu e a noiva chegou ao casamento. As bestas que atormentavam foram derrotadas e lançadas no lago de fogo. E agora sobra apenas um dos inimigos, o dragão. Querido amigo, saiba que estando ao lado de Deus, não há o que temer. Nem um dragão, nem qualquer dos seus aliados. A vitória é nossa por Jesus Cristo, nosso Senhor. Que o Senhor te abençoe, um grande abraço e até o próximo programa.

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2: Agora 5 horas 31 minutos, horário de Brasília, ótimo dia.
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0: apresentar.
1: Muito bom dia pra você. Quinta-feira, 20 de agosto de 2026. Eu, Fábio Zamana, por aqui te fazendo companhia. Em qualquer lugar do planeta, você sintonizado aqui com a gente. Bom demais, hein? E olha, daqui a pouquinho nesse bloco nós teremos calendário de oração do Ministério Mulheres de Esperança, palavra para hoje e, lógico, a sua participação chegando.

0: Muito bom dia, Paulo, lá em Goiânia, sintonizado com a gente, tá saindo para trabalhar, ouvindo aí a programação. Um abraço para você, meu amigo, ótimo dia. Obrigado pela companhia. A Sônia Fernandes está lá na Paraíba, sintonizada também.
1: Bom dia, Sandra Amanda.
0: Bom dia, Sônia.
1: Bom dia, paz do Senhor.
0: Você
1: Deus
0: tá
1: te
0: boa.
1: Abençoe a você e sua linda família. Bom dia para todos os ouvintes do programa. Deus os abençoe. Este é o dia que fez o Senhor.
0: É isso aí, é o dia que ele fez. Regozijemo-nos e alegremo-nos nele. Delúcia de Anápolis, como é que você tá, minha amiga? Bom dia.
2: A paz do Senhor, pastor Fábio Zamanda, bom dia.
0: Bom dia, Delúcia.
2: Tudo bem?
0: Tudo ótimo, e você?
2: E aí, como é que tá a família?
0: Graças a Deus,
2: esposa,
0: tudo bem.
2: Esposa, tá todo mundo bem?
0: Graças
2: aqui
0: a Deus,
2: tá
0: viu,
2: bem,
0: Delúcia?
2: Graças a Deus.
0: Que maravilha.
2: O clima tá maravilhoso.
0: É mesmo?
2: É, estou muito feliz porque esse foi o dia que o Senhor nos deu. Vamos nos alegrar e regozijar nele, em nome de Jesus.
0: Com certeza.
2: Fábio
0: com
2: Zamana,
0: certeza.
2: Aqui é a Delúcia de Anápolis. Estou ligadinha.
0: Beijo grande, Delúcia.
2: Estou aqui firme e forte nas promessas do Senhor.
0: Maravilha,
2: nosso Deus.
0: Isso aí, é o segredo. Um abraço de leão para você, Delúcia, para toda a família, viu? Bom demais ter você conosco. Pastor Animar Felipe Camarão, bom dia.
3: Bom dia, pastor Fábio Zamana. Quero desejar uma quinta-feira abençoada em nome de Jesus e te convidar para tomar um café aqui em Natal.
0: Oh, eu vou, hein?
3: Café amargo, não?
0: Amargo, amargo. Toma amargo também. Isso aí, meu amigo. É, olha, você sabe que Natal eu ainda não conheço. Tenho vontade de conhecer Natal. As praias aí são lindas, né? E lógico, marcar aquele encontro de ouvintes também aí. Conhecer todo mundo pessoalmente, viu, meu amigo? Gianni Soriano, direto de Teófilo Otoni. Hoje, pelo jeito, vai ter bike, né, Gianni? Bom dia.
4: Bom dia, meu amigo Fábio.
0: Tudo
4: bom
0: bem,
4: dia,
0: Gianni?
4: Todos meus amigos e
0: bom
4: ouvintes
0: dia, bom
4: da
0: dia.
4: Rádio Transmundial, que é o Gianni Soriano, diretamente de Teófilo Otoni, Minas Gerais. Olha aí, Fábio, a foto. Eu acordando para ir pedalar e meu filho voltando do serviço, chegando agora. E pior que ele ainda tem faculdade hoje.
0: Nossa.
4: Tá tentou mudar a grade de horário dele, não conseguiu. É. Você
0: estuda
4: tá
0: de manhã?
4: Sofrendo, mas
0: não é fácil,
4: Deus
0: não,
4: proverá.
0: Né? Deus proverá.
4: Um abração aí pra todo mundo aí, todos os ouvintes, os madrugadores aí, Fábio.
0: Abraço, Gianni.
4: Estive ausente, estive doente. Ontem foi o dia do ciclista, não consegui pedalar.
0: Parabéns pelo dia do ciclista.
4: Comemorar o dia do ciclista, dando uma voltinha aqui.
0: É isso aí.
4: Tá bom? Um abraço aí pra
0: que bom que você tá melhor, Gianni.
4: Pro Etevaldo, pra Silvinha, pro Madruguinha, pra Conceição, pra Eliane, pro pastor Jean, pastor Israel, pra você. Saudade de vocês, tá?
0: Ô, oh, meu amigo, a gente também tava com saudade. A gente também tava com saudade, o pessoal já perguntando, cadê o Gianni? Cadê o Gianni? É, meu amigo, aqui se você não participa, a gente se preocupa, né? É uma família, família é isso, né? River Kennedy, direto de Londres, bom dia.
5: Tchê, meu querido, meu amigo, pastor Fábio Zamana, como é que tá a vossa excelência? Quinta-feira, hein? Pra mim, sextou, meu amigo, amanhã estarei de férias, meu primeiro dia de férias,
0: vai
5: eu vou voltar
0: cá, pro
5: dia
0: Brasil.
5: Primeiro, vai ser bênção,
0: aproveita,
5: estarei ali visitando uma praiazinha, uma ilha, né? Então, vai ser maravilhoso. Um abraço, Deus abençoe vocês.
0: Abraço, meu amigo. Aproveita aí essas férias, viu, River Kennedy? Quero já conhecer essa praia aí, essa ilha. Manda foto, manda vídeo, ouve de lá. Lourinho, São Gonçalo do Amarante.
6: Bom dia, pastor Fábio Zamana. Um abraço de leão para você, para todos
0: tá bom,
6: os
0: meu
6: familiares.
0: Amigo.
6: Para o pastor Jailton Santo, para a irmã Fátima Teixeira, para o irmão Alex Pessoa, para a irmã Silvinha Melo, para o pastor José Ribeiro, para meu irmão Francisco Aceone, lá no interior de Barcelona, Rio Grande do Norte, para a irmã Tazinha, daqui de Serrinha, para a irmã Maria do Socorro, daqui de Serrinha, para o esposo dela, Edson, para o filhinho dela, para o irmão Riquelme, lá no Golandim, é Lourinho de Serrinha das Pedreiras, que está na sintonia todos os dias.
0: Valeu, Lourinho, aquele abração de leão para você, viu? Maria Raimunda tá com a gente também lá no bairro Camboa, bom dia.
7: Bom dia, Fábio Samana, que é Maria Raimunda Correia, do bairro Camboa, São Luís do Maranhão. Um abraço de leão para você, para sua família, todo mundo da RTN.
0: Obrigado para você também, abraço de leão, Maria Raimunda, uau, ótimo uau. Dia. Bora com música, tá chegando ela, direto da Inglaterra, para todo mundo ouvir e cantar junto, Monique Grazielli, o último e o primeiro.

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3: A palavra para hoje: como conquistar a sua Jericó, parte 2. Josué 5:2. Circuncidem novamente os filhos de Israel pela segunda vez. Antes de conquistar Jericó, Deus disse a Josué para circuncidar os filhos de Israel pela segunda vez. 600 anos antes, Deus havia instituído a prática da circuncisão masculina. Ele disse a Abraão que seria um sinal da aliança entre mim e você. Gênesis 17:11. Qual era a mensagem aqui? Lembre-se de a quem você pertence. De certa forma, todos os crentes foram circuncidados. Paulo escreveu: quando vocês se converteram a Cristo, ele os libertou de seus maus desejos, não por meio de uma operação física de circuncisão, mas por meio de uma operação espiritual. Colossenses 2:11. Isso significa que agora você é filho de Deus, João 1:12, amigo de Cristo, João 15:15, membro do corpo de Cristo, 1 Coríntios 12:27, santo, Efésios 1:1, redimido e perdoado de todos os seus pecados, Colossenses 1:14, completo em Cristo sem que lhe falte nada, Colossenses 2:10. Livre da condenação, Romanos 8:1-2. Colaborador de Deus, 2 Coríntios 6:1. Sentado com Cristo nos lugares celestiais, Efésios 2:6. Obra de Deus, Efésios 2:10. Cidadão do céu, Filipenses 3:20. Adotado na família de Deus, Efésios 1:5. Nascido de Deus, e o maligno não pode tocar em você. 1 João 5:18. Mais uma vez, Paulo escreveu: considerem-se mortos para o poder do pecado e vivos para Deus. Romanos 6:11. Portanto, quando o diabo se aproximar, enfrente-o e diga: o que você está fazendo aqui? Estou morto.

0: agora você. Não aceite suas acusações e não se encolha diante de seus ataques. Quando ele trouxer à tona seus erros passados, diga a ele quem você é em Cristo. 2 Coríntios 5:17. Ele não tem como contestar essa verdade. Ele sabe quem você é. Ele apenas espera que você não saiba ou que se esqueça.
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3: Senhor Deus Todo-Poderoso, entregamos em tuas mãos os vulneráveis em Papua Nova Guiné, na Oceania. São profundas as carências, a escassez e as dores de cada comunidade. Pedimos que atenda as demandas físicas, emocionais e espirituais desse povo. Conceda chances de crescimento, sustento digno e uma esperança que vença o desespero. Dê aos cidadãos força renovada para enfrentar cada novo dia com fé e coragem. Cremos na tua palavra escrita no Salmo 146, versículo 7. Pois o Senhor é quem faz justiça aos oprimidos, dá pão aos famintos e liberta os encarcerados. Que essa promessa se manifeste poderosamente em Papua Nova Guiné. Transforme a realidade local, derrame teu amparo e levante vidas restauradas para a tua glória. Oramos assim em nome de Cristo Jesus. Eu sou a Paula Ferreira e estou sempre aqui para você. Tamo junto.
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0: Muito bom dia para você, muito bom dia, Andaluza. Tá ouvindo a gente também aí, direto de São Luís, desejando bom dia para todos. Bom dia. Abraço para você, Andaluza, para toda a família. Obrigado aí pela participação. Tá rouquinha, menina. Eita, nós, melhoras aí. Alvino Lima tá com a gente também, direto de Itapecuru Mirim, Maranhão. Mandou abraço pra todos também. Bom dia, meu amigo. Quem já passou por aqui, Lima, taxista, direto do bairro de Fátima. Silvinha tá com a gente. Bom dia, Silvinha. Como é que você tá? Tudo tranquilo com você, com Madruguinha?
2: Seu Madruguinha, fala pro primeiro, vai, anda, rápido. Ai.
0: Como
2: bom
0: é que você
2: dia,
0: tá?
2: Irmão. Pastor Fábio Zaman. A paz do Senhor, amém, que Deus abençoe você e toda a sua família. Um abraço para você, todos os ouvintes da Transmundial, todos que fazem a Transmundial, todos que fazem a Rádio Nordeste Natal, todos os ouvintes também. Meu abraço vai para todos aqueles que mandam um abraço para mim, para quem não manda. Vai para Lourinho das Pedreiras, vai para o irmão Riquelme, vai para o irmão da Bicicleta, vai para todo do Busão, para todo da Ceasa, vai para todos os pastores e pastores da Inglaterra, vai para a irmã Tina. Um cheiro, irmã Tina. Eu dormi demais hoje, de novo.
0: Tá dormindo bastante com esse remédio aí, né, Silvia?
2: Pra semana.
0: É.
2: Se Deus quiser, eu não vou mais poder ouvir e gravar ao mesmo tempo que eu gravo aqui no programa do pastor. É... Eita, agora esqueci o nome. Amém, depois eu falo o nome que eu fugiu. Eu vou participar do. Eita, agora esqueci de novo.
0: Do culto matutino? Ai, Silvinha, tu tá muito esquecida, viu, menina? Tu tá esquecida demais, Silvinha. É assim mesmo, né? Passou dos 30, né, gente? Passou dos 40, então. Lourdes Galvão, como é que você tá, Lourdes? Tudo bem? Tudo bom dia?
3: Bom dia, pastor Fábio Zaman, a paz do Senhor. Eu mando um abraço de Leão pra irmã Malvina e Edna. E mando também aqui para a irmã Isabel, para a irmã Laide, para todos os ouvintes aqui de São Luís do Maranhão.
0: Tá, né? Certo. Um abraço para você, para o Lourival, para toda a família aí. Pastor Isael, direto da Inglaterra, bom dia.
4: Bom dia, meu amigo pastor Fábio Zamana. Passando aqui nesta manhã de quinta-feira tão abençoada, para deixar para você aquele abraço especial. Para meu amigo Bispo Mário Porto, garganta de ouro da ilha de São Luís. Ô Bispo, como eu queria estar aí com vocês, Sérgio Lopes, ah não, meus, o poeta de Jesus, pensa no jeito que eu sou fã, fala para ele aí, dá um jeito de vir você e ele para cá. Olha, imagina o encontro de ouvintes aqui, Bispo Fábio Zamana, Bispo Mário Porto, e Sérgio Lopes, e Monique Graziella, é claro. Aquele abraço especial, Fábio Zamana, se possível, toca aí Monique Graziella.
0: Opa,
4: o último
0: tocamos,
4: primeiro
0: tocamos.
4: Eu dedico a, de A a Z para não esquecer de ninguém. Fiquem todos com Deus, pastor Israel, bora de dupla?
0: Bora.
4: Diretamente da Inglaterra.
0: Valeu, pastor Israel, cadê a Monique, hein? Cadê a Monique Graziella? Nunca mais participou, né? Tá tudo bem, é por aí? Cláudio no Pirapora, bom dia, Claudião.
5: Bom dia, Fábio Zamana, aqui é Cláudio do bairro do Pirapora, São Luís do Maranhão, mandando um alô a todos vocês aí em São Paulo, essa rádio missionária dos ouvintes, aniversário do dia, todo esse povo desse nosso Brasil, por que não dizer do mundo, né?
0: Todo ligado
5: nessa rádio
0: planeta.
5: Missionária, levando a palavra de Deus até os confins da terra, através dessa RTM, rádio missionária, a rádio das madrugadas dos brasileiros, mandando um alô ao pessoal da FM Esperança, o pastor Isaías Batista, Eduardo Neto, Joel Mendes, Elcio Ribeiro, Inês Oliveira, Almeida, João Diniz, Luiz Colim, todo esse povo de Deus nessa rádio. Leão, um abraço na paz.
0: Valeu, Claudião, um abraço de Leão pra você também, obrigado pela companhia, meu amigo. Etevaldo em Valparaíso tá com a gente, Areli Trindade, também por aqui, Ebert Marques, lá em São Luís, João Paulo, bom dia. Oi, Ebert.
6: Bom dia, meu amigo Fábio Zamar.
0: Bom dia.
6: é seu amigo Herbert Marques.
0: Você tá bom? Você tá bom, Herbert?
6: Estamos aqui, sempre ligado na programação. Deus abençoe, ótima quinta-feira a todos. Um abraço.
0: Ótima quinta, abraço, bom trabalho aí, bom trabalho.
6: Obrigado nessa programação abençoada. Fui.
0: Valeu, tamo juntos. Também com a gente, Sulamita. Mandou um abraço pra todos aí, ouvindo a RTM. Levi, lá em Mossoró, Rio Grande do Norte. Bom dia, Levi. Alô,
7: bom
0: Levi.
7: Dia, bom dia.
0: Bom dia.
7: Zaman,
0: tudo bom?
7: É Levi, de Mossoró. Tô passando, meu amigo, pra deixar um abraço de leão pra você e pra todos que estão ligadinhos na programação. E pra nossa amiga Silvinha, né, e o Madruguinha. Um ótimo dia a todos, que todos fiquem na paz do Senhor, amém.
0: Valeu, ótimo dia para você também, Levi, para toda a família aí, obrigado pela companhia. Ana Verônica Croatá da Serra, como é que você tá, Ana Verônica? Bom dia.
8: Bom dia, meu irmão Fábio Zamana, paz do Senhor, aqui irmão Domingos, direto de São Luís do Maranhão, passando aqui a cidade de Axixém, do Pátio Lençóis Maranhense, Barreirinhas.
0: Vai para Barreirinhas.
8: Ouvintes, né, da RTM Brasil, né, todos os ludovicenses, né? Todo o povo aqui dos Lençóis Maranhenses.
0: Oh, um que maravilha, hein? Que maravilha. Aproveita aí, meu amigo. Lençóis Maranhenses é top, né? É maravilhoso. Um abraço aí também, chegando conosco, Luiz Carlos em Goiás. Abraço pra você, meu amigo. A Cleide, a mamãe da gêmeas Esther e Stephanie, tá por aqui também participando. Tudo bem, Cleide? Como é que estão as meninas aí? Tudo bem, brigando muito ainda? Abraço pra você, viu? Obrigado pela companhia. E a minha mais velha, Luísa, tem 10 anos, né? Já vai fazer 11 agora em outubro. Gente, ela tá comendo um prato que eu falei pra ela, menina, você come mais do que eu e sua mãe junto aí, né? Um pratão gigante. Diz ela que é fase de crescimento, né? É, menino, não é fácil não, viu? É a pré-adolescência, né? A Daiane tá com a gente também, tá mandando abraço de leão de A a Z pra não esquecer de ninguém. Mais fácil, né, Daiane? Um abraço pra você aí também. Tina, bom dia, Tina. Tudo bem? Tudo tranquilo por aí, minha amiga?
9: Bom dia, bom dia, bom dia. Com fé, esperança e alegria. Bom dia, meu amigo Fábio Zamana. Quintou, quinta-feira abençoada para todos nós. Que Deus abençoe, nos dê um bom dia. Com fé, esperança e alegria. Um cheiro, Silvinha. Um cheiro para todos os ouvintes da RTM. Beijos.
0: Beijos, Tina. Abraço aí para toda a família também. Bom demais ter você conosco. Luzilene tá lá no Maranhão. Mandou bom dia, mandou abraço. Bom dia também, Lucidalva. Felinto em Guamaré. Abraço pra você, Felinto. Obrigado pela participação. José em Rosário tá com a gente também. Mandou bom dia. Andréia de Minas Gerais. Domingos Alves. Bom dia, Carlos Rocha. Areli Trindade. Bom dia também. Henrique Graça Cabral, direto da ilha. Bom dia pra vocês aí. Ótima consulta, viu? Ótima consulta. Já deu tudo certo. O Arnaldo tá com a gente também, ouvindo lá no Pará. Como é que você tá, Arnaldo?
10: Bom dia, Fábio. Tudo bom, Fábio?
0: Tudo bem, você, Arnaldo?
10: Pela graça de Deus, mais um dia. E eu sempre ligado aqui na RTM, como sempre, né? Eu sou aquele ouvinte moita.
0: Fica só quietinho.
10: Dificilmente aparece, ah, né? Parece que é a segunda vez que participo do seu programa.
0: Participe mais, Arnaldo, participe mais.
10: Precisamos de sair aqui para visitar uma aldeia. Junto com o nosso pastor Elcio, pastor André. Que Deus nos leve em paz e segurança.
0: Boa viagem, meu amigo. Sempre que puder, paz por aqui, viu? Faltando agora um minuto para 6 horas da manhã, hora de do nosso intervalo. Você que está ouvindo pela rádio 92,3 FM, seguirá com meu amigo Mário Porto. Pela Rádio Nordeste tem pastor Jailton Santos. Pela 100.9 Momentos de.
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13: 6:01.
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0: Bom dia, Natal! Bom dia, Rio Grande do Norte e Nordeste do Brasil, a paz do Senhor! Estamos em festa, ontem, culto de gratidão a Deus, na Assembleia de Deus de Candelária, setor de número 5, foi uma noite muito especial, de gratidão a Deus, 31 anos, mais de 3 décadas, bênção de Deus. Me surpreendeu a multidão que esteve ali na Igreja Poli Candelária. Muito bom rever os irmãos, rever os ouvintes, rever nossos parceiros. Tive a felicidade de ver o meu pai de coração, presbítero Paulo Soares, mamãe Elci, e muitos irmãos que são ouvintes de carteirinha, muitas irmãs, irmãos. Betânia, minha filha, prepara aquele café, a audiência é muito grande. Quero agradecer a Deus por esta oportunidade, por esse privilégio de fazer parte da história da Rádio Nordeste Evangélica. Me lembro demais o Trem Boas Novas. Conheci a nossa querida mamãe de coração, Cleide Moura, nos Trens Boas Novas. Ela com muitos filhos ali, carregando, levando. Que trabalho maravilhoso. Viajei com o saudoso pastor Francisco Raimundo, Chicão, para o Ceará. Levei muitas camisetas. Vendemos muitas camisetas da Nordeste Evangélica. Trabalhamos com o pastor Reginaldo Aleixo de Luna, com a Umadem. Foi um trabalho maravilhoso. Louvo a Deus, porque eu estou aqui no programa Amanhecendo com Fé há 19 anos. Já quero dizer aos irmãos a novidade. Qual é a novidade, pastor Jailton? A novidade, eu vou até gravar aqui, viu? Meu querido Adriano Rebouças Buffet, tomando café com a primeira dama do Amarante, Elilde, e eu vou dizer agora. Ontem, no culto de gratidão, eu estava orando a Deus, no culto orando a Deus, eu me lembrei, próximo ano vou completar 20 anos de programa Ensino com Fé. Vai ter o lançamento da agenda 2027, meu querido Vitor, meu querido Adriano, meu querido Alexandre Borges, agenda do programa Amanhecendo com Fé 2027, para a glória de Deus. 20 anos, 2 décadas no programa Louvores Inesquecíveis, passamos 4 anos e com os outros programas da rádio, nós estamos fazendo 28 anos para a glória de Deus. Só tenho a agradecer a Deus. Vamos orar, vamos conversar com Deus.
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0: Meus irmãos, momento de gratidão a Deus. Momento de louvor e adoração ao nosso Deus. Olha, irmão, tem ouvinte que mexe comigo. Adriano Rebouças Buffet, ele preparou uma mesa top das galáxias, tomando café com ele e mexendo comigo. Olha, tu tá indo no estudo, mas eu tô aqui tomando aquele café, ó, tapioca, cuscuz, carne de sol, ovo. Adriano, não mexe comigo não, Adriano. Isso não é de Deus não, porque você fica me provocando. Você sabe que não é bom. Logo no início do dia, Vitor, a pessoa fica mandando foto do prato, do café da manhã, frutas. Mas não se preocupe não, Adriano, que quando eu sair daqui eu vou tomar café com a Betânia. Eita Deus! Vitor, meu querido, antes da oração, a paz do Senhor.
2: A paz do Senhor a todos os nossos ouvintes. Feliz de estar aqui mais uma vez, pastor Jailton, e só gratidão a Deus.
0: Eu quero agradecer a Deus pela sua vida. Hoje estaremos juntos. Aonde, Vitor? Aonde vamos estar juntos?
2: Eita,
0: hoje
2: a Brunotto Veículos está participando do Feirão Auto Show Brasil, ali no Parque Aristófanes Fernandes, mais conhecido como a Festa do Boi.
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0: Maravilha, pois eu já me articulei aqui no meu trabalho, vou estar pela manhã visitando o stand, fazendo vídeos, conversando com os clientes, abraçando nossos irmãos que vão tirar esta manhã para estar em Bruno Auto Veículos na estande. Me diga uma coisa, esse evento começa hoje?
2: Começa hoje.
0: Vai até quando?
2: 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Começa hoje a partir das 8 horas da manhã.
0: Maravilha. Depois eu vou marcar com você, sabe de que hora? A partir de 10.
2: Perfeito.
0: A partir
2: aguardando.
0: De 10 horas estarei lá com muito amor. Eu vou levar a Betânia, tá?
2: É bênção.
0: Vou levar a Betânia, vai ser maravilhoso. Vitor, vamos conversar com Deus, vamos orar. É com você agora.
2: Vamos orar. Pai, te damos graça, Senhor, por essa manhã, pela tua presença, Senhor, em nossas vidas, Pai. Sabemos que sem ti não podemos fazer nada, Pai. O Senhor é que renova as nossas forças, que nos dá força para continuar caminhando nessa jornada até um dia te encontrarmos, Senhor. Que o Senhor abençoe o restante dessa semana, abençoe todos os nossos ouvintes. Abençoe também, Pai, esse trabalho que vai acontecer na Brunauto Veículos nos próximos dias, Pai. Somos eternamente gratos por tudo que o Senhor está fazendo, por tudo que o Senhor fez e ainda vai fazer em nossas vidas, Pai. Que o Senhor continue nos guiando pela tua santa presença e poderosa palavra. Em nome de Jesus, amém.
0: Maravilha, 6:12. Vamos com um louvor, produção. Vamos com louvor, com dois, tá? Maravilha, vamos com dois louvores. Um abraço especial ao professor Carlos André, na audiência do programa, de uma foto aqui, ele estava pelo YouTube. Gratidão, querido irmão, professor, amigo, conselheiro. Todos os dias bate o ponto, André. Ou eu ligo para ele liga para mim, conversamos, tratamos das coisas de Deus. Uma benção. A você que está ligadinho no outro lado, na Zona Norte, Sul, Leste, Oeste, você que está no interior do estado, nas serras, acampamento, nos distritos, povoado, você que está no litoral norte, litoral sul, você que está andando na BR aí, do estado do Rio Grande do Norte, vai meu abraço especial, você que está ouvindo esta programação, vamos dar continuidade, vamos louvar a Deus. Qual vai ser agora o hino, produção? Te agradeço, Dia do Trono. Oséias de Paula, mais que vencedor, 6:15, é com você, Ricardo Torres. Momento de gratidão, gratidão a Deus por esse privilégio. A missionária está no ar.

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0: O galo está cantando. Bota o galo pra cantar aí, meu filho. O galo. Milho pra ele, milho. Tá cantando uma melhor do que Madruga, viu? Madruga tá que demora. Olha aí, agora tira o galo perto de mim porque senão não dá certo. Um abraço, Silvinha. Agora ela abriu aquele sorriso classe A. Vamos dar prosseguimento. Vitor. Vitor, antes do salmo do dia, Vitor, o que vai acontecer para quem ligou o rádio hoje, agora? O que vai acontecer na cidade de Parnamirim, diga o local, o que vai acontecer, amigo?
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0: Maravilha. E agora nós vamos ler o Salmo do dia, Salmo 119. Do 49 ao 56 é com você.
1: Lembra-te da tua promessa que fizeste a teu servo. Ela é minha esperança. Tua promessa renova as minhas forças. Ela me consola em minhas aflições. O tempo todo os orgulhosos me desprezam, mas eu não me desvio da tua lei. Medito em teus estatutos tão antigos. Ó Senhor, eles me consolam. Fico furioso com os perversos, pois eles rejeitam a tua lei. Teus decretos são temas das minhas canções, na casa onde tenho vivido. À noite penso em quem tu és, Senhor. Portanto, obedeço à tua lei. Assim, passo os meus dias obedecendo às tuas ordens.
0: Você vai escolher qual versículo, querido?
1: Versículo de número 50. Tua promessa renova as minhas forças. Ela me consola em minhas aflições.
0: Rapaz, esse versículo é tremendo. Repita mais uma vez.
1: Tua promessa renova as minhas forças e ela me consola em minhas aflições.
0: A aflição do justo, ela não é permanente. Ela tem uma passagem, ela tem início e tem meio e tem fim. Receba esta palavra, receba esse presente de Deus que Deus falou contigo de uma maneira especial. Quero aqui com alegria mandar um abraço especial para o pastor Davi Queiroz, nosso amigo, está pastoreando a Assembleia de Deus de Santa Fé, pertence à supervisão de Goianinha, pastor Ivan Gonçalves. Vai um abraço, meu querido pastor. Ele colocou uma frase aqui top, viu? Que frase. Uma igreja que ora por você. Mas, rapaz, é um privilégio do pastor Davi. Deus te abençoe. Se prepara que vai ter um convite aí pra você pregar aqui em Natal, viu? Tudo tem seu tempo e tá chegando esse tempo, beleza? Eu estou com o Vitor. Vitor vai falar mais uma vez para nós ir pros comerciais. Eu já convidei o Josino, ele disse que a próxima semana vai até aqui no Instituto da Nordeste Evangélico para falar mais da climatização, ar-condicionado, cerca elétrica, motor do seu portão e muitas novidades, viu, Josino? Vamos marcar essa data, próxima semana. E aqui, Vitor. Vitor, hoje todos os caminhos levam para onde?
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0: Maravilha! Estamos aqui recebendo o Vitor com muita alegria. São 6h31. Já vamos preparar para os anunciantes do Salmo do Dia. Um abraço, meu irmão Josino. Hoje eu falei aqui sobre você, viu, Josino? Você era criança no trem Boas Novas com mamãe, Cleide Moura, indo para onde, Jesus? Foi para onde? Foi saudar Ribeira. Não sei se foi para lá, Ceará Mirim, não foi, mamãe? Foi, Ceará Mirim, trem Boas Novas, que maravilha. Eu chamo ele quem? Ricardo Torres.
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4: A paz do Senhor, meus irmãos. Olha a dica de hoje. Bioestimuladores de colágeno. Aqui quem fala é Cléia Veloso e estou com você todos os dias trazendo maravilhosas dicas. Olha só. Com o passar dos anos, nosso organismo produz cada vez menos colágeno. Esse processo também pode acontecer após um grande emagrecimento. Os bioestimuladores de colágeno são tratamentos realizados por profissionais habilitados que estimulam o próprio organismo a produzir novas fibras de sustentação da pele. Eles podem contribuir para melhorar a firmeza e a qualidade da pele, quando bem indicados. Cada pessoa precisa passar por uma avaliação individual, pois não existe um tratamento igual para todos. Cuidar da pele é cuidar da saúde e da autoestima. Que Deus abençoe o seu dia. 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

0: Ministrando a palavra de Deus, irmã Adriana Letícia.
1: O galo está cantando, 6:35, está conosco nesta manhã. O diácono Paulo Edson, ele é o homem do culto matutino na Presidente Bandeira, microfone aberto para a saudação nesta manhã de quinta-feira. Paz do Senhor, companheiro.
2: A paz do Senhor, Gelton Santos. É um prazer estar aqui de volta. Aqui nesse programa Amanhecendo com Fé, com muita audiência. Vendo tanta gente aqui boa, né?
1: O Vitor que tá saindo agora pra batalha.
2: É isso, Vitor. Vitor aí, Brunalto Veículos aqui, né?
1: É.
2: Presente.
1: Ricardo Torres.
2: Na sonoplastia, muito bem. Irmã Adriana, como sempre aqui, nas quintas-feiras, ministrando a poderosa palavra do Senhor.
1: Maravilha. E o gerente lá, como é o nome do gerente?
2: José Mário ali da... do Bom Dia Supermercado, loja 1, estamos ali presente.
1: Um abraço, companheiro, que Deus te abençoe, te guarde, te ilumine. Produção, agora vamos ouvir a ministração. 6:36, microfone aberto para Adriana Letícia. Paz do Senhor, Adriana.
3: Paz do Senhor, pastor Jailton Santos. Estamos aqui no programa Amanhecendo com Fé. E eu quero agradecer ao Senhor, estou aqui já ao vivo, louvado seja o nome do Senhor, e já quero agradecer a oportunidade de estar aqui com o Senhor. Um abraço para a Betânia, é o meu esposo que falou agora, é o irmão Paulo Edson, da Salada Vitaminado, conhecido aqui no Rio Grande do Norte, onde a gente passa. É o povo ali querendo a salada do irmão Paulo, começa a semana. Mas que Deus abençoe cada um e o carinho de cada um que tem por nós, por Jailton. Tem muita gente que diz, eu quero conhecer Jailton Betânia, o café da Betânia. Eu digo, ah, meu Jesus, é forte. Aonde já eu for, vou ter que levar Jailton, vou ter que levar Betânia para provar o café da mulher. Ô, glória, louvado seja o nome do Senhor. Mas aqui estamos... E vamos abrir a palavra do Senhor. Um abraço para Paulinho, Sulamita, a minha filha, que também ela agora está nesse impasse de ministrar, de trazer uma palestra para as mulheres, como se, ali no setor 1, em nome de Jesus. Mas aqui no livro de Neemias, o capítulo 1, vamos ler somente um versículo, o versículo 3, que diz assim: e disseram os restantes que não foram levados para o cativeiro lá na província, estão em grande miséria e desprezo. E o muro de Jerusalém fendido e as suas portas queimadas a fogo. Somente até aqui, porque é uma pregação rápida, mas para você entender que muitas das vezes passamos por... o desafio, né? Nós vemos aqui Neemias, um chamado que ele propôs no coração, de levantar muros. E sabemos que quando o Senhor nos leva para algum campo, missionário, pastoreio, ou também é algo que o Senhor nos coloca no coração, e quando nós somos enviados, enfrentamos o quê? Um grande desafio. Para Neemias não foi diferente. Nós vemos aqui o agir muito rápido, porque nós sabemos que diante de uma história do povo de Deus, sempre vai impactar e sempre vai Deus levantar alguém para fazer a obra do Senhor. E quando nós vemos na trajetória, nós vemos lá na frente que Neemias percebe que havia armadilhas. Por que armadilhas? Porque o inimigo sempre vai usar pessoas para querer atrapalhar o ministério, sempre vai querer colocar dúvida no nosso coração e dizendo que não vai dar certo. Mas nós temos que crer, ter a convicção do chamado de Deus, né? Quando nós vemos aqui que havia entulho

0: O pastor envia muitas vezes para algum lugar, se esquece do chamado. Às vezes é somente para atrapalhar, às vezes, de alguém ali, para querer impedir que a obra seja feita. Mas não queira ser Sambalat nem Tobias, queira ser alguém que foi chamado para reconstruir os muros que estão ali precisando realmente ser alcançado pela tua oração, famílias, para que sejam o casamento seja reconstruído, não é verdade? E o agir de Deus foi tão rápido que nós vemos aqui na palavra que quando ele soube da situação do povo que foram ali, estavam sem esperança, e o que escaparam, porque sempre Deus sempre vai deixar uma marca ali, ou alguém para dizer que Deus sempre é fiel, né? Porque é lamentável, hoje as pessoas querem fazer as coisas para aparecer, ou para receber o título, ou cargo, ou ser promovido pelo homem. Mas o bom é quando nós somos promovidos do céu. Porque Deus é que promove, Deus é que faz, Deus é que opera. E a Bíblia diz que operando Deus, quem impedirá? E quando Deus nos chama, não é para a gente ir para aquela obra para querer tirar o irmão. Vá com a sabedoria do céu. Porque a Bíblia diz que Neemias orou para poder ir. E teve a bênção do Senhor, porque as portas foram se abrindo. Deus tocou no coração do rei. Ele não foi ali por um acaso, ele foi para levantar, ele foi para reconstruir os muros que estavam decaídos, irmão. Estavam fendidos, estavam rachados. Tem pessoas ali que precisam de uma palavra, precisa do pão da vida, que é de Jesus. Porque tem pessoas que vão para uma obra, em vez de levantar muros, começa ali a fazer coisas que Deus não se agrada. Aí Deus levanta o Neemias para fazer tudo novo. E desta manhã, o que eu quero dizer para você que está nos ouvindo é que Deus vai fazer mudança aí no campo que você está. Vai ser tudo novo. O entulho vai sair. Os sambalates que está perseguindo, querendo matar a tua fé, querendo dizer que você não tem capacidade. Porque tem pessoas que são usadas para querer atrapalhar até mesmo a tua vida. Mas Deus usa um que, quando Deus coloca em algum lugar, é para trabalhar, é para agir. E operando ele, quem impedirá? O segredo é, quando você vai no capítulo 6, que Neemias está lá na bênção, construindo, fazendo a obra, e Deus ali o ajudando, pessoas ajudaram. Ele não fez só, porque ninguém trabalha só. Tem gente, Jailton Santos, que quer fazer tudo ele só, mas não suporta. Porque, amado, nós temos que entender que Jesus trabalhou com 12.
1: Era justamente isso que eu ia falar, Adriana. Porque ele, sendo filho de Deus, ele poderia executar isso, a obra só, porque é filho de Deus.
0: É, né? Podia.
1: Mas não, ele chamou quantos?
0: 12.
1: Pois é, mas quando em dois,
0: isso
1: é verdade.
0: É como um ciclo de oração. Quando eu não estou ali, tem as minhas amadas irmãs que têm capacidade
1: de
0: dirigir, têm capacidade
1: auxiliar,
0: de estar lá. Verdade. Porque às vezes há uma necessidade da gente faltar, às vezes o marido fica enfermo, o filho, alguém está ali precisando de ajuda, e às vezes recebe uma visita de repente que nunca mais foi na sua casa. Aí eu tenho que estar lá.
1: É,
0: Adriana Letícia,
1: surpresa,
0: tem que estar lá.
1: É o fator surpresa.
0: É. Jailton Santos, se tu não aparecer ali na igreja, nada acontece. Não é assim que Deus trabalha.
1: Não é assim.
0: Deus trabalha, aleluia, e como menos espera, porque ele é Deus de surpresa. Deus quer usar aquelas pessoas que você não dá nada. Sabe o improvável? Aí você se surpreende, aí Deus faz uma coisa nova. Ninguém faz nada só. Então, nós temos que entender isso, que quem é maduro espiritual sabe, quem discerne as coisas do Espírito. Agora, quem não discerne...

0: cerne, diz, meu Deus, cadê Jailton que não tá na Rádio Nordeste? Cadê Jailton que não apareceu? Não sabe que Jailton, Adriana Letícia, às vezes adoece. Nós somos carne, irmãos, né? Então, ele continuou o quê? Trabalhando. Diga comigo assim, trabalhando.
1: Glória a Deus.
0: E eu quero orar nesse momento por aqueles que fazem a obra, pastores, dirigentes, que trabalham na comissão de visita, porque a Bíblia vai falar que ele disse, não posso descer, eu estou trabalhando. Estou falando as minhas palavras, né?
2: É a
0: ferramenta da obra, ninguém pode parar. Jesus não te chamou para você ficar aí angustiado porque alguém não está gostando. Querido, você agradando a Deus, porque ele diz, não posso descer para provocação, não posso descer para disputar, porque hoje em dia, o que tem de pastores, pregadores, cantores, que quer dizer, eu canto melhor do que ele, eu sou pastor, meu Deus, eu sou o coordenador, aí pode mandar na igreja, a gente tem que entregar nas mãos do Senhor, porque o dono da igreja se chama Jesus de Nazaré. Você não está aí para olhar o trabalho, reprovar, porque quem faz isso é o Espírito Santo. Ore, faça como Neemias, trabalhe na humildade, porque tem tanta gente, Jailton Santos, que recebe o título, que o cargo, uma posição, mas em vez de ajudar, vai atrapalhar a obra do irmão, mas você vê lá na frente a glória do Senhor. É, não posso descer para abandonar o propósito. Então, nesta manhã, receba reforço, graça, sabedoria, entendimento, discernimento, porque aquele que começou a boa obra, ele vai aperfeiçoar. Então, vamos orar nesse momento pelos pastores, pastor Martins, pelos coordenadores, supervisores do campo, que muitas vezes estão ali nos ensinando. E deixa eu dizer só uma coisa para me encerrar aqui. Quando o pastor muitas vezes está tirando alguém de um lugar, não fique murmurando contra o supervisor, contra o pastor. Não, sabe por quê? É Deus tirando muitas vezes o entulho para poder a obra prosperar. Você não está entendendo. A Bíblia diz, o que eu faço hoje, tu não entende, vai entender depois. Mas deixa eu orar nesse momento por nós, porque o nosso Deus é grande, tá certo? Maravilhoso Deus. Nós estamos aqui na manhã de reflexão e queremos aqui te louvar pela vida do nosso pastor Jailton, que também trabalha na obra, juntamente com sua família. Abençoa, Deus, todos aqueles que estão junto com ele. Jesus, aqui na Rádio Nordeste, pastor Aldo Dantas. Deus, Ricardo Torre, que está aqui também. Ajuda os pastores com a tua sabedoria, com o teu entendimento. Ajude o pastor Martins, Senhor. Como a gente olha para ele e vê ele assim, mas tão cheio da tua sabedoria, com teu entendimento, Pai. Continua derramando saúde sobre as nossas vidas, sobre os homens de Deus, porque precisam de saúde espiritual. Quantos apontamentos, quanta inveja, porque tiveram inveja, Senhor, de Neemias. Ele foi só apenas trabalhar e fazer a construção daqueles muros. Ele não foi ali para se amostrar, ele não foi ali para dizer, para ganhar o título. Porque quem promove o homem na terra se chama o Senhor dos Exércitos. Só quem tem o trono eterno é Jesus Cristo, esse que vai reinar um dia, que está bem pertinho da igreja ser arrebatada. E é uma disputa por cargo, é uma disputa por título. Vá se converter e aceitar Jesus Cristo, porque Jesus está voltando, e cuide da sua família e para de apontar o erro, o pecado dos outros, porque Jesus não faz assim, ele abraça a todos. Em nome de Jesus eu digo amém.

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4: Meus queridos irmãos, são 6:57, hoje é 20 de agosto de 2026. Hoje a lista aqui tá grande, viu, irmãos? Se eu não conseguir falar de todos os amados irmãos, nós vamos falar amanhã. Quero começar aqui com meu papai do coração, presbítero Paulo Soares, que completou, meus irmãos, no dia 24 de julho, juntamente com a mamãe Elci Alves, 50 anos de casados. Meu amigo, 50 anos é história, viu? É história, dá pra fazer um livro, viu, papai? Papai, ele disse: meu filho, 50 anos de casados, 5 anos de namoro e noivado, graças a Deus, até aqui nos ajudou o Senhor. Ontem eu tive a alegria de rever ele e já conversei com Betânia. O pastor Dornélio, viu, pastor Paulo Soares, ele tem um desejo grande de visitar o Senhor, e nós vamos conversar com o pastor Dornélio Bandeira, tá certo? Para fazer uma visita de tarde aí, chegando aí umas 16 horas depois do seu cochilo, tá bom assim? Um forte abraço, meu querido papai Paulo Soares, no Conjunto Ponta Negra. Também quero parabenizar a Luciana, ela que é do grupo Geração Eleita, e assim já começou a fazer a festa aqui no grupo Geração Eleita. Que Deus o abençoe poderosamente. Também ficou mais experiente, e parabéns para Edson e Lucy Cleide, de Nazaré 2, 22 anos de matrimônio, não perde um programa. Estão de parabéns, recebo o nosso abraço. Romeu, Marcelo, Tavares e Márcia, no pé do rádio, ouvindo a Nordeste Evangélica. Meu querido Edmilson e a cantora Cátia Valentim também no pé do rádio, ligadinho na Nordeste Evangélica. Frigorífico Bonfim, Mavio Maroldo, Gilson Xavier, Pastor Jefferson, todos ligadinho na Nordeste Evangélica. Júnior, José Júnior e Francisca, Parque Industrial, ouvindo a programação. Adriano Rebouças Bifer, mandei aquele alô especial. Sandro da padaria Delícia de Pão, também ligadinho na cidade de Parnamirim. E a você, ouvinte especial, resista a minha gratidão, meu carinho, que Deus o abençoe a todos. 7 horas e eu digo, Betânia, minha filha, prepare aquele café que só você sabe fazer.
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1: Meus queridos irmãos e amigos, rádio ouvinte da Nordeste Evangélica e da Rádio Boas Novas, com alegria saúdo a todos vocês, com a paz do Senhor Jesus. Estamos aqui apresentando um momento de reflexão, a voz do pastor, meditando na palavra de Deus. Conforme disse o salmista, lâmpada para os meus pés é a tua palavra e luz para o meu caminho. A palavra de Deus é gloriosa, é inerrante, infalível, e nós cremos no que Deus diz na sua palavra. Quero fazer uso das Sagradas Escrituras lendo no segundo livro, aliás, no primeiro livro de Reis, capítulo 20, versículo 28 em diante. E chegou o homem de Deus e falou ao rei de Israel e disse: assim diz o Senhor, porquanto os sírios disseram: o Senhor é Deus dos montes e não Deus dos vales. Toda esta grande multidão entregarei nas tuas mãos, para que saibas que eu sou o Senhor. E 7 dias estiveram estes acampados defronte dos outros, e sucedeu ao 7º dia que a peleja começou, e os filhos de Israel feriram dos sírios 100 mil homens de pé num só dia. Amém. Meus queridos irmãos e amigos, as pessoas têm um conceito muito diferente daquilo que Deus é. Isso não é desde agora, é de há muito tempo. Deus é o Senhor de todas as coisas. Tudo foi feito por Ele e para Ele. Por isso diz o apóstolo Paulo: tudo foi feito, todas as coisas são dEle, por Ele e para Ele. E a Ele toda honra, toda glória e todo louvor. Israel vivia em constante guerra contra os seus inimigos ao redor. E desta feita foi contra os sírios. E os sírios foram derrotados em cima de um monte. E eles se reorganizaram e disseram: não, o Deus de Israel é Deus somente dos montes. Vamos batalhar contra eles num vale, porque nós venceremos. E assim eles fizeram, equiparam um grande exército e foram lutar contra Israel no vale. E foi ali que Deus deu grande vitória ao seu povo, para que os sírios ficassem sabendo que o nosso Deus não é somente Deus dos montes, é Deus dos vales também. O que os montes simbolizam? Os montes simbolizam os pontos altos de nossas vidas. Vamos supor: saúde, paz, vitória, grandes realizações pessoais, os momentos em que nos sentimos como se estivéssemos no topo do mundo. São estes montes que simbolizam para a nossa vida. Deus se revelou nos montes, não resta a menor dúvida. Deus se revelou a Abraão como Jeová Jiré no monte Moriá. Deus se revelou a Moisés no monte Sinai e entregou as tábuas dos mandamentos. Deus falou a Elias em uma voz mansa e delicada no monte Horeb. Jesus, seu momento mais glorioso foi no monte da transfiguração diante de Pedro, Tiago e João. Deus se revela nos vales também. Os vales representam os momentos difíceis da nossa vida. São os vales que atravessamos, momentos de angústias, de dificuldades, de impossibilidades. Enfim, são momentos difíceis que representam os vales para a nossa vida. E os vales representam esses vales baixos da vida, o sofrimento, os momentos difíceis de angústia, de adversidade, de tribulações, o dia mau de que fala o Senhor Jesus, da insegurança, do medo, do pavor, lugar onde eu e você não temos uma boa visão porque estamos lá embaixo. Porém, Deus é o Senhor da nossa vida, quer estejamos nos montes, nos lugares mais elevados, como Abraão, Moisés, Elias, quer nos vales também da nossa vida, Deus está presente. Ele é o Senhor dos montes e dos vales. Os sírios é que pensavam que Deus era somente dos montes e, portanto, se organizaram e vieram lutar contra Israel num vale, porque Deus não era Deus dos vales. Mas Deus provou, quando deu vitória ao seu povo, é na lição que nós temos, na leitura que temos feito aqui na palavra de Deus, que Deus derrotou dos sírios 100 mil homens a pé, num só dia, num vale. Deus trabalha pelo seu povo, nos montes e nos vales. Quando estivermos nos montes das nossas vidas, saibamos que Deus está conosco. Deus nos abençoa, Deus está presente. Abraão, Moisés, Elias, todos eles estiveram nos montes e Deus lá estava presente também. Também nos vales, nos sofrimentos que atravessamos, nas angústias, nas adversidades, nas provações da vida, que são os vales, Deus também está presente. Nisto nós vemos, por exemplo, o patriarca Jó, um homem que viveu durante muito tempo no monte, era o homem mais rico do Oriente, bem casado, um casamento sólido, tinha 10 filhos, tinha muitas riquezas, campos, produção de mantimento, camelos, jumentos, rebanhos, enfim, estava no monte, mas de repente, numa provação, tudo foi d'água abaixo. Ele perdeu tudo, perdeu seus servos, perdeu seus animais, perdeu suas terras, perdeu a sua própria saúde, a sua casa em que morava, e ficou num vale profundo, cheio de angústia, de enfermidade, de tribulação. Mas mesmo assim, o Deus que estava com Jó em cima do monte, na riqueza, na beleza, desfrutando da vida, era o mesmo Deus que estava com ele lá no mais profundo vale da angústia, da enfermidade, da dor. Enfim, Deus, a quem servimos e de quem somos, ele é o nosso Deus nos montes e nos vales da nossa vida. Quando estivermos no vale, vamos olhar somente para Deus, unicamente para ele. Do Senhor vem a nossa salvação, do Senhor vem o nosso livramento. Confie em Deus e ele te defenderá. Deixe Deus agir na sua vida. Acredite nas promessas de Deus. No vale o Senhor tem uma palavra para a nossa vida. O Senhor diz: não temas, eu sou contigo por onde quer que andares. Não temas, eu sou o teu Deus e diante de ti eu irei contra o teu inimigo. Não temas, ninguém poderá te resistir. Por isso eu te digo: não temas. Não temas, pois 1000 cairão ao teu lado e 10 mil à tua direita, mas tu não serás atingido. Não temas, pois os que confiam no Senhor são como os montes de Sião, que não se abalam, mas permanecem para sempre. Deus está conosco em todas as circunstâncias. Esteve com Moisés, com o profeta Ezequiel. Nestes momentos difíceis, Deus se fez presente. Eu quero dizer para você também: não sei se você está no monte ou se você está no vale. Se estiver no monte, glorifique a Deus, exalte a Deus. Mas se estiver no vale do sofrimento, da dor, da angústia, da enfermidade, da escassez, do desemprego, saiba que Deus é Deus dos vales também. Busque ao Senhor e glorifique a ele, porque é disso que Deus espera de cada um de nós. Sejamos fiéis ao Senhor, tanto nos montes como nos vales, porque ele é Deus nos montes e nos vales também. Vamos orar e vamos agradecer ao nosso Pai Celestial. Nosso Deus, Pai que está nos céus, te damos graças, Senhor, por este momento de reflexão, a voz do pastor. Damos-te graças por aqueles que estão nos ouvindo pela Rádio Nordeste e pela Rádio Boas Novas. Senhor, que a tua palavra chegue ao coração de cada um. Não sei, Senhor, o que eles estão passando. Uns estão nos montes, outros estão nos vales. Mas o Senhor atende, o Senhor está presente, tanto com aqueles que estão nos montes, como aqueles que estão nos vales também. que a tua bênção alcance a cada um de nós e sejamos, Senhor, conscientes de que o Senhor está presente conosco em toda e qualquer circunstância. Aceita nossa oração, nossa gratidão, em nome de Jesus Cristo. Amém. Deus abençoe a todos, em nome de Jesus Cristo.
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3: 7:12.
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0: 7 horas 15 minutos. Para iniciarmos muito.

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1: Deuteronômio, capítulo 4, versículo 9. Nunca se esqueçam das coisas que seus olhos viram, conserva-nas por toda a sua vida na memória. Conte-nas a seus filhos e a seus netos, de pai para filho. Davi é citado na Bíblia como homem segundo o coração de Deus. Ele não era perfeito, mas quando errava, humilhava-se diante do Senhor, reconhecia seu erro e voltava ao caminho correto. Pelo seu zelo com Deus, Davi teve a ideia de construir um templo para o Senhor, pois não era coerente morar no palácio enquanto a habitação do Senhor era uma numa simples tenda. Mas a ordem de Deus foi outra. Salomão, seu filho, construiria o templo. Davi poderia deixar tudo a cargo de seu filho, mas entendeu que seu dever era abrir o caminho para Salomão e preparar as coisas para aquela missão. Davi preparou e instruiu Salomão. A obra não seria completa se um deles não levasse as coisas com seriedade. Na obra de Deus, cada um tem um papel a cumprir. Davi deixou tudo encaminhado, mas Salomão tinha a decisão de prosseguir ou não. Pai, qual é o tipo de legado e instrução que você tem dado a seus filhos? Que tipo de obras você o incentiva a fazer? Aquela que terá valor apenas nesta terra ou para a eternidade? Tenha o discernimento de não fazer tudo sozinho. Convide seu filho para o ajudar. Ame-o, ensine-o, instrua-o pelo seu exemplo. E você, que não tem filhos, pode ser o pai na fé de alguém. E você, filho, tem levado a sério a missão que Deus lhe confiou? Cumprir a missão dada por Deus com a supervisão e ajuda de alguém é um privilégio. Talvez você não tenha conhecido seu pai biológico, mas Deus pode colocar um pai na fé em sua vida. Mesmo se seu pai biológico falhou, saiba que você pode ser aquele que vai mudar o rumo de sua família. Você pode tomar a decisão de seguir a Deus e ser uma influência positiva na próxima geração. Deus é o pai perfeito que nos instrui em todos os momentos.

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6: Bom dia.
7: 7:29, 7:29, é quinta-feira, o sol tá brilhando forte, intenso, essa natureza de Deus é perfeita. Bom dia para você que está saindo do trabalho depois de um plantão exaustivo. Tá cansado, tá ou não tá? Tá cansada, então vai para casa, repousa bastante. Os profissionais da saúde, os profissionais da segurança também. Mas está indo para casa e ouvindo a Nordeste Evangélica. Você que já está chegando no trabalho, um bom trabalho, que as coisas boas aconteçam na sua vida, que você tenha assim um dia muito produtivo.

Pois é, tem uma pessoa que, inclusive, eu tive a vontade de conhecer, diz, ó, sempre pela manhã eu gosto de andar um pouquinho de patinete, mas eu estou sempre ligado na Nordeste Evangélica. Olha só que coisa boa. Eu fiquei tão feliz, até mandei lembrança para o Azulzinho. Diga, manda um abraço lá, um abraço para aquele Azulzinho, tá? Qual? O patinete, seu patinete. E coisa boa, todo mundo sempre ligado na melhor programação. Eu não estou trabalhando sozinho nesta manhã. Nos comandos técnicos tem ele, Ricardo Torres. Obrigado, RT, o homem das mãos habilidosas, programação e produção. O nosso Gerson Câmara, seleção musical Evaristo Filho. Na apresentação, este que vos fala, feliz da vida e fazendo parte da sua felicidade, Marcílio Dantas, na direção geral, Pastor Aldo Dantas. Você interage conosco, participa com a gente pelo 849-8826-2255. Você pede aquele louvor, manda aquele abraço e também ainda aproveita e grava aquele áudio de no máximo 30 segundos participando aqui do nosso Renascer. Estamos combinados? Teremos nossa terra potiguar daqui a pouquinho, onde vamos viajar para um lugar por nome de Ouro Branco. Você conhece Ouro Branco? Pois é, é para lá que nós vamos hoje com o nosso Chevetinho. Tem prestação de serviço, saúde no ar, educação em destaque, jornalismo em ação com ela, Sandra Sequeira, orando com fé, culto doméstico, aniversário do dia e muito mais, sem falar naquela tradicional receitinha matinal. Gente, hoje a receita, mais uma vez caprichada pelo nosso amigo Gerson Câmara. Vamos trazer para você preparar nesta manhã, sabe o quê? Um bom milkshake para garantir o seu dia feliz. Milkshake de cappuccino. Delícia, delícia, delícia. Gostou, Ricardo? Bichinho, já ficou assim.

Saudações em Cristo Jesus para a irmã Neves, lá de Itaipu, a irmã Josefa, que é a sua mamãe, que inclusive hoje completando 80 aninhos e não perde um só programa. Que coisa boa! Deus abençoe ela. E logo mais às 11h45 a gente vai falar o nome de todos os aniversariantes.

0: Márcio. E ouvindo o nosso Renascer, bom dia para Alex Teixeira, lá em Araçá, Congregação Araçá, Macaíba. Lucimar e Luzia, irmã Helena chegando por aqui, a irmã Graça Imperial, a irmã do Café Matinal, a irmã Simone, ô coisa boa. Na audiência temos a nossa amada irmã Leia e também o irmão Pedro. Bom dia para Francisca Souza, lá em Nova Descoberta, município de Ielmo Marinho. Alô, Aninha, Noemi, Aparecida, Joelma, Joilma, todos na melhor sintonia. Também conosco a irmã nova na audiência, Francisco Moreira, também Arthur Albuquerque.
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0: 7:33, Renascer sempre assim, louvor o tempo inteiro, cordão de três, nossa oração.

7:41. Aumente o volume dessa viola, meu filho. Aumente. Bom demais, não? Abraçando você do interior do Rio Grande do Norte, hoje vamos viajar até um lugar por nome de Ouro Branco, distante a 267 quilômetros de Natal. É um pouquinho de chão, viu? Quase 3 horas de viagem. Chevetinho, tá pronto pra viajar? Chevetinho? Acorda, neném. Não é porque você é amarelinho que pode dormir muito, não, viu? Vamos trabalhar. Ei, coisa boa. Abasteceu o nosso veículo. Verificou a água. Calibre dos pneus. O carburador foi revisado. Então tá tudo nos trinques, como diz o outro. Conosco nesta viagem vai o irmão Chagas, a irmã Magnólia e o pastor Valdir Antônio, lá de Felipe Camarão, setor 33. Ontem, na festa da Nordeste Evangélica, tive a oportunidade de conhecê-los e hoje eles vão de carona no nosso Chevetinho. Sejam bem-vindos, Deus abençoe vocês. Vocês são simpatia de seres humanos e nós ficamos felizes porque são servos do Deus Altíssimo e a gente conhecer mais uma parte da família de Deus é maravilhoso. Vamos iniciar a viagem, meu querido, nobre amigo, jovem mancebo Ricardo Torres. Isso! E coisa boa! Aqui, meu irmão! Queridos, em 1734, num território habitado por índios paiacus, chegavam os primeiros colonizadores. Tempos depois, quando já realizavam feiras na localidade. Em 1904, por Cirilo de Souza e Silva, conhecido como Cirilo do Poção, e Manuel Correia, chamado de Cubiçado, foi que a povoação de nome Espírito Santo veio a ganhar vida.

presidente da Intendência de Jardim do Seridó, Felinto Elísio de Oliveira Azevedo, instalou o povoado de Espírito Santo. Na época da criação da agência postal, em 1918, a povoação passou a se chamar Ouro Branco. O povoado recebeu esse nome por causa da grande predominância da cultura do algodão, que na época exercia uma grande atividade econômica na região, especialmente naquela localidade. Foi através do decreto estadual de número 11, publicado em 11 de outubro de 1934, que o povoado foi elevado à categoria de distrito do município de Jardim do Seridó. Na condição de distrito, a localidade passou a se chamar Manairama, por um período de 5 anos, só retornando ao nome de Ouro Branco em 1948. Pela lei de número 907, de 21 de novembro de 1953, o distrito de Ouro Branco desmembrou-se de Jardim do Seridó e foi elevado à categoria de município. Os moradores de lá são chamados ourobranquenses. E essas informações vêm do IBGE. 7:45. Seguimos por aqui na Manhã Renascer, cantando, louvando ao nosso Deus, na beleza da sua santidade. Bom dia!

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1: Sete horas e 53 minutos, 7:53, Nordeste Evangélica, trilha sonora da sua vida. E coisa boa! Então, juntos nesta manhã, você interage, participa com a gente. Claro, ficamos felizes, afinal de contas, estamos aí no mês de comemoração pelos 31 anos de história da nossa querida 92.5. Ontem tivemos aí um culto maravilhoso de celebração. E claro, celebrar, minha amiga Sandra, é o esforço diário de uma equipe que faz engrenagem da fé e do jornalismo, principalmente, girar com excelência. Por isso, nós queremos expressar a nossa sincera gratidão aos pilares dessa jornada. Vamos começar pelo irmão Gerson Câmara, na programação e produção, que é o cérebro que organiza tudo que vai ao ar, transformando ideias em conteúdos que edificam lares todos os dias. Ao nosso querido Evaristo Filho, responsável pela seleção musical, a sensibilidade que toca o coração dos nossos ouvintes através de belos louvores. A Sandra Cerqueira, a nossa jornalista que leva ao ar todas as informações em nível local e nacional. Aos operadores de áudio, Ricardo Torres, Joás Marques e Geraldo Dantas, Amaílson, Eudes Teixeira. Gente, eles têm a precisão técnica e atenção milimétrica que garantem que o som chegue limpo e perfeito, sem falhas na sua casa. A todos os locutores, a Sandra, o Gerson Câmara, apresentadores de setores, participantes, né, programas independentes, pastor Jailton Santos, que esteve por lá também, pastor Henrique, responsável pela transmissão, a segurança, o irmão Daniel Rodrigues, Herbert Franklin, o Samuel Martins, também a nossa amada irmã Raimunda. Gente, ela é responsável, vou falar aqui, ó, por toda a limpeza da nossa emissora, ela deixa tudo limpinho. E ai de quem fizer errado as coisas. Sabe por quê? Porque tem um chamadinho de orelha. Aí você pergunta por que ela é braba? É não, gente. Porque ela faz com excelência, tá? Então, enfim, toda a equipe da Nordeste Evangélica está de parabéns nesses 31 anos, tá certo? Vai aqui os meus agradecimentos pelo apoio, né, incondicional que vocês têm dado a este que você fala, Marcílio Dantas. Tenho recebido carinho desde a direção até os funcionários aqui que fazem parte dessa história. Sandra Cerqueira, bom dia, a paz do senhor.
2: Bom dia, Marcílio, sem esquecer também de Jailson Gomes, que nos representa ali no sindicato, e também Samuel, que é o nosso jovem aprendiz. Então, temos aí toda a equipe da Rádio Nordeste Evangélica, que está servindo ao senhor com alegria, e os inúmeros que já passaram por aqui, né? Muitos deixaram saudades, mas já estão com o senhor. Quero fazer referência aqui a Ezequiel Lima, né? Que por muitos
1: saudoso
2: anos,
1: Ezequiel.
2: Isso, foi o nosso locutor âncora, né? O seu Expedito, que cuidava do jardim da Rádio Nordeste. A Eziane Crispim, que era nossa telefonista, né? O irmão José Santos, que cuidava da parte técnica. Esqueci alguém, Ramunda? Sim, José Silva, né? Nosso operador de áudio, né? E todos eles, esse ano já citei, e a todos aqueles que eu porventura não tenha citado, mas que já dormem no Senhor, né? E aqueles que já passaram por aqui, mas que ainda estão aqui conosco na terra, né? Aguardando a gloriosa vinda do Senhor Jesus. Se a gente fosse enumerar aqui, a lista é grande.
1: É verdade. Então, os nossos agradecimentos à direção, através do pastor Aldo Dantas, também do presbítero Raul, né? O Raul Soares, enfim, pastor Martim, enfim, todos esses, né, que contribuíram, pastor Jonas, enfim.
2: Por isso que eu digo, a lista é grande, a gente corre o risco de esquecer alguém, né?
1: Mas se por acaso eu não citei algum, me perdoe, mas saiba que você faz parte dessa história.
2: E tudo está registrado no céu, que então, é onde vem a nossa maior, né, bem-aventurança. Porque a gente aqui na terra pode até esquecer, mas a Bíblia diz que o Senhor não esquece do trabalho daqueles que fazem com zelo, com dedicação, que priorizam o reino de Deus. E vamos às notícias, Ricardo.
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2: Agora são 7:58 em Natal. A paz do Senhor para você, Marcílio, para Ricardo, para o nosso querido ouvinte.
1: Amém.
2: A todos, nosso abraço especial. Estamos em mês de festa, como o Marcílio já bem citou, né? E graças a Deus temos o presente, o melhor de todos os presentes. O Senhor Jesus Cristo veio nos dar a vida, a respiração e a salvação. Olha só. Tito capítulo 2, versículos 11 a 13 diz assim: porque a graça de Deus se manifestou salvadora a todos os homens. Ela nos ensina a renunciar à impiedade e às paixões mundanas e a viver de maneira sensata, justa e piedosa nesta era presente, enquanto aguardamos a bendita esperança, glória a Deus, a gloriosa manifestação de nosso grande Deus e Salvador Jesus Cristo. Algumas pessoas não acreditam que Jesus Cristo é Deus. Mas interessante, Tito capítulo 2, versículo 13, diz em alto e bom som: a gloriosa manifestação de nosso grande Deus e Salvador Jesus Cristo. Jesus Cristo é Deus, não tenha dúvidas disso. Ele é a pessoa da Trindade, né? Temos o Pai, o Filho e o Espírito Santo. A Trindade se manifesta de três formas ao ser humano. Então, querido ouvinte, essa graça é extensiva a você também. Quem sabe você está aí buscando um sentido para a sua existência, buscando uma razão para a sua vida, um motivo para viver. E eu quero dizer para você que o motivo é Jesus. Nada nem ninguém vai preencher esse vazio da sua alma, porque ele já preencheu a minha. E eu posso dizer para você que só Jesus Cristo salva, liberta, cura, transforma o homem e leva para o céu. Então vale a pena você abrir mão do seu eu, da sua vontade, e dizer: Senhor, como ele mesmo nos ensinou, né? Seja feita a tua vontade, Pai, e não a minha. Então, que nós possamos nesta manhã continuar propagando, anunciando as boas novas do Evangelho, o poder de Deus para a salvação de todo aquele que crê. Quinta-feira, 20 de agosto, é o Dia Mundial de Combate aos Mosquitos. Tem vários mosquitos? Tem, sim. Olha só, quero trazer para você somente três. Tem muito mais. O Aedes aegypti é o mosquito transmissor da dengue, zika, chikungunya e da febre amarela urbana. O mosquito maruim, ele é transmissor da febre oropuxi. E o mosquito prego é o transmissor da malária. Então, temos muitos mosquitos aí, né, que têm trazido muitas doenças para a humanidade. E precisamos ter a nossa parte no controle desses mosquitos, das arboviroses, certo? Então, cada um fazendo a sua parte, no conjunto, dá tudo certo. Previsão do tempo para a região Nordeste: nesta quinta-feira será de muitas nuvens, possibilidade de chuva e principalmente no litoral, viu? Aracaju, Maceió e Recife tem previsão de chuva isolada ao longo do dia. Em João Pessoa pode chover pela manhã e à tarde. Salvador também terá possibilidade de chuva isolada. Fortaleza fica com muitas nuvens. Em São Luís, a máxima chega a 33 graus. Já Teresina terá tempo com muitas nuvens e pode registrar até 36 graus. Misericórdia, já bateu na casa dos 40. Daqui pro verão chega. Natal, então, nós teremos aí sol com algumas nuvens ao longo desse dia, noite de céu limpo. Ventos do sudeste ao longo do dia com a velocidade média de 29 km por hora. A temperatura mínima é de 23, a máxima de 28 graus. Umidade do ar chegando a 67%, a mínima, 89% a máxima. E termina hoje o prazo para o eleitor solicitar habilitação para votar em trânsito nas eleições de outubro. A solicitação pode ser feita pela página do Tribunal Superior Eleitoral, TSE, na internet ou nos cartórios eleitorais de todo o país. No Rio Grande do Norte, os municípios que estão aptos a receber o voto em trânsito são Natal, Mossoró e Parnamirim. O voto em trânsito, ele permite ao eleitor votar fora de sua cidade no dia do pleito. Se optar pela solicitação eletrônica, o eleitor deve clicar no menu Fazer transferência temporária do local de votação. Em seguida, deve preencher seus dados, consultar os locais com vagas disponíveis e seguir os comandos da página. No caso de atendimento presencial, basta apresentar documento oficial com foto no cartório eleitoral mais próximo. Quem estiver em uma cidade, ou seja, no domicílio eleitoral, localizado no mesmo estado em que mora, poderá votar em trânsito para todos os cargos que estarão em disputa. Se a solicitação for para uma cidade fora do estado, só poderá votar para presidente. O pedido de voto em trânsito pode ser feito para cidades diferentes em cada turno. Alterações ou cancelamentos nas solicitações de voto em trânsito poderão ser feitos até o dia 20 de agosto. Após o prazo, nenhuma alteração poderá mais ser feita. O eleitor que solicitar o voto em trânsito e não comparecer ao local de votação deverá fazer a justificativa de ausência, que estará disponível por meio do aplicativo e-título. E os bancários do Rio Grande do Norte anunciaram a realização de uma paralisação por 24 horas nesta quinta-feira. De acordo com o Sindicato dos Bancários, o ato será um protesto contra a proposta apresentada pela Federação Nacional dos Bancos, a FENABAN, para a campanha salarial 2026. A decisão foi tomada por unanimidade em assembleia realizada na sede do Sindicato dos Bancários do Rio Grande do Norte, na última terça-feira. Além da paralisação, os trabalhadores aprovaram estado de greve a partir desta sexta-feira, reforçando a mobilização da categoria diante do impasse nas negociações. A paralisação aqui no estado integra o calendário nacional de mobilização da campanha salarial 2026. Bancários de bases sindicais do país também rejeitaram a proposta apresentada pela FENABAN e aprovaram a realização de uma paralisação nacional nesta quinta-feira. E a Secretaria de Mobilidade Urbana de Natal definiu a operação de trânsito para cobrir um ato político na capital potiguar nesta quinta-feira. O evento acontece no estacionamento da Arena das Dunas a partir das 17 horas, mas a operação de trânsito terá início às 13 horas, 1 da tarde, e contará com alterações na circulação de veículos na região. Os bloqueios serão realizados na alça de ligação entre as avenidas Lima e Silva e Prudente de Moraes, no viaduto estaiado, no sentido BR-101. Outros bloqueios poderão ser implantados de forma pontual, conforme a necessidade operacional, para organizar os fluxos de chegada e saída e garantir a segurança de motoristas e pedestres. A operação tem como objetivo ordenar a circulação durante a movimentação, reduzir conflitos entre veículos e pedestres e assegurar melhores condições de fluidez e segurança no entorno da Arena das Dunas. A STTU reforça a orientação para que os motoristas evitem a região no horário de maior movimento e acompanhem as mudanças temporárias no trânsito. São 8:06 em Natal. Você fica ligado e bem informado, ouvindo a Nordeste Evangélica. Estamos apenas começando este dia, trazendo para você informações pertinentes aí para o seu dia. E eu trouxe nesta edição informações da Empresa Brasil de Comunicação, do Tribunal Superior Eleitoral, Tribuna do Norte, e também do Sindicato dos Bancários do Rio Grande do Norte e da STTU, Instituto Nacional de Meteorologia, Agência Climatempo e Meteored Brasil. Próxima edição você confere às 9:00.
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4: 8:09.
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1: 8:15, 8:15. Professores da educação básica de todo o país podem realizar cursos sobre inteligência artificial, o IA gratuitos. A formação continuada está disponível no ambiente virtual de aprendizagem do Ministério da Educação. Os cursos tratam desde os conceitos básicos de IA até a aplicação das ferramentas em atividades de sala de aula. Cada participante pode organizar o próprio ritmo de estudos e há informações voltadas para o ensino fundamental e para o ensino médio. Entre os assuntos abordados estão o uso pedagógico da IA, a criação de recursos digitais, o planejamento de atividades e o uso responsável das ferramentas. Os conteúdos também tratam de temas como autoria, pensamento crítico, proteção de dados, segurança digital e avaliação das informações produzidas por ferramentas da inteligência artificial generativa. Os cursos variam entre 20 a 180 horas de duração. Para se inscrever, basta acessar o site avamec.mec.gov.br, fazer login ou criar uma conta na plataforma. Vou repetir: avamec.mec.gov.br. Essas informações vêm da EBC e também do MEC. Nordeste Evangélica. 8:17. Linda canção, você confere agora na Manhã Renascer. Daniela Araújo, gratidão.

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2: 8:45 e agora tá na hora de trazer informações. Notícias da nossa IEADERD. Participe de mais um ciclo de oração de adultos que acontece toda quinta-feira no Templo Central. Agora, pela manhã, consagração e à tarde, das 14 às 16 horas, círculo de oração com testemunhos e mensagens. Lembrando que os círculos de oração com jovens é no horário da manhã e de crianças no horário da manhã ou à tarde, nas igrejas polos, todos os sábados. Continuamos em campanha de oração nacional, 24 horas ininterruptas de oração durante todo o ano, apresentando a igreja e a nação em nossas orações. O texto base da campanha está em 2 Crônicas, capítulo 7, versículos 13 e 14. Venha orar com a gente e testemunhar a ação de Deus em nossas vidas. Cursos de música do DEMAD e EADERN, inscrições continuam abertas. Venha aprender música, desenvolver seus talentos e servir a Deus através da música. Início das aulas no mês de setembro. Informações e inscrições pelo 84987163117. DEMAD, Departamento de Música da IEADERN. Participe todas as sextas-feiras, das 9 da manhã às 11 horas, da consagração para toda a liderança no Templo Central. E a partir das 19 horas tem culto geral de instrução e doutrina no Templo Central da Assembleia de Deus em Natal. Participe!

Próximo domingo vamos estudar na Escola Bíblica Dominical a lição de número 7, quando o Espírito Santo sopra em Éfeso, para a sala de adultos. Vamos todos à EBD. Continua a campanha Nordeste para Cristo 2026. Até o dia 12 de setembro, com jejum, oração e evangelização. Inclusive, evangelização simultânea em todas as cidades, distritos, sítios e assentamentos do Rio Grande do Norte, com cruzadas evangelísticas, cultos ao ar livre, cultos relâmpagos e evangelização nas ruas, de casa em casa, nos semáforos, nas praças, nas feiras, escolas, hospitais, penitenciárias, etc. O planejamento detalhado e a execução da programação fica sob responsabilidade de cada campo, igrejas, filiais, setor e congregações. O DEPEN apresentará à diretoria da IADERNE os relatórios que forem enviados pelos pastores de cada campo, igrejas, filiais, setor e congregações que participarem da campanha Nordeste para Cristo. 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Se você é líder, serve na igreja ou deseja liderar para a glória de Deus, este encontro é para você. Faça parte desta geração que foi chamada para fazer discípulos para Cristo. Inscrições através do site dejaderrn.com.br. Fórum de Liderança 2026. 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A nossa missão. 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Foram essas as informações da nossa IEDERNE. 8:49. Grupo Carisma, Jesus é única saída. Bom dia, Brasil.

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1: São 8:54 em Natal. Chegamos com mais um Nordeste Evangélica informa para atualizar você. A Caixa Econômica Federal inicia nesta quinta-feira o pagamento do Bolsa Família referente ao mês de agosto para os beneficiários com o número de identificação social NIS terminado em 3. Os pagamentos são realizados preferencialmente na poupança ou no Caixa Tem e os beneficiários podem pagar contas e fazer transferências diretamente pelo aplicativo no celular. O valor também pode ser movimentado com o cartão de débito da conta em comércios, unidades lotéricas, correspondentes, terminais de autoatendimento e nas agências. Além disso, é possível realizar saques sem cartão nos terminais de autoatendimento e unidades lotéricas, utilizando a identificação biométrica previamente cadastrada em uma agência. Para baixar os aplicativos Caixa Tem e Bolsa Família, basta acessar a loja de aplicativos do seu smartphone. O Departamento Estadual de Trânsito do Rio Grande do Norte, o DETRAN, realiza nesta quinta-feira um novo leilão de veículos com 72 lotes, sendo alguns destinados à circulação e outros destinados à sucata. As participações nos arremates são realizadas exclusivamente por meio eletrônico, via internet, e já podem ser realizadas no site lancecertoleilões.com.br. Repito, lancecertoleilões.com.br. Estão sendo oferecidos para remate 72 lotes de veículos, 37 que devem continuar em circulação e 35 destinados exclusivamente à sucata. Sobre os lotes de sucatas, os arremates só podem ser feitos por empresas de desmontagem regularmente cadastradas no sistema do DETRAN RN. Os pátios do DETRAN ficam nas cidades de São Gonçalo do Amarante, também Mossoró e Caicó. Algumas vias de acesso à Avenida Doutor João Medeiros Filho, na zona norte de Natal, sofrem interdição do trânsito. As ações seguem até domingo e fazem parte da obra de construção de uma nova linha de transmissão de energia elétrica da Neoenergia COSERN. Os bloqueios ocorrem em diferentes pontos e horários. Durante os serviços, o trânsito de veículos será desviado para as ruas próximas. Já as linhas de transporte público não terão itinerário alterado. Nesta quinta-feira, ocorre interdição até meio-dia na esquina da Avenida Paulistana com a Avenida João Medeiros Filho, na lateral do Colégio Hipócrates. Na sexta-feira, serão 2 bloqueios no mesmo trecho. Das 9 às 13 horas, o acesso à rua Henrique Dias será fechado na lateral do Mar Vermelho. Também haverá interdição da faixa da direita da João Medeiros Filho no sentido Zona Norte Ponte de Igapó, com fluxo concentrado na faixa da esquerda. Das 13 às 17 horas, o bloqueio muda para a esquina da rua Santa Luzia com a rua João Medeiros Filho. O acesso a Santa Luzia será fechado e a faixa da direita da avenida continuará interditada no sentido Zona Norte Ponte de Igapó. Já no sábado e no domingo, das 5 da manhã às 15 horas, a interdição será na Avenida Doutor João Medeiros Filho, no trecho entre o posto de combustíveis e a Caixa Econômica Federal, no sentido Zona Norte Ponte Nilton Navarro. São 8:57 em Natal, repito para você, 8:57. Não perca a hora, o compromisso e muito menos a informação. Fique ligado na 92 FM, voltaremos com a próxima edição às 10 horas. E nesta você ouviu informações da Caixa Econômica Federal, do Detran RN e da Neoenergia COSERN.
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6: 9 horas.
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9: Meus queridos companheiros, pastores, supervisores de campo, pastor de igrejas filiais, obreiro de comunidades rurais, coordenadores de setor, dirigentes de congregação, diretores de departamentos, toda a liderança da nossa igreja, membros e congregados. Quero convocar todos vocês para esta edição do Nordeste para Cristo. 2026 é chegado e no período de 12 de agosto a 12 de setembro, nós estaremos em todo o estado do Rio Grande do Norte, orando pelo Nordeste e evangelizando também, ganhando almas para o reino de Cristo Jesus, nosso Senhor. Evangelizar é missão primordial da igreja. Fazer cruzadas evangelísticas, campanhas de casa em casa, evangelismo pessoal, pelas praças, enfim, evangelizar, pregar a palavra de Deus. E neste ano, 2026, na campanha O Nordeste para Cristo, precisamos dar mais ênfase à salvação em Jesus Cristo nosso Senhor, porque o que a sociedade está necessitando não são de bens materiais nem de prazeres para a vida. A sociedade precisa de Jesus Cristo nosso Senhor, e vamos ganhar muitas almas para Jesus nesta campanha O Nordeste para Cristo. Na verdade, o tema é muito importante: a suficiência na evangelização para as pessoas, guiados ou orientados pelo Espírito Santo de Deus. Vamos fazer esse trabalho com muita alegria, com o coração voltado exatamente para esta missão tão nobre que Jesus nos tem confiado. Portanto, o nosso querido coordenador dessa campanha no Rio Grande do Norte é o pastor Alberico Marques, que é o diretor do nosso DEPEN. Ele vai arregimentar todos os campos eclesiásticos e todos nós envolvidos nesse trabalho vamos ganhar talvez 10, 15, 20 mil almas para Cristo Jesus, nosso Senhor. Que Deus abençoe a todos, em nome de Jesus. Amém.

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1: 9:13, 9:13. O Centro de Convivência da UFRN recebe até amanhã, sexta-feira, dia 21, a 13ª edição da Feira de Livros. O evento é organizado pelo Coletivo de Sebos do Rio Grande do Norte e conta com o apoio da Pró-Reitoria de Extensão da Universidade. A feira acontece das 8 da manhã às 18 horas e conta com exposições. Durante toda a semana acontece exposição de integrantes do Coletivo de Sebos que irão disponibilizar livros, quadrinhos, artes plásticas, moedas, cédulas, medalhas e outros artefatos. Lembrando que a 13ª Feira de Livros acontece até amanhã, das 8 às 18 horas, no Centro de Convivência do campus da UFRN, ali em frente à Reitoria da Universidade. Essas informações vêm da UFRN.
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1: Horas 14 minutos, manhã Renascer, muito louvor para adorar a Deus.

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9: Bom dia.
8: 9:32, seguimos por aqui na Manhã Renascer. Quero lembrar a você que ligou o rádio agora, nesse instante, que hoje nós temos mais um momento da dona de casa. E aproveitando aqui, dizendo que um bom milkshake é a garantia para um dia feliz. Por outro lado, se o milkshake for de cappuccino, já está garantida a semana toda de felicidade. Afinal, quem não quer saborear o docinho saboroso dessa sobremesa, ainda mais com um toque de café? Então, vai ser bom, maravilhoso. Logo mais, às 10:45, dentro do nosso Renascer, quem vai querer? Eu quero saber, hein? Aproveitando também, você que ainda não visitou o nosso Instagram, aproveita, vai lá, participe, interaja, faça os seus comentários, compartilhe com todos os seus amigos e amigas. O nosso Instagram tem sempre informações da nossa igreja, informações de bastidores da nossa rádio, bom demais. É só você digitar Rádio Nordeste Evangélica, rapidinho você encontra, tá certo? Então, muito obrigado a você que está a ouvir a nossa programação até fora do Rio Grande do Norte, pelo aplicativo, no seu celular, pelo Rádios Net, ou mesmo pelo nosso site, também em todas as plataformas você acompanha a programação da nossa emissora. É bênção, bênção sem medida. E claro, estamos ainda em clima de festa, de comemoração pelos 31 anos da nossa missionária no ar. Tá ok? Vamos agora pros abraços.

0: Alô, Amâncio. Pau dos Ferros também. É 92.5. Ierma, muito obrigado. Deus abençoe você e sua família. Ierma também. É Nordeste Evangélica. Nosso bom dia, paz do Senhor, para Cris Silva. Deus te abençoe. Ana Cristina, da Congregação Paulo, setor 21, do pastor Arijan Tony. E ela gostaria de pedir o louvor. Louvor 432 da Arpa Cristã, oferecendo para o seu filho Pedro Lucas, Hugo Gabriel, Priscila e Samuel. Vamos colocar aqui na lista, tá certo? E daqui a pouco a gente toca para você. Tá bom, irmã Cris? Deus te abençoe. Lucimar e Luzia também estão conosco. Alô, irmã Graça. Graça lá de Monte Alegre. Ô, Graça, Assembleia de Deus, Leão de Judá. Todos os membros e congregados recebam o nosso carinho. Laísa Santos, muito obrigado, Laísa, continue com a gente. Bom dia, com muita alegria e abraços para a nossa amada irmã Bruna. Alô, Bruna, bom dia, Deus te abençoe. Também conosco, irmã Creuza, lá em Nova Natal, e a outra Creuza que não é de Nova Natal também. Irmã Joelma, bom dia, paz do Senhor.
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0: 84988262255. Vamos para a participação do ouvinte, ouvinte Nordeste Evangélica. Vamos falar com a nossa amada irmã Silvia. Bom dia, irmã Silvia. Seja bem-vinda à nossa programação.
2: Bom dia, Pai, sou amém. Sou Silvia Mello, aqui da Zona Norte. Agora sou nortista de verdade, como diz a irmã Jaqueline. Quero aqui parabenizar a Rádio Nordeste pelo seu aniversário e parabenizar também todas as equipes que faz a Rádio Nordeste. E eu dizia a vocês que, primeiramente, Deus, segundo a minha família, a Rádio Nordeste é a minha companhia inseparável. Amém. A música pode ser Leão Oliveira. Gratidão e ofereço a todos vocês. Amém. Um cheiro no coração. E é isso. Amém. Glória a Deus.
0: Amém. Ô, irmã Silvia, tá vendendo por dúzia, é? Essas calopsitas? Não sei, não. Deus te abençoe, irmã Silvia, a irmã da risadinha mais contagiante do planeta. Vamos também com mais uma participação. Lene Dantas, bom dia, paz do Senhor.
3: A paz do Senhor, bom dia para todos os ouvintes da Rádio Nordeste Evangélica. Aqui quem fala é Lene Dantas, de Nova Parnamirim. Gostaria de parabenizar a Rádio Nordeste pelos seus 31 anos. E gostaria de pedir um louvor e oferecer para todos os irmãos de São Pedro do Potengi e para Rosângela Nunes e Adriana Nunes em Neópolis.
0: Oh, coisa boa! Até família Nunes na audiência da 92.5. Elian Oliveira na programação. Bom dia, Brasil!

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1: 9:44. A informação para você que acompanha a nossa programação nesse instante é muito importante porque trata-se de saúde. E a Prefeitura do Natal segue com o cronograma de atendimentos da unidade móvel Savana Galvão para esse mês de agosto. O serviço oferece exames gratuitos de mamografia para mulheres a partir dos 40 anos. Nesta semana, até o dia 21 de agosto, portanto até amanhã, a unidade estará na Unidade Básica de Saúde do Conjunto Pirangi, na Avenida São Miguel dos Caribes, 4650, Conjunto Pirangi, em Neópolis, das 7 às 16:30. Para realizar o exame é necessário apresentar documento oficial com foto, cartão do SUS, comprovante de residência e não é preciso encaminhamento médico. A mamografia é o principal exame para detectar precocemente alterações nas mamas, sendo utilizada tanto para rastreamento quanto para investigação diagnóstica. O diagnóstico precoce ainda amplia as chances de sucesso no tratamento e de cura do câncer de mama. E do dia 24 até o dia 28 de agosto vai estar também na UBS São João, lá no Tirol. Essas informações vêm da Secretaria Municipal de Saúde da nossa capital natal.
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1: Emerson Barreto, 9:46, aumente o volume e louve com a gente.

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1: Exatamente às 9h50, em Natal, chegamos com mais uma edição do Nordeste Evangélico Informa. Eu sou Sandra Cerqueira, confira os destaques. Municípios ficam impedidos de cobrar valor maior do IPTU devido ao tamanho do imóvel. A decisão é do Supremo Tribunal Federal. Segundo o STF, a Constituição autoriza a progressividade do imposto predial e territorial urbano de acordo com o valor da propriedade. E ainda permite a adoção de tarifas diferentes condizentes com a localização e uso dos imóveis, não em função do tamanho dele. A decisão diz respeito ao julgamento de um recurso com repercussão geral reconhecida. Portanto, o entendimento serve de orientação para casos semelhantes em todo o Brasil. O relator ministro Dias Toffoli concluiu que a área do imóvel não se confunde com o valor, a localização e o uso que ele tem. Mas a decisão não impede que as prefeituras cobrem IPTU maior de imóveis mais caros, apenas que o tamanho não é critério para aumentar o tributo. A Universidade Federal do Rio Grande do Norte realizará nos dias 9 e 10 de setembro uma série de aulões preparatórios para o Exame Nacional do Ensino Médio Enem, como parte da programação da Mostra de Profissões 2026. As atividades ocorrerão nos 3 turnos do evento, com locais e horários específicos. A entrada é franca e gratuita para qualquer pessoa interessada, sem necessidade de inscrição prévia. Além das aulas, o Procern também manterá um stand no evento para apresentar a história do projeto de extensão e fornecer informações sobre a revisão preparatória. As inscrições devem abrir na segunda quinzena de setembro, como prévia da amostra. Entre os dias 24 e 28 de agosto, professores do projeto visitarão escolas estaduais de Natal e da região metropolitana para realizar aulões restritos aos alunos dessas instituições, visando incentivar a participação no Enem. Natal recebe nesta semana uma programação educativa voltada à segurança no trânsito e à convivência entre diferentes meios de transporte. A iniciativa promovida pela Prefeitura ocorre em alusão ao Dia Nacional do Ciclista, celebrado nesta quarta-feira, e tem como foco orientar motoristas, motociclistas e ciclistas sobre o uso adequado das vias compartilhadas. As ações são realizadas por equipes de educação para o trânsito em diferentes pontos da cidade. Durante as abordagens, os agentes orientam usuários das vias e distribuem materiais informativos sobre o uso correto da faixa compartilhada destinada ao transporte coletivo. Também há exposição de materiais educativos. Nesta quinta-feira, a campanha acontece na Avenida Senador Salgado Filho, no sentido centro, cidade satélite. Amanhã, dia 21, a ação será na Avenida Felizardo Moura. As abordagens estão previstas para os períodos da manhã, das 8 às 11 horas, e à tarde, das 14 às 17 horas. São exatamente 9h54 em Natal. Eu trouxe para você notícias do Supremo Tribunal Federal, da UFRN e da STTU. Próxima edição a partir das 11 horas. Não perca.
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4: 10h02.
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6: 10h02 e agora vou falar sobre energia elétrica. 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
6: 10:05, horário Confé na manhã desta quinta-feira, 20 de agosto de 2026. Conosco mais uma vez, temos aí a participação do pastor Kleber Maia, em quem eu saúdo com a paz do Senhor. Bom dia, pastor.
0: A paz do Senhor, queridos irmãos, irmão Marcílio Dantas, queridos ouvintes da Rádio Nordeste Evangélica, que alegria chegarmos aqui para mais um quadro Orando com Fé, trazendo para você uma palavra da Bíblia Sagrada, uma palavra de Deus para o seu coração. Eu quero convidá-lo a abrir a sua Bíblia no Salmo 84, para nós lermos esse texto e trazermos aqui uma palavra para a nossa edificação. Salmo dos filhos de Corá, o mestre de cantos, segundo a melodia Os Lagares. Diz assim o Salmo 84. Quão amáveis são os teus tabernáculos, Senhor dos exércitos! A minha alma suspira e desfalece pelos átrios do Senhor. O meu coração e a minha carne exultam pelo Deus vivo. O pardal encontrou casa e a andorinha ninho para si, onde acolha os seus filhotes, perto dos teus altares, Senhor dos exércitos, Rei meu e Deus meu. Bem-aventurados os que habitam em tua casa, louvam-te perpetuamente. Bem-aventurado é aquele cuja força está em ti, em cujo coração se encontram os caminhos aplanados. Quando passa pelo vale árido, faz dele um manancial, de bênçãos o cobre a primeira chuva. Vão indo de força em força, cada um deles aparece diante de Deus em Sião. Senhor dos exércitos, escuta a minha oração, ouve-me, ó Deus de Jacó. Olha, ó Deus, escudo nosso, e contempla o rosto do teu ungido. Pois um dia nos teus átrios vale mais que mil. Prefiro estar à porta da casa do meu Deus a permanecer nas tendas da perversidade. Porque o Senhor Deus é sol e escudo. O Senhor dará graça e glória. Não recusa bem algum aos que andam retamente. Ó Senhor dos exércitos, feliz é aquele que em ti confia. Amém. Alguém já disse que o melhor caminho é o caminho de volta para casa. Há momentos que a volta para casa, depois de um dia difícil, de alguém que passou por conflitos ou recebeu notícias desagradáveis, é sempre uma alegria abrir a porta e perceber-se que chegou em um ambiente onde você pode estar tranquilo, encontrar pessoas que conhecem sua história e onde você tem acolhimento. O valor desse lugar, da nossa casa, não é apenas nas paredes, nos móveis, mas no descanso, na presença daqueles que transformam esta construção em lar. O Salmo 84 apresenta a casa de Deus desta maneira. Para o salmista, o templo não era apenas uma construção religiosa, era um lugar de comunhão, de renovação e de adoração. E ele começa dizendo: quão amáveis são os teus tabernáculos, Senhor dos exércitos. Ele tem desejo de estar ali. O templo ocupava uma posição singular na vida de Israel. Era o lugar de adoração, de sacrifícios, de festas e da manifestação pactual da presença de Deus. Nós não temos o mesmo templo hoje, na nova aliança. Mas quando vamos à igreja, estamos buscando um lugar onde nós temos razões maravilhosas para estar. E o Salmo 84 nos dá três razões, pelo menos, pelas quais devemos valorizar a casa de Deus. Primeiro, que na casa de Deus encontramos acolhimento. O Salmo começa dizendo: quão amáveis, quão preciosos, quão profundamente agradáveis são os teus átrios, Senhor. A casa de Deus era amada pelo salmista. Ele diz: a minha alma suspira, a minha alma desfalece, o meu coração exulta por estar na tua casa. Ele está dizendo que não oferece a Deus somente uma parte religiosa da sua vida, mas todo o seu ser deseja encontrar-se com o Deus vivo. porque o verdadeiro objeto do seu desejo não é o templo, mas o Deus do templo. O templo é precioso porque nele o povo se reúne diante daquele que o salmista chama de Senhor dos Exércitos, Rei meu, Deus meu. O salmista deseja estar na presença de Deus, e não apenas pelo que Deus pode fazer, mas por quem ele é. Esse é um exame importante, porque às vezes nós podemos desejar estar no templo para cantar, mas não para abraçar o Deus a quem cantamos. Podemos maravilhar-nos com o sermão, mas não entender que ali é a voz do Deus que fala conosco. Podemos buscar a cura, a provisão, mas não o Deus que cura, o Deus que é provedor. Podemos buscar a experiência religiosa e não a transformação produzida por Deus. Mas o salmista deseja a casa de Deus porque ama o Deus daquela casa. E ele fala do acolhimento de todos ali. O pardal encontra o casa, a andorinha, dos teus altares, Senhor. Ele diz que há ali coisas pequenas, de pouco valor, mas são bem-vindas na casa de Deus. Perto da casa de Deus, o pequeno encontra lugar, o inquieto encontra descanso. Ele é como se estivesse olhando para os pássaros e dizendo: eles encontraram o que a minha alma deseja. A presença de Deus é um lugar de acolhimento, onde o pequeno, o vulnerável, o estrangeiro, o pecador, encontra graça. E deve ser mesmo a casa de Deus este lugar de acolhimento que recebe pecadores arrependidos. O salmista então louva a Deus dizendo: bem-aventurados os que habitam na tua casa. Essa é uma das três bem-aventuranças do Salmo, a felicidade de estar na casa de Deus, de estar permanentemente na casa de Deus. Nós devemos ir à casa de Deus reconhecendo que ali nós encontramos o Deus que nos acolhe, que nos abraça. A igreja não é um lugar de pessoas que resolveram todos os seus problemas. É a comunidade daqueles que foram acolhidos pela graça e continuam dependendo dela. Deus nos recebe, muitas vezes para nos corrigir, também para nos restaurar, mas ele nos acolhe na sua casa. Que a igreja deve ser esse lugar acolhedor, que nós possamos fazer dela este lugar que recebe quem chega, que ouve os que sofrem, que integram os novos, que tratam com dignidade todas as pessoas. E mesmo se em algum momento você se achou indigno ou até foi tratado assim, não permaneça distante da casa de Deus. De fato, nenhum de nós é digno por seus próprios méritos de estar nela. Mas a graça que recebe o pardal, a andorinha, o pecador, ela nos acolhe na casa de Deus. Mas na casa de Deus também nós recebemos renovação para a caminhada. Verso 5, ele diz: bem-aventurado o homem cuja força está em ti. E ele diz que há uma caminhada em direção ao templo que traz renovação. O peregrino encontra forças, é a segunda bem-aventurança aqui. Bem-aventurado aquele que sabe onde encontrar forças, na casa de Deus ou na presença de Deus. Bem-aventurado não é quem nunca chora, quem não tem problemas, quem resolve tudo sozinho, quem nunca se sente fraco, mas bem-aventurado é aquele cuja força está em Deus, em cujo coração se encontram os caminhos aplanados. O peregrino ainda não chegou ao templo, ainda não chegou a Sião, mas o caminho já está no seu coração e o seu coração sabe para onde está indo. Nós precisamos ir à igreja, mas ir à igreja de todo o coração, entendendo que ali Deus tem renovo para nós. E ele diz que ele, passando pelo vale de Baca, o vale árido, uma parte difícil do caminho, ele encontra ali renovo. Baca estava no caminho para Sião, mas as dificuldades não impediam os peregrinos de chegarem à casa do Senhor. Obedecer a Deus não quer dizer que não vamos passar por vales, por lutas, mas que Deus promete renovação na nossa caminhada. Os peregrinos passam pelo vale, não ficam ali. Baca faz parte do percurso, mas não é o destino. O vale faz parte da caminhada, mas não é aquilo que possui a palavra final na nossa vida. O texto diz que os peregrinos fazem do vale uma fonte. Por quê? Porque Deus é quem provê. Eles continuam caminhando e Deus transforma o ambiente. A renovação, queridos, é algo que Deus faz na nossa vida. Por sua graça, nossos vales se transformam em fontes. E o texto no verso 7 diz: eles vão indo de força em força. Normalmente uma caminhada leva alguém de força à fraqueza, mas o salmista diz que eles são renovados, e nós entendemos que é pela graça de Deus, aquela mesma graça que o Senhor disse ao apóstolo Paulo: a minha graça te basta, porque o meu poder se aperfeiçoa na fraqueza. Nós não precisamos esperar estar forte para ir à casa de Deus. Venha cansado, venha reconhecendo sua necessidade, mas caminhe, porque Deus caminha com você. Não transforme o vale em morada. É um lugar que passamos, mas continue orando, congregando, caminhando. Deus vai renovar a sua vida. E você mesmo pode ser um instrumento de renovação para outros. Mas além disso, há outro motivo porque nós vamos à casa de Deus. É porque na casa de Deus nós reafirmamos a nossa adoração. O salmista diz no verso 10: eu prefiro estar um dia à porta da casa do meu Deus do que mil em qualquer outro lugar ou nas tendas da perversidade. A adoração, queridos, não é apenas cantar. Aqui o salmista mostra que adorar é depender, é reconhecer, é confiar. Ele diz: o Senhor é sol, o Senhor é escudo, o Senhor é a nossa proteção. Antes de adorar com declarações, o salmista reconhece a sua dependência. Ele mostra que nós somos pequenos, mas servimos a um Deus que é escudo, que é sol, um Deus que é grande e que trabalha por nós. Ele diz então que um dia no culto é melhor do que mil dias fora do culto. Às vezes nós corremos tanto durante a semana e não valorizamos o momento do culto, mas quando nos reunimos diante de Deus, sua palavra nos lembra que Ele é o Deus que guarda, o Deus que protege, o Deus que abençoa, e que somos dependentes dEle. Ele, o salmista, então diz: eu prefiro o culto, eu prefiro estar na casa de Deus do que em qualquer outro lugar. Nós, muitas vezes, deixamos de ir ao culto para ir a um aniversário, uma festa, alguma coisa, mas o salmista nos lembra: é melhor estar na casa de Deus do que em outro lugar qualquer. Porque Deus é aquele que dá graça, aquele que dá glória, aquele que dá proteção. Adorar, então, é confiar em Deus e continuar declarando esta confiança. Nenhum bem Deus sonega aos que andam retamente, ele diz. Ele crê que Deus é o provedor da sua vida e encerra dizendo: bem-aventurado o homem quem te põe a sua confiança. Bem-aventurado que confia no Senhor. quando adoramos, declaramos que Deus é melhor do que qualquer coisa, que a sua vontade é melhor do que a nossa, que a sua presença é melhor do que a alegria do mundo, que a sua aprovação é melhor do que os aplausos humanos, nós entendemos então que devemos adorar a Deus no templo. Faça da adoração mais do que uma canção. Faça da sua adoração uma declaração com a vida de que Deus é o mais importante. Quando vamos ao culto e deixamos outras coisas, estamos declarando isso. Prefira a presença de Deus ao conforto que o mundo oferece. As tendas da impiedade parecem atraentes e hoje elas se vestem de diversas maneiras. Mas a questão é, eu prefiro estar na casa de Deus ou o conforto de outro lugar? Renove sua confiança no Deus a quem você serve e declare que você pode confiar nele, que ele continua sendo o sol quando o caminho parece escuro, continua sendo escudo quando os perigos se avolumam, continua dando graça mesmo quando nós estamos em momentos difíceis, e que nós podemos, de fato, ir à casa do Senhor para adorá-lo. O templo era importante para o salmista. Para nós, há algo ainda maior, porque João capítulo 1 nos diz que o Verbo se fez carne e habitou entre nós. Deus armou a sua tenda, o seu tabernáculo, em Cristo, ou seja, ele veio e habitou e morou conosco. E ele foi o sacrifício perfeito, feito de uma vez por todas, para garantir o acesso a Deus. Hebreus capítulo 10 nos lembra que agora podemos entrar no Santo dos Santos pelo sangue de Cristo. Nós precisamos valorizar a casa de Deus e entender que Jesus morreu por nós, para que nós pudéssemos, como salvos, nos reunirmos para adorá-lo, nos reunirmos para falar dele, nos reunirmos para entregar a ele a nossa adoração. Então, na casa de Deus, nós encontramos acolhimento. Na casa de Deus, recebemos renovação. E na casa de Deus, reafirmamos a nossa adoração. Talvez você hoje esteja perguntando: será que vale a pena ir à igreja, estar na casa de Deus? Eu não sinto todas essas coisas na casa de Deus. Talvez o seu coração tenha sido machucado ou esteja sendo seduzido por outras prioridades. Mas em Cristo, a sua adoração pode ser restaurada. Se você está afastado por causa de feridas, não desprezamos sua dor. Deus não despreza. Pessoas falham, igrejas também podem falhar. Mas não permita que a falha humana o afaste daquele que deu a sua vida por você. Procure cura, reconciliação e uma comunhão saudável. Se você ainda não foi ao templo reconciliado com Deus em Cristo, entenda que entrar num templo não transforma alguém em um cristão, mas abraçar o Cristo como seu único Senhor e Salvador, ele que é a porta para Deus, ele que é o verdadeiro Deus a quem nós adoramos, é ele que transforma a nossa vida, a nossa caminhada, e é digno de toda a nossa adoração. Que você tenha nesta manhã seu coração renovado para ir à casa de Deus. Não porque não possamos falar com Deus ou encontrá-lo fora deste lugar, mas porque a casa de Deus é o lugar que ele preparou, que ele designou, e a igreja sempre reuniu-se nos templos, porque nós reconhecemos a necessidade que temos de estar na presença desse Deus que nos acolhe, nos renova e nos conduz à verdadeira adoração. Que possamos hoje dizer: como amáveis são os teus tabernáculos, Senhor dos Exércitos, e que a nossa vida confirme a confissão que o salmista faz: vale mais um dia nos teus átrios do que mil em qualquer outro lugar. Que Deus abençoe a sua vida e que esta palavra esteja no seu coração. E agora, irmão Marcílio, traga aí os pedidos destes que clamam ao Senhor. Bem-aventurado aquele que confia nesse Deus. Vamos apresentar essas necessidades ao nosso Deus que ouve, que renova, que responde às orações.
6: Vamos com os pedidos de oração, pastor Kleber, desta manhã de quinta-feira. Vamos iniciar pedindo oração pelo irmão Eduardo Teodomiro, que pede por ele, sua família. Calelo em Parnamirim pede por família. Flora Maísa por sua família. Missionária Vilma pedindo pelo seu esposo e a sua família, incluindo Edna, Elisete, Darquinha, Kleiber e Stephanie. Nayara pedindo oração pela sua irmã Yara, que pede também pelo seu esposo e a família. João Antônio está lá no interior de São Paulo e pede oração por Salma, Ângela, Giovanni e Fernando. Carla pedindo oração por Micaele, Aurélio, Carlos, Lourdes, todos lá no loteamento José Sarney. Airo Inácio por aposentadoria. José Felipe lá em Lages do Cabuzi também por aposentadoria. A irmã Deusa pedindo pelos seus filhos. Graça Imperial pela família. Eduardo Teodomiro também pede oração. Zilda Pereira. Enoque pede por sua saúde, ele está lá em Caicó. Jeane por vida espiritual. Alzinita pede por Gabriel e Tiago. Lucimar e Luzia pedem oração. José Dantas lá em Extremoz por libertação e causa na justiça. Irmã Nice pedindo oração por sua família, está lá no bairro do Alecrim. Anici lá no Panatis pedindo por Marisa. Gerlane do bairro Nordeste também pedindo por Kelly. Pedem inclusive por saúde, por família e também por todas as áreas. Lígia pedindo oração pela sua mamãe, a irmã Iracema Alves, por sua saúde. A Maria pedindo oração por Nilda, Eliane, Alcione e também Rosilene Duarte, todos lá em Parnamirim. Leni Dantas pelos seus filhos lá em Nova Parnamirim. Ilma Janeire por abertura de porta de trabalho lá em Soledade 1. Daniel Baltar pela sua vida, pela sua família lá em Neópolis. Jandir Onofre também pede oração. Josman Silva lá em Redinha Nova pedindo por aposentadoria e causa na justiça. Lucimar e Luzia também pedem oração. A Luzia Félix em Santa Maria por sua saúde. Também pedimos oração pela irmã Cineide, ela que pede pela família, por Tiago, Tatiane, Rafael, Antonella, Gabriel e Lucilene. Chegamos aqui também com o pedido de oração da Elizabeth, que pede por Roberto, Samuel, Márcio, Natanael, Rosana, Laodiceia, Suerda, Elisama, Débora, Dalisson, Antônio, Felipe, Samara, Gael, Guilherme, Nemias, Ágata, Nicolas, Douglas, Aline, Ellison e todos os seus familiares. Chega também o pedido de oração da irmã Graça Imperial, que pede pelo seu filho Daniel Bernardo, né, que não está bem, que Deus chegue com providência na sua vida, na sua saúde. Lúcia Gomes pedindo oração por toda a sua família, incluindo aí os filhos, netos, né, para que Deus chegue com providência também em todas as áreas. A solicitação de oração da irmã Nancy, que pede por vida espiritual e pela sua família, por porta de emprego. Também a nossa amada irmã Dulcinete Dantas, por ela, pela sua família. Gilvaneide pedindo oração pelo seu esposo Robério e também por toda a família. Oração em favor da irmã Neves, ela está lá em Itaipu, mandando abraço para sua mamãe, a irmã Josefa, que está aniversariando hoje, 80 anos, não perde um programa sequer. Deus abençoe, irmã Josefa, parabéns, Deus te abençoe mais e mais, você e a sua família. João Wallison pedindo oração por vida espiritual e família, ele faz parte do setor 7 e acompanha também a nossa programação. Chega o pedido de oração nesse instante pela Zelda Pereira, que pede pela sua irmã Juliana, para que Deus abençoe a sua vida. Manuel Oliveira também por aqui pedindo pela família, pelos filhos, pelo seu casamento. E o irmão Manuel lá de Tangará sempre acompanha o nosso programa todos os dias. Que bom saber. Aldenir Miranda, por família e saúde. Chega também o pedido da Rita Cássia. Pede por família, libertação e porta de emprego. Quem mais chega por aqui? Chega aqui pedindo oração pelo seu casamento. Não quis se identificar, mas Deus sabe. Irmã Silvânia, pedindo oração por sua saúde e também pela sua família. Solicitação de oração da irmã Rosângela, lá do Catarina 1, né, que pede por todas as áreas da sua vida. E para a gente encerrar aqui os pedidos, chega o pedido do Marcos Brito, lá na Cidade da Esperança, que pede por Valéria e a sua família. Josélia Maria, por uma causa. Também pela nossa amada irmã Débora, lá na Vila de Ponta Negra, que ouve o nosso renascer. Mari, no bairro de Igapó, que Deus abençoe todas as áreas da sua vida. E também por Jorge Leite. Eu acho que é isso mesmo. Jorginha, isso, Jorginha, de Picuí, lá na Paraíba. Isso mesmo, ouvindo o nosso renascer. Deus abençoe a sua vida. E Ivanete, pedindo pela família e pelo seu esposo. São esses pedidos de oração. No final aqui, a Marlete Ferreira também, na audiência. Oração por ela, pela sua família e todas as áreas da sua vida. Marlene Galvão também. E a nossa amada irmã, Luciana, lá em Gramoré, que ouve o nosso renascer.
0: Oremos então, queridos. Amado Pai, nós te louvamos. Que Deus maravilhoso tu és. Tu és nosso sol, nosso escudo. Tu és o Deus que dá graça, que dá força. E nós te louvamos por tudo isso. Abençoa os teus filhos que agora apresentam a ti os seus pedidos, as suas necessidades.

0: Dê graça a eles, traga conforto, traga renovo, mostre providência, estenda a tua mão poderosa e cure, renove, liberte, restaure, Senhor, como só tu podes fazer. Tu conheces a necessidade de cada um dos teus servos e tu és Deus poderoso para suprir cada uma delas. Chega nesta manhã na vida dos teus filhos, Senhor, com a providência que eles precisam e mostra o teu poder que só tu podes fazer. Oh, nós te louvamos por tudo que tens feito, por muito mais que tu vais fazer na vida do teu povo. Abençoa os teus servos que trabalham na Rádio Nordeste, cada ouvinte desta programação. Abençoe, Senhor, as lideranças da tua igreja e continue dando graça e sabedoria ao teu povo e nos conduzindo à tua presença todos os dias. Nós te oramos assim, Senhor, e já te agradecemos por tudo, em nome de Jesus. Amém e amém. A paz do Senhor, meus irmãos, Deus abençoe a todos e até o nosso próximo encontro no quadro Orando com Fé.
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3: Dez horas 47 minutos, um bom milkshake é a garantia para um dia feliz com a família. E por outro lado, se o milkshake for de cappuccino, meu amigo, já vai estar garantido uma semana de felicidade. Afinal de contas, quem não quer saborear um docinho, daquele bem saboroso? Uma sobremesa fantástica, com um toque a mais de café, tem tudo a ver. Inclusive, rendimento para duas porções, tá? E o modo de preparo é de aproximadamente 15 minutos.

minutos. Vamos até a Copa da Nordeste Evangélica. Aumente o BG. Chegando. Vamos anotar os ingredientes. Lápis e papel na mão. Uma xícara e meia de chá de leite gelado. Três bolas de sorvete sabor chocolate. Uma colher de sopa de café solúvel. Cobertura para sorvete sabor chocolate para decorar, que é opcional. E também chocolate em pó ou raspas de chocolate para polvilhar, que também é opcional. O modo de preparo é rápido demais. Atenção. Primeiramente, decore a lateral de dois copos altos com cobertura para chocolate e reserve. Em seguida, você vai bater no liquidificador o leite, o sorvete e o café até ficar homogêneo. Vamos lá? De novo. Isso aí tá ligado todo em 220 volts. Despeje agora então nos copos, polvilhe com chocolate em pó ou raspas de chocolate e sirva com canudo. Essa receita vem do Guia da Cozinha. Espero que você tenha gostado. Você prestou atenção como foi muito simples, fácil, rápido? Pois é, de repente você pode fazer isso aí na sua casa. A criançada vai amar, os adultos também, né? E aquelas pessoas que gostam de algo doce, saboroso, com um toque de elegância, assim, muito voltado pro cappuccino, é benção demais, viu? A gente fica até com água na boca, né, Ricardo? Cada que fica assim, feliz. Esse menino, sei não. Ah, você quer essa receita? Você pode ir lá no nosso WhatsApp pelo 849-8826-2255 e pedir. Marcílio Dantas, eu quero a receita. Manda a receita que a gente manda para você tranquilamente. Estamos combinados? 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

0: são exatamente 10h59 em Natal. 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Novas regras da lei seca regulamentam o teste para a presença de drogas em motoristas. O texto foi aprovado pelo CONTRAN, que é o Conselho Nacional de Trânsito, nesta segunda-feira, e ainda prevê o reteste do bafômetro para evitar falsos positivos. A partir de agora, a resolução passa a prever equipamentos para identificar outras substâncias, além do álcool, que possam alterar a capacidade do motorista, como drogas ilícitas ou medicamentos. O equipamento deve indicar qual a substância, mas não a quantidade. Ele deve ser certificado pelo Sistema Brasileiro de Avaliação da Conformidade, reconhecido pelo Inmetro. O texto não determina um aparelho específico ou que a simples detecção de vestígios seja suficiente para caracterizar a infração. Sinais de alteração da capacidade psicomotora também devem ser observados pelos fiscais. No caso do reteste para a presença de resíduos de álcool, como aqueles deixados por bombons ou enxaguante bucal, é preciso mais um teste antes de uma conclusão final. O objetivo é identificar fatores que possam interferir no resultado e exigir um segundo exame. De acordo com o Ministério dos Transportes, a resolução não cria novas infrações. Em caso de recusa do teste, as consequências para o motorista são as previstas no Código de Trânsito Brasileiro: infração gravíssima com multa, suspensão da carteira por 12 meses e retenção do veículo. A Prefeitura do Natal publicou na edição extra do Diário Oficial do Município desta terça-feira a 7ª portaria de convocação do processo seletivo simplificado regido pelo edital número 1 de 2025. Ao todo, 179 profissionais foram convocados para preencher vagas remanescentes na Secretaria Municipal de Saúde, com atuação prioritária na atenção primária à saúde. Os convocados ocupam cargos de níveis médio e superior e serão destinados preferencialmente aos serviços da atenção básica da capital. Os profissionais também poderão ser lotados em outros departamentos de acordo com as regras previstas no edital. Os candidatos convocados devem preencher formulário eletrônico de convocação e apresentar a documentação exigida no edital. A entrega dos documentos e os demais procedimentos administrativos serão realizados presencialmente no auditório da Secretaria Municipal de Saúde, que fica na Avenida Deodoro da Fonseca, número 907, no bairro Cidade Alta, na zona leste da capital. O atendimento ocorrerá nesta quinta-feira e também na próxima segunda-feira, das 8h30 às 14h30. O não comparecimento dentro do prazo estabelecido resultará na desclassificação automática do candidato, conforme as regras do processo seletivo. Atenção, pais, mães e responsáveis, acontece neste sábado em todo o país o dia D da campanha de multivacinação. Uma oportunidade aí para que menores de 15 anos possam atualizar a vacinação contra doenças graves como a meningite, tuberculose e cânceres associados ao HPV. São 20 diferentes imunizantes. Esta é a primeira vez que a campanha conta com o Pneumo 20. A vacina, incorporada no mês de junho no calendário vacinal nacional, no calendário nacional, e que protege contra pneumonias e meningites, e é indicada para menores de 5 anos. Ao todo, foram distribuídas mais de 180 milhões de doses em todo o país. E no dia D, no próximo sábado, também poderão ser aplicadas a BCG, hepatite, penta, rotavírus, influenza, Covid-19, febre amarela, HPV e dengue. Em todo o Brasil, a campanha de vacinação acontece nas unidades básicas de saúde e outros pontos até o dia 1º de setembro. Mas não deixe para a última hora, né? Leve a sua criança, o seu adolescente, para completar o esquema vacinal e assim ficar protegido. Agora são 11:04 em Natal. Você ouviu notícias da Empresa Brasil de Comunicação, também do Conselho Nacional de Trânsito, da Prefeitura do Natal e do Ministério da Saúde. Temos um encontro marcado com a informação à 1:00 PM. Até lá.
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6: 11:07.
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0: 11:33, vamos pro nosso WhatsApp pelo 849-8826-2255. A irmã Jandira mandou um áudio pra gente, não é recado, eu acho que é algo em torno de música. Vamos ouvir.
1: Hoje eu acordei cedinho, às 6 da manhã, eu já estava de pé. Liguei o meu rádio aqui, mas logo cuidei de fazer o café. O dia já vai continuando, a gente se alegrando e todo se diverte. Já estou cantando esperando.

0: Gostei, viu? Surprise, foi surpresa. Pensei que era recadinho falado, mas não. Recadinho em forma de música, é verdade. Graça Imperial também está por aqui. Bom dia, paz do senhor.
1: Rapaz, seu mamacinho, tudo bem? Irmão, tudo bem? Tem que ser rápido, né? Que só de segundo. Mamacinho, gostaria de ouvir o hino de Marcos Antônio, oferecendo para meus filhos, que amo muito os filhos do Daniel Bernardo, Fabiano Júnior, as suas esposas, a Viviane, a Fabiana. Certo. A Viviane é a esposa do Daniel Bernardo. E meu netinho lindo, que eu amo muito, o Benjamin, para irmã Jaqueline, irmão Gesso, irmão Joás, para o irmão, viu, Mamacílio? Para o meu pastor aqui, o pastor José Lito, meu coordenador de manja, e para o nosso pastor presidente, amém.
0: Amém, muito obrigado, minha irmã querida, amada ouvinte, Graça Imperial, muito obrigado por você ter participado. E irmã Jandira, você é uma cantora nata, viu? Parabéns aí, muito obrigado pelos parabéns pela Nordeste Evangélica, em nome de todos que fazem parte da nossa equipe, o nosso abraço, a nossa saudação, você que tem sempre lembrado aqui de nós e nos parabenizado, uns parabenizam em forma de recadinhos no zap, outros falando, outras pessoas parabenizando em forma de música, enfim, vocês fiquem à vontade, porque você sabe que ter a companhia do ouvinte todos os dias é a nossa alegria, né? Então, ficamos felizes por isso. Vocês fazem parte dessa história, tá? 11:35.
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0: Horas 48 minutos, 11:48. Já nós teremos a voz da Assembleia de Deus logo mais ao meio-dia com a apresentação do pastor Joaci Varela, também o pastor Rubem Varela e ainda a participação do presbítero João França, John France, e também do nosso amado irmão pastor Jonas de Paiva.

Hoje tem aniversariantes Ricardo Torres, irmã Neves, lá de Itaipu, mandando abraços, parabenizando a irmã Josefa, que está completando 80 anos. Parabéns, irmã Josefa, coisa boa, Deus te abençoe. Saúde, saúde, saúde, saúde, saúde, saúde e muitas bênçãos de Deus na sua vida, tá? Também queremos parabenizar ouvindo o nosso Renascer, sempre ligada conosco todos os dias, a nossa amada irmã Juliana. Ela ouve o nosso Renascer lá no bairro de Candelária. Muito obrigado. E a irmã Adriana, que parabeniza também, né? A irmã Josefa, lá de Itaipu. O nosso muito obrigado a você que principalmente está aniversariando no dia de hoje. Receba as nossas felicitações e que Deus sempre derrame muitas bênçãos na vida de cada pessoa que porventura esteja completando mais um ano de vida na manhã deste dia. Receba o nosso carinho, tá certo? E vocês aproveitem o dia inteiro, porque aproveitar com a família, com os amigos, é uma dádiva. Deus abençoe vocês, tá? Vamos agora trazer o nosso momento reflexivo.

Salmos 34, verso 1, está escrito: louvarei ao Senhor em todo o tempo, seu louvor estará continuamente na minha boca. Quem é grato a Deus vive mais. Sabe, tem uma coisa que a ciência já descobriu e a Bíblia já ensinava há milhares de anos: um coração grato faz bem à alma e ao corpo. Já prestou atenção como uma pessoa que vive reclamando, parece sempre cansada, sempre doente, sempre sobrecarregada? Agora presta atenção também em quem tem o hábito de agradecer, mesmo quando as coisas não vão bem. Essa pessoa parece ter mais paz, mais disposição, mais vida. Não é coincidência, não. É uma lei espiritual. Quem é grato a Deus vive mais e vive melhor. Veja bem, a gratidão não é fingir que a dor não existe. Não é isso. É reconhecer que mesmo no meio do aperto, o Senhor já tem feito algo por você. É escolher enxergar a mão dele nos pequenos detalhes, no fôlego de cada manhã, no cuidado que muitas vezes passa despercebido. E quando você faz essa escolha, algo extraordinário acontece dentro de você. A angústia começa a perder espaço para a esperança. O medo vai cedendo lugar para a fé. O desânimo já não consegue dominar seus pensamentos com a mesma força. É como se a gratidão fosse um remédio que Deus colocou ao alcance da sua boca. E cada obrigado sincero é uma dose que renova suas forças. E tem mais. Você já parou para pensar na história de Paulo e Silas? Eles estavam presos, algemados, numa situação que para qualquer um seria motivo de desespero total. E o que eles fizeram? Pela meia-noite, Paulo e Silas oravam e cantavam hinos a Deus, e de repente sobreveio tamanho terremoto que os alicerces do cárcere se moveram. Está lá em Atos 16, versículos 25 e 26. Percebeu? Eles não esperaram a situação melhorar para agradecer. Eles agradeceram no meio da situação, e foi a gratidão que abriu as portas. Não foi o cárcere que impediu a adoração, foi a adoração que preparou o caminho para a intervenção de Deus. Isso nos ensina que existem prisões, e algumas são invisíveis dentro de nós, que só começam a ser abaladas quando o coração se recusa a deixar de confiar e agradecer ao Senhor. Então, se hoje sua alma está cansada, não deixa que a dor roube sua gratidão. Erga sua voz em agradecimento, mesmo que a oração saia baixinho. Deus não está procurando palavras bonitas ou ensaiadas. Ele se agrada de um coração sincero diante dele. Quando a gratidão sobe da terra com verdade, o céu se abre no jeito certo, na hora certa. Talvez o maior milagre que Deus queira realizar hoje não seja mudar o lugar onde você está, mas transformar a pessoa que você está se tornando. E isso começa com um simples e sincero: obrigado, Senhor. Então levante essa voz agora e agradeça. Mesmo que seja um sussurro, Ele escuta e Ele vai agir em seu favor. Meu amado, minha amada, quem é grato vive mais, não apenas mais tempo, mais intensidade, mais propósito, mais paz. Agradeça ao Senhor dos Exércitos e seja feliz.

0: com comandos técnicos Ricardo Torres. Ficamos por aqui, voltando amanhã a partir das 7:10 da manhã. Vem aí nos comandos técnicos Joás Marques. Forte abraço e até lá.
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4: 12:01.
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0: Em Natal, meio-dia e 9 minutos, você está em sintonia com a Rádio Nordeste Evangélica 92.5 FM. A partir de agora, com o programa A Voz da Assembleia de Deus. 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Enviamos a paz do Senhor para o pastor Martim, também para sua esposa, irmã Fátima, familiares que dentro do possível estão nos ouvindo. Muito obrigado ao pastor José Arimaldo, irmã Sulamita, agradecemos também pastor Jonas de Paiva e irmã Milde. Pastor Jonas de Paiva não vai poder estar conosco hoje devido a estar um pouco adoentado. Nós vamos estar aqui orando por ele. Creio que, como ele diz, se Deus quiser, amanhã vai estar conosco, mas estaremos orando. Pastor Jonas, a paz do Senhor, estaremos orando pelo Senhor para que o Senhor se recupere e amanhã esteja conosco, se Deus quiser. Pastor Rubem Varela, muito obrigado, irmã Marádia também, minha esposa irmã Marlúcia, também agradeço. E ao pastor Abinão Prachedes e a sua esposa irmã Vilma, e o pastor João Batista Cardoso e a sua esposa irmã Ana Balbino, neste horário também, todos sintonizando a Rádio Nordeste, muito obrigado. Irmã Dorinha, esposa do pastor Edmar, muito obrigado. Irmã Nativa também pede as orações, hoje amanheceu um pouquinho com dificuldade, sentindo alguns incômodos, mas estaremos orando e Deus vai chegar com providência, em nome de Jesus, crendo nele, acreditando, Deus é poderoso para assim fazer. Muito bem, irmã Fátima Silva, lá em Afonso Bezerra, também ligada conosco. A você em Afonso Bezerra, agradecemos a sua audiência, Deus te abençoe. Quero agradecer aos amados irmãos lá do setor de número 7, irmão Alessandro, suas filhas que também neste horário e sua esposa que estão ligados conosco, muito obrigado a você. Muito bem, quero agradecer também ao irmão Marlon, irmão Mércia, Arlen, estão sempre também sintonizando a rádio, nosso amado irmão Marcones e familiares. Agradecemos a audiência, irmã Ivanilda, irmã Isabel, irmã Ismael, irmão Robério, irmã Kelly, irmã Kelish. Agradecemos aí ao nosso amado irmão Iberley, sempre sintonizando a rádio também, assim como nosso amado irmão André Lima. Um abraço, muito obrigado. Muito bem. Evangelista Alexandre Trindade, neste horário, já almoçou, está comendo ali uma bolachinha com café. Eita, aquela bolachinha que tem um gosto de manteiga. Essa é boa toda, viu? Um abraço. Meu amado irmão, diácono Adriano Cândido, também nos ouvindo, muito obrigado. Aos copastores, nosso amado irmão Tiago, nosso amado irmão Daniel, nosso amado irmão Everton e familiares, todos ligados conosco. Meu amado irmão José Rodrigues, lá em Macaíba. A você em Macaíba, muito obrigado. A irmã também, nós agradecemos de coração. Quero agradecer ali a família Sena, aonde pastor? Lá no setor 24, Ebenezer, Congregação Paulo, que é dirigida ali pelo pastor Jeosafá, pera aí, não. É Pimentel, Josafá Pimentel. Souza. Não, quase que eu me atrapalhava, mas é Josafá Pimentel. Muito bem, meus amados irmãos, em Paranamirim, o meu amado irmão Joel, irmã Ciclênia, Caleb, o jovem Caleb, também ligados conosco. Agradecemos de coração também a irmã Ivanira, irmã Boanerges, irmã Zileide. Aí nós já estaremos agora nos dirigindo para setor 22, pastor Arno Júnior, sua esposa irmã Marilene Varela, ligadas também conosco, muito obrigado a você do setor 22. Bom, antigamente nós tínhamos irmão Isaías, irmã Raquel e Benício, mas parece que eles mudaram o horário do almoço, aí nunca mais disseram nada, né? Eu não sei se estão nos ouvindo, mas de qualquer maneira, quem estiver ouvindo, diga que a gente está lembrado, nós estamos lembrando dele, viu? Você aí do setor 22. Irmão Alessandro, do setor 22, e a esposa e filhos também, nos ouvindo. Um abraço. Pastor Helena Moreira e a sua esposa, irmã Neuma, muito obrigado. Irmão Américo, irmã de Nilma, agradecemos a audiência. Quero agradecer aqui ao evangelista Abimael e irmã Ednólia, esse casal abençoado, que tem um filho também. Muito bem, muito obrigado. Enquanto está almoçando, outro, se preparando para almoçar, mas está com o rádio ligado nos ouvindo. Um abraço, Deus te abençoe. Também agradecemos aqui ao pastor Souza, irmã Elma, irmão Adonias e irmã Nogueira, Adonias Nogueira e a sua esposa, a doutora Verônica e filhos, neste horário também sintonizam a rádio. Agradecer aqui a Poço Branco. Eita, Poço Branco, muitos irmãos ali são ouvintes. A você, meu amado irmão, minha amada irmã, muito obrigado pela audiência. Você em Poço Branco, está registrado aí. E aí, vamos lá falar com o pastor Luiz Pinheiro Neto, que já foi missionário no Paraguai. Está ali com a sua esposa, irmã Yara, Sara, filha, todos, enquanto almoçam, ligados, nos ouvindo. Um abraço para você em Poço Branco. Bom, professor Marta e irmã Arleta estão viajando, não é? Neste horário, é o horário do almoço, estão lá no Maranhão, juntamente com a caravana que viajou para lá. Estão nos ouvindo, não sei, neste horário é meio difícil, né? Porque está todo mundo preocupado mais em almoço. E quando está em viagem assim, aí professor Marto está ligado para levar os irmãos para um restaurante adequado. Muito bem. Mas eu quero agradecer aqui a irmã Silene, lá do setor 36. Agradecer também a irmã Vilani, irmã do irmão Idésio. Muito bem. Muito obrigado. Agradeço aqui ao presbítero Raul Soares e a sua esposa, irmã Elaine. Estivemos ali em Candelária ontem, no aniversário da Rádio Nordeste Evangélica, com o pastor Aldo Dantas, toda a equipe da rádio, aqueles que puderam estar presentes. Foi bênção. Deus abençoou. A nossa amada irmã trouxe uma palavra abençoada. Se você quiser assistir, entra no YouTube e daí Candelária, que você vai ver como foi o culto. Muitos louvores, a bênção de Deus ali presente. Nosso pastor Jonei de Paiva esteve lá presente também, representando o pastor Martim Alves da Silva. Bom, estamos ainda nas comemorações do aniversário da rádio, comemorando 31 anos. Muito bem. Ok. Quero agradecer aqui ao nosso amado irmão Damião e Cosme. São irmãos em Cristo e irmãos em carne. Estão também sempre nos ouvindo. Deus os abençoe. A você aí em Portal do Alvorecer, lá ali no setor 22, também sintonizando a rádio. Aproveitando, enviamos aqui a paz do Senhor para cada dirigente aí do setor de número 22, setor 7. Deus abençoe cada um dos amados irmãos. Bom, vamos lá. Estamos hoje aqui com o nosso amado irmão presbítero França. Paz do Senhor, França.
1: Paz do Senhor, meu pastor Joacir. Paz do Senhor, pastor Jonas de Paiva. Paz do Senhor, pastor Rubem Varela. Deixar aqui uma saudação para GDJ Júnior, aqui presente na sonoplastia. Também.
0: IGD também pai, né?
1: GD
0: pai, GDJ.
1: Ontem nós vimos filho. O pai e o filho.
0: Foi.
1: E o Espírito Benção. Santo se fez presente no meio daquele culto, poderosamente.
0: No coração deles. Que coisa boa.
1: Então, estivemos ali para a honra e a glória do Senhor. Uma honra.
0: Em Candelária.
1: E merecida, mas Deus agiu poderosamente ali no louvor, na exposição da palavra de Deus. Foi muito bonito, uma festa para a glória de nosso Senhor e Salvador Jesus Cristo. Quero deixar uma saudação também para o nosso pastor presidente, pastor Martim Alves da Silva, sua digníssima esposa, irmã Fátima Araújo, e para fazer um combo de saudação para toda a família Martim, eu vou usar o nome do obreiro aprovado por Deus, Martim Neto, representando aí toda a família do nosso pastor presidente e os seus coleguinhas, viu, Martim Neto? Deus abençoe você, continue estudando, Continue se dedicando aí, que Deus irá fazer muito mais além do que o homem pensa. A você, Rádio Ouvinte, Rádio Nordeste Evangélica, 92.5 FM, é a você que eu deixo a saudação com a paz do Senhor. E um boa tarde aí para todos vocês que estão nos ouvindo. Pastor José, eu vou até dizer Brasil para a irmã Nativa. Lá, a irmã Nativa estava
0: presente. Irmã Nativa, encontrei ela, fui passando assim perto do banco, aí eu vi aquela pessoa batendo assim em mim. Quando eu me virei, eu digo: irmã Nativa, a senhora, aqui com todo respeito. Que coisa boa, a senhora é como bolacha, né?
1: Ela não levou
0: canto
1: não.
0: Se acha. Ela não, mas ela em todo canto tá talvez presente, com todo prazer e com toda alegria.
1: Quem sabe não tava naquela bolsinha dela, né?
0: Não, mas é a presença dela que é.
1: Irmã Silvia Mello, a paz do Senhor, quero deixar uma saudação aqui pra minha esposa, irmã Vilma França, João Filho, meu garoto, e minha sogra, irmão Francisco, e Damião da Cabra, meu sogro. Damião dos Mels, agora é Mel de Jandaíra, o homem é apicultor, né? Deixou de ser capricultor, que cria cabra, essas coisas assim, essa grandiosa sabedoria, eu aprendo com o pastor Júnior, viu? Agora, a maior sabedoria que eu tenho, tem a profundidade de uma superfície. Aí eu fico aprendido. Fazer igual uma colega da gente ali de Cidade Nova 1, ela dizia assim: você é um menino estudado. Pastor José, retorno pro senhor.
0: Meio-dia e 20, nós vamos ouvir um hino, né, rapaz? Vamos ouvir aí um hino com Eli de Jesus. Nunca mais a gente ouviu Eli de Jesus cantando aqui conosco. Vamos cantar. Será? Não sei se é. Vamos ouvir aí, meu amado irmão Geraldo Júnior, coloque um hino de Eli de Jesus, cantando, adorando, bendizendo o nome de Jesus. Você que está em casa, às vezes está triste, às vezes está precisando de uma força, olha, ouça esse hino, cante, adore, é um hino da harpa, um hino de número 198. Louve agora, quem sabe vai sair tudo que é ruim, às vezes aquela preocupação, uma mágoa, mas Deus é bom para refazer e colocar tudo nos pontos.

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1: Lâmpada para os meus pés é a tua palavra e luz para o meu caminho. Salmos 119:105. 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

Natal, 12:29. Você continua em sintonia com a Rádio Nordeste Evangélica, com o programa Voz da Assembleia de Deus. Meu amado irmão, hoje é dia 20, quinta-feira, nós temos culto de ensino da palavra de Deus em todas as congregações, exceto a igreja central. Então você que congrega, você que é membro, se prepare e esteja presente para participar desse trabalho abençoado que é o ensino da palavra de Deus, e você não pode perder. Esteja presente, seja assíduo, principalmente aos cultos de doutrinas, às escolas dominicais, enfim, aos cultos da sua congregação. Participe de todos os trabalhos, isso é muito importante, viu? Então esteja presente. Hoje, lá no setor 7, na congregação Paulo de Serra Rosado, nós estaremos com a abertura da Escola Bíblica de Férias, Escola Bíblica de Férias das Crianças, o Departamento Infantil. Irmã Osmarina convida todos, amados irmãos, para estarem presentes, para dar todo apoio em nome de Jesus. Em nome de Jesus. Vamos fazer orações para que Deus apresente, e apresentando a Deus tudo, possamos fazer da melhor maneira possível. Na sexta-feira nós estaremos com a consagração de 9 às 11, pastor Martim, diretoria da igreja, coordenadores de setores e dirigentes de congregações que podem estar presentes, e aqueles amados irmãos que desejam participar, tem liberdade de estar também participando desta consagração, toda sexta-feira, de 9 às 11, além do templo central. À noite estaremos com a área 1, ela é composta dos seguintes setores. Setor de número 1 tem como congregação polo a igreja de congregação de Presidente Bandeira. A congregação de Lagoa Seca é a igreja polo do setor 6. Setor 6, congregação polo Lagoa Seca. Setor 7, congregação polo de Serra Rosado. Setor 15, congregação polo Rocas. Setor 24, congregação polo Ebenezer. Setor 38, congregação polo Bela Vista 1. Setor 40, Nova Descoberta, é a congregação polo. E setor 41, congregação polo Quintas. Então, esses amados irmãos, todos os coordenadores de setores, dirigentes de congregações e lideranças estarão presentes participando. E amanhã é a abertura do Congresso do DEFAD do Templo Central. Irmã Lígia está convidando a todas as amadas irmãs para estarem presentes, inclusive da área 1, estará presente ali as amadas irmãs do DEFAD, Departamento Feminino da Igreja, da área 1, deverá estar presente para participar deste trabalho, que é exatamente a abertura deste congresso, e estaremos lá em nome de Jesus, tá bom? Então, as amadas irmãs, se preparem e em nome de Jesus estejamos lá para participar. No sábado nós temos círculo de oração para a juventude e também para as crianças. Não esqueça de levar as suas crianças para participar do círculo de oração. Eu participei bastante quando eu era criança do círculo de oração. Depois participei também dos jovens. Bom, enfim, depois dos adultos. E dentro do possível estamos participando também. Muito bem, então esteja presente para participar desse trabalho. Em nome de Jesus. Quero também aproveitar essa oportunidade e lembrar que no domingo nós estaremos com mais uma grande escola bíblica dominical. Não perca a escola bíblica dominical, esteja presente para participar desse trabalho abençoado. Inclusive, falando aqui de escola dominical, o pastor Jonas não vai poder nos trazer hoje os detalhes de assuntos que nós vamos estudar, mas daqui a pouco estaremos dando aqui um tópicozinho bem pequenininho para você ficar ligado, né? Em nome de Jesus. E o nosso amado irmão cantor
nosso amado irmão cantor, Vitorino Silva, tem um hino que canta, que a gente canta, Cadê Você? Olhe, não perca a Escola Bíblica Dominical. Se você não é aluno ainda, se matricule. Faça todo o esforço, faça a sua matrícula, esteja presente para participar desse trabalho abençoado. E aí, GDJ, Geraldo Júnior, né? Geraldo Dantas Júnior vai colocar para nós o nosso amado irmão cantor Vitorino Silva, conclamando a todos para participar, a todos participarem da Escola Bíblica Dominical. Só lembrando uma coisa aqui, Geraldo, que na próxima semana, no dia 26, nós estaremos com o grande culto da restauração, na próxima semana. Vitorino cantando.

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1: Muito bem, 12:39, você continua em sintonia com a Rádio Nordeste Evangélica, com o programa A Voz da Assembleia de Deus. Não desliga o seu rádio, daqui a pouco nós estaremos ouvindo o nosso amado irmão presbítero Raul, trazendo a ministração da palavra de Deus, e você não pode perder, não é verdade? Tem que estar ligado conosco, nos ouvindo, e Deus certamente tem uma mensagem para cada um de nós. Então, abra os seus ouvidos espirituais, esteja atento, porque Deus vai trazer a palavra que você necessita. Mas para isso você precisa estar ouvindo, prestando atenção, para que o nome de Jesus seja glorificado na sua vida e você possa compreender o que Deus tem para você nesta manhã. Meu amado irmão Elias, muito obrigado pela audiência, e já convoquei aí os amados irmãos para participar da Escola Bíblica Dominical. Amanhã o pastor Jonas provavelmente vai estar aqui conosco, se Deus quiser. Nós vamos diretamente para a ministração da palavra, hoje com a cooperação do meu amado irmão presbítero Raul Soares.
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2: A paz do Senhor, pastor Joaci, a paz do Senhor, presbítero João França, irmão Geraldo, paz do Senhor a todos que estão na audiência da Rádio Nordeste Evangélica, os que estão aqui em Natal, capital do Rio Grande do Norte, e que os que estão fora do Rio Grande do Norte estão no Brasil, e os que estão fora do Brasil estão nos Estados Unidos, estão na Europa. Nós temos orado pelos europeus, né, pastor? Porque, aliás, todo o hemisfério norte, nós temos orado pelas pessoas, por aqueles lugares. Está muito quente e seco. Sim. E está pegando fogo, literalmente. Não é fogo do espírito, é fogo que destrói mesmo, não é?
1: Por esses dias o Havaí aí passou um tufão, um furacão.
2: Pois é, ainda tem isso, né?
1: Um furacão. Água com vento de 120 km por hora, arrastando tudo de tudo.
2: Pois é, aquilo que o fogo não consome, vem a água e o vento destrói tudo, hein?
1: E aqui na Paraíba, ninguém sentiu muito, mas houve um tremorzinho de terra. Aqui em Brejo do Cruz, parece que na Paraíba. Então, meu amado irmão, Jesus está voltando, viu?
2: É como diz a palavra de Deus em Romanos, a criação, ela sofre com dores, ela geme como a mulher que está com dores de parto, aguardando a redenção. Jesus, ele vai restaurar não só a vida do homem por completa e para sempre, mas também toda a criação. Há uma esperança até para o planeta, porque esse planeta em que vivemos, ele será transformado e voltará a ser como era antes do pecado. E nós temos, os crentes são muito abençoados, né, pastor Joaci? Porque os crentes têm essa esperança de um dia essa terra... meu irmão, você que está aqui na audiência do programa Voz da Assembleia de Deus, às vezes a gente se esquece disso, mas um dia você vai ver, vai pisar, vai contemplar novo céu e nova terra. Glória a Deus. O crente é para sempre. O crente, ele pode ter os dias contados sobre esta terra aqui, mas se crê em Jesus, se tem Jesus como Salvador,

0: termos a orientação de Deus para mudar, porque a mensagem ela é sempre diferente. A mensagem ela é complementar, porque Deus não fala tudo de uma só vez, nem um só instante. Por quê? Não que ele não tenha capacidade, ele pode tudo, mas o homem não tem. Até para estudar as lições do dia a dia da escola, se divide, né?
1: É,
0: divide. Quando é no ensino primário, até o nono ano ali, geralmente é a ciência. Aí quando chega no mais aprofundado, aí começa a separar química, física, biologia. Por quê? Porque senão mistura tudo e a pessoa tem mais dificuldade de entender. Mas Deus, sabendo disso, ele vai aos poucos ensinando matéria por matéria, detalhe por detalhe. E a Bíblia diz aqui em João capítulo 19, versículo 30, diz assim: e quando Jesus tomou o vinagre, disse: está consumado. E inclinando a cabeça, entregou o Espírito. Aqui, amém. Toda vez que a gente lê a palavra de Deus, ele diz amém. Por quê? Porque a gente confirma, a gente ratifica, a gente crê, a gente se segura nessa palavra. Tudo isso é o amém. E essa palavra aqui que lemos, quando Jesus estava ali pendurado na cruz, morrendo, porque ele se entregou, e ele diz: está consumado. Isso aqui é um brado de vitória, porque é o ápice da missão que Jesus veio realizar aqui na terra. Ele veio com esta missão, ele veio com este propósito, porque ele veio buscar e salvar os que se haviam perdido. E só era possível buscar e salvar os que se havia perdido se ele chegasse a esse ponto aqui. E agora nós vemos Jesus aqui cumprindo. E ele disse: ó, Pai, acabou, está consumado, completei, quitei, venci, superei, alcancei. Aí por aí vai. E ele estava ali dizendo: está consumado. Porque a partir daí, as coisas iam acontecer automaticamente. Estava já predito, já profetizado, já dito por Deus, que Jesus ressuscitaria o terceiro dia. Então, o que ele tinha que fazer, ele fez até aquele momento. Porque depois dali, já estava previsto. Ele não precisava fazer nada, estava morto. Morto. E a morte ali é uma morte profunda. A morte profunda, porque ali não é só morte física não, pastor Jaci. Porque o que é morte? O que é morte?
2: Biblicamente, né?
0: O que é morte espiritual, biblicamente falando?
2: É exatamente o afastamento de Deus.
0: Separação de Deus. Por isso que ele disse: Deus meu, por que me desamparaste? Porque Jesus estava tomando sobre si todos os pecados da humanidade. Isso não é brincadeira, não. Ora, uma pessoa que peca, ela já fica constrangida, ela já fica oprimida, ela já fica depressiva, ela já fica, né? Já fica doente. Fica doente. Imagine o pecado da humanidade todinha. Os pecados mais horrendos que se possa imaginar.
3: O tribunal da consciência acusa logo, né?
0: Acusa logo. Então imagine ali Jesus tomando e sentindo o peso do pecado, porque levou sobre ele. O que está dito aqui não é um faz de conta. Isso aqui é verdade. Isso aqui é algo que aconteceu, ele levou, ele absorveu no corpo dele a dor, né? O peso do pecado, o peso esmagador, terrível. Por isso ele estava ali morrendo, e morrendo em todos os sentidos. Porque quando o homem pecou, querido rádio ouvinte, ele morreu. Até alguém fez essa pergunta: mas como é que pode? Por que que a gente é crente e ainda sofre algumas coisas? A mãe de fulano, pai de cicrano, não sei o quê. Imagina, já é crente? Eu disse: não, mas veja só, isso tem explicação. Quando o homem pecou, irmão João, primeiro ele morreu o quê? Quando Adão e Eva pecaram, primeiro morreu o quê? Morreu o espírito ou morreu o corpo? Morreu o espírito.
1: É.
0: Eles continuaram vivendo. Adão morreu com 930 anos. Não tem a idade de Eva, que há quantos anos ela morreu, mas Adão morreu com 930 anos. Então veja, primeiro morreu

0: o espírito, que é o afastamento de Deus. E aí gerou todos aqueles tumultos que Adão logo se escondeu, ficou com medo de Deus, porque o pecado gera medo de Deus, por causa do juízo. E aí Adão se esconde, fica com aqueles problemas todos, de lá para cá vem só avolumando o negócio, porque as consequências têm se intensificado. É como alguém perguntou, tem diferença de uma pessoa que comete assim um crime hediondo, um crime horrendo, aquele que todo mundo ao ver já causa náuseas, para um crime da mentirinha? Se é que existe mentirinha. Mentirinha não, é uma tentativa de eufemizar um pecado, porque é mentira, e o pai da mentira é o diabo. Há diferença entre uma pessoa que comete um crime hediondo, não quero nem falar aqui, né? Mas para uma mentira, ainda que alguém diga, uma mentirinha pequena, não há, é pecado do mesmo jeito. O que há a diferença, que aí sim, as pessoas acham que, porque alguém cometeu um pecadão, aquele pecado, não é um pecadão para Deus, porque todos os pecados são pecados. A diferença está nas consequências. São as consequências do pecado que faz com que haja uma maior reprovabilidade. Aí sim, como a gente estava ensinando ali os novos convertidos, e eu disse isso, teu irmão perguntou justamente sobre fez essa pergunta, se havia diferença. Não há diferença. Jesus morreu para perdoar, e ele perdoa todo e qualquer pecado. Não existe nenhum pecado que Jesus não perdoe. O que acontece são consequências. As consequências às vezes ficam se protraindo no tempo, ou seja, fica se perpetuando no tempo, consequências. Por exemplo, como a gente vê, né, conhece, uma pessoa que não deu ouvidos à palavra de Deus e aí foi, infelizmente, vítima de disparo de arma de fogo e ficou sem o movimento das pernas. Aí, lá no hospital, reconheceu a bondade de Deus e voltou para Deus. Ele foi, ressuscitou, espiritualmente falando. Porém, as consequências continuam. E ele, se ele permanecer até o fim, perseverar até o fim, vai ser salvo. E ele vai receber um corpo glorioso. Essa paralisia vai cessar. E se Deus quiser também fazer com que essa paralisia cesse agora, ele faz. Ele faz. É. A gente não ouviu ontem, pastor, lá em Candelária, né? É. Ali a irmã Aparecida, contando testemunho do coração do esposo dela esse ano. É. Deus criou um monte de vaso sanguíneo no coração, e o médico tirou foto para mostrar para os estudantes, e o médico constatou e disse, isso aqui só pode ser um milagre. Como é que foi criado aqui canais, veias, artérias, para irrigar o coração, está irrigado. Isso é coisa de Deus, a gente ouve falar muito isso, e Deus faz, irmão, Deus faz. Por quê? Porque Jesus, ele foi até o fim, está consumado. Tudo isso é por causa que Jesus foi até o fim. É ele que comanda, porque o poder pertence a ele. Ele diz, todo poder foi me dado nos céus e na terra. Então veja como esse texto é inesgotável. Não entrei nem aqui na palavra ainda que eu estava planejando, pastor. Mas vamos lá. Então essa passagem aqui, ela é muito profunda, é profundíssima. Porque se Jesus é o centro das escrituras, e se ele veio para esse momento aqui é singular. E ele é profundo, que a gente não consegue nem chegar na profundeza razoável, porque é profundíssimo, não tem quem esgote. Mas aqui estava se cumprindo muita coisa. Qual é o significado de Jesus estar nessa cruz aqui? Ele estava cumprindo a justiça de Deus. Ele estava cumprindo, estava revelando, demonstrando o amor de Deus. Estava trazendo o perdão de Deus. Estava ressuscitando, vivificando. Estava reconciliando o homem com Deus. Estava justificando, estava trazendo, fazendo paz entre Deus e o homem. E tantos outros significados. Aqui eu elenquei 7 significados, mas são muitos significados. E como eu estava dizendo, o irmão perguntou, né? Como é que pode? A gente ainda é crente, a gente sofre essas coisas. Adão, primeiro, ele morreu espiritualmente. Depois, ele morreu fisicamente. Jesus, quando veio, ele ressuscita, ele restaura a questão espiritual, na ordem. E Paulo ensina isso. Está escrito aqui em Romanos. Paulo ensinou isso. E ele disse, há corpo material, há corpo também espiritual. Não sabemos como é o corpo espiritual. Mas uma coisa é certa: Jesus ressuscitado, um corpo glorioso, ele tinha uma matéria especial. Ou se era matéria, se era a mesma matéria, ele estava envolvido em algo que a física aqui, ela não consegue dar conta. Porque Jesus, ele disse, pegue aqui em mim.
1: Não tinha influência.
0: É, isso. Não tinha a física, as leis da física não tinha influência sobre o corpo de Jesus. Porque ele disse, pegue aqui, veja se um espírito tem carne. Aí, Tomé pegou, não foi?
1: Jesus comeu.
0: Comeu. E aí ele disse, veja se um, não tem, não é um fantasma não, não sou um fantasma não. Veja se o fantasma tem, porventura, carne, pega aqui. Aí pegou, tocou nele. E aí o discípulo creu e Jesus até o repreendeu, dizendo, bem-aventurado, você crê porque você viu, mas bem-aventurado é aquele que não vê, mas crê. É. Que é o nosso caso, nós não vimos Jesus, mas cremos. Nós não andamos com Jesus fisicamente, mas cremos. E Jesus, quando ele estava com o corpo glorioso, depois de ressuscitado, ele demonstrou que ele não estava mais sujeito às leis da física, tanto é que ele estava lá no, com aqueles dois discípulos que iam para Emaús, estava lá em Emaús, e quando os discípulos, aqueles dois discípulos, cujo nome de um era Cleopas, o outro não sabemos o nome, estavam lá, quando Jesus foi, eles estavam lá admirados com aquele homem estrangeiro até então para ele, desconhecido, porque ele estava, aquele homem estrangeiro estava falando a palavra de Deus, ele estava falando uma graça tão grande que o coração dele ardia, os corações deles ardiam. No meio daquele medo que eles estavam sentindo, o coração ardia, aquecendo. E quando Jesus, que era um estrangeiro ainda para eles, um desconhecido, deu graças, ou seja, agradeceu pelo pão, aí eles perceberam que era Jesus. Aí o que aconteceu? Jesus sumiu. Mas não era um fantasma. Não era um fantasma. Jesus, em outra ocasião, os discípulos estavam fechados no imóvel e Jesus apareceu e disse, Pai, seja convosco. Não é? Estavam fechados. Então veja, Jesus, quando foi assunto aos céus, ele foi se elevando. Foi se elevando, se elevando, se elevando. Igual o Superman, irmão. Filho. Já assistiu o desenho do Superman?
1: Já.
0: Pronto, quando você teve infância, né? Era os desenhos de antigamente, né? Hoje em dia ninguém assiste mais nem televisão. O menino de hoje não assiste mais nem televisão, né, pastor? É só nos celulares agora. Porque agora o celular dominou tudo. Mas o Superman, ele flutuava, ele levitava, né? Levitava. Olha, Jesus já fez isso. Ele levitou, foi embora. Ele não foi levado por anjo, não. Ele foi sozinho.
1: O senhor falou... Essa levitação aí desse Superman, isso aí é uma...
0: ficção.
1: Mas era uma armação, né? Na verdade, esses que eles chamam de herói, que as crianças assistiam, mas eles eram pendurados por um cabo de aço e subiam e depois eles tiravam lá.
0: Né? Era um assalto. Era uma simulação.
1: Fake,
0: uma,
1: né?
0: Simulação, é. É para dizer.
1: Uma simulação.
0: Mas Jesus fez isso.
1: É, por exemplo, ele voando, eles penduravam um cabo de aço, que a pessoa ficava deitada, eles filmavam só, e aí jogavam um vento. Jogavam um ventilador que é para fazer com balançar a roupa, coisa e tal, lá vai. Entendeu?
2: O senhor falou agora que não tinha menção, entendimento, ou não pensava como era o corpo glorioso. Mas Jesus voltou em quê? Em corpo glorioso. E o corpo glorioso, ele é visível, apalpável e reconhecível.
0: Exatamente. Então, Jesus tinha um corpo. E aí, eu disse para o irmão, primeiro, Jesus restaura a relação espiritual. Depois o corpo. Porque primeiro morreu a relação espiritual. Adão morreu primeiro espiritualmente, depois morreu fisicamente. Jesus restaura primeiro o espiritual para depois restaurar o físico.
1: Nós estamos esperando a redenção do nosso corpo.
0: Exatamente. Redenção do corpo. Ainda que nós saibamos que Deus já interfere, Deus nos abençoa no nosso corpo.
1: É verdade.
0: Deus abençoa, porque eu sou prova disso. Quantas vezes eu já adoeci e eu já orei por mim mesmo, pastor. Orei. E a igreja orou também. E Deus fez. Olha, existem doenças de ordem natural e existem doenças de ordem espiritual. Espiritual. E o diabo tem poder. Ninguém subestima o diabo, não. Mais poderoso e infinitamente maior é Deus. Mas ele tem poder. Então existe doenças também de ordem espiritual. Tem doença que o médico diz, eu fiz de tudo aqui, não achei nada. É espiritual. Então, nesse caso aqui, quando Jesus está no pendurado aqui na cruz, tudo isso está acontecendo. Esses significados estão se cumprindo. E por que a justiça? Eu ia falar sobre o cumprimento da justiça. Por quê? Porque existiu uma regra violada. A regra violada começou lá no Éden. Quando Deus fez o homem, Deus deu uma ordem dizendo, não faça isso. Porque se fizer, morre. Se fizer, morre. E essa morte aí, ela tem um sentido mais amplo. Porque não é só morte de ausência de vitalidade no corpo. É a morte em todos os sentidos. Morte de frustração, morte de decepção, morte de angústia. Porque é um reflexo da morte. A morte é o ápice. É o ápice. Ela é a chefe de todas essas mazelas. Porque a doença é a pessoa mais próxima da morte. Porque a doença leva à morte. A doença combate a vida.
1: Resultado do pecado.
0: Da violação.
1: A Bíblia diz, de que se queixou o homem?
0: Queixe seus próprios pecados.
1: Seus próprios pecados. Isso é o resultado de pecado, do pecado do homem, que entrou no mundo através de Adão.
0: Isso. E aí, Deus disse, e ordenou o Senhor Deus ao homem, dizendo, de toda a árvore do jardim comerás livremente, mas da árvore da ciência do bem e do mal, dela não comerás, porque no dia em que dela comeres, certamente morrerás. Então, essa era a ordem de Deus. Veja que Deus deu tudo ao homem. Quantos milhões de árvores, se é que o número está adequado, será que não é bilhões ou trilhões, sei lá, de árvores, de frutos deliciosos, apetitosos, havia naquele jardim. Porque Deus disse, ó, de toda a árvore do jardim você vai comer livremente, pode comer.
1: Até a morte física é exatamente o resultado do pecado.
0: Isso. Ah, é? Que é o ápice da destruição.
2: É verdade.
0: É? Aí, Deus disse, você vai comer livremente. Ah, só tinha uma em meio de milhões, de bilhões de árvores que o homem não podia comer o fruto. Então, mas ele desobedeceu. Porque ele foi enganado pelo diabo, né? A mulher foi enganada pelo diabo, como diz Paulo lá em 1 Timóteo. A mulher foi enganada. Porque o diabo, ele é mentiroso. E aí, como o diabo é mentiroso, ele começa embaraçando a mulher. Porque o embaraço é ruim também. O embaraço, a Bíblia diz que nós devemos deixar o pecado e o embaraço. Porque o embaraço, ele é uma armadilha para o homem pecar. Olha como o diabo fez. O diabo trava uma conversa com a mulher, pastor, e diz assim: é assim que Deus disse? Olha só, ele vai logo mentindo. É assim que Deus disse? Não comereis de toda a árvore do jardim? Olha só. Deus disse para comer de todas, menos de uma. Aí agora o diabo querendo embaraçar a mulher, e aí embaraça, infelizmente, pergunta: é assim que Deus disse? Não é para você comer de nenhuma árvore? Aí a mulher disse: não, não é assim não. Do fruto das árvores nós vamos comer, de todas elas, menos do fruto da árvore que está no meio do jardim. A gente não pode comer, porque Deus disse: não comereis dele, nem nele tocareis, para que não morrais. Aí o diabo diz assim: certamente Deus está mentindo. Olha como o diabo é. Chamou Deus de mentiroso. Porque ele falou assim: certamente não morrereis. Em outras palavras, Deus está mentindo. Deus está ocultando de vocês algo precioso. Porque Deus sabe que no dia em que dele comerdes, se abrirão os vossos olhos. E vocês serão igual a Deus, sabendo o bem e o mal. Aí despertou a cobiça na mulher. Aí começou, entrou a concupiscência dos olhos, porque ela viu que a árvore era boa para se comer, a concupiscência da carne, né? A concupiscência dos olhos, porque era agradável aos olhos, e a soberba da vida, era a árvore desejável para dar entendimento. Os três representações de todos os pecados. A mulher come, e ali dá para o seu esposo, seu marido, ele come também, ambos morrem, e agora estão sentenciados, tem um juízo. Deus não falou? Deus pode invalidar a palavra dele? Não. Mas, como o homem estava perdido e toda a humanidade, aí Deus não podia revogar a sua palavra. Mas ele podia, e ele já tinha pensado nisso de antemão, e ele o fez. Ele trouxe a solução, que é Jesus, e se cumpriu exatamente aqui, quando ele disse: está consumado. Pastor Jaci, na próxima vez que o Senhor Deus me der a oportunidade, o Senhor também, eu vou continuar aqui na justiça, tá certo? O Senhor me lembre, porque eu estou falando da justiça. Como é que aqui na cruz Jesus estava cumprindo a justiça de Deus? Deus abençoe a todos, rádio ouvinte. E Jesus é o cumprimento da justiça de Deus para nós. Nele nós temos a paz que vem do seu sacrifício. Amém.
1: Glória a Deus. Obrigado. Vamos orar com o nosso amado irmão João França colocando aí nossa irmã nativa, pastor Jonas, nas orações. E você que está em casa, se puder orar também, ore conosco. Quero agradecer também aqui ao meu amado irmão presbítero Marivaldo, nesta hora. Eu acho que ele está se recuperando, fez uma cirurgia nos olhos e para ver melhor. Vamos lá.
2: Pai Santo, querido e eterno, muito obrigado, Senhor, por esta riquíssima oportunidade de estar mais uma vez diante de tua presença aqui na Rádio 92.5 FM. Agradecendo a ti, Senhor, por tudo quanto o Senhor tem feito por nós, mesmo sabendo que não somos merecedores, mas tua graça e misericórdia tem nos alcançado, ó Pai querido. Oramos, Senhor, pela vida do nosso pastor Jonas, para que o Senhor venha recuperá-lo e deixá-lo, Senhor, são para poder fazer a tua obra. Pai Santo, a irmã nativa também te apresentamos em oração, para que o Senhor chegue ali restaurando sua saúde e todos quantos mais irmãos têm pedido aqui através do WhatsApp da Rádio Nordeste Evangélico, oração neste dia de hoje. Pai Santo querido, abençoa cada rádio ouvinte da Rádio Nordeste Evangélico que estão nos ouvindo, dando graça, sabedoria, paz de coração e entendimento, e tendo a certeza que o Senhor veio e foi para os céus e voltará para nos buscar, para estarmos juntos contigo. Ah, em nome de Jesus nós te louvamos e já te agradecemos desde já e para todo sempre. Amém.
1: Muito bem, antes da bênção,
3: vamos aqui uma saudação para o presbítero Flávio Freire, pregador do Evangelho, está na audiência, pastor.
2: Em nome de Deus.
1: Muito obrigado, nosso amado irmão Flávio. Recebamos a bênção, a graça do nosso Senhor e Salvador Jesus Cristo, o amor de Deus e a comunhão do Espírito Santo esteja com cada um ouvinte da Rádio Nordeste e conosco também. Nós te pedimos, Pai, em nome de Jesus, e todos dizem
3: amém.
1: Até amanhã,
2: se Deus quiser.
1: É verdade. GDJ, thank you. Muito obrigado.
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5: Receba nossa saudação especial, querido ouvinte. Chegamos com mais um bloco de notícias na 92 FM. A Secretaria de Mobilidade Urbana, STTU, definiu a operação de trânsito para cobrir um ato político na capital potiguar nesta quinta-feira. O evento acontece no estacionamento da Arena das Dunas a partir das 17 horas. Mas a operação de trânsito terá início agora às 13 horas e contará com alterações na circulação de veículos na região. Os bloqueios serão realizados na alça de ligação entre as avenidas Lima e Silva e Prudente de Moraes e no viaduto estaiado no sentido BR-101. Outros bloqueios poderão ser implantados de forma pontual, conforme a necessidade operacional, para organizar os fluxos de chegada e saída e garantir a segurança de motoristas e pedestres. A operação tem como objetivo ordenar a circulação durante a movimentação, reduzir conflitos entre veículos e pedestres e assegurar melhores condições de fluidez e segurança no entorno da Arena das Dunas. A STTU reforça a orientação para que os motoristas evitem a região nos horários de maior movimento e acompanhem as mudanças temporárias no trânsito. Os bancários do Rio Grande do Norte anunciaram a realização de uma paralisação por 24 horas nesta quinta-feira. De acordo com o Sindicato dos Bancários do Estado, o ato será um protesto contra a proposta apresentada pela Federação Nacional dos Bancos, a FENABAN, para a campanha salarial 2026. A decisão foi tomada por unanimidade em assembleia realizada na sede do Sindicato dos Bancários na última terça-feira. Além da paralisação, os trabalhadores aprovaram o estado de greve. A partir desta sexta-feira, reforçando a mobilização da categoria diante do impasse nas negociações. A paralisação no Rio Grande do Norte integra o calendário nacional de mobilização da campanha salarial 2026. Bancários de bases sindicais do país também rejeitaram a proposta apresentada pela FENABAN e aprovaram a realização de uma paralisação nacional nesta quinta-feira. Edição e apresentação de Sandra Cerqueira, com informações da STTU, Tribuna do Norte, Sindicato dos Bancários do Estado. Voltaremos às 14 horas com mais notícias.
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7: 13 horas e 10 minutos.
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11: Meu querido e amado ouvinte, boa tarde, a paz do Senhor. Estamos iniciando mais um programa, A Voz Missionária. O seu programa, o meu programa, o nosso programa de missões da Assembleia de Deus no estado do Rio Grande do Norte. O programa é apresentado todas as quintas-feiras pelo pastor Nelson Barros e nas sextas-feiras pelo pastor Rodrigo Ranieri. E hoje eu estarei na apresentação do programa. Queremos louvar a Deus pela sua vida, muito obrigado pela sua sintonia, que Deus te abençoe, você de perto, você de longe, você que está sintonizado na Missionária no Ar. Aos nossos promotores de missões, que estamos sempre ligadinhos, né, na Rádio Nordeste Evangélica, nosso diretor do DEPEM, pastor Alberico Marques, e nosso pastor presidente, pastor Martim Alves da Silva. E queremos convidar para a oração inicial o nosso querido pastor Josimar Belarmino. A paz do Senhor, pastor Josimar.
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12: A paz do Senhor, pastor Rodrigo, e a todos quanto nos ouvem. Oremos, maravilhoso e eterno Deus, em cuja presença nós estamos. Senhor da glória, te pedimos uma bênção toda especial para todos aqueles quanto estão nos ouvindo neste momento, tanto de perto como de longe, neste dia em que estamos vivos para glorificar o teu nome. Que pedimos uma bênção também para todos os DEPEM, o que faz parte do DEPEM no Rio Grande do Norte. Em nome de Jesus, amém.
11: Amém, graças a Deus. Vamos ouvir o primeiro hino da programação musical. Hino de número 115 da Harpa Cristã. Na voz do coral Som e Louvores, queremos oferecer para você, que está ligadinho no programa A Voz Missionária.

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1: Meu querido ouvinte, nesse momento vamos ler a palavra de Deus. Está conosco nesta tarde nosso querido pastor Arigê Antoni, ele que é o coordenador do setor 21, Igreja Polo Parque dos Coqueiros. A paz do Senhor, meu querido pastor Arigê. A
2: paz do Senhor, pastor Rodrigo, a paz do Senhor aos nossos irmãos que estão na audiência do programa A Voz Missionária com o nosso DEPEN. Que Deus abençoe a todos neste mês em que estamos envolvidos com o nosso Nordeste para Cristo. Queridos, eu quero ler um texto da Palavra de Deus que se encontra no Evangelho de Marcos, capítulo de número 15, capítulo de número 16, digo, e o versículo de número 15, no texto que nos diz: E disse-lhe, ide por todo mundo, pregai o Evangelho a toda criatura.
1: Amém, graças a Deus, palavra lida. Vamos ouvir o próximo hino da programação musical. Pastor Josimar, algum oferecimento?
3: A todos quanto nos ouvem.
1: Amém, pastor Arijan.
2: Muito bem, eu quero oferecer para todo o setor de número 21, para a nossa área 4, para todos os nossos irmãos que estão na audiência do programa.
1: Amém, queremos também oferecer para os promotores de missões do DEPEN, muitos que nesse momento estão ligadinhos com o programa Voz Missionária, o nosso diretor, o pastor Bérico Marques, e a você, meu querido ouvinte, você de perto, você de longe, você que está sintonizado na Missionária no Ar.

0: até você.
1: Meus queridos companheiros, pastores, supervisores de campo, pastor de igrejas filiais, obreiro de comunidades rurais, coordenadores de setor, dirigentes de congregação, diretores de departamentos, toda a liderança da nossa igreja, membros e congregados, quero convocar todos vocês para esta edição do Nordeste para Cristo. 2026 é chegado e no período de 12 de agosto a 12 de setembro, nós estaremos em todo o estado do Rio Grande do Norte, orando pelo Nordeste e evangelizando também, ganhando almas para o reino de Cristo Jesus, nosso Senhor. Evangelizar é missão primordial da igreja. Fazer cruzadas evangelísticas, campanhas de casa em casa, evangelismo pessoal, pelas praças, enfim, evangelizar, pregar a palavra de Deus. E neste ano, 2026, na campanha O Nordeste para Cristo, precisamos dar mais ênfase à salvação em Jesus Cristo nosso Senhor, porque o que a sociedade está necessitando não são de bens materiais nem de prazeres para a vida. A sociedade precisa de Jesus Cristo nosso Senhor, e vamos ganhar muitas almas para Jesus nesta campanha O Nordeste para Cristo. Na verdade, o tema é muito importante: a suficiência na evangelização para as pessoas, guiados ou orientados pelo Espírito Santo de Deus. Vamos fazer esse trabalho com muita alegria, com o coração voltado exatamente para esta missão tão nobre que Jesus nos tem confiado. Portanto, o nosso querido coordenador dessa campanha no Rio Grande do Norte é o pastor Alberico Marques, que é o diretor do nosso DEPEN. Ele vai arregimentar todos os campos eclesiásticos e todos nós envolvidos nesse trabalho vamos ganhar talvez 10, 15, 20 mil almas para Cristo Jesus, nosso Senhor. Que Deus abençoe a todos, em nome de Jesus. Amém.
2: Meu querido e amado ouvinte, chegamos ao momento informativo missionário. Estamos vivendo, respirando, envolvidos e comprometidos com Nordeste para Cristo, edição de 2026, onde os 9 estados do Nordeste estão em campanha de oração e jejum, e aqui no Rio Grande do Norte serão 31 dias de campanha de oração e jejum, mas também de mobilizações evangelísticas. No dia 12 de agosto aconteceu a abertura oficial do Nordeste para Cristo, e no dia 12 de setembro será o encerramento do Nordeste para Cristo 2026. E para cada dia temos motivos de oração. E hoje é o 9º dia da campanha de oração e jejum. Hoje, dia 20 de agosto, vamos estar orando pelo estado de Pernambuco. Os motivos de oração: pelas campanhas evangelizadoras do estado de Pernambuco, pelas autoridades constituídas, civis, militares e eclesiásticas, e pela saúde emocional das crianças e suas famílias. E também, meus queridos ouvintes, não podemos esquecer de orar pela salvação de muitas almas na mobilização evangelística do dia 12 de setembro, que vai acontecer simultaneamente nos 9 estados do Nordeste. Então, meu querido ouvinte, participe, se envolva do Nordeste para Cristo 2026. O setor de número 39, que tem como Igreja Apolo Cidade das Flores, estará realizando, a partir de hoje, o primeiro seminário de missões do setor 39, com o tema Formando Discípulos para Jesus, Evangelizando e Discipulando. Então, hoje, a abertura do primeiro seminário de missões vai estar pregando o evangelista Rodrigo Ranieri. Já no dia 22 de agosto, próximo sábado, às 14h30, vai estar ministrando o pastor Alberico Marques. E à noite, no encerramento, às 19h do sábado, dia 22, o pastor José Filho. Então, dia 20 de agosto, hoje, e sábado, dia 22, primeiro seminário de missões do setor 39. A congregação Paulo do setor 39 fica localizada na Avenida Cidade das Flores, bairro Jardins, em São Gonçalo do Amarante. O coordenador daquele setor é o pastor Luiz Antônio e o promotor setorial é o nosso querido irmão Janielson. Enfim, você que faz parte do setor 39, participe, se envolva, porque missões está no coração de Deus e está também no coração daqueles que são discípulos de Cristo Jesus. Deus tinha um único filho e fez desse filho um missionário. Vamos ouvir o próximo hino da programação musical.

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1: Meu dileto ouvinte, nesse momento vamos ouvir a reflexão da palavra de Deus com nosso querido pastor Arijan Tony.
2: Muito bem, meus queridos, nós lemos um texto da palavra de Deus que se encontra no Evangelho de Marcos, capítulo de número 15, capítulo de número 16 e o versículo de número 15, que nos diz: ide por todo mundo e pregai o Evangelho a toda criatura. Esse texto claramente fala para nós de missões e precisamos entender de que a igreja ela precisa se dispor ao chamado de Deus como um ato de obediência ao nosso Senhor. Porque quando falamos de missões, nós precisamos e devemos entender que o nosso Deus, ele é um missionário. Eu li no livro O Chamado, que tem como autor David Livingstone, ele disse que Deus tinha apenas um filho e ele era um missionário. É por isso que o nosso coração, ele deve pulsar pela obra de missões. Por quê? Porque Deus é missionário, Jesus é missionário. O líder de Jesus, ele não é apenas uma sugestão. O autor do livro, ele vai sugerir que é uma ordem clara e não é opção, é um chamado. Ele não chamou apenas alguns, ele chamou a todos os que creem. Contudo, embora o chamado seja o mesmo, o que nós encontramos no nosso dia a dia é que as respostas é que são diferentes. E ao longo da Bíblia nós conseguimos ver e perceber que pessoas reagiram de forma diferente diante da voz de Deus. Alguns fugiram, outros questionaram e não obedeceram à voz de Deus, mas temos outros também que prontamente obedeceram e seguiram ao chamado do Mestre. O texto que eu li para vocês, o Ide de Deus, eu quero, diante dele, extrair algumas lições que nós precisamos entender nesses poucos minutos que nos restam para essa reflexão. Gostaria de trazer para vocês, por exemplo, o exemplo de Jonas. Que Jonas recebeu o chamado de Deus, mas ele não atendeu ao chamado. Ele se levantou para fugir diante da face do Senhor para Tarsis. Jonas capítulo 1, verso de número 3 vai dizer: e Jonas se levantou para fugir diante da face do Senhor para Tarsis. Jonas, ele recebeu uma direção clara de Deus, porque o Senhor disse: levanta-te e vai à grande cidade de Nínive. Jonas 1 e verso 2. E diante do texto que nós temos, não havia dúvidas de que Deus falou de forma objetiva e clara. E o que era que Jonas precisava fazer? Obedecer. Ele se levantou, mas escolheu a direção errada. O texto mostra que ele se levanta, porém para fugir. E uma lição aqui fica para nós. Nós precisamos entender que nem todo movimento é obediência. Aqueles que se movimentam contrário à palavra de Deus, aqueles que se movimentam contrário àquilo que Deus falou e determinou, eles estão fugindo da responsabilidade. Então nós precisamos entender de que toda fuga vai gerar uma consequência inevitável, porque logo depois surge uma grande tempestade. Porque a desobediência não afeta apenas quem foge, mas também quem está ao redor dele. A fuga pode até parecer um alívio momentâneo, porém, sempre vai nos trazer crises. E nós precisamos refletir sobre isso. Muitas vezes sabemos o que Deus quer para as nossas vidas, mas escolhemos ignorar e fugir. Mas nós temos que parar de fugir daquilo que Deus está determinando para a minha vida. Porque nunca haverá paz fora da vontade de Deus. Ananias, por exemplo, quando Ananias vai se levantar,

ainda lutava internamente, questionando a Deus sobre o que ele lhe pediu. Só que nós precisamos entender, queridos, que quando Deus nos chama, ele está determinando. E qual é o nosso posicionamento? Nosso posicionamento é o que está inserido no verso de número 10, porque o verso número vai dizer: eis-me aqui, Senhor. É isso que nós precisamos dizer para o Senhor. Nos colocar à disposição dele, mostrando sensibilidade à voz de Deus, sempre pronto, imediatamente atendendo ao chamado de Deus, entendendo que nós fomos chamados para isso. Mas ao contrário disso, o texto vai dizer que Ananias questionou, argumentou e tentou apresentar a sua própria visão. Ao ouvir que deveria ir até Saulo, Ananias prontamente, praticamente expôs o seu conhecimento. No que diz: Senhor, deixa eu te explicar quem é este homem, quem este homem é, o que ele fez no passado. E não é assim que nós fazemos, questionamos ao Senhor a todos os instantes. Não queremos pregar mais, pastor Rodrigo, para prostitutas, não queremos pregar mais para pessoas que estão envolvidas com as drogas, não queremos pregar mais para aquelas pessoas que estão à mercê das sociedades, não queremos mais ir aos encarcerados, arrumamos e colocamos inúmeros obstáculos para não pregar mais a palavra de Deus, aquelas pessoas que Deus está chamando. Até porque Deus, ele não veio para os sãos, ele veio para os que estavam doentes, ele veio para aqueles que estavam em pecados, e não apenas para aqueles que já estavam salvos, se diziam estar salvos. Mas mesmo questionando, eu entendo que Ananias, ele resolveu obedecer à voz de Deus. Por quê? Porque o texto vai nos dizer que depois de ouvir Deus, Ananias vai dizer no verso de número 15: vai, porque este é para mim um vaso escolhido. Deus está determinando que escolheu a Paulo. Você já imaginou se Ananias não tivesse ido àquela casa, à rua direita, na casa de um certo Simão curtidor? Se Ananias não tivesse ouvido, tido sensibilidade para obedecer à voz de Deus, Paulo seria o grande missionário que escreveu 13 epístolas para o nosso conhecimento, o nosso crescimento espiritual? Claro que não. Isso só se deu porque Ananias se mostrou sensível e obediente à voz de Deus. Então, o que nós precisamos fazer? Ter o comportamento de Jonas? Não, porque Jonas fugiu. Ter o comportamento de Ananias? Não, porque Ananias questionou, embora tenha ido. Mas foi basicamente coagido. O nosso comportamento, e aqui eu concluo, ele deve ser como o comportamento de Filipe, quando alguém se levanta para obedecer, como alguém que está disposto a obedecer sempre a voz de Deus. Por quê? Porque Atos dos Apóstolos, capítulo 8, verso 27, eu já preguei sobre isso aqui em uma outra oportunidade, o texto vai dizer que ele se levantou e foi. Filipe, ele não questionou, Filipe, ele não fugiu, pelo contrário, ele se levanta e vai, porque Filipe recebeu uma ordem que fazia um sentido lógico: vá, se levante, faça a obra independente de quem é, faça a obra independente de onde é, porque Deus, ele lhe chamou para a obediência. O anjo disse que ele deveria ir ao deserto. Quem é que quer pregar aí hoje ao deserto? Pastor Josmar. Quem é que está à disposição para pregar em lugares difíceis, em lugares em que nos dá medo, em lugares que não nos dá segurança, em lugares que nós julgamos ao nosso ver que são lugares inóspitos? Não, mas Filipe, ele se levanta e vai, porque o verso número 26 de Atos, capítulo 8, vai dizer: e o anjo do Senhor falou a Filipe dizendo: levanta-te e vai, vai para o lado do sul, ao caminho que desce de Jerusalém para Gaza, que está deserta. Quem é que quer ir pregar no deserto? Mas se é Deus que está mandando, vá, que você vai obter resultados. E isso reflete o que para nós? Que ao chamado de Deus, nós precisamos ser obedientes. Por quê? Porque a obediência de Filipe transformou a um homem que estava necessitado de ouvir a voz de Deus. E embora ele já conhecesse a palavra de Deus, porque ele dizia: como é que eu vou entender se não tem quem me explique? Ele já vinha lendo, ele já vinha tendo contato com a palavra de Deus pelo caminho. Mas aquele eunuco, ele só chegou ao pleno conhecimento da salvação

E Filipe foi e anunciou o evangelho para ele. A obediência de Filipe se tornou a resposta para a vida de alguém. A obediência a Deus é o caminho para vivermos o propósito que você realmente precisa viver, que é atendendo ao chamado de Deus. Então medite sobre esta palavra, que Deus te abençoe e eu espero que a sua vida seja transformada e edificada.

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1: Meu querido e amado ouvinte, estamos chegando ao término de mais um programa A Voz Missionária. Queremos aqui agradecer a Deus pela sua vida, muito obrigado pela sua sintonia. E o nosso querido pastor Josimar, ele vai estar orando, apresentando os pedidos de oração. Pai, senhor, meu querido pastor Josimar, suas considerações finais, logo após, o senhor já vai estar orando.
2: Sim, senhor, a paz do senhor mais uma vez, pastor Rodrigo e a todo quanto nos ouve. Na verdade, é o convite para nos sábados na praça, intitulado Jesus na Praça. Esse trabalho é na direção do pastor Gildon e a direção geral é do DEPEN. Porém, todos os sábados é um sucesso. Muita gente ouve a palavra de Deus, uns se decidem e outros pedem oração. De maneira que a evangelização na praça e também na Feira do Alecrim. Na direção do pastor Gildon, estamos muito satisfeitos com esse trabalho. E os demais trabalhos que se seguem na semana é uma bênção do Senhor. Oremos então. Maravilhoso e eterno Deus, Pai Santo, justo e bom, estamos te agradecendo, Senhor, por mais uma grande oportunidade que tem nos concedido de sermos uma atalaia nas suas mãos, de anunciar as boas novas, tempo fora de tempo, muito embora que muita gente rejeite, mas estamos anunciando sempre. E este programa, A Voz Missionária, tem chegado muito distante. Na verdade, é uma bênção de Deus para todos quantos ouvem e considera no que nele é dito. Assim sendo, nós te agradecemos, Senhor, em nome de Jesus. Amém.

Glória a Deus. Meu querido ouvinte, programa Voz Missionária retorna amanhã. Nosso querido pastor Nelson Barros estará na apresentação. E se Deus assim nos permitir, estaremos convosco na próxima semana. Que Deus abençoe e a paz do Senhor.

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1: 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Termina hoje o prazo para o eleitor solicitar a habilitação para votar em trânsito nas eleições de outubro. A solicitação pode ser feita pela página do Tribunal Superior Eleitoral na internet ou nos cartórios eleitorais em todo o país. No Rio Grande do Norte, os municípios que estão aptos a receber o voto em trânsito são Natal, Mossoró e Parnamirim. O voto em trânsito permite ao eleitor votar fora de sua cidade no dia do pleito. Se optar pela solicitação eletrônica, o eleitor deve clicar no menu Fazer transferência temporária do local de votação. Em seguida, deve preencher seus dados, consultar os locais com vagas disponíveis e seguir os comandos da página. No caso de atendimento presencial, basta apresentar um documento oficial com foto no cartório eleitoral mais próximo. Quem estiver em uma cidade localizada no mesmo estado em que mora, poderá votar em trânsito para todos os cargos que estarão em disputa. Se a solicitação for para uma cidade fora do estado, só poderá votar para presidente. O pedido de voto em trânsito pode ser feito para cidades diferentes em cada turno. Alterações ou cancelamentos nas solicitações de voto em trânsito poderão ser feitos até o dia 20 de agosto. Após o prazo, nenhuma alteração poderá ser feita. O eleitor que solicitar o voto em trânsito e não comparecer ao local de votação deverá fazer a justificativa de ausência, que estará disponível por meio do aplicativo e-Título. O expediente e os atendimentos presenciais da Procuradoria-Geral do Município de Natal, Secretaria Municipal de Serviços Urbanos, a SEMSUR, Secretaria Municipal de Habitação, Regularização Fundiária e Projetos Estruturantes, Secretaria Municipal de Concessões, Parcerias, Empreendedorismo e Inovação e da Secretaria Municipal de Políticas para as Mulheres estarão suspensos nesta sexta-feira. As secretarias funcionam no mesmo prédio, localizado na Rua Princesa Isabel, número 799, na Cidade Alta. A medida ocorre em razão da realização de dedetização geral no prédio. A ação é necessária para garantir condições adequadas de higiene, saúde e segurança dos servidores e do público em geral. O expediente será retomado normalmente na próxima segunda-feira, dia 24, sem prejuízo do funcionamento regular das atividades administrativas. Edição e apresentação de Sandra Cerqueira, com informações do TSE, Tribuna do Norte e Prefeitura do Natal. Contamos com a sua audiência às 15 horas.
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3: 14:07.
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6: Boa tarde para você, 2:08 na capital potiguar. Estamos iniciando mais um Feliz com Jesus aqui na emissora das Boas Novas há 31 anos, anunciando Jesus em primeiro lugar, abençoando os céus do Rio Grande do Norte com o Evangelho de Cristo, o Evangelho da Paz. Eu sou Gerson Câmara, ao meu lado está o Geraldo Dantas Júnior. A partir de agora, muitas informações para você, direito do consumidor chegando, educação em destaque, a cada hora você fica bem informado com o Nordeste Informa, na comunicação da Sandra Cerqueira. Teremos a dica do dia, o recadinho do dia também, com a Cristiane Lucena, tudo isso e muito mais, em mais um Feliz com Jesus, que está apenas começando. Nordeste Evangélica. Em casa, no carro, no trabalho, muito obrigado por você ter escolhido essa emissora e estar sintonizado nessa tarde feliz, abençoada, ensolarada, tarde de quinta-feira, hoje dia 20 de agosto do ano 2026. Já estamos aí na segunda quinzena do mês de agosto, né? O calendário tá correndo, hein? Daqui a pouco chega dezembro, pois é. Mas vamos lá, vamos seguindo, adorando a Deus, sempre feliz com Jesus, abraçando a você que hoje está aniversariando, comemorando mais um ano, ficando mais experiente, apagando mais uma velinha, cortando aquele bolo gostoso. É dia de celebração, então adore a Deus na beleza da sua santidade. Parabéns! Coisa boa, hein? Que maravilha, que bênção. E aproveitando, hoje é dia do vizinho, tá? Então, olha aí, nada melhor que termos aquela pessoa ao nosso lado, né? Os nossos vizinhos, um bom vizinho faz toda a diferença, né? Então, que venhamos aí a cativar cada vez mais os vizinhos, porque com certeza quem tem bons vizinhos tem aí bons amigos, né? E a bênção de Deus com certeza está sobre a sua vida também. Lembro daquela história das vasilhas, né? Que a mulher, a sunamita, né, foi procurar pegar vasilhas com as vizinhas. É, que coisa, hein? Bons vizinhos, né? Emprestam as vasilhas, coisa e tal, e o azeite, enquanto tinha vasilha para encher, não faltou azeite, né? O azeite estava lá derramando, enchendo as vasilhas e com certeza sendo bem abençoada. Pois é, então, vamos lá, no dia do vizinho você também pode levar uma palavra de fé e esperança, né, para ele, evangelizar o seu vizinho. Que tal? Que bênção, hein? Estamos aí no Nordeste para Cristo, né? Então, tudo vai muito bem, evangelizando através de um louvor, de uma música, através da Nordeste Evangélica também. Agora, 2:11, vamos cantar louvores a Deus, vamos louvar ao Senhor com alegria, adorando a Deus na beleza da sua santidade. Na interpretação da Gisele Cristina, Estou Contigo.

Mas agora, assim diz o Senhor que te criou: não temas, porque eu te remi. Chamei-te pelo teu nome, tu és meu. Quando passares pelas águas, estarei contigo. Quando passares pelo fogo, não te queimarás, nem a chama arderá em ti.

Agora 2:21 na Grande Natal, hoje é quinta-feira, acontece círculo de oração no Templo Sede, na Praça Gentil Ferreira, no bairro do Alecrim, então somente no Templo Central hoje, tá? Amanhã, sexta-feira, acontece círculo de oração todas as sextas nas seguintes congregações: Aldeia de Betânia, Alvorecer, Cidade das Flores, Alvorada, Bom Pastor 2, Barro Vermelho, Barreiros, Boa Semente, Boa Sorte, Brasil Novo, Congregação Betesda, Capim Macio, Congregação Cidade Nova 1, Conjunto Cidade Santana e Conjunto Ponta Negra, Conjunto Santarém, Disser Rosado, El Shaddai, Congregação Esbom, Felipe Camarão 2, Farol 1, Congregação Golandim 2, Jerezim Norte, Congregação Esmon, Congregação Jardim Progresso 2, Leão de Judá, Lírio das Serras, Loteamento Novo Horizonte, Congregação Liberdade, Monte Carmelo, Monte Jerezim, Monte Sião, Congregação Monte Tabor, Manancial de Bênção, Nova Jerusalém, Congregação Nova Natal, Nova Parnamirim, Nova Redinha, Novo Viver, Congregação Novo Alvorecer, Nordelândia, Pajuçaraum, Panatis, Porta Formosa, Portal do Jiqui, Congregação Parque dos Coqueiros, Primícias de Cristo, Refúgio dos Santos, Congregação Rio Potengi, Rio Doce, Renascer, Catarina 1, Vida Nova, Val de Jaboque, Vida Abundante. Todas estas congregações estão realizando ou estarão realizando amanhã, sexta-feira, círculo de oração. E aos sábados, círculo de oração com jovens, no horário da manhã, e das crianças no horário da manhã ou tarde, nas igrejas Polo, em todos os 42 setores da Assembleia de Deus aqui na capital, hein? Estamos em campanha nacional de oração, 24 horas ininterruptas de oração durante todo o ano, apresentando a igreja e a nação em nossas orações. É o relógio da oração funcionando e você é convidado a participar também nas suas orações, apresentando estas causas, com texto base em 2 Crônicas 7, versículos 13 e 14. Estão abertas as inscrições para os cursos de música do Departamento de Música no Templo Central. Venha aprender música, desenvolver seus talentos e servir a Deus através do louvor, através da música, né? Então, fica aí o convite feito. Início das aulas agora no mês de setembro. Informações no 987-16-3117. 987-16-3117, no Departamento de Música no Templo Central. Participe todas as sextas-feiras, das 9 às 11 horas da manhã, da consagração para toda a liderança no Templo Central. E a partir das 19 horas, culto geral de instrução e doutrina no nosso templo sede, na Praça Gentil Ferreira, no bairro do Alecrim. Próximo domingo tem EBD, estaremos estudando a lição 7. Lição 7, para você acompanhar, aprender mais acerca da palavra de Deus, adorando ao Senhor na beleza da sua santidade. Fica aí a dica, o convite feito para você participar com a gente e aprender mais acerca da palavra, né? E estamos aí no Nordeste para Cristo, os nove estados da região Nordeste estão realizando simultaneamente durante até o dia 12 de setembro, na verdade, durante esse mês e até 12 de setembro, evangelização simultânea em todas as cidades, distritos, sítios e assentamentos do Rio Grande do Norte, com cruzadas evangelísticas, cultos ao ar livre, cultos relâmpagos e evangelização nas ruas, de casa em casa, nos semáforos, nas praças, nas feiras, escolas, hospitais, onde tiver uma vida preciosa para Jesus, você é convidado a participar, anunciando as boas novas do Evangelho. Você foi chamado para liderar para a glória de Deus, com certeza, hein? Você que tem o desejo de liderar, né? Tem o propósito de servir ao Senhor. Se você já é líder, serve na igreja ou deseja liderar para a glória de Deus, tem um encontro especial para você, viu? Nos dias 28 e 29 desse mês, a Assembleia de Deus aqui no estado do Rio Grande do Norte recebe líderes de todo o estado para um Fórum de Liderança. Fórum de Liderança 2026 com o tema Ser e Fazer Discípulos, baseado em Mateus 28, 18 a 20. 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
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E vai ser com certeza um momento todo especial, estará acontecendo no Templo Central da Assembleia de Deus, no Alecrim. E você pode participar com a gente pelo 988-26-2255. Você é convidado a estar adorando a Deus conosco, tá certo? E vai ser um momento todo especial também. E só lembrando que estaremos estudando a lição bíblica domingo, né? Na escola dominical você é convidado a participar em todas as nossas congregações, tá? Agora, dia 23 de agosto, né? Dia 23. Despedida em Éfeso entre lágrimas e alertas. Então fica aí o convite feito, a lição de número 8. Estaremos estudando agora no domingo, dentro aí do terceiro trimestre deste ano, terceiro trimestre das lições bíblicas CPAD, ok? Então fica aí o convite, vá a uma congregação mais próxima da sua casa e você estará estudando a palavra de Deus. Lição 8, despedida em Éfeso, entre lágrimas e alertas. O que significa isso, hein? Tem alguma dúvida sobre o tema? Vai lá aprender, vai tirar suas dúvidas na EBD, Escola Bíblica Dominical. Daqui a pouquinho a gente volta com mais notícias, mais informações aqui dentro da nossa programação. Fique com a gente. 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

Outros em Natal, municípios ficam impedidos de cobrar valor maior do IPTU devido ao tamanho do imóvel. A decisão é do Supremo Tribunal Federal. Segundo o STF, a Constituição autoriza a progressividade do imposto predial e territorial urbano de acordo com o valor da propriedade. E ainda permite a adoção de tarifas diferentes condizentes com a localização e uso dos imóveis, não em função do tamanho dele. A decisão diz respeito ao julgamento de um recurso com repercussão geral reconhecida. Portanto, o entendimento serve de orientação para casos semelhantes em todo o território nacional, em todo o Brasil. O relator, ministro Dias Toffoli, concluiu que a área do imóvel não se confunde com o valor. A área do imóvel não se confunde com o valor, a localização e o uso que ele tem, tá? Mas a decisão não impede que as prefeituras cobrem IPTU maior de imóveis mais caros, por exemplo, apenas que o tamanho não é critério para aumentar o tributo, tá? Aumentou a casa, tamanho da casa, aí não é o tamanho da casa, o tamanho do imóvel não é critério para aumentar o tributo. Então fica aí atento a essa decisão que com certeza beneficia, né, todos os cidadãos brasileiros. A gente traz essa informação aqui para você no Feliz com Jesus.

minutos. Meu Cristo, 12h47, você pode participar com a gente pelo 988-26-2255. 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
1: 2:55, então. Um abraço para Maria Gorgoni acompanhando a gente. Graça Imperial, boa tarde para você também. A paz do Senhor para o Newton. Boa tarde, Newton. Que a paz do Senhor seja contigo também. Um abração aqui para o Carlos, está trabalhando, mas ligado na Nordeste Evangélica. Muito bem, Carlos. Muito obrigado aí pelo carinho, tá? Pela participação. Deus abençoe a sua vida em nome de Jesus. E você participe conosco pelo 988-26-2255, WhatsApp da nossa Nordeste Evangélica. Um abraço para a Joelma também, acompanhando a gente, adorando a Deus, deixando Filipenses capítulo 4, versículos de 4 a 6 para nossa meditação. Regozijai-vos sempre no Senhor. Outra vez digo, regozijai-vos. Seja a vossa moderação conhecida de todos os homens. Perto está o Senhor. Não andeis ansiosos por coisa alguma, antes em tudo sejam os vossos pedidos conhecidos diante de Deus pela oração e súplica com ações de graças, com ação de graças. Então, você nessa tarde tem o antídoto, né? Para a depressão, para a ansiedade. Você tem um remédio para tudo isso, colocar diante do altar de Deus as suas necessidades e descansar naquele que tem todo o domínio, todo o poder em cima nos céus e aqui embaixo na terra. Então, fica aí essa palavra para sua meditação. Um abraço para Edson e Neide em Lagoa de Onça, município de Boa Saúde. Boa tarde. Boa tarde para vocês. A paz do Senhor. Lúcia Gomes, boa tarde também. Deus abençoe sua vida, deixando Salmo 23 e 91. Dois salmos belíssimos para a nossa reflexão. Silvia, boa tarde também. Paz do Senhor, Deus abençoe. E também temos aqui a participação da nossa querida Andressa lá no Tirol. É Cláudio também acompanhando a gente lá na congregação Potengi, setor 13. Obrigado, Deus te abençoe, Cláudio. Muito obrigado. Que a paz do Senhor esteja contigo também. Agora são 2:58, vamos com ela. Sandra Cerqueira chegando com mais uma edição do Nordeste Informa e a gente volta já já. Só lembrando aqui que o Cláudio, né, diz aqui que juntou muitas latinhas, né, para colaborar também com a Rádio Nordeste Evangélica. Ele disse aqui, olha, juntei muitas latinhas para minha vizinha, dia do vizinho, hein? Para minha vizinha levar para a igreja para ajudar a pagar a Rádio Nordeste Evangélica. Olha que maravilha, que bom, rapaz, sabermos disso, viu? Cláudio, que Deus te abençoe, que a paz do Senhor esteja continuamente com você. Agora vamos com ela, Sandra Cerqueira, a gente volta já.
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2: Muito obrigada pela sua sintonia. Confira os destaques desta edição. O Conselho Regional de Enfermagem do Rio Grande do Norte, o COREN, determinou a interdição ética das atividades de enfermagem na Clínica Médica 2 do Hospital Geral Dr. João Machado, em Natal. A decisão foi publicada nesta quarta-feira, após denúncia e vistorias que identificaram problemas estruturais e condições consideradas inadequadas para a segurança de pacientes e profissionais. Durante o processo, houve acordo com a Secretaria de Estado da Saúde Pública, a SESAP, para transferir os pacientes da ala para outros setores até esta sexta-feira. A previsão da Secretaria é terminar os reparos necessários até a próxima semana. Para que as atividades de enfermagem sejam retomadas, o hospital deverá corrigir as irregularidades apontadas pelo COREN e solicitar a reabilitação. Entre as exigências estão a regularização da estrutura física, dos sistemas de climatização e das condições de segurança, além do fornecimento adequado de insumos e da eliminação dos riscos identificados. A Prefeitura do Natal divulgou os locais de vacinação da campanha antirrábica 2026 para este sábado. Equipes da Unidade de Vigilância de Zoonoses realizarão a imunização de cães e gatos em pontos fixos, distribuídos pela cidade e também por meio da vacinação porta a porta. podem ser vacinados cães e gatos saudáveis a partir de 3 meses de idade, desde que não tenham sido submetidos a tratamento farmacológico nos últimos 30 dias e ainda não tenham recebido a vacina antirrábica em 2026. A campanha de vacinação antirrábica segue até o dia 30 de setembro. O dia D da campanha será realizado em 26 de setembro. Os locais de vacinação neste sábado são pontos fixos, das 8 ao meio-dia, Unidade Básica de Saúde Pajuçara, no bairro Pajuçara, Dantas Rações e Unidade de Saúde da Família de Panatis, no Potengi, Supermercado da Avenida São Miguel dos Caribes, em Neópolis, Núcleo de Cura Animal, em Capim Macio, e na Policlínica Oeste, em Cidade da Esperança. E ainda na Unidade de Vigilância de Zoonoses, em Potengi, das 8 às 16 horas. Vacinação porta a porta, das 8 ao meio-dia, em Lagoa Azul, Conjunto Nova Natal e Loteamento José Sarney. Potengi, Conjunto Santarém. Pitimbu, próximo ao condomínio Világio Veritá, bairro Tirol e no bairro Nordeste. Sandra Cerqueira na edição e apresentação com informações da Tribuna do Norte, do Corém e da Prefeitura do Natal. Retornaremos às 16 horas com mais informações para você.
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4: 15:03.
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Boa tarde, pra você, 3:18 em Natal. Boa tarde, Edilza Rocha, seja bem-vinda, que a paz do Senhor esteja contigo. Ela deixa aqui para a nossa reflexão uma palavra bíblica, Efésios 6, versículo 11: revesti-vos de toda a armadura de Deus, para que possais estar firmes contra as astutas ciladas do diabo. É verdade, a palavra de Deus, ela nos alimenta, ela traz, faz a diferença na vida de todos aqueles que a ouvem, porque a palavra de Deus é viva e eficaz, né? E que venhamos a guardar essa palavra em nossos corações, a palavra que produz vida em nossas vidas. O salmista disse: escondi a tua palavra no meu coração para eu não pecar contra ti, né? Graças a Deus, porque a palavra é alimento, a palavra de Deus é, com certeza, a palavra de Deus é viva, né? Com certeza faz a diferença na sua vida. Um abraço para a Zilma lá no Panorama. Boa tarde, Zilma. Temos aqui também a participação da Evani. Evani Pontes. Boa tarde, Evani. Seja bem-vinda. Paz do Senhor. Um abraço para você. E muito obrigado pelo carinho da sua audiência e participação nessa tarde feliz com Jesus. A você que pelas ruas da nossa cidade nos dá aquela carona, amiga, nosso muito obrigado. Um abraço especial aqui também para os nossos amados irmãos. O irmão Josiel, rapaz, está ali na Assembleia de Deus, Canto Comprido, é Campo de Lages do Cabugi, na audiência da nossa programação também. Obrigado aí ao povo de Deus em Lages do Cabugi, ao povo de Deus ali em Canto Comprido. Um abração para todos vocês, a todos os nossos amados irmãos que nos acompanham dos 167 municípios do Rio Grande do Norte. Vai o nosso carinho aos paraibanos também, aos pernambucanos, aos cearenses ligados conosco. Na audiência conosco ali no Parque dos Coqueiros, setor 21, está conosco o diácono Tarcísio Barreto, também parabenizando a Rádio Nordeste, amém. Muito obrigado aí, meu irmão, que a paz do Senhor esteja continuamente contigo, Tarcísio. A paz do Senhor segue aqui para Etânia, Etânia Prudêncio. Boa tarde, Etânia, seja bem-vinda. Deus abençoe a sua vida também. A Vitória lá em São Paulo do Potengi, sempre feliz com Jesus, coisa boa, hein? E você vai participando conosco pelo 988-26-2255. Daqui a pouquinho tem Sandra Cerqueira com mais uma edição do Nordeste Informa. Ainda hoje a ministração da Palavra de Deus com o pastor Elinaldo. Tudo isso e muito mais na sua tarde feliz com Jesus. Vamos cantar louvores a Deus e a gente volta já. Com o Ministério Zoe, fica aqui, Pai, 3:21.

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1: Boa tarde, 3h37 em Natal, meio ambiente chegando. Ações práticas para o meio ambiente incluem economizar água e energia, separar o lixo para reciclagem, reduzir o uso de plásticos descartáveis, fazer compostagem de resíduos orgânicos e apoiar o comércio local e sustentável. Pois é, e são simples atitudes do dia a dia que você e eu, nós, colaboramos aí com o meio ambiente, com a terra, com a vida no planeta. Ações do dia a dia, por exemplo, que vão oportunizar você a economizar recursos. Então, feche a torneira ao escovar os dentes, por exemplo, e apague as luzes desnecessárias, que elas estão acesas em um ambiente que não há ninguém. Desligue a luz, reduza aí e recicle também. Reduza e recicle, separe materiais recicláveis e evite sacolas plásticas. E usando opções aí para, com certeza, beneficiar o nosso meio ambiente, o nosso planeta. Compostagem, transforme restos de alimentos em adubo para plantas. Consumo consciente, prefira produtos com menos embalagens e apoie os produtores locais, né? Compre os produtos que são produzidos aqui. Por quê? Porque você estará ajudando também tanto o comércio local quanto ao meio ambiente, reduzindo assim, por exemplo, que caminhões trafeguem pelas BRs de um estado para o outro, né? De uma região para outra. Então, você comprando o que é daqui, você com certeza vai estar colaborando com a economia local, contribuindo com esses pequenos produtores e evitando que o planeta seja ainda mais agredido. E você também pode fazer, por exemplo, uma horta na sua casa, ou incentivar hortas comunitárias ou escolares, criando espaços de cultivo coletivo para educação ambiental. Também oficinas de reciclagem, ensinando a transformar garrafas PET e papelão em brinquedos ou decorações, por exemplo. Mutirões de limpeza, organize limpezas em praças, parques ou margens de rios na sua cidade. Então fica aí algumas dicas, algumas sugestões para você que acompanha a nossa programação nessa tarde no quadro Meio Ambiente. Plante uma árvore, pelo menos, né? Plante uma árvore, com certeza você estará colaborando com uma melhor qualidade de vida, tanto agora quanto no futuro.
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1: Vamos cantar com Marcelo Nascimento, Afinados, belíssimo louvor para você. Aproveitar o ensejo e adorar a Deus, sempre feliz com Jesus.

0: Agora 3:54 na capital potiguar, feliz com Jesus em 92.5, Rádio Nordeste Evangélica. Quero aqui enviar um abraço, uma saudação para o Hermógenes, acompanhando a nossa Nordeste. Muito obrigado, Hermógenes, pelo carinho, pela sintonia. Ele que está ali fazendo parte da Assembleia de Deus em Rosa dos Ventos 2, né? Na cidade de Trampolim da Vitória, enviando uma saudação para o pastor Avelino e esposa, a irmã Vanderleia. Ali da Assembleia de Deus, Capela, distrito de Cearamirim. Que maravilha, um abração. E também oferece o próximo louvor para a meditação de toda a família Xavier, para o pastor Xavier, melhor dizendo, né? Pastor Xavier e família da Assembleia de Deus em Lagoa Salgada. Obrigado pela sintonia de todos vocês. Irmã Giane, a paz do Senhor, seja bem-vinda lá no setor 17, sempre com a gente. A Sônia Maria, boa tarde, Sônia. Está ali em Neópolis, né, Sônia? Um abração para você, muito obrigado pelo carinho. O Ricardo em Parnamirim também conosco. Oswaldo lá no setor 40 em Nova Descoberta. Muito obrigado. Deus abençoe a sua vida em nome de Jesus. A paz do Senhor. Ele diz muito feliz por ser ouvinte dessa rádio abençoada, Rádio Nordeste, desde a AM, onde na época escutava num radinho com duas pilhas, né? Graças a Deus, duas pilhinhas pequenas. Irmão Oswaldo aí sempre conosco, muito obrigado, rapaz. No ano em que a rádio foi comprada, né, em 95, faltou rádio, viu, em Natal? Muita gente comprando rádio, né, novamente em 95 ali também, e comprando aqueles radinhos de pilhas, né? Todo mundo querendo ouvir a nossa programação. E ainda hoje é assim. Muito obrigado a você que está ali no Alecrim também, lá no Camelódromo, acompanhando a nossa Nordeste. Obrigado pelo carinho da sua sintonia. Alberi, boa tarde para você, a paz do Senhor. Família Alcântara também se fazendo presente. Pede para ouvir Cassiane, Recompensa. Maravilha. Vamos procurar aqui, se tivermos, com certeza nós vamos rodar aqui, tocar aqui, né, para você adorar a Deus na beleza da sua santidade. Porcinho de Jacó de Nazaré 2, um abraço, Edson, Francisco Edson, Deus abençoe. Todas as segundas, quartas e sextas, do meio-dia às 13 horas, o Porcinho de Jacó acontece ali na congregação de Nazaré 2, no setor 31 da Assembleia de Deus. Você é convidado a participar conosco, tá? Na rua Ermita Cansação, no bairro de Nazaré. Com a Ermita Cansação, número 201, no bairro de Nazaré. Paz do Senhor para o diácono Edson, toda a família acompanhando a gente lá no Porcinho de Jacó. E ele diz aqui: ontem eu e a minha esposa fizemos 22 anos de casados. Olha aí, que bênção, hein? Parabéns ao casal. 22 anos. Gostaria de oferecer para minha esposa Lucy Cleide, o próximo louvor, maravilha, o tempo não pode apagar. Cassiane e Jairinho, tá certo, meu irmão, parabéns a vocês, parabéns ao casal, felicidade, saúde e paz. Deus abençoe a cada um, ao nosso querido irmão Anderson lá em Macaíba também, acompanhando a nossa Nordeste, um abraço. O irmão Carlos, que está há 17 anos, que Deus curou ele de depressão, né? Deixa para meditação, está completando hoje 17 anos de uma vida transformada, né, Carlos? Graças a Deus. E deixa para nossa reflexão, Salmos 37, versos 4 e 5. Muito obrigado, Carlos. Que Deus continue abençoando sua vida, no nome de Jesus, meu irmão. Um abração, hein? Agora 3:58, tem notícia chegando aqui. Você pode acessar o nosso portal também, nordesteevangelica.com.br, e ficar sempre bem informado. Olha, a Prefeitura Municipal de Parnamirim, por meio da Secretaria Municipal de Habitação e Regularização Fundiária, informa aos moradores do residencial Ilhas do Caribe que o evento de entrega dos documentos para obtenção do ITIV, previsto para esta quinta-feira, dia 20, precisou ser adiado, né? E o adiamento tornou-se necessário em razão das dependências documentais relativas a algumas unidades habitacionais, o que impossibilita nesse momento a entrega da documentação a todos os moradores. E a nova data será divulgada em breve, tão logo sejam concluídas as providências documentais pendentes. A Prefeitura de Parnamirim e a Secretaria de Habitação da cidade agradecem a compreensão de todos e reafirmam compromisso com a conclusão dessa importante etapa para os moradores do residencial Ilhas do Caribe. Tem mais informações por aí, porque quem está chegando é a Sandra Cerqueira com mais edição do Nordeste Informa. A gente volta já já.
1: 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Micro e pequenas empresas que desejam optar pelo Simples Nacional em 2027 precisam ficar atentas à mudança no calendário. A partir das novas regras, o pedido de adesão deve ser feito em setembro de 2026, entre os dias 1º e 30. O regime, no entanto, só passa a valer em 1º de janeiro de 2027. A alteração foi estabelecida pela Resolução número 186 de 2026 e está relacionada à regulamentação da reforma tributária sobre o consumo. No mesmo período, as empresas também podem definir se querem recolher o IBS e a CBS dentro da guia única do Simples ou pelo regime regular com pagamento separado. Essa escolha vai ter validade no primeiro semestre de 2027. Empresas que fizerem a opção pelo Simples em setembro vão poder desistir até o último dia de novembro de 2026. Já quem abrir o CNPJ entre outubro e dezembro de 2026 vai ter regras específicas com a opção pelo Simples válida para o período restante de 2026 e para todo o ano de 2027. A mudança não se aplica ao MEI, o microempreendedor individual, e para o CMEI, a opção continua em janeiro. O projeto Hospitalidade Potiguar abriu 400 vagas gratuitas para cursos presenciais na área de hotelaria no Rio Grande do Norte. As oportunidades são para camareira, atendimento ao turista e manipulação de alimentos e ocorrem em 7 cidades do estado. De acordo com a Associação Brasileira da Indústria de Hotéis do Rio Grande do Norte, ABIH, responsável pelo projeto, nesta primeira etapa, as vagas são destinadas preferencialmente aos trabalhadores que já atuam nos meios de hospedagem, fortalecendo a qualificação das equipes que estão diretamente envolvidas na prestação de serviços aos visitantes. Na sequência, conforme a disponibilidade de vagas, a capacitação também poderá contemplar pessoas interessadas em ingressar no setor turístico. De acordo com a ABIH, a iniciativa visa qualificação profissional e o fortalecimento do setor turístico no estado. As capacitações serão realizadas nos municípios de Bahia Formosa, Macharanguape, Monte das Gambeleiras, Natal, São Miguel do Gostoso, Serra de São Bento e Tibau do Sul. Os interessados podem realizar a inscrição no site abihrn.com.br. Repito, abihrn.com.br. É obrigatório ser residente no município em que o curso será realizado. Cada participante poderá se inscrever em um ou mais cursos, conforme o interesse. Edição e apresentação, Sandra Cerqueira, com informações da RDBC, da Receita Federal, Portal G1 e da ABIH. Fique ligado, tem mais notícias às 17 horas.
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4: 16:04.
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9: 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E neste ano, 2026, na campanha O Nordeste para Cristo, precisamos dar mais ênfase à salvação em Jesus Cristo nosso Senhor, porque o que a sociedade está necessitando não são de bens materiais nem de prazeres para a vida. A sociedade precisa de Jesus Cristo nosso Senhor, e vamos ganhar muitas almas para Jesus nesta campanha O Nordeste para Cristo. Na verdade, o tema é muito importante: a suficiência na evangelização para as pessoas, guiados ou orientados pelo Espírito Santo de Deus. Vamos fazer esse trabalho com muita alegria, com o coração voltado exatamente para esta missão tão nobre que Jesus nos tem confiado. Portanto, o nosso querido coordenador dessa campanha no Rio Grande do Norte é o pastor Alberico Marques, que é o diretor do nosso DEPEN. Ele vai arregimentar todos os campos eclesiásticos e todos nós envolvidos nesse trabalho vamos ganhar talvez 10, 15, 20 mil almas para Cristo Jesus, nosso Senhor. Que Deus abençoe a todos, em nome de Jesus. Amém.
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1: Meus caros irmãos e amigos, a paz do Senhor para todos. Continuamos a refletir sobre o tema do desafio da saúde mental e física do ser humano. Vimos que por causa do pecado, da corrupção moral e espiritual, a idade de vida do ser humano foi diminuindo ao longo dos séculos, de tal forma que de mais de 900 anos o homem teve a sua média de vida reduzida para 70 anos, o que é constatado, não é? Ainda em pleno século XXI, em sua misericórdia, Deus tem concedido que a medicina preventiva e curativa tenha êxito em seus avanços em prol da saúde humana. Mas em termos de saúde espiritual, de cura da alma e do espírito, não existe remédio químico ou de qualquer substância material. Somente através da salvação em Cristo Jesus, o homem pode ter a terrível doença do pecado debelada em sua vida e ter paz e saúde verdadeiras na comunhão com Deus. Hoje veremos mais razões para a ocorrência de doenças e a provisão divina para a nossa saúde. A Bíblia nos mostra que Deus deu promessa de saúde e cura para quem crê nele e na sua palavra. No Antigo Testamento temos a informação de que Deus queria galardoar seu povo com ricas bênçãos dos céus. As bênçãos seriam lançadas a partir do monte Gerizim e Deus prometeu que abençoaria grandemente a nação israelita e disse, entre aspas, e será que se ouvires a voz do Senhor teu Deus, tendo cuidado de guardar todos os seus mandamentos que eu te ordeno hoje, o Senhor teu Deus te exaltará sobre todas as nações da terra. E todas essas bênçãos virão sobre ti e te alcançarão quando ouvires a voz do Senhor teu Deus. Bendito serás tu na cidade, bendito serás no campo, bendito o fruto do teu ventre, o fruto da tua terra e o fruto dos teus animais e a criação das tuas vacas e o rebanho das tuas ovelhas. Bendito o teu cesto e a tua amassadeira. Bendito serás ao entrares e bendito serás ao saíres. Deuteronômio 28, 1 a 6. Por outro lado, se o povo desobedecesse, teria sobre si as maldições da parte do Senhor, proferidas a partir do monte Ebal. Deuteronômio 27, 11 a 26. E os castigos decorrentes da desobediência incluíam terríveis transtornos na área da saúde. Deus disse, maldito serás tu na cidade, maldito serás no campo, maldito teu cesto, a tua amassadeira, maldito o fruto do teu ventre e o fruto da tua terra e a criação das tuas vacas e os rebanhos das tuas ovelhas. Maldito serás ao entrares e maldito serás ao saíres. Deuteronômio 28, 16 a 19. Também está escrito, o Senhor te fará pegar a pestilência até que te consuma da terra a qual passas a possuir. O Senhor te ferirá com a tísica e com a febre, com a quentura e com ardor e com a secura. O Senhor te ferirá com suas úlceras do Egito e com hemorroides e com sarna e com coceira de que não possas curar-te. O Senhor te ferirá com loucura e com cegueira e com pasmo do coração. O Senhor te ferirá com úlceras malignas nos joelhos e nas pernas de que não possas sarar, desde a planta do teu pé até o alto da cabeça. Deuteronômio 28, 27, 28, 35. Nos textos transcritos, vemos alguns dos tipos de enfermidades físicas e emocionais que acometeriam os que desobedecessem à voz de Deus. Em segundo lugar, vemos que as doenças proliferam pelo mundo, doenças físicas, né? Vivemos num mundo doente, há muita gente doente em nosso país e em todo o mundo. Segundo o Dr. Fernando M.F. de Oliveira, no livro Um Plano de Saúde que Deus Garante, Edição Vida Nova, o sarampo mata por ano 1 milhão de crianças em países em desenvolvimento. No Brasil, a subnutrição infantil varia de 30% a 70% em sua prevalência. No Brasil ainda, há cerca de 6 a 7 milhões de esquistossomóticos, 7 a 8 milhões com doenças de Chagas, 100 mil tuberculosos, 170 mil com malária, 70% da população com doenças parasitárias. Muitas dessas doenças já tinham sido erradicadas da nossa pátria, mas com o aumento do pecado, há também um aumento de doenças e o preço a pagar pela desobediência a Deus. Contudo, de acordo com a Bíblia, Deus quer que seu povo tenha saúde. A pandemia do Covid-19 já matou mais de 530 mil pessoas e continua a preocupar as autoridades e ao povo geral. O infarto, segundo as informações, vai ceifando vidas. O infarto miocárdio mata cerca de 350 mil pessoas por ano no Brasil, de acordo com o Instituto do Coração de São Paulo, causado por hereditariedade, tabagismo, sedentarismo, pressão alta, diabetes, estresse, obesidade e outros fatores, confirmando o que dissemos acima. A mulher foi a mais prejudicada pelo pecado. Os determinados tipos de doenças são mais prejudiciais à mulher do que ao homem, diz um texto médico. E o risco de uma mulher morrer vítima do primeiro infarto é de 50%. O risco de um homem é de 30%. De todas as mulheres que sobrevivem ao primeiro ataque, 30% delas, ou 38% delas, morrem dentro de um ano. Entre os ambos, a taxa é de 25%. 46% das mulheres ficam com sequelas depois do infarto. Entre os homens, a taxa é de 22%. É possível que a combinação da pílula anticoncepcional com o consumo de mais de 15 cigarros por dia aumentem 20 vezes o risco de infarto ou acidente vascular cerebral. Dessa forma, concluindo essa reflexão de hoje, vemos que as consequências do pecado da humanidade são terríveis para a sua saúde mental e física. Sabemos que as doenças atingem indiscriminadamente tanto a descrentes quanto a crentes. Em Deus, isso faz parte da realidade humana. Mas em meio a toda essa realidade, há uma grande esperança de que Deus tem um plano maravilhoso para a sua igreja e para os homens, como resultado do seu amor e sua bondade. Um dia, a Bíblia garante, teremos um mundo pleno de paz, de amor e saúde, quando todas as forças do mal forem vencidas por nosso Senhor Jesus Cristo, e Ele vier reinar sobre a terra com a sua igreja. Se você ainda não aceitou a Cristo como seu Salvador, meu conselho é que aceite logo, pois o dia de amanhã não nos pertence. Até o próximo programa, se Deus quiser.
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1: Apesar de tudo, na interpretação de Marcos Antônio, às 4h37 em Natal, daqui a pouco, Educação em Destaque para você aqui em 92.5.

4:42, agora na capital do Rio Grande do Norte. Boa tarde para você, ligadinho com a gente, adorando a Deus conosco. Educação em Destaque chega com a seguinte informação. Professores da educação básica de todo o Brasil podem realizar cursos sobre inteligência artificial, IA, gratuito. É isso aí. E são vários cursos, então, são cursos gratuitos. A formação continuada está disponível no ambiente virtual de aprendizagem do Ministério da Educação, AVAMEC. Os cursos tratam desde os conceitos básicos de IA até a aplicação das ferramentas em atividades em sala de aula. Cada participante pode organizar o próprio ritmo de estudos e há formações voltadas para o ensino fundamental e para o ensino médio. Entre os assuntos abordados estão o uso pedagógico da inteligência artificial, a criação de recursos digitais, o planejamento de atividades e o uso responsável das ferramentas. Os conteúdos também tratam de temas como autoria, pensamento crítico, proteção de dados, segurança digital e avaliação das informações produzidas por ferramentas de inteligência artificial generativa. E os cursos variam aí um período de tempo, né? Entre 20 e 180 horas de duração. Para se inscrever é fácil, basta acessar o AVAMEC, fazer login ou criar uma conta na plataforma. O endereço é o seguinte, anote aí, avamec.mec.gov.br, avamec.mec.gov.br. Fica a dica para você. Vale a pena se inscrever, vale a pena participar. São inúmeros cursos que estão à sua inteira disposição na AVAMEC, tá? Então, é a dica que a gente traz hoje no quadro de educação. 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Vamos cantar com Rayane e Vanessa. Eu contigo, tu comigo. São 4:45 agora na capital dos potiguares.

Agora é 4 horas e 49 minutos em Natal. Um abraço para o irmão José do Patrocínio, acompanhando a gente ali na Zona Norte de Natal. Muito obrigado, José do Patrocínio, que a paz do Senhor esteja contigo também. Um abraço aqui para os nossos amados irmãos que acompanham diariamente a nossa programação. Analine Gouveia, boa tarde, Analine. Deus te abençoe continuamente. Também conosco a Núbia, boa tarde, Núbia. Seja bem-vinda, paz do Senhor. Um abração aqui especial também para a nossa querida Andressa, né? Acompanhando a gente lá no Tirol. Um abraço especial para todos os nossos amados irmãos ali no setor 22, Igreja Polo Planalto. E hoje será a abertura do congresso de novos convertidos lá na Igreja Polo Planalto, setor 22. Você é convidado a participar logo mais a partir das 19 horas. Um abraço para o irmão Macedo Silva, né? Acompanhando a gente, esteve conosco ontem no culto em ação de graças ao nosso Deus pela passagem dos 31 anos da Nordeste Evangélica. Obrigado, irmão Macedo, pelo carinho, pela sintonia, participação de sempre. Então fica aí o convite, hein? Hoje na AD Planalto, um culto especial, um culto alusivo aí à abertura do congresso, né, dos novos convertidos. A igreja está ali na rua Mirassol 157, no bairro Planalto, fácil de chegar, com certeza. Um culto abençoado para você participar. A preletora de hoje, irmã Gleice. E no louvor, nosso irmão Genilson Silva. Um abraço, Genilson, também a você e a toda a sua família. Temos ainda participação aqui da nossa querida irmã Cileide, lá no Farol 1, setor 15, Mãe Luísa. Último domingo do mês de agosto, dia 30, estará acontecendo o aniversário do Conjunto de Senhoras, Cântico Celeste, 38 anos, Bodas de Carvalho. E a irmã Neuma, a irmã Osmarina, esposa do pastor Cordeiro, convida você para participar desse momento todo especial. Aniversário do Conjunto de Senhoras, Cântico Celeste, 38 anos, último domingo do mês, dia 30 do mês de agosto, você é convidado a participar também. Também queremos aqui enviar um abraço para a Sônia Maria. Boa tarde, Sônia, paz do Senhor. Um abraço aqui especial para a nossa querida irmã Graça em

Imperial, boa tarde, Graça. Vamos cantar, vamos louvar a Deus com a Miriam Lima, Sou Teu Deus. Na sequência, teremos aí a participação da Sandra Cerqueira com mais edição do Nordeste Informa. A gente volta já.

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1: Confira agora mais notícias do Nordeste Evangélica informa. A Justiça Eleitoral disponibilizou o aplicativo Pardal para receber denúncias de propaganda eleitoral irregular nas eleições 2026. A ferramenta começou a funcionar no último domingo, junto com o início da propaganda eleitoral. Por meio do aplicativo, os eleitores podem comunicar possíveis irregularidades diretamente à Justiça Eleitoral. Além disso, o sistema permite o envio de informações aos tribunais regionais eleitorais responsáveis pela fiscalização da propaganda. O acesso ao sistema exige autenticação. O eleitor pode utilizar o e-título ou a conta gov.br para enviar a denúncia. Depois do registro, a denúncia segue para o TRE responsável pela região. Dessa forma, a ferramenta facilita o encaminhamento de informações sobre possíveis infrações eleitorais. O Hospital Regional Alfredo Mesquita Filho, em Macaíba, registrou um surto de bactérias multirresistentes entre maio e julho. Um relatório reúne 16 registros de infecção ou colonização em 15 pacientes. 12 foram associados à assistência na própria unidade. 8 pacientes relacionados aos registros morreram, mas a CESAP afirma que não há comprovação de que as bactérias tenham causado os óbitos. O relatório pós-incidente, elaborado em 11 de agosto, classifica a ocorrência como surto de infecção relacionada à assistência à saúde por micro-organismos multirresistentes e aponta que houve transmissão cruzada entre pacientes dentro do hospital. Dos 16 registros escritos na planilha anexada à investigação, 4 envolvem pessoas que chegaram ao Alfredo Mesquita, transferidas de outras unidades de saúde, e já apresentavam indicação de bactérias multirresistentes. A CESAP afirma que as medidas de contenção foram adotadas e que a situação está controlada. Na apresentação e edição, Sandra Cerqueira, com informações do TSE e da Secretaria de Saúde Pública do Estado. Às 21 horas, estaremos de volta com mais uma edição do Nordeste Evangélico Informa.
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3: 17:04.
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Aleluia. Nada, nada impedirá aquilo que Deus tem que fazer na sua vida. Nada vai impedir. Pode ter problema, mas deita e dorme. Sabe o que é isso? Jesus na vida. Ele é a fonte da nossa felicidade. Você consegue dizer de novo?

0: 5h17 na capital potiguar. Boa tarde para você. Seminário da família, gente, edificando lares segundo a vontade de Deus, com o tema A Minha Casa Está Firme na Rocha. Texto bíblico está em Salmos, no livro de Salmos 127, versículo 1. Verso 1, né? Se o Senhor não edificar a casa, em vão trabalham os que a edificam. Então, teve início ali na Assembleia de Deus Petrópolis, que fica na Rua do Motor, número 100, Praia do Meio. Então, hoje tem, viu? Hoje o irmão Josadac estará ministrando a palavra de Deus a partir das 19 horas. E no dia 23, às 18 horas, também estará acontecendo, eu acredito, o encerramento já do seminário da família, tá certo? Então fica aí a dica, o convite, para você participar desse momento especial na AD Petrópolis, Rua do Motor, número 100, ali na Praia do Meio. Nosso abraço à irmã Silmara acompanhando a gente. Obrigado aí pelo carinho da sua sintonia. Teve início dia 18, né? E hoje é o segundo dia do seminário. O preletor de hoje, pastor Josadac, vai ser bênção com certeza, e você é convidado a participar. Um abraço para o irmão Rui e a irmã Isa ali na Zona Norte de Natal, a irmã Zélia e o Barbosa também acompanhando a gente. Boa tarde, irmã Albanita Teodose está na audiência, feliz com Jesus, faz parte ali da congregação Bom Pastor 1, setor 31. Nosso abraço, nossa saudação a todos os nossos queridos, amados irmãos em Cristo Jesus. E agora, toda quinta-feira, né, nós temos a participação da irmã Cristiane Lucena, trazendo aí um recadinho todo especial. Um recadinho do dia para você. Acompanhe.
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2: Havia três cruzes naquele monte. No centro estava Jesus. Ao lado dele, dois homens condenados. Os dois eram culpados. Os dois ouviam as mesmas palavras. Os dois estavam à mesma distância do Salvador. Mas apenas um saiu dali com a promessa da vida eterna. Enquanto um zombava de Jesus, o outro reconheceu quem ele realmente era. Ele não apresentou boas obras, não teve tempo para mudar de vida, não pôde descer da cruz para provar sua fé. Tudo o que ele tinha era um coração arrependido. Então ele fez uma oração simples. Jesus, lembra-te de mim quando entrares no teu reino. A resposta veio imediatamente. Hoje estarás comigo no paraíso. Que cena extraordinária. Os dois ladrões estavam igualmente próximos de Cristo. Mas a proximidade nunca foi suficiente. Um viu apenas um homem crucificado. O outro enxergou o Rei dos Reis. Essa história continua acontecendo todos os dias. Muitas pessoas conhecem Jesus de perto. Frequentam igrejas, ouvem sermões, leem a Bíblia, mas nunca entregam verdadeiramente o coração a Ele. Outras, mesmo chegando no último momento, reconhecem quem Cristo é e encontram a salvação. A diferença nunca esteve na distância, esteve na decisão. A cruz continua dividindo a humanidade. Não entre pessoas boas e pessoas más, mas entre aqueles que rejeitam Jesus e aqueles que confiam nele. Porque a salvação nunca foi conquistada pelo tempo que alguém passou ao lado de Cristo. Ela sempre foi recebida pela fé. Lá no Evangelho de Lucas, capítulo 23, versículo 43, está escrito: em verdade te digo que hoje estarás comigo no paraíso. Os dois ladrões estavam igualmente perto de Jesus. Então, o importante é saber qual o lado da cruz que nós estamos. Esse é um texto de autor desconhecido. Eu sou Cristiane Lucena e esse é o Recadinho do Dia.

0: 5h27, ouvimos aí Daniel, Samuel e Mateus, o ladrão da cruz. Belíssimo louvor para você nessa tarde refletir, né, nessa mensagem belíssima que nos trouxe a irmã Cristiane Lucena. E agora vamos ao intervalo, rapidinho a gente volta com muito mais para você na tarde da 92 FM.
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Agora em Natal são 5h36. Estamos chegando ao finalzinho de mais um programa Feliz com Jesus, agradecendo a Deus a oportunidade e a você pela sintonia. Um abraço aqui para o diácono João, lá no Lava Jato do irmão, lá no Alecrim. João, um abração para você, acompanhando a gente ali na Avenida 1. Muito obrigado aqui também pelo carinho da família Alcântara, acompanhando a gente. Obrigado aí pelo carinho, tá? Que Deus abençoe a sua vida, vossas vidas em Cristo. Socorro, acompanhando a gente, adorando a Deus. Boa tarde, Socorro. Deus abençoe a sua vida também. Boa tarde para todos os nossos amados irmãos que estão na sintonia, a volta para casa, ouvindo a nossa programação. É um prazer, viu? Contarmos com a sua audiência e participação. Que Deus em Cristo continue abençoando sua vida hoje e sempre. Um abraço para o irmão Elígio e a irmã Cleonice, ligadinhos conosco lá em Cobé, distrito de Vera Cruz, ligadinhos conosco. José Adriano em Pernambuco, boa tarde José, seja bem-vindo meu irmão, a paz do Senhor. Um abração aqui para Josélia Maria, boa tarde Josélia, Deus abençoe a sua vida, muito obrigado pelo carinho, pela sintonia, pelas palavras também, que Deus abençoe a cada um. Lucimar e Luzia, né? Sempre ligadinhas, obrigado mesmo. Trabalhos técnicos dessa tarde a cargo do Geraldo Júnior. Produção musical do Evaristo Filho, a direção geral do pastor Aldo Dantas, na comunicação de Gerson Câmara. Se Deus quiser, amanhã a gente se encontra por aqui em 92.5 a partir das 2 da tarde. Deus abençoe a todos e até amanhã, se Deus quiser.

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2: Meus queridos irmãos e amigos, rádio ouvinte da Nordeste Evangélica e da Rádio Boas Novas, com alegria saúdo a todos vocês com a paz do Senhor Jesus. Estamos aqui apresentando um momento de reflexão, a voz do pastor, meditando na palavra de Deus. Conforme disse o salmista, lâmpada para os meus pés é a tua palavra e luz para o meu caminho. A palavra de Deus é gloriosa, é inerrante, infalível, e nós cremos no que Deus diz na sua palavra. Quero fazer uso das Sagradas Escrituras lendo no segundo livro, aliás, no primeiro livro de Reis, capítulo 20, versículo 28 em diante. E chegou o homem de Deus e falou ao rei de Israel e disse: assim diz o Senhor, porquanto os sírios disseram: o Senhor é Deus dos montes e não Deus dos vales. Toda esta grande multidão entregarei nas tuas mãos, para que saibas que eu sou o Senhor. E 7 dias estiveram estes acampados defronte dos outros, e sucedeu ao 7º dia que a peleja começou, e os filhos de Israel feriram dos sírios 100 mil homens de pé num só dia. Amém. Meus queridos irmãos e amigos, as pessoas têm um conceito muito diferente daquilo que Deus é. Isso não é desde agora, é de há muito tempo. Deus é o Senhor de todas as coisas. Tudo foi feito por Ele e para Ele. Por isso diz o apóstolo Paulo: tudo foi feito, todas as coisas são dEle, por Ele e para Ele. E a Ele toda honra, toda glória e todo louvor. Israel vivia em constante guerra contra os seus inimigos ao redor. E desta feita foi contra os sírios. E os sírios foram derrotados em cima de um monte. E eles se reorganizaram e disseram: não, o Deus de Israel é Deus somente dos montes. Vamos batalhar contra eles num vale, porque nós venceremos. E assim eles fizeram, equiparam um grande exército e foram lutar contra Israel no vale. E foi ali que Deus deu grande vitória ao seu povo, para que os sírios ficassem sabendo que o nosso Deus não é somente Deus dos montes, é Deus dos vales também. O que os montes simbolizam? Os montes simbolizam os pontos altos de nossas vidas. Vamos supor, saúde, paz, vitória, grandes realizações pessoais, os momentos em que nos sentimos como se estivéssemos no topo do mundo. São estes montes que simbolizam para a nossa vida. Deus se revelou nos montes, não resta a menor dúvida. Deus se revelou a Abraão.

atravessamos momentos de angústias, de dificuldades, de impossibilidades. Enfim, são momentos difíceis que representam os vales para a nossa vida. E os vales representam esses vales baixos da vida, o sofrimento, os momentos difíceis de angústia, de adversidade, de tribulações, o dia mau de que fala o Senhor Jesus, da insegurança, do medo, do pavor, lugar onde eu e você não temos uma boa visão porque estamos lá embaixo. Porém, Deus é o Senhor da nossa vida, quer estejamos nos montes, nos lugares mais elevados, como Abraão, Moisés, Elias, quer nos vales também da nossa vida. Deus está presente. Ele é o Senhor dos montes e dos vales. Os sírios é que pensavam que Deus era somente dos montes e, portanto, se organizaram e vieram lutar contra Israel num vale, porque Deus não era Deus dos vales. Mas Deus provou, quando deu vitória ao seu povo, na lição que nós temos, na leitura que temos feito aqui na palavra de Deus, que Deus derrotou dos sírios 100 mil homens a pé, num só dia, num vale. Deus trabalha pelo seu povo, nos montes e nos vales. Quando estivermos nos montes das nossas vidas, saibamos que Deus está conosco. Deus nos abençoa, Deus está presente. Abraão, Moisés, Elias, todos eles estiveram nos montes e Deus lá estava presente também. Também nos vales, nos sofrimentos que atravessamos, nas angústias, nas adversidades, nas provações da vida, que são os vales, Deus também está presente. Nisto nós vemos, por exemplo, o patriarca Jó, um homem que viveu durante muito tempo no monte, era o homem mais rico do Oriente, bem casado, um casamento sólido, tinha 10 filhos, tinha muitas riquezas, campos, produção de mantimento, camelos, jumentos, rebanhos, enfim, estava no monte, mas de repente, numa provação, tudo foi d'água abaixo, ele perdeu tudo, perdeu seus servos, perdeu seus animais, perdeu suas terras, perdeu a sua própria saúde, a sua casa em que morava e ficou num vale profundo, cheio de angústia, de enfermidade, de tribulação. Mas mesmo assim, o Deus que estava com Jó em cima do monte, na riqueza, na beleza, desfrutando da vida, era o mesmo Deus que estava com ele lá no mais profundo vale, da angústia, da enfermidade, da dor. Enfim, Deus, a quem servimos e de quem somos, ele é o nosso Deus nos montes e nos vales da nossa vida. Quando estivermos no vale, vamos olhar somente para Deus, unicamente para ele. Do Senhor vem a nossa salvação, do Senhor vem o nosso livramento. Confie em Deus e ele te defenderá. Deixe Deus agir na sua vida, acredite nas promessas de Deus. No vale o Senhor tem uma palavra para a nossa vida. O Senhor diz: não temas, eu sou contigo por onde quer que andares. Não temas, eu sou o teu Deus e diante de ti eu irei contra o teu inimigo. Não temas, ninguém poderá te resistir, por isso eu te digo: não temas. Não temas, pois 1.000 cairão ao teu lado e 10.000 à tua direita, mas tu não serás atingido. Não temas, pois os que confiam no Senhor são como os montes de Sião, que não se abalam, mas permanecem para sempre. Deus está conosco em todas as circunstâncias. Esteve com Moisés, com o profeta Ezequiel, nestes momentos difíceis, Deus se fez presente. Eu quero dizer para você também, não sei se você está no monte ou se você está no vale. Se estiver no monte, glorifique a Deus, exalte a Deus. Mas se estiver no vale do sofrimento, da dor, da angústia, da enfermidade, da escassez, do desemprego, saiba que Deus é Deus dos vales também. Busque ao Senhor e glorifique a ele,
porque é disso que Deus

0: Deus espera de cada um de nós. Sejamos fiéis ao Senhor, tanto nos montes como nos vales, porque Ele é Deus nos montes e nos vales também. Vamos orar e vamos agradecer ao nosso Pai Celestial. Nosso Deus, Pai que está nos céus, te damos graças, Senhor, por este momento de reflexão, a voz do pastor. Damos-te graças por aqueles que estão nos ouvindo pela Rádio Nordeste e pela Rádio Boas Novas. Senhor, que a tua palavra chegue ao coração de cada um. Não sei, Senhor, o que eles estão passando. Uns estão nos montes, outros estão nos vales. Mas o Senhor atende, o Senhor está presente, tanto com aqueles que estão nos montes, como aqueles que estão nos vales também. Que a tua bênção alcance a cada um de nós e sejamos, Senhor, conscientes de que o Senhor está presente conosco em toda e qualquer circunstância. Aceita nossa oração, nossa gratidão, em nome de Jesus Cristo. Amém. Deus abençoe a todos, em nome de Jesus Cristo.
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2: 17:59.
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abrace quem está do seu lado. Você que está nos ouvindo, que está perto também dessa pessoa que você tanto ama, abrace. Fala, eu te amo, você é uma bênção na minha vida, você é um presente de Deus, eu te amo. Se tiver que pedir perdão por alguma mágoa, peça perdão, fala, me perdoa em nome de Jesus. Glória a Deus.

0: a Deus. E eu quero profetizar nesta hora: o Senhor, Ele está restaurando o seu lar. Você que está nos ouvindo agora, na sua casa, no seu automóvel, você que está num presídio, num hospital, eu quero dizer uma coisa para você: que a sua família te ama. A sua família te ama. Quando vem os problemas, as dificuldades, em qualquer área da sua vida, Deus está com você. E quem está do seu lado, te incentivando com palavras, é a sua família. Deus abençoe.
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2: 18 horas e 6 minutos.

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das respostas estão na Bíblia. A Bíblia é uma lâmpada e ela traz esperança para mim. Eu espero que ela traga para você também.

meus passos. A Bíblia me mostra como refletir o amor de Deus para as pessoas. Lâmpada para os meus pés, luz. Já experimentou andar no escuro?

0: mas eu não consigo tirar para minha vida. A Bíblia fez parte da minha educação.
1: Então, meus parâmetros.

O sábio Salomão disse: bem-aventurado o homem que adquire o conhecimento. É tempo de conhecer mais a palavra de Deus. 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
2: 18:59.
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1: Em Brasília, 19 horas. Está no ar a Voz do Brasil. As notícias do governo federal que movimentaram o país no dia de hoje.
2: Olá, boa noite.
1: Boa noite para você que nos acompanha em todo o país.
2: Quinta-feira, 20 de agosto de 2026.
1: Vamos aos destaques do dia.
2: Estratégia brasileira para inteligência artificial.
1: Ações incluem a compra de um supercomputador para processamento de IA, formação de profissionais e transferência de tecnologia.
2: Transferência eletrônica de veículos.
1: Nova resolução estabelece regras para a operação digital de compra e venda de carros.
2: E vamos saber mais sobre a atualização da lei seca com o secretário nacional de trânsito, Adroaldo Catão.
3: Prever a possibilidade de certificar os chamados drogômetros, equipamentos para aferir a presença de outras substâncias que estão no momento da abordagem atrapalhando a capacidade psicomotora e impedindo direção mais segura.
1: Setor elétrico se prepara para efeitos do El Niño.
2: A atuação quer dar mais segurança ao sistema. Luciana Colares de Holanda.
4: Para aumentar a segurança do sistema, o Comitê de Monitoramento do Setor Elétrico aprovou a antecipação de 1,8 gigawatts de capacidade.
1: E você vai saber como escolher eletrodomésticos e eletrônicos mais econômicos para a sua casa.
2: Na apresentação da Voz do Brasil, Luciana Vasconcelos e Luciano Seixas.
1: E acompanhe a gente ao vivo, acesse radiogov.ebc.com.br ou Canal Gov na sua TV aberta.
2: Um supercomputador para desenvolver inteligência artificial em grande escala.
1: Além de parcerias com outros países para capacitação e desenvolvimento dessa tecnologia.
2: Ações anunciadas hoje que fazem parte do Plano Brasileiro de Inteligência Artificial.
5: Entre as ações anunciadas nesta quinta-feira, está a aquisição por meio de edital competitivo de um supercomputador para treinar modelos e desenvolver inteligência artificial em larga escala. O equipamento vai alcançar cerca de 7.200 petaflops, ou seja, será capaz de fazer cerca de 7,2 quintilhões de operações matemáticas em apenas um segundo e deve figurar entre as 10 maiores máquinas do mundo em capacidade de processamento de IA. A ministra da Ciência, Tecnologia e Inovação, Luciana Santos, detalha o impacto da inteligência artificial na vida das pessoas.
6: Para que essa supercomputação? É para desenvolver vacinas e medicamentos, é para poder garantir antecipação das chuvas e secas, é para poder melhorar a produtividade da indústria brasileira. E em tudo isso, o IA vai nos ajudar. O supercomputador não serve apenas para fazer conta mais rápido. Ele serve para transformar problemas que levariam décadas para resolver coisas do dia a dia do povo brasileiro.
5: O supercomputador será instalado no Parque Tecnológico Augusto Severo, na Universidade Federal do Rio Grande do Norte. O estado foi escolhido devido ao grande potencial energético. A presidente do Conselho de Administração do Parque, Ângela Maria Paiva Cruz, explica o que a chegada do equipamento vai representar para a região.
7: A instalação do supercomputador no Rio Grande do Norte demonstra que a ciência brasileira se fortalece quando alcança diferentes territórios, mobiliza talentos e transforma conhecimento em oportunidades para a sociedade.
5: As ações integram o Plano Brasileiro de Inteligência Artificial. Também foi anunciado o início da estruturação de uma nuvem brasileira por meio de uma parceria entre os setores público e privado. O objetivo é criar uma alternativa nacional para armazenar e processar dados e sistemas, como explica Esther Dueck, ministra da Gestão e da Inovação e Serviços Públicos.
8: O serviço na nuvem ainda é prestado por uma empresa estrangeira. Tem uma chinesa e 5 americanas, mais ou menos. São 6 empresas no mundo que são capazes de operar um serviço de nuvem com todos os serviços que estão embutidos ali. O que a gente está fazendo aqui é que a gente quer criar uma capacidade nacional de fazer o serviço de nuvem.
5: Também foi anunciada cooperação tecnológica com empresas da China para desenvolver modelos de IA em língua portuguesa e capacitar 3 mil brasileiros em 5 anos. O Brasil fará ainda parceria com a Espanha para aumentar a capacidade brasileira de desenvolver chips. Reportagem Gabriela Noronha.
9: Atenção, motoristas de táxi e aplicativos interessados em comprar um carro.
2: O valor do financiamento para quem está cadastrado no Move Brasil aumentou de 150 para R$200 mil.
9: É o que determina a portaria publicada pelos Ministérios do Desenvolvimento, Indústria, Comércio e Serviços e do Ministério da Fazenda.
2: A nova portaria também inclui entre os veículos elegíveis os híbridos com diferentes combinações de fontes de energia, integrando motor elétrico e motor a combustão que utilize álcool, gasolina ou ambos.
9: A elevação do teto e a inclusão de outros veículos híbridos amplia a oferta, mantendo os critérios de sustentabilidade e eficiência energética, como explica Wallace Moreira, secretário de Desenvolvimento, Indústria, Inovação, Comércio e Serviços.
10: Atualizar esse valor para que os trabalhadores possam ter acesso a esses modelos de carros é fundamental. O taxista, ele consegue comprar o carro com preço acima de 150 mil e com descontos que ele tem fica abaixo de 150. Como o programa, ele contabiliza o preço que está na nota fiscal, o trabalhador de aplicativo fica numa desvantagem. Isso corrige ali e contribui para que esses trabalhadores possam comprar esses carros. Os critérios para acessar o programa continuam os mesmos, assim como os critérios de habilitação ao programa também não alteram.
2: Para solicitar adesão ao programa, acesse movebrasil.sistema.gov.br.
9: Luciano, quem pretende comprar ou vender um carro usado vai poder agora fazer todo o processo por meio digital.
2: Uma nova resolução do Conselho Nacional de Trânsito autoriza a transferência de veículos de forma 100% eletrônica.
9: O procedimento vai reunir em uma única plataforma a assinatura do documento, a quitação de débitos e pagamentos de taxas.
2: Outra novidade é a modalidade de transferência custodiada, quando a liberação de recursos fica condicionada aos requisitos da transação.
11: A norma cria 3 modalidades de transferência de propriedade: convencional, eletrônica e eletrônica custodiada. Na modalidade eletrônica, as etapas do processo poderão ser realizadas digitalmente com integração ao Renavan, desde que seja feita a vistoria do veículo, entre outras exigências previstas. Quando estiver disponível, comprador e vendedor poderão realizar em um mesmo fluxo eletrônico etapas como o registro da negociação, a assinatura eletrônica da transferência, a consulta e o pagamento de débitos e taxas dos DETRANs estaduais e a conclusão da mudança de propriedade. Já na modalidade de transferência eletrônica custodiada, será possível manter em custódia o valor da negociação do bem durante a operação. Atualmente, a transferência de propriedade já conta com instrumentos digitais. Com a nova resolução, foram estabelecidas as condições para integrar essas etapas em um fluxo eletrônico vinculado ao Renavan. As operações também ficarão mais seguras com requisitos de segurança definidos pela norma, como autenticação individual e multifator, rastreabilidade, trilhas de auditoria e mecanismos de prevenção e detecção de fraudes. Daniele Popov para a Voz do Brasil.
9: A fiscalização de trânsito poderá usar agora novos equipamentos para detectar, além do consumo de álcool, também o uso de drogas pelos motoristas.
2: A mesma resolução do Conselho Nacional de Trânsito, que atualizou a Lei Seca, estabeleceu ainda algumas mudanças nos procedimentos para testar os condutores.
9: Esse teste será feito em uma triagem inicial, com equipamentos mais sensíveis, e em caso positivo, em uma segunda etapa com o bafômetro.
2: O secretário nacional de trânsito, Adroaldo Catão, conversou comigo e Mariana Jungmann mais cedo e explicou o que muda e o que permanece igual na fiscalização sobre o consumo de álcool e drogas. Acompanhe.
12: Secretário Adroaldo Catão, seja muito bem-vindo à Voz do Brasil. Vamos falar dessa atualização sobre as regras da Lei Seca, que foram aprovadas recentemente. O que o senhor destaca como mudanças mais importantes?
3: Olha, eu destaco dois pontos importantes. Primeiro, isso que você falou bem, é uma atualização, né? A Lei Seca está completando aí 18 anos de muito sucesso e era o momento de fazer algumas modificações no âmbito da resolução do contrato. Ou seja, tudo que está na lei, no Código de Trânsito, permanece, tá? O que a gente fez foi atualizar alguns procedimentos. E aí eu destaco dois pontos. O primeiro é o seguinte, o cidadão que for abordado inicialmente, ele agora vai poder fazer uma espécie de pré-teste, uma triagem, né? Isso facilita também o trabalho dos policiais, dos agentes. Por quê? Porque o cidadão que vai fazer aquele teste inicial, ele somente se for detectado algum indício de álcool, né, nesse primeiro teste, é que ele vai ser encaminhado ao uso do etilômetro oficial, que é esse que vai gerar, de fato, uma eventual penalidade. Isso facilita o trabalho também das polícias, evita filas, né, congestionamentos. Esse é um tipo de procedimento que, inclusive, algumas polícias já utilizam, tá? Mas isso não estava previsto na norma, isso gerava alguma insegurança jurídica. Então, a gente fez essa atualização, que é justamente para dar segurança jurídica, tanto para o cidadão quanto para o agente. Isso também permite que haja um tempo, né, entre o primeiro teste e um eventual segundo teste, para aqueles casos que muitas vezes geravam, inclusive, algumas manchetes sensacionalistas na imprensa, dizer assim, olha, o cidadão usou enxaguante bucal, vai aparecer álcool na boca, e a gente sabe que não é bem assim, porque esse álcool ele não permanece na boca muito tempo. Então, o tempo entre fazer um primeiro teste e um segundo será suficiente para tirar qualquer dúvida, né? Porque o objetivo, obviamente, da Lei Seca não é pegar quem usa enxaguante bucal, mas sim quem bebeu e está dirigindo e, portanto, pode ter a sua capacidade de dirigir alterada. E o segundo ponto que eu destaco é a previsão dos equipamentos que têm sido chamados popularmente de drogômetros, né? Que são equipamentos que visam a detectar o uso de outras substâncias, que é a expressão que o Código de Trânsito utiliza. Tem o álcool e tem outras substâncias que também podem causar dependência e alteração da capacidade psicomotora. Então, a previsão desses equipamentos dá também segurança jurídica para que, a partir de agora, o Inmetro possa certificar esse tipo de equipamento, que, a partir daí, vai poder ser utilizado também nas operações Lei Seca para detectar não só o álcool, mas também essas outras substâncias que também levam a um risco, né? Dirigir tendo usado drogas ou usado esse tipo de substância, obviamente, leva a um risco à sociedade.
2: Secretário, as novas normas também prevêem que o agente de fiscalização deverá registrar pelo menos 2 sinais observados que confirmem a alteração da capacidade psicomotora do condutor. Antes, só o teste de alcoolemia era usado. Qual a importância desse registro adicional se já tem o bafômetro?
3: Não, na verdade, não é um registro adicional. É um ou outro. O que que acontece? Você pode usar já era assim, tá? Isso é importante dizer. Hoje, já está previsto na lei que o agente, ele pode detectar comportamentos que mostrem que o cidadão está com seu comportamento alterado, né? Pelo uso de drogas ou álcool, mesmo que ele se recuse ao uso do bafômetro, do etilômetro ou, no caso agora, do chamado drogômetro. O que a resolução fez foi

0: dar mais procedimento, mais clareza, para evitar contestações posteriores na justiça. Então, isso dá mais transparência também e aumenta a capacidade do Sistema Nacional de Trânsito de aferir esses dados, né? Isso também é muito importante. Então, é obrigatório agora que se coloque pelo menos dois comportamentos alterados para que isso seja mais explicitado, mais transparente. Mas continua como é hoje. Basta o uso do etilômetro ou, no caso agora, quando houver o equipamento, o uso do chamado drogômetro. Essa situação acontece quando o agente, mesmo diante da recusa, detecta que há um comportamento claramente indicando o uso de álcool ou de outras substâncias.
1: E houve mudanças aí, secretário, em relação aos procedimentos quando o condutor se recusa a fazer o bafômetro ou continua como era antes, mesmo se recusando, ele vai sofrer as penalidades?
0: Continua exatamente como era antes, não mudou nada nisso aí, a lei continua valendo, tá? Não houve nenhuma modificação, ou seja, se o cidadão se recusar, seja usar o etilômetro ou outro equipamento, ele vai responder pela recusa, que é uma infração específica, que é aquela que lhe dá multa de quase R$3.000 e lhe submete a uma suspensão da sua CNH. Então, realmente é um procedimento que continua do jeito que está hoje e o cidadão tem que saber que ele pode, obviamente, se recusar, mas se ele se recusar, ele está sujeito a esse tipo de infração. Lembrando que mesmo que ele se recuse, além de levar multa, se ele tiver com comportamentos que demonstre que ele está embriagado ou sob uso de outras substâncias, também continua a responsabilidade do agente de detectando que isso aconteceu, enquadrá-lo eventualmente, se for o caso, também como crime.
2: Então, secretário, não muda nada em relação às obrigações e direitos dos condutores, né? A resolução não estabelece nenhum novo tipo de infração, certo?
0: Certo, exatamente. Não muda a infração continua a mesma, a infração está prevista no Código de Trânsito. O que a resolução faz é isso, atualizar procedimentos, dar mais segurança jurídica e prever a possibilidade de certificar os chamados equipamentos drogômetros, os chamados drogômetros, os equipamentos para aferir a presença de outras substâncias que estão no momento da abordagem atrapalhando a capacidade psicomotora do agente e impedindo a sua direção mais segura.
1: Muito bem, nós conversamos com Adroaldo Catão, secretário nacional de trânsito. Muito obrigada, secretário, por sua entrevista aqui à Voz do Brasil.
0: Eu que agradeço.
3: O fenômeno climático El Niño pode afetar diferentes áreas do país, com reflexo nas chuvas, na agricultura e até no abastecimento de energia.
2: Por isso, o setor elétrico também reforça o planejamento para se antecipar aos possíveis impactos do fenômeno e reforçar a segurança no fornecimento de energia.
3: As estratégias foram discutidas durante um evento promovido pela Agência Nacional de Energia Elétrica, ANEEL.
4: O risco de eventos climáticos extremos coloca o planejamento como uma das prioridades para o setor elétrico. A preocupação é reduzir os impactos de um possível El Niño intenso sobre o sistema, especialmente nas regiões mais vulneráveis, como explica Sandoval Feitosa, diretor-geral da Agência Nacional de Energia Elétrica, a ANEEL.
5: Projeções internacionais da Administração Nacional Oceânica e Atmosférica dos Estados Unidos estimam elevada probabilidade, mais de 90%, de um El Niño muito forte para ocorrer entre outubro e dezembro de 2026, reforçando a necessidade de preparação antecipada.
4: Para aumentar a segurança do sistema, o Comitê de Monitoramento do Setor Elétrico aprovou a antecipação de 1,8 gigawatts de capacidade. Essa quantidade pode abastecer mais de 1,5 milhão de residências ou alimentar grandes complexos industriais e cidades de grande porte. As distribuidoras de energia planejam investir cerca de R$20 bilhões na modernização das redes, enquanto o Operador Nacional do Sistema Elétrico, ONS, lançou um portal para acompanhar diariamente a evolução do fenômeno. No norte, a ANEEL também antecipou recursos para a compra e a estocagem de combustível antes da redução do nível dos rios. Para o secretário nacional de Energia Elétrica do Ministério de Minas e Energia, João Daniel Cascalho, a atuação conjunta é fundamental para enfrentar o cenário.
6: É isso que fortalece assim o setor. Atuação coordenada, preventiva, antecipada e com ações efetivas. Por isso que quando eu vejo aqui um painel com geração, transmissão, distribuição, Agência de Águas, Defesa Civil, Agência Nacional de Energia Elétrica, eu vejo que é assim que a gente atua de uma forma coordenada com ações efetivas.
4: A articulação do Ministério de Minas e Energia com a ANEEL, a Agência Nacional de Águas e a Defesa Civil inclui ainda leilões de potência, monitoramento por satélite para prevenção e combate a queimadas e medidas relacionadas à vazão de Belo Monte. Reportagem Luciana Colares de Holanda.
2: Vamos continuar falando aí, Luciana, sobre energia, dessa vez dentro de casa, a economia dentro de casa.
3: Pois é, Luciana, na hora de comprar eletrodomésticos, por exemplo, existe uma etiqueta em formato de lâmpada nas cores preta e amarela.
2: É o selo Procel, uma referência para quem busca economia na conta de luz e mais eficiência energética.
3: Os detalhes você vai ouvir agora na reportagem de Márcia Fernandes.
7: O selo Procel de economia de energia ajuda a identificar produtos com maior eficiência energética. Ele é concedido aos equipamentos classificados pelo Inmetro na categoria A, que é a nota máxima concedida pelo Instituto, e indica aparelhos mais econômicos, como explica o diretor do Departamento de Informações, Estudos e Eficiência Energética do Ministério de Minas e Energia, Sérgio Aire Moraes.
8: É uma espécie de medalha. Eu sei que ao adquirir um determinado equipamento com o selo Procel, dentre todos os equipamentos classificados como A, ele é mais eficiente. Então, eu estou no topo da categoria. Então, cumpre esse papel de informar o cidadão que aquele determinado equipamento tem um reconhecimento, um mérito maior de eficiência.
7: O selo funciona como um indicativo para os consumidores que buscam economia na conta de luz. O biólogo Sinomar Fonseca foi com a família a uma loja em Brasília procurar uma geladeira e uma máquina de lavar e levou em conta o consumo de energia na hora da compra.
9: Eu sempre olho e tomo cuidado de entender, né, o que está sendo a mensagem que está sendo passada, e os selos, eles têm um indicativo, né, para mostrar esse consumo. Tento sempre escolher o melhor consumo.
7: Podem levar o selo outros produtos, como lâmpadas, ar-condicionado, ventilador, televisões e eletrodomésticos em geral. O selo Procel estende-se também às edificações, para indicar aquelas que oferecem melhor desempenho energético e economizam mais, como explica Sérgio Aire Moraes, do Ministério de Minas e Energia.
8: Ela tem que ser eficiente nos seus sistemas de iluminação, de ar-condicionado, e a própria estrutura envoltora da edificação, piso, parede, teto, elas têm que apresentar um melhor desempenho. Aí sim passa a ter uma autorização de exibir essa placa do selo Procel na entrada da edificação.
7: Antes de receberem o selo, os produtos passam por testes e avaliações técnicas em laboratórios. Vale lembrar que, além da diferença na conta de luz, produtos e edificações que trazem o selo Procel têm menores custos de operação e manutenção e contribuem para um uso mais racional dos recursos naturais, já que consomem menos energia para realizar a mesma função. Reportagem Márcia Fernandes.
2: Produtores rurais, pesquisadores e consumidores contam agora com uma plataforma para acompanhar preços de alimentos e previsão de safras.
3: A Companhia Nacional de Abastecimento, a Conab, lançou uma nova versão do Portal das Informações, que reúne em um único endereço mais de 80 painéis e serviços agropecuários.
2: O gerente de dados e inteligência da Conab, Herbert Filgueiras, explica o impacto dessa modernização do serviço.
10: A reformulação do portal nasceu assim, com o objetivo de democratizar o acesso aos dados e informações que a Conab produz, né? E às vezes esses dados ficavam pulverizados, né? E difícil de encontrar. A gente consolidou diferentes ambientes distintos, modernizamos as interfaces de acesso com o objetivo de fortalecer o processo de governança da informação de dados, né?
3: Acesse a plataforma em Portal de Informações, tudo junto, sem cedilha e tio, .conab.gov.br.
2: Celular, redes sociais e inteligência artificial já fazem parte da rotina de crianças e adolescentes.
3: E com tantos desafios no ambiente digital, professores também precisam estar preparados para orientar os estudantes sobre segurança, privacidade e uso responsável da tecnologia.
2: Uma formação gratuita e online oferece ferramentas para ajudar os educadores a levar esse debate para a sala de aula.
11: O uso excessivo de celulares, redes sociais e inteligência artificial por crianças e adolescentes desafia pais e professores. Para ajudar a orientar os jovens no mundo conectado, o Ministério da Educação e a SaferNet Brasil, com apoio do governo do Reino Unido e da Meta, oferecem a segunda edição do curso gratuito Segurança e Cidadania Digital em Sala de Aula. A formação online é voltada para educadores das redes pública e privada. Com 40 horas, o curso aborda temas como tempo de tela, cyberbullying, proteção de dados e fake news, como explica a coordenadora-geral de Educação Digital do MEC, Ana Dalfabro.
12: Ele trata de temas sobre segurança e privacidade na internet. A gente sabe, né, a crescente violência que as crianças têm sofrido dentro do ambiente digital. Então, um curso super importante para esse público. Fala também sobre a necessidade de empatia, respeito nas redes, né, nessa convivência hoje dentro do mundo digital. Então, de fato, um curso muito útil para os professores hoje, dado o dia a dia deles em sala de aula. Curso é todo online, os professores conseguem fazer no seu ritmo, né, na hora que funciona melhor para parar e conseguir se dedicar a uma formação. Então, bem mão na massa.
11: Para fazer o curso, acesse o site avamec.mec.gov.br, faça o login com sua conta gov.br e busque por Segurança e Cidadania Digital em Sala de Aula, segunda edição. Depois, basta clicar em inscrever-se e começar as aulas. Reportagem Gilberto Evangelista.
3: Profissionais que ainda não têm curso superior ou que possuem graduação em área diferente daquela que atuam podem concorrer a bolsas integrais de licenciatura pelo PRILEI, um programa de formação inicial e continuada de professores.
2: Podem concorrer também a bolsas integrais de licenciatura aqueles que tiveram bom desempenho no Enem.
3: As bolsas são oferecidas por universidades federais, estaduais e instituições privadas sem fins lucrativos que participam do programa.
2: Para aderir ao PRILEI, as instituições privadas de educação superior devem acessar o Sistema Integrado de Monitoramento, Execução e Controle em cimec.mec.gov.br.
3: E essas foram as notícias do governo federal.
2: Uma realização da Secretaria de Comunicação Social da Presidência da República.
3: Com a produção da empresa Brasil de Comunicação.
2: Fique agora com as notícias do Poder Judiciário e do Congresso Nacional. Boa noite.
3: Boa noite, até amanhã.
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14: Você vai ouvir agora notícias do Poder Judiciário.
15: STF encerra amanhã julgamento da denúncia contra ex-deputados estaduais Rodrigo Bacelar e TH Joias do Rio de Janeiro.
16: STJ reafirma que envio de pornografia pela internet pode configurar importunação sexual.
15: Caixa Econômica Federal vai ter de pagar horas extras à bancária que não era obrigada a registrar ponto.
16: Boa noite, eu sou Arthur Filho.
15: E eu sou Walter Lima.
16: A primeira turma do Supremo Tribunal Federal aceitou denúncia contra o ex-presidente da Assembleia Legislativa do Rio, Rodrigo Bacelar, e o ex-deputado estadual Diego Raimundo dos Santos Silva, conhecido como TH Joias.
15: O julgamento acontece em sessão virtual da primeira turma, que termina amanhã, mas todos os votos já foram apresentados.
16: Eles são acusados de obstrução de investigação em um caso que envolve o vazamento de informações sigilosas da Operação Zargum, que investigava a atuação do Comando Vermelho e conexões com agentes públicos no Rio de Janeiro.
15: Bacelar e TH Joias são acusados de repassar informações sigilosas sobre a operação contra criminosos.
16: Crime de importunação sexual também pode ser praticado pela internet sem que haja contato direto.
15: Esse entendimento foi reafirmado pelo STJ.
17: Fátima Uchoa.
18: Um homem enviou imagens íntimas a várias vítimas. Ele foi condenado por perseguição e importunação sexual a 4 anos e meio de reclusão em regime inicial semiaberto, mas o Tribunal de Justiça do Rio de Janeiro avaliou que o crime de importunação exigiria contato físico. No entanto, a 5ª turma do STJ restabeleceu a condenação do homem por entender que tal delito pode ser cometido por meio de recursos tecnológicos, sem que haja contato físico entre o criminoso e a vítima. Segundo o relator ministro Joel Ilan Paciornik, o crime de importunação sexual pode ser caracterizado pelo simples envio de fotos ou vídeos pornográficos sem o consentimento da vítima, o que foi verificado nessa ação penal.
16: A Caixa Econômica Federal vai ter de pagar horas extras a uma bancária que não era obrigada, por regra interna, a registrar o ponto.
17: A 7ª turma do TST decidiu que essa condição não afasta a obrigação da empresa de controlar a jornada. Samanta Flor.
19: A bancária afirmou que trabalhava das 8 da manhã às 8:30 da noite. A Caixa disse que ela cumpria jornada menor e que, por ser considerada funcionária que exerce um cargo de confiança, o registro de ponto era opcional. Mas o banco não apresentou os controles de jornada. Para a 7ª turma do TST, nessa situação, vale a suposição de que o horário informado pela trabalhadora é verdadeiro. A decisão foi unânime.
16: Justiça estabelece medidas para reforçar controles sobre mineração na APA do Tapajós, no Pará.
17: Decisão atende a pedidos feitos pelo Ministério Público Federal. Sabrine Menezes.
20: Com a sentença, se torna obrigatória a autorização prévia do ICMBio para iniciar o processo de lavra. Apenas o título minerário, concedido pela Agência Nacional de Mineração, não é mais suficiente. A Justiça também aprovou um acordo entre o MPF e o ICMBio que amplia a fiscalização e a proteção da unidade de conservação. A ação foi ajuizada pelo MPF em 2024, após identificar problemas na comunicação e na articulação entre os órgãos responsáveis pela regulação da mineração e pela proteção ambiental da APA.
16: Tribunal Superior Eleitoral proíbe Pablo Marçal de usar recursos oficiais para a campanha.
17: Decisão foi tomada na sessão desta quinta-feira e vale até o julgamento do mérito do registro de candidatura de Marçal. Guilherme Firmino tem mais informações.
21: O plenário do TSE deferiu tutela de urgência e proibiu Pablo Marçal de usar recursos públicos na campanha eleitoral. Marçal também foi vetado de participar da propaganda eleitoral gratuita no rádio e na televisão e de debates. No processo, o Ministério Público Eleitoral alega que Pablo está inelegível até 2032 e que não cumpriu o prazo mínimo de 6 meses de filiação ao PRTB para disputar as eleições. A decisão dessa quinta não antecipa o julgamento de registro de candidatura de Pablo Marçal, que ainda vai ser julgado pela Justiça.
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16: A você, uma boa noite.
17: E até amanhã.
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23: Eu sou Humberto Pinheiro e estes são os destaques de hoje do Jornal do Senado, que começa agora. Aumento de acidentes com motociclistas de aplicativos gera resposta do Senado. 7 organizações internacionais vão acompanhar as eleições de outubro no Brasil. Projeto torna obrigatória a orientação vocacional para jovens em medidas socioeducativas. Boa noite. O número de acidentes envolvendo motociclistas em atividade profissional cresceu 34,92% entre 2023 e 2025, segundo dados do Ministério Público do Trabalho. Diante desse cenário, projetos em análise no Senado propõem mudanças nas regras da atividade, incluindo a adoção de seguros obrigatórios e alterações nas exigências para a obtenção da Carteira Nacional de Habilitação. O repórter Douglas Castilho traz os detalhes.
0: Elvis Macedo, garçom morador do Rio de Janeiro, se dirigia da Zona Sul Carioca à cidade vizinha Niterói quando a moto que o levava se chocou com um carro, causando traumatismo craniano e a ruptura do fêmur. Elvis relatou sua experiência e chamou atenção para a observação no hospital de casos semelhantes ao seu.
1: Eu fiquei numa ala onde havia mais ou menos umas 20 pessoas que tinham o mesmo problema que o meu, se acidentaram de moto. E eu acho que esse assunto das motos por aplicativo devem ser discutidos mais nos meios políticos, que deve haver algum tipo de lei.
0: A percepção de Elvis é amparada por dados do Ministério Público do Trabalho, que demonstram que o crescimento nas notificações de acidentes de trabalho com motos aumentou 34,92% entre os anos de 2023 e 2025. Diante desse cenário, senadores apresentaram nos últimos anos projetos de lei regulamentando a profissão e garantindo mais segurança aos motoristas. Um deles obriga as empresas de tecnologia a fornecerem seguro de acidentes pessoais para os seus entregadores. Outro texto prevê a necessidade de um motociclista ter sua carteira de habilitação com a observação de que exerce atividade remunerada, o que gera novas obrigações ao piloto. Ambos os projetos aguardam votação nas comissões.
23: Democratizar o acesso aos investimentos e incentivar o pequeno investidor são objetivos de projeto de lei pronto para ser votado na Comissão de Educação. De autoria da senadora Jussara Lima, do PSD do Piauí, a proposta cria a Semana Nacional do Pequeno Investidor, na segunda semana de outubro, com ações de educação financeira, como seminários, palestras e debates. Segundo o texto, a iniciativa busca ampliar o conhecimento sobre finanças pessoais e estimular decisões baseadas em informações confiáveis. Para o senador Flávio Arnes, do PSB do Paraná, a medida também pode contribuir para reduzir golpes contra pequenos investidores. E a Comissão de Constituição e Justiça analisa o projeto de lei que torna obrigatória a orientação vocacional para adolescentes que cumprem medidas socioeducativas. A proposta já recebeu parecer favorável na Comissão de Educação. A reportagem é de Bruno Lourenço.
5: O projeto de lei inclui testes de aptidões, interesses e habilidades nos programas de atendimento socioeducativo. A regra valerá tanto para jovens que cumprem medidas em regime de semi-liberdade, quanto para aqueles que se encontram internados. A proposta já passou pela Comissão de Educação e Cultura, quando a senadora Tereza Leitão, do PT de Pernambuco, destacou que a capacitação profissional é essencial para afastar os jovens do crime.
6: A escolarização e a profissionalização do adolescente em conflito com a lei são, portanto, pilares desse sistema, pois funcionam como instrumento de ressocialização e de construção de projetos de vida que afastem o jovem da reincidência infracional.
5: Depois da CCJ, o texto vai ao plenário do Senado.
23: Nas redes sociais, a liberdade de expressão convive diariamente com a circulação de informações falsas e discursos de ódio. Encontrar um equilíbrio entre garantir o direito de se manifestar e combater conteúdos que podem causar danos foi o desafio discutido pelos senadores na Comissão de Educação. Durante a audiência, foi apresentado o programa Senado Verifica, um canal de interação do Senado com o cidadão para a checagem de informações publicadas em qualquer meio de comunicação. Repórter Rodrigo Rezende.
24: O senador Paulo Paim, do PT do Rio Grande do Sul, afirmou que discutir limites para o conteúdo publicado nas redes sociais envolve também o debate sobre liberdade de expressão e censura.
25: Defendemos a liberdade de expressão, que é um direito fundamental. O que precisamos é de um ambiente em que as pessoas possam debater, divergir, defender suas posições, sem transformar o outro no inimigo.
24: Frederico Franco Alvim, representante da Assessoria Especial de Enfrentamento à Desinformação do Tribunal Superior Eleitoral, ressaltou que as redes sociais podem prejudicar a democracia ao destacar determinados temas em relação a outros.
26: O fato é que a gente também tem dentro das redes sociais uma realidade deturpada, porque a realidade, a complexidade da realidade não cabe num feed de rede social.
24: Maria Laura Soares e Silva, jovem senadora do estado do Rio de Janeiro, afirmou que a velocidade de mudança das tecnologias exige iniciativas rápidas.
27: A inteligência artificial, em questão de 2-3 anos, avançou de forma inexplicável.
4: E hoje é um realismo surreal, onde você nem consegue mais identificar o que é verdade e o que não é.
24: Durante a audiência foi apresentado o programa Senado Verifica, um canal de interação do Senado com o cidadão destinado à checagem de informações publicadas em qualquer meio de comunicação.
7: Eleições 2026.
23: O Tribunal Superior Eleitoral confirmou que pelo menos 7 organizações internacionais vão acompanhar as eleições de 2026 no Brasil. OEA, União Europeia e Parlasul estão entre as entidades convidadas para acompanhar a preparação, a votação e a apuração. Repórter Pedro Pincer.
8: Foram convidadas oficialmente a Organização dos Estados Americanos, a União Europeia, a Liga dos Estados Árabes, a Rede dos Órgãos Jurisdicionais e de Administração Eleitoral dos Países de Língua Portuguesa, a União Interamericana de Organismos Eleitorais e a Rede Mundial de Justiça Eleitoral, além do Parlasul. O presidente do TSE, ministro Nunes Marques, reafirmou a segurança e a credibilidade dos sistemas e dos processos eleitorais brasileiros.
9: O Brasil tornou-se, ao longo das últimas décadas, uma referência.

0: Referência mundial na realização de eleições. A vanguarda entre as democracias representativas contemporâneas é resultado da contínua e paulatina construção de um processo eleitoral eficiente, ancorado em normativos modernos e em sistemas tecnológicos capazes de garantir a transparência, a segurança e a credibilidade das eleições.
1: Na prática, as missões de observação eleitoral são tidas como pilares de confiança pública. Os relatórios independentes produzidos pelas comitivas avaliam a integridade dos sistemas e o cumprimento da legislação, sugerindo melhorias contínuas.
2: E você conhece o termo afroconveniência? É quando uma pessoa branca se declara negra para obter algum tipo de vantagem, como reserva de vagas nas universidades, por exemplo. Mudanças na declaração de cor de candidatos desde a aprovação de cotas para campanhas reacenderam o debate sobre a afroconveniência no contexto eleitoral. Quem explica é a repórter Marcela Diniz.
3: Dados preliminares do Tribunal Superior Eleitoral mostram que as candidaturas negras são maioria nas eleições de 2026, representando 49,9% do total. O aumento do número de pessoas que se declaram pretas ou pardas pode estar relacionado a maior identificação racial. Mas essa autodeclaração nem sempre corresponde à experiência de sofrer racismo ou à percepção das desigualdades sociais relacionadas à raça. Nesse contexto, aparece o conceito de afroconveniência, usado para descrever casos em que uma pessoa se declara negra para obter benefícios de políticas afirmativas como as cotas raciais. O senador Paulo Paim, do PT do Rio Grande do Sul, lembra que desde a emenda constitucional 133 de 2024, os partidos políticos devem destinar no mínimo 30% de recursos dos fundos eleitoral e partidário para candidaturas de pessoas pretas e pardas. É aí que a afroconveniência aparece como estratégia de campanha.
4: Muitos que nunca se identificaram como negro passam a partir desse momento a assumir uma negritude, entre aspas, para que eles tenham direito a um financiamento maior para sua campanha e também mais espaço na televisão. Você está tirando um percentual daqueles que realmente se sofreram o preconceito nesse país.
3: De 2022 a 2026, 786 candidatos mudaram sua declaração de cor junto ao TSE. A maioria transitou de branco para pardo.
2: Edição de Paulo Groba e trabalhos técnicos de João Lira. O Jornal do Senado fica por aqui. Acompanhe agora as notícias da Câmara dos Deputados. Boa noite e até amanhã.
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6: Projetos de lei ampliam o alcance do benefício de prestação continuada.
7: Comissões debatem limites para reajustes anuais nas alíquotas do IOF.
6: Parlamentares defendem políticas para combater a violência de gênero.
8: Boa noite. Carol D'Artora, do PT do Paraná, defende o avanço de proposta em debate na Câmara que criminaliza a misoginia. A deputada também apresentou projetos para ampliar o enfrentamento no ambiente digital, com punição a grupos organizados que financiam conteúdos de ódio contra as mulheres.
6: Carol D'Artora destaca que suas propostas também tratam da combinação entre misoginia e racismo nas redes sociais. A parlamentar afirma que esse recorte é necessário para proteger especialmente mulheres negras, mais expostas a crimes de ódio no ambiente digital.
8: A Lei Maria da Penha completou 20 anos em 7 de agosto. Jaque Rocha, do PT do Espírito Santo, considera que a legislação mudou o enfrentamento à violência contra as mulheres, ao criar mecanismos de proteção e ao responsabilizar os agressores.
6: De acordo com Jaque Rocha, a violência contra mulheres e meninas também ganhou novas formas, inclusive no ambiente digital. Por isso, a deputada defende a aprovação do projeto que criminaliza a misoginia como forma de ampliar a proteção contra discursos de ódio e violência.
8: Daniela do Vaguinho, do Republicanos do Rio de Janeiro, enaltece os 20 anos da Lei Maria da Penha. A deputada ressalta, porém, que os números de feminicídios e de casos de violência doméstica mostram que ainda há desafios a enfrentar.
6: Daniela do Vaguinho defende o fortalecimento da rede de proteção com mais delegacias especializadas, centros de atendimento e casas de acolhimento. Ela também destaca a importância da prevenção e da educação para evitar que a violência contra a mulher aconteça.
8: Maria do Rosário. Rosário, do PT do Rio Grande do Sul, alerta para os riscos de violência e abuso contra crianças e adolescentes nas plataformas digitais. Ela defende o cumprimento do ECA digital e a responsabilização das empresas diante de conteúdos que estimulem violência e automutilação.
6: Maria do Rosário também apoia a suspensão das transmissões ao vivo da plataforma Discord no Brasil e afirma que é preciso fortalecer a proteção de crianças e adolescentes nas redes. Ela defende ainda o apoio às famílias e às escolas para prevenir esses riscos.
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5: Saúde.
8: A Câmara aprovou diretrizes para o atendimento no SUS de mulheres na menopausa. A repórter Paula Bittar acompanhou a votação.
10: A Comissão de Constituição e Justiça da Câmara aprovou uma proposta que cria diretrizes no Sistema Único de Saúde para a atenção integral à saúde de mulheres no climatério e na menopausa. O climatério é a transição entre a fase reprodutiva e a não reprodutiva da vida da mulher. Já a menopausa ocorre após 12 meses sem menstruação. Estudos do Ministério da Saúde mostram que o climatério está associado a sintomas físicos e psíquicos, como ondas de calor, distúrbios do sono, alterações do humor, osteoporose e maior risco cardiovascular. A relatora da medida na comissão, deputada Tabata Amaral, do PSB de São Paulo, ressaltou que aproximadamente 29 milhões de brasileiras estão no climatério, período de transição hormonal da mulher que pode começar por volta dos 40 anos, com casos também de menopausa precoce ainda antes disso. Ela destacou que, embora não seja uma doença, a menopausa pode afetar significativamente a saúde física, mental, sexual, metabólica e cardiovascular das mulheres, além de comprometer sua qualidade de vida, permanência no mercado de trabalho e geração de renda. A proposta aprovada estabelece que o SUS deve oferecer ações educativas e de conscientização, exames e medicamentos e atendimento integral e multiprofissional. O texto também prevê incentivo a pesquisas, produção de dados e monitoramento em parceria com estados e municípios. A proposta cria ainda o Dia Nacional de Conscientização sobre a Menopausa, a ser celebrado em 18 de outubro. O projeto, que cria diretrizes no SUS para a atenção integral à saúde de mulheres no climatério e na menopausa, pode seguir diretamente para o Senado, a menos que haja recurso para votação antes pelo plenário da Câmara. Da Rádio Câmara, de Brasília, Paula Bittar.
5: Direitos Humanos.
6: Benedita da Silva, do PT do Rio de Janeiro, defende medidas para combater o etarismo e pede que o envelhecimento não seja associado à perda de autonomia. Ela acredita que o preconceito se agrava quando combinado a fatores como gênero, raça, deficiência e condição social.
8: Benedita da Silva também propõe ações para promover um envelhecimento saudável, com mais acesso à saúde, cultura, esporte, educação e lazer. Ela sustenta que é preciso garantir não apenas mais anos de vida, mas qualidade de vida, participação social e respeito aos idosos.
5: Previdência.
6: Projeto de bacelar do PV da Bahia cria um auxílio transitório para o cuidador principal de pessoa que recebeu o benefício de prestação continuada. Pela proposta, o auxílio será pago por um ano no valor de meio salário mínimo após a interrupção do benefício com a morte do dependente.
8: Segundo bacelar, a medida busca amparar mães e cuidadores que deixaram o mercado de trabalho para se dedicar aos cuidados de familiares. O projeto também prevê o reconhecimento do período dedicado ao cuidado para fins de aposentadoria.
6: Heloísa Helena, da Rede do Rio de Janeiro, propõe a criação da Renda Universal de Cidadania para pessoas com deficiência.

0: qualquer um outro, ele tenha direito a esse benefício.
1: Heloísa Helena conclui que a mudança pode ampliar a dignidade, a autonomia e a segurança econômica. Ela explica que, se aprovada, a renda básica de cidadania deve ser implementada de forma gradual e sustentável, como instrumento de apoio à sobrevivência e à inclusão social.
2: Justiça.
3: Lucas Redecker, do PSD do Rio Grande do Sul, afirma que novas investigações sobre fraudes no INSS reforçam suspeitas discutidas durante a comissão parlamentar de inquérito que apurou descontos indevidos de aposentados. O legislador critica a rejeição do relatório da CPI.
1: Lucas Redecker cobra a responsabilização dos envolvidos no esquema investigado, além da recuperação dos recursos desviados. O parlamentar avalia que, apesar de os aposentados terem sido ressarcidos, é necessário avançar nas punições para evitar a impunidade.
2: Trabalho.
3: A Câmara aprovou uma regulamentação para as profissões de agentes indígenas de saúde e de saneamento. A repórter Paula Bittar acompanhou a votação.
4: A Comissão de Constituição e Justiça da Câmara aprovou uma proposta que regulamenta as profissões de agente indígena de saúde e de agente indígena de saneamento. Segundo o texto aprovado, para exercer as funções, o profissional deverá ser indígena, residir na área da comunidade de atuação, ter idade mínima de 18 anos, dominar a língua da comunidade e conhecer os costumes e sistemas tradicionais de saúde do povo indígena. Será exigida ainda a conclusão do ensino fundamental e de curso de qualificação específico definido pelo Ministério da Saúde. O agente indígena de saúde atuará na prevenção de doenças e na promoção da saúde das populações indígenas. As ações serão domiciliares ou comunitárias, individuais ou coletivas, seguindo as diretrizes do SUS. Os agentes devem atuar para prevenir doenças, monitorar a saúde dos indígenas, prestar primeiros socorros e mobilizar as comunidades. Já o agente indígena de saneamento trabalhará com a mesma finalidade, atuando especificamente em saneamento básico e ambiental. Entre as atribuições dele estão o monitoramento e a manutenção de sistemas de saneamento e ações de saneamento para prevenir doenças. A relatora na comissão, deputada Lídice da Mata, do PSB da Bahia, ressaltou a relevância dessa proposta.
5: É um projeto que já estava aqui na comissão há algum tempo, que trata do reconhecimento dos agentes de saúde indígena. Esse é um projeto que diz respeito ao acesso à saúde da população, daqueles que mais precisam, especialmente da nossa população indígena. Tem interesse do Ministério da Saúde para que fosse aprovado, mas principalmente interesse dessa casa em aprovar projetos que são projetos de origem nos nossos deputados.
4: A proposta que regulamenta as profissões de agente indígena de saúde e de agente indígena de saneamento já pode seguir ao Senado, a menos que haja recurso para votação antes pelo plenário da Câmara. Da Rádio Câmara, de Brasília, Paula Bittar.
2: Agricultura.
1: Zé Neto, do PT da Bahia, apresentou o projeto que amplia o acesso de cooperativas de agricultura familiar a financiamentos para a instalação de sistemas de geração de energia renovável. A proposta busca reduzir custos e estimular o uso de fontes como solar e eólica no campo.
6: O que nós queremos é, já existe o projeto 1228, que prevê 10% dos recursos do BNDES com juros bem plausíveis, para que esses juros mais baixos atendam os pequenos e microempreendedores do campo da agricultura familiar. E nós estamos estendendo isso com o nosso projeto, que é o projeto 3066, que ele visa exatamente trazer também para esse foco as cooperativas de agricultura familiar. Nós precisamos fortalecer as cooperativas.
3: De acordo com Zé Neto, o financiamento com juros mais baixos pode ampliar a geração de energia limpa no campo. Ele acredita que a medida pode beneficiar especialmente produtores das regiões norte e nordeste do país, onde há grande potencial para a geração de energia solar.
2: Economia.
1: Comissão da Câmara aprova projeto que limita aumentos do IOF. Entenda na reportagem de Silvia Munhato.
4: A Comissão de Desenvolvimento Econômico da Câmara aprovou o projeto que fixa novos tetos para as alíquotas do Imposto sobre Operações Financeiras, o IOF, além de criar limites para eventuais aumentos de alíquotas. O deputado Maurício Marcon, do PL do Rio Grande do Sul, relator do texto, foi favorável à medida.
7: Então, o IOF, ele é um imposto regulatório. Ele foi criado, né, para a gente ver o rastreio do dinheiro, mas não ser arrecadatório. E o governo

0: hoje tem usado esse imposto para arrecadar. Então a gente coloca um limite nesses aumentos que o governo pode fazer, justamente para tentar trazer segurança jurídica para quem quer investir no Brasil.
1: Pela proposta, o aumento máximo anual do IOF sobre operações de crédito seria de 70%, para operações cambiais, de 100%. Na discussão do texto na comissão, o deputado Helder Salomão, do PT do Espírito Santo, foi contrário às mudanças, por entender que elas alterariam o cenário atual, resultando em perda de arrecadação sem uma necessária compensação. A proposta, que fixa novos tetos para o IOF e cria limites para futuros aumentos, será analisada agora pela Comissão de Finanças e Tributação. Da Rádio Câmara de Brasília, Silvia Minhato.
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6: Ações exteriores.
7: Welter, do PT do Paraná, apoia o combate à disseminação de fake news, lembrando que a desinformação representa uma ameaça à democracia. O deputado também critica o que considera interferência externa no debate político e eleitoral brasileiro.
8: Ao fazer um balanço positivo da economia, Welter cita a geração de empregos, o controle da inflação, o aumento da renda e a redução das desigualdades. O parlamentar também menciona os investimentos do governo federal em saúde, educação e infraestrutura.
7: Jandira Fegali, do PCdoB do Rio de Janeiro, critica a postura do governo dos Estados Unidos em relação ao Brasil. Ela afirma que a retomada de uma política que busca subordinar a América do Sul aos interesses norte-americanos representa uma ameaça à soberania dos países da região.
8: Jandira Fegali alerta para possíveis interferências indevidas no processo eleitoral por meio das redes digitais, com questionamentos sobre as urnas eletrônicas. A parlamentar defende uma reação institucional que preserve a independência do Brasil e o funcionamento da democracia.
6: Meio ambiente.
7: Alguns métodos de alimentação de animais utilizados para produzir iguarias causam sofrimento aos bichos. Por isso, uma lei já sancionada pela Presidência da República, depois de aprovada nas comissões da Câmara, proíbe a produção e a sua comercialização no Brasil. Saiba mais na reportagem de Maria Neves.
9: Aprovado na Comissão de Constituição e Justiça da Câmara dos Deputados, o projeto que proíbe a produção e a venda de alimentos produzidos por meio de alimentação forçada de animais. Um exemplo de produto resultante da alimentação forçada de animais é o foie gras, nome dado ao fígado gordo de pato ou ganso, que é uma iguaria francesa. Como explica o deputado Áureo Ribeiro, do Solidariedade do Rio de Janeiro, que foi relator do texto em uma das comissões da Câmara, o processo pode causar doenças e levar à morte precoce do animal.
10: A alimentação forçada é uma prática extremamente cruel. Funciona com a introdução de tubos na garganta das aves para aumentar artificialmente o fígado do animal. Nós estudamos o tema e vimos que isso provoca sofrimento intenso e aumenta muito a mortalidade dessas aves.
9: Quem descumprir a nova lei pode receber como punição detenção de 3 meses a 1 ano e multa. Essa pena está prevista na Lei dos Crimes Ambientais, que também estabelece outras sanções administrativas para quem maltrata animais. Pelo texto aprovado, a proibição abrangerá tanto os produtos vendidos na forma natural quanto os enlatados. Da Rádio Câmara de Brasília, Maria Neves.
6: Comissões.
8: Chico Alencar, do PSOL do Rio de Janeiro, defende o projeto que condiciona a liberação das chamadas emendas PIX à aprovação prévia de um plano de trabalho. Autor da matéria, ele explica que o objetivo é ampliar o controle sobre esses repasses diretos a estados e municípios.
7: Chico Alencar também ressalta que a proposta cria mecanismos de rastreamento dos recursos, prestação de contas e uso de conta bancária específica. O deputado argumenta que as medidas podem evitar desvios após auditorias apontarem irregularidades na aplicação do dinheiro.
6: Esporte.
8: Luiz Lima, do Novo do Rio de Janeiro, comemora a aprovação de projeto que torna permanente a lei de incentivo ao esporte, eliminando a necessidade de renovação periódica do benefício fiscal. Com o autor da proposta, o deputado avalia que a medida dá mais estabilidade aos projetos esportivos.
11: A lei de incentivo do esporte é a oportunidade que a gente tem de empresas, pessoas jurídicas ou pessoas físicas, destinarem um percentual todo ano que pagaria em relação a tributo federal para o governo federal, puder destinar para entidades que pleiteiam a lei de incentivo junto ao Ministério do Esporte. Agora é perene, é para sempre. Há 20 anos a gente já tem a lei de incentivo do esporte em atividade no nosso país, e você garantir a perenidade igualando a cultura foi muito satisfatório para a política esportiva e para o brasileiro que gosta e ama esporte.
7: Luiz Lima ressalta que a lei de incentivo ao esporte beneficia projetos nas áreas competitiva, educacional, de inclusão e de reabilitação. Ele defende equiparar o percentual destinado por empresas, atualmente em 3%, ao previsto para o setor cultural, com o objetivo de acelerar a execução das iniciativas.
8: Termina agora o Jornal Câmara dos Deputados, produzido pela Rádio Câmara, com trabalhos técnicos de Everson Urani e apresentação de Val Monteiro e Márcio Aquilissardi. Boa noite.
7: A Voz do Brasil volta amanhã. Boa noite.
6: 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Boa noite.

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2: 20h01.
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1: Boa noite, você está no 92 FM, onde a cada hora a informação é certa. A Latam identificou um vazamento de dados pessoais de clientes de seu programa de fidelidade no final do mês passado. A companhia aérea confirmou que notificou a Autoridade Nacional de Proteção de Dados e os clientes potencialmente afetados. Segundo a Latam, a medida foi tomada em conformidade com a Lei Geral de Proteção de Dados, a LGPD. A lei diz que a notificação deve ter a descrição dos dados afetados, as informações sobre as pessoas envolvidas, as medidas de segurança que foram utilizadas, os riscos da falha e quais providências para conter e mitigar o prejuízo. De acordo com o comunicado, medidas de contenção e segurança digital foram adotadas logo após a identificação do problema. A empresa não deu um número exato de clientes afetados nem quais dados teriam sido vazados, mas disse que a situação envolveu uma parcela limitada de membros de seu programa de fidelidade. O programa alvo dos vazamentos é considerado o maior da América do Sul em número de membros, mais de 50 milhões, e o oitavo em todo o mundo. Após o vazamento, a Latam declarou que mantém a avaliação e a atualização dos sistemas de proteção para garantir a privacidade dos usuários. Após ser notificada, a Autoridade Nacional de Proteção de Dados deve analisar a gravidade do fato e exigir ou não que a empresa tome atitudes adicionais, como a ampla divulgação do vazamento ou adotar outras ações. A Polícia Civil do Rio Grande do Norte recuperou 694 celulares com registro de roubo ou furto entre os dias 10 e 18 de agosto. A ação faz parte da Operação Última Chamada, uma iniciativa nacional coordenada pelo Ministério da Justiça e Segurança Pública. Os agentes utilizaram dados do Banco Nacional de Celulares com restrição. O sistema integra informações de aparelhos.